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0: até si para lhe dar a conhecer o que melhor existe e se faz na nossa região. Hoje vamos dar-lhe a conhecer a Associação Cultural, Recreativa e Desportiva Os Lusos de Bitarães e vamos dar destaque ao nosso dia, o Dia da Mulher. Parabéns a todas, fique connosco, faça-nos companhia.
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0: A Associação Cultural, Recreativa e Desportiva Os Lusos de Bitarães é um clube de futebol amador que foi fundado em 1948 e já competiu na Federação de Futebol Amador de Paredes. Atualmente joga no Campeonato Inatel do Porto. O clube funciona apenas com uma equipa sénior constituída por 29 jogadores, a maioria natural da freguesia, mas tem também muitos jogadores das freguesias vizinhas. Esta é uma associação das mais prestigiadas do Conselho de Paredes. Prova disso são as magníficas infraestruturas de que dispõe e uma vastíssima sala de troféus. Em tempo já teve atletismo e teatro, mas de há uns anos a esta parte dedica-se apenas ao futebol. Para nos dar a conhecer um pouco melhor a história e a atualidade deste clube, temos connosco em estúdio António Bessa, presidente da Associação Cultural, Recreativa e Desportiva Os Lusos de Bitarães. José Silva foi sócio fundador, primeiro presidente e um dos grandes impulsionadores da associação, e Eugênio Bernardes, treinador do clube. Bom dia aos três, sejam bem-vindos à nossa terra, obrigada pela vossa presença. Vamos passar então à conversa com os nossos convidados aqui em estúdio. Começamos com o António Bessa, tem 54

0: Executiva Os Luxos de Bitarães, no primeiro mandato. Já vão 3 anos. O Sr. Bessa, como é mais conhecido, já está ligado ao clube há 21 anos, já foi jogador e fez um pouco de tudo. Confessa-se um verdadeiro apaixonado pelo clube, paixão essa que já transmitiu aos filhos. Ele é jogador e ela não falha nenhum jogo. Bom dia, Presidente António Bessa, mais uma vez seja bem-vindo à nossa terra. Apesar de ainda estar no primeiro mandato, já há 21 anos que está ligado a esta associação. Como é que surgiu a ligação ao clube?
1: Bom, isto foi o seguinte, eu vim a viver para esta freguesia de Bitarães, e a partir daqui vim para lá viver, comecei a entrar com amizade com pessoas, e era uma coisa que eu partilhava muito, que era futebol, gostava muito de futebol, então a partir daí comecei a entrar também juntamente na equipa dos Luxos de Bitarães, na equipa, comecei a participar lá para cima para o campo de futebol, comecei a ganhar amizade com os amigos e depois dali comecei a andar ali bastantes vezes que passava ali pelo clube e comecei a ganhar amizade ali com o clube, com vários amigos, tanto que depois comecei a jogar ali bola também nos Bitarães e além de jogar futebol. Depois, comecei a ajudar as direções, e a primeira direção que eu estive foi o Sr. José Silva, que é agora
0: que era presidente da junta, não é? Agora com a
1: agora
0: junção.
1: Presidente da junta de Bitarães. E pronto, então eu comecei ali a ganhar amizade, então comecei por aí ajudá-los, e eles foi quando eu fiz parte da direção dos Luxos de Bitarães nesses anos, tive 4 anos com eles na direção, gostei muito e a partir daí comecei a gostar e então continuei com o futebol, também cheguei a fazer jogos, a jogar na equipa dos Luxos e a partir daí, pronto.
0: Nunca mais se desligou do clube?
1: Nunca mais me desliguei.
0: Porquê que decidiu dar o passo de assumir a presidência?
1: Eu assumi porque, assim, eu estava com o ex-presidente dos Luxos de Bitarães, que era o Sr. Mário Pacheco, estive com ele 6 anos, foi o tempo que ele esteve de direção, então ele, no fim do mandato dele, ele saiu, deixou o clube, pronto, porque ele gostava muito do clube, mas além de gostar do clube, pronto, ele deixou, e eu fazia parte da direção com juntamente com ele, e eu, a partir daí, eu...
0: Assumi
1: porque o clube ficou sem direção. Aquilo estava a ver que
0: corria o risco de ficar parado.
1: Exatamente, era o que eu estava a prever, que aquilo que ia ficar mesmo parado. Não havia quem, foram abertas eleições para candidatura de apresentações de listas, não é? Para haver nova direção. Não apareceu listas nenhumas e eu então, com todo o gosto que eu tinha por aquele clube, para não deixar abandonar as instalações, tentei. Com o esforço de alguém que também me pediram muito, pronto, tentaram pedir muito, e então, com o orgulho que eu tenho para aquele clube, tentei.
0: Aventurou-se, digamos assim.
1: Mesmo aquilo,
0: assumiu.
1: Não seja grande experiência, não tenha muita grande experiência, porque eu sou uma pessoa já um bocado muito fechada, fui uma pessoa muito fechada, muito coisa, nunca fui muito liberal, mas tentei fazer o meu melhor e continuo a fazer o meu melhor que eu posso para o clube, e a partir daí. Pronto, se tem feito sempre o meu melhor que eu possa e tenho ajudado o clube.
0: Qual é o balanço que faz desde que assumiu a presidência? Podemos dizer que está a correr bem esta experiência? Tem sido um trabalho difícil?
1: Bom, trabalho dá muito trabalho. Eu sei, já estive esses anos todos lá no clube, sei que aquilo dá, o trabalho que aquilo dá, dá muito trabalho. E eu sei que imenso que aquilo que...
0: Já sabia o que eu esperava, no fundo, em termos de trabalho, certo?
1: Ia,
0: não foi surpresa nenhuma.
1: Sabia que ia apanhar algumas dificuldades, porque, pronto, nós, às vezes, aquilo dá muita despesa. O clube torna-se, às vezes, muito que, por tudo que alguém pense que não, mas aquilo ainda puxa umas despesas no clube. E nós temos que fazer diversas coisas, às vezes com os patrocínios, com qualquer coisa mais, umas ajudas, para tentar sobreviver ao clube. Tentar ajudar a manter o clube, porque não é assim tão fácil de orientar-se no clube, porque é um bocado difícil.
0: Naturalmente. Houve assim alguma mudança que o Sr. Bessa introduziu no clube desde que assumiu a presidência?
1: Ora bem, mudança, não estou a ver
0: nada assim de muito significativo.
1: Não estou a ver nada.
0: A ideia foi dar continuidade.
1: Exatamente, a ideia foi essa, pronto. Sabia que não ia esperar por grandes eventos que fosse fazer, não é? Que ia fazer, tentar fazer o melhor dentro dos possíveis que pudesse, mas vou mantendo o clube das melhores maneiras que se possa, e acho que tenho feito bem até agora tudo isso, e o clube tem andado bem.
0: Antes de ser presidente, e ainda agora, sabemos que fez e faz um bocadinho de tudo. O que é que o move a dar tanto de si ao clube? O que é que significam os luzes de Bitarães para si?
1: Para mim, eu às vezes sinto-me triste em dizer isto, que pronto, triste não é triste, sinto-me assim um bocado. Eu queria dizer aquilo que eu sinto. Eu sinto-me magoado mesmo, por mim próprio. Porque, é assim, eu gostei sempre muito de futebol, e a minha paixão foi toda a vida é futebol. E eu, para mim, aquele clube é como estar em minha casa. É viver com a minha família, meus familiares. É como eu esteja ali todo dia, do dia à noite. Para mim, eu quando entro ali dentro daquele campo, para mim, é um orgulho muito grande, sinto-me bem, é a minha casa. E eu até serei capaz de ficar, sei lá, magoado um dia que tento deixar aquilo, mas sei que vou ficar magoado, porque eu sinto-me mesmo orgulhoso por aquele clube. Gosto daquilo que faço, gosto imenso daquilo que faço, e fico-me orgulhoso por estar à frente daquele clube.
0: Não há dúvidas que António Bessa é um apaixonado pelas luzes de Bitarães e que tem sido um dos seus impulsionadores. Mas a verdade é que ao longo da história do clube houve outros nomes que ficarão para sempre gravados na associação. É o caso de José Silva, um dos mentores da ideia da criação da coletividade e primeiro presidente da direção. Tem 64 anos, é natural e residente em Bitarães. Profissionalmente é técnico de vendas. O nosso próximo convidado é um rosto bem conhecido dos bitaranenses, não só porque foi um dos grandes impulsionadores dos luzes de Bitarães durante 17 anos, mas também porque foi presidente de junta durante 4. É um homem que gosta de dar de si à terra e cujo olhar também brilha sempre que o assunto é os luzes de Bitarães. Bom dia, Sr. José Silva, mais uma vez seja bem-vindo à nossa terra. Sempre um gosto recebê-lo na nossa casa, naturalmente.
2: Obrigado. Bom dia a todo o auditório da Rádio Clube Penafiel. É com imenso gosto que estou aqui realmente para dizer um pouco, não direi muito, sobre o que foi esta coletividade, e é e continuará a ser, disponibilizar para realmente fazer um enquadramento daquilo que foi o início dos luzes de Bitarães, passando depois a ser uma coletividade com normas legais que lhe deram o poder de ser uma associação cultural, recreativa e desportiva.
0: É isso mesmo, sabemos que a associação foi formada por si, por isso gostaríamos que nos contasse como é que nasceu esta ideia.
2: Eu não quero dizer só eu, é quase nisto tudo, entra sempre uma equipa. Em uma equipa há um líder, e o líder fui eu. Isto tudo começou pelo facto de, dizem alguns dados que eu tenho comigo, que existia Futebol Clube dos Luzes de Bitarães desde 1940. A partir de determinada altura, depois de eu servir no ultramar ou dar uma tempo de tropa nessas terras, regressei à metrópole, e então, como sentia e gostava de futebol, havia de ter de fazer alguma coisa sobre os Futebol Clubes dos Luzes de Bitarães. Não era um clube com identidade própria, era simplesmente mais um clube que aparecia. E então, a partir de alguns tempos depois de eu começar, mesmo não sendo criada a associação, entendi e entendemos juntamente com alguém, com outros meus colegas, como disse, isto não é uma pessoa individual,
0: somos uma equipa
2: de pessoas que se juntaram. E então, a partir de 6 de outubro de 1983, foi criada a associação denominada Associação Cultural, Recreativa e Desportiva dos Luzes de Bitarães. É evidente que isto é um percurso bastante difícil foi e continuará a ser, aquilo que eu ouvi do Presidente, às vezes lamento que aquilo que ele diz é uma realidade, mas temos que entender que os dias que se passam, são realmente fruto de uma sociedade que temos, que estas associações têm tendências a desaparecer. E acho que enquanto houver pessoas como o António Bessa, que com certeza estas associações não vão deixar cair o pano e vão continuar a lutar pela forma digna e demonstrar às pessoas os pequenos também sabem fazer.
0: Muito bem. Como é que foram os inícios desta associação, deste clube? Vocês começaram por jogar onde? Começaram logo por ter muitos sócios? Como é que foi?
2: Como disse, isto é uma história que demoraria algum tempo a contar. Vou resumi-la muito, muito rapidamente. Começou-se a jogar num dito lugar, que é o Largo dos Chãs, onde viu e
0: sim,
2: que hoje está diferente. As balizas eram árvores penduradas, onde se punha uma trave com um pinheiro que se ia tirar à mata do vizinho, e jogava-se num terreno que não era nada direito. Era tão inclinado, que muitas vezes a bola saltava num lado e corria e aparecia no outro. Então, a partir daí, eu vi que realmente joguei nesse espaço, muitas vezes. Era jovem, queria correr atrás de uma bola, e então depois fiz a minha... algum desporto no Paredes, pratiquei futebol no Paredes. Entretanto, como disse, segui a minha vida de militar, e quando vim, entendi que realmente devíamos tomar outras atitudes. No sítio onde estávamos a exercer a atividade de futebol não era a mais digna e não dignificava as pessoas que queriam praticar este desporto. Então, juntamente com uma equipa que consegui arranjar, destaco uma pessoa que foi padre Nuno Gentil Tavares Ferreira, que hoje infelizmente já não existe, não está cá, que nos deu o impulso, porque uma coletividade não tem dinheiro e nós nascemos do nada. E então ele impulsionou-nos dizendo: não tenham medo, estou aqui, avancem, nós vamos fazer alguma coisa por isto. E realmente foi a pessoa que mais nos impulsionou, abrimos caminhos, abrimos portas, contactos com pessoas que realmente tinham o espaço onde nós queríamos fazer o espaço de esportivo, e concretizamos negócios, que foi a compra do terreno para realmente hoje mostrarmos aquela obra grande que nós lá temos. E comprámos essa obra, esse terreno, com 100 contos.
0: Tinha
2: 900 contos, digo. Tínhamos 100 contos no bolso.
0: Nós já vamos falar dessa etapa, que é a construção das instalações que hoje têm. Deixe-me só lhe perguntar como é que a freguesia aceitou esta ideia da criação de uma associação. Notava que havia entusiasmo por parte da população.
2: Claro que havia. E repare, nós, para termos todo este projeto e um processo, e elaborar um processo desse, não ficamos parados. Fazíamos eventos desde janeiras, que começávamos a cantá-los às 8 horas da noite e íamos para a cama às 7 da manhã, 8 da manhã. Foi uma continuidade de tempo a fazer todo este processo para realmente conseguirmos angariar fundos para realizarmos aquilo que queríamos. É evidente que também tive por meio pessoas na parte da Câmara Municipal de Paredes, na pessoa do Sr. Jorge Malheiro, que nos ajudou muito no que diz respeito à conclusão da obra, no aterro, porque aquele sítio onde estão as instalações havia bastante desequilíbrio entre uma parte e a outra, havia profundidade de terrenos que deviam ser aterradas, e como a Câmara Municipal de Paredes estava a fazer um desaterro, falei com ele e praticamente toda a terra que saiu desse desaterro foi metida nesse espaço. E depois, com o empreiteiro, que lá estávamos nós sempre a bater à porta das pessoas que nos podiam ajudar, fizemos, entre aspas, um contrato em que realmente ele cedíamos o espaço para deitar a terra, mas teríamos em contrapartida que ele nos arranjasse o terreno, pusesse o terreno à feição de praticarmos futebol. E assim fizemos primeiramente o campo de bola.
0: É isso mesmo, as obras foram feitas por fases.
2: Sim, sim, é evidente. Tudo começou
0: por... Quem começou primeiro?
2: Primeiro foi, como disse, o arranjo do terreno, depois seguidamente foi a conclusão do aterro, e depois foi o arranjo do espaço do retângulo. Em seguida, nesse retângulo existia uma pista de atletismo. Fizemos também, seletamos com pista de atletismo. Depois falarei mais
0: já
2: sobre
0: isto. Já vamos falar dessa modalidade. Isto. É importante dizer que a construção destas instalações foi feita muito também com a ajuda da população da terra, certo? Com a própria mão de obra.
2: Sim,
0: da população.
2: Toda a mão de obra, não direi na sua totalidade, mas 80% da mão de obra que se teve lá foram dos atletas, das pessoas que apareciam lá no espaço e nos ajudavam. Trabalhávamos sábados todo dia, trabalhávamos domingos toda a manhã para realmente fazer aquilo que pretendíamos fazer. E fizemos, felizmente, concretizamos aquilo que pensámos fazer na nossa freguesia.
0: Já viu aqui alguns exemplos da forma como conseguiram obter dinheiro para executar essa obra, desde o cantar de janeiras a leilões? Que outras atividades chegaram a fazer para conseguir esse dinheiro?
2: Olha, há algumas que provavelmente não passarão, já foram tantas que fizemos, mas recordo algumas, que era o tradicional São João. Fazíamos essas noitadas em que fazíamos bailes de fim de ano, fazíamos bailes de carnaval, enfim, tudo onde nós víssemos que podíamos arranjar e angariar fundos para ajudar a coletividade. É evidente que não olhávamos ao trabalho. Não olhávamos ao trabalho, olhávamos sim à vontade de executar para realmente termos aquilo que hoje temos na freguesia.
0: Portanto, dificuldades encontraram, naturalmente, neste processo, e não foram, se calhar, poucas. Mas a questão que lhe coloco é, apesar das dificuldades, o que é que o motivou a levar a cabo este projeto?
2: É muita coisa me motivou. Embora seja uma pessoa muito retraída, mas nunca tive medo de me aventurar a fazer qualquer coisa. E felizmente, na aventura, com a ajuda de todos, consegui realmente fazer aquilo que fiz. Tentei, por tudo, não desanimar e não fazer com que os meus colegas também não desanimassem, e é evidente que com muito sacrifício, muita boa vontade, conseguimos fazer aquilo tudo.
0: Em tempos, para além do futebol, a associação teve também a modalidade de atletismo, como referiu. Como é que foram esses tempos?
2: Tempos difíceis, porque as pessoas corriam pelo gosto. E sempre que pretendia fazer qualquer coisa, era acarinhado e era ajudado. E essa parte do atletismo começou simplesmente, às vezes, como se diz, por uma brincadeira. E então essa brincadeira resultou que chegámos a ter à volta de 100 atletas a praticar atletismo. Onde nós, como atletas deste desporto, onde chegássemos, todos nos temiam, porque realmente nós tínhamos atletas de qualidade, não profissionais, meros amadores, mas que realmente com garra por aquilo que estavam a praticar.
0: Portanto, profissionais não à altura, mas se calhar mais tarde. Sabemos que chegaram a ter como atleta José Regalo.
2: Não foi como atleta, foi como passagem pela Associação Cultural Recreativa Luz de Bitarães.
0: Treinador chegou a ser o pai da Fernanda Ribeiro.
2: Exatamente, o treinador foi o Sr. Joaquim Ribeiro, se não estou em falha, e provavelmente também a filha muitas vezes chegou a treinar e ajudar a treinar as crianças que nós tínhamos nessa fase do atletismo.
0: Podemos dizer que o atletismo foi uma modalidade que já levou muito longe o nome da associação e de Bitarães.
2: Sim, nós íamos praticamente a todas as meias maratonas aqui nesta zona. Chegámos a ir várias vezes, ainda vão, mas não com aquela motivação que nesse tempo iam. Chegámos a ir vários anos seguidos à meia maratona internacional da Nazaré. E eu tenho lá, aliás, lá na sala de troféus, alguma lembrança dessa dita maratona.
0: Isso mesmo, vocês têm uma vasta sala de troféus. Podemos dizer que muitos deles foram ganhos nesta modalidade do atletismo.
2: Sim, é evidente que quando se ia para uma prova de atletismo, não trazíamos só um troféu ou qualquer outra coisa, trazíamos várias. Porque não era um só que corria, era uma equipa que corria, depois eram escalonados conforme o escalão que tinham, e em vários escalões trazíamos sempre, éramos quase sempre dos primeiros.
0: Tendo em conta que o atletismo trouxe tanto movimento à freguesia, deu tanto orgulho à freguesia, qual é que foi o motivo da modalidade ter terminado?
2: Não posso pronunciar sobre o motivo da modalidade ter terminado. Talvez, penso eu, excesso. Porque isto tudo, a partir de determinada altura, quando os apoios começam a ser limitados e quando os atletas eram transportados, não em autocarros, mas sim numa caminhoneta, dizemos assim, com toldo, em que faziam quilómetros e quilómetros, e depois desses quilómetros ainda iam correr fazer a sua prova. É evidente que isto não era não era correto nós exigirmos, entre aspas, aos atletas, depois de percorrerem 40 km ou 30 km, dependia daquilo que era, ainda fazerem o esforço que tinha. Entendi que realmente era duro, e provavelmente foi essa de uma das razões que o atletismo acabou. Também as pessoas começaram a ficar saturadas, isto vai saturando, quem está, quem vem, quem corre. Não há um incentivo, nós procuramos dar o incentivo, mas esse incentivo começa a escassear-se. Não dá motivação, porque a motivação também desaparece, tanto dos líderes como dos próprios profissionais ou amadores que praticam qualquer desporto. Em tudo. A realidade é esta. O tempo faz-me ver que a realidade é esta. O tempo, a motivação, tudo isto vai caindo. Vai caindo. Se não há mudanças, e essa mudança continua a ser o projeto, dar continuidade ao projeto que se tem estabelecido, tudo bem. Mas quando se muda, há sempre algo que se muda também. As pessoas não estão mais viradas para isto, não estão viradas para o atletismo, não estão viradas para diversas modalidades. E então, normalmente, as pessoas que estão mais viradas para o futebol, o tradicional futebol,
0: sabemos perfeitamente a ser o desporto futebol, de massas, não é?
2: Exatamente. Embora o atletismo também gostava dele e sempre o acompanhei, mas realmente o futebol faz mover massas em mais quantidade.
0: Tem pena que esta modalidade tenha terminado?
2: Pena tenho. É evidente que há sempre um sentimento daquilo que nós fazemos que se vai acabando, mas não culpo ninguém, culpo a sociedade.
0: Gostava que, eventualmente, num futuro, o clube voltasse a reativar esta modalidade.
2: Sim, com certeza.
0: Há bocado falávamos das instalações. Para quem não conhece a sede da associação, como é que podemos descrever, em termos de infraestruturas, o que é que esta sede tem?
2: Olha, infraestruturas, aquilo não era, o espaço está ali, não era aquele espaço. Era o dobro do espaço. Mas os problemas surgiram na altura, falta de dinheiro para fazer aquele espaço. Metade do que nós pretendíamos fazer foi um pandemónio. Nós tentamos muita coisa e conseguimos, com a ajuda de um, com o nosso trabalho, e conseguimos. Teria que esse espaço que lá estava dividido como balneários para atletas de futebol e a outra parte para atletas de atletismo. Infelizmente, o dinheiro começou a escassear e o tempo começou a avançar e nós começamos a ficar saturados. Alguém dizia, vamos avançar com tudo, que sou o primeiro a arregaçar as mangas, mas depois, quando começou a primeira fase, as pessoas arregaçaram as mangas, mas era a deixar o espaço. Porque eu não quero...
0: Naturalmente, não quero mexer aqui em questões que são águas passadas, como se costuma dizer, não movem moinhos. Sente-se orgulhoso do contributo que deu a esta associação?
2: Eu sempre me sinto orgulhoso daquilo que faço, tanto na minha vida profissional como na minha vida ao serviço dos outros. Não faço isto por sobressair ou tentar sobressair às outras pessoas. Faço tudo isto porque gosto. Sempre gostei e adoro a minha freguesia. Pena é as circunstâncias que ela neste momento se encontra. Mas temos que aceitar. E tudo o que fiz e o que faço, faço com orgulho, faço com vontade, talvez até com prejuízo próprio, deixando a minha vida.

0: apesar de hoje já não estarem ligados ao clube, recordam com saudade os bons momentos que nele viveram e garantem que ainda hoje tentam apoiar naquilo que podem.
1: Eu fiz parte da mediação e da Serra. Era toda a correr. Estava já futebol, jogávamos aqui do lado, mas no clube, não havia um jogo. Vão ganhar, vão ganhar, vão ganhar o campeonato, vão ganhar o torneio.
2: Eu trabalhei sempre pelas maneiras instaladas, mas só para mim, uma missa campal, sobrada pelo Padre Nuno, foi um manto alto, e havia São Paulo. Para mim foi muito mais alto. Ganhamos bastante. Agora que era possível para mim era assim, a Câmara colaborasse e fizesse numa parceria com a escola, por exemplo, era bom. Tenho uma boa imagem ainda do clube, embora precisasse mais apoio de sócios, claro. É uma verdade. Mas às vezes animam. Se corre mais mal um quadro resultado, às vezes tenho, estava um bocadinho mais importante, uma associação criada na Terra. Foi uma das primeiras associações a ser ela na Terra. Uma coisa que eu ajudei a ser criada ou ser fundada. E dói-me. É aquele que para mim entro no ar. Uma das relações com o futebol para mim é me deixar a minha própria casa.
3: Eu sou uma pessoa um bocadinho bairrista e tinha pessoas a ajudar-me, colegas meus e tudo mais, e foi por isso que tomamos essa iniciativa e de bom gosto e com um fundamento. Nós queríamos o campo de futebol e graças a Deus tem uma imagem muito boa, porque enquanto eu fiz parte, entrámos em dois torneios, éramos sempre campeões e todos. O clube é a parte fundamental da Terra, bem, porque cativo aos miúdos, a treinar e tudo mais. Temos lá uma sedezinha, que é o café, e temos lá a sala dos troféus, e é um ponto de encontro. O clube está bem, vendo aqui à volta nas outras freguesias, e ainda conservem, está o campo limpinho, está as instalações em condições. Em vista que vejo para ali à volta, está constante um momento mais alto. Foi um torneio que ganhámos, que eram 22 equipas, e nós conseguimos, com a equipa em Moelos da Terra, derrotá-los a todos.
0: Presidente António Bessa, sabemos que nos inícios do clube também foi jogador. No seu tempo, a equipa não tinha naturalmente as condições que tem hoje, mas guarda boas memórias desse tempo, certo? O que é que guarda? O que é que se recorda?
4: Bem, eu recordo-me do futebol que a equipa participava em torneios, que haviam torneios pelas outras freguesias que é que nós participávamos em jogos que fazíamos, e em todos os torneios que nós entrávamos, nós éramos uma equipa onde íamos, trazíamos um pouco de troféu com nós, ganhámos sempre. Era uma equipa vencedora. E depois, dou-me orgulho também de jogar, nesse tempo, nos princípios, foi logo quando os inícios que eu fui para lá, ainda cheguei, foi quando eu me meti na equipa, então ainda cheguei a fazer alguns jogos, e os jogos, pronto, tenho recordações com ele, que foi fazer vários jogos às 8 horas da manhã, com grandes camadas de neve, campos cheios de gelo, de neve, e cheio naquela altura, o treinador que era o Chico Camilo, naquela altura, e ele, três jogadores naquela hora para jogar-nos, e não tinha o balaio de jogadores, os suplentes, o banco, para tinha os 11, mas não tinha praticamente o banco. E então ele, como modelo de fazer sessões, e depois a partir daí foi quando eu comecei a entrar mais até na equipe, e fiz vários jogos, depois chegamos a ter uma segunda equipa, que era a equipa B, e então depois eu passei para essa equipa B, e cheguei a fazer vários jogos pela equipa B, mas cheguei a fazer alguns jogos também pela equipa A. E depois, pronto, gostava de jogar, aquelas chuvadas que nós apanhávamos a chover torrencialmente, e nós...
0: Mesmo assim não desistia.
4: Não desistia, eu gostava, adorava aquilo, eu sempre dizia, eu adoro jogar à chuva, e... O amor que eu tinha de vestir a camisola de Luz de Terence era um orgulho grande que eu tinha, e adorava aquilo.
0: E portanto jogava de qualquer forma, naturalmente. Para si, quais é que foram os momentos mais altos do clube? Aqueles momentos que mais o marcaram?
4: Ora bem, os momentos que mais marcaram, é assim, eu

0: com várias direções, com várias, com três direções, com três direções que eu estive, e todas elas eu fiquei orgulhoso por aquilo que eu fiz, que os ajudei. E depois, o mais coisa, pronto, foi mais, mais à frente, mais para, ao terminar o mandato do último presidente, pronto, aquilo jogámos num torneio que era o Amador de Paredes. Uhum. E depois aquilo havia muito emoção, porque havia muitas equipas rivais, vizinhas, e aquilo era muito emoção. Havia mesmo emoção, havia, por vezes acabava-se até em pancadaria, jogos, era muito complicado jogar com essas equipas vizinhas. E aquilo era jogos, era emoção que uma pessoa tinha, e eu tinha emoção disso. E depois, jogos que nós fizemos com esses três rivais, esses vizinhos, eu me pegava muito. E eu cheguei a fazer isso no campo relevado mesmo do Paredes, no Esporte Clube Paredes, e para mim foi uma emoção estar naqueles relevados. E eu até cambalhotas dava nos golos, a festejar. E ainda agora eu faço, que não é fazer fácil, porque o orgulho é tanto, sei lá, aquele entusiasmo que eu tenho é tanto de vir aqui para jogar, a ganhar. E
1: sabemos que no meio desta rivalidade toda com os vizinhos, conseguiram até ganhar três taças ao maior rival. Posso dizer o nome?
0: Exatamente.
1: São Luís.
0: Exatamente. Foi São Luís. Foram jogos que, com essa equipa, que era a equipa mais global que nós tínhamos ali da vizinha. E então, quando nós ganhávamos a eles, aquilo não me lembro. Eu fazia
1: tudo. Era quase ganhar a taça.
0: É verdade, aquilo para mim, nós ganhámos num ano, o último ano que nós jogámos no Amador de Paredes, ganhámos as três taças, ganhámos os três taças que jogámos com eles, foi a Espertaça, a Taça Amador e a Martins Sport. Uhum. Ganhámos as três taças nessa época. E foi um grande orgulho ganhar a eles, e nesse ano nós, se não estou em erro, de 12 vezes que jogamos com eles, ganhámos sempre.
1: Como já referimos há pouco, vocês têm uma sala de troféus recheadíssima de taças. Sente orgulho em mostrá-la a quem vos visita?
0: Muito orgulho. Sinto muito orgulho e levo lá equipas que vêm, visitantes que vêm lá a fazer jogos com nós, jogando no nosso campo. E eu tento sempre levar esses adeptos que vêm e esses jogadores e fazem parte das equipes visitantes, e eu tento levar sempre lá cima, mostrar, tenho muito orgulho em mostrar aquilo, e eles ficam de boca aberta a ver aquela.
1: Não é muito costume ver uma sala tão recheada como aquela que vocês têm, efetivamente.
0: Eles mesmo falam, e muitos dizem que ficam assim de boca aberta a olhar para, chegam ali, ficam a olhar para aquilo e dizem: é difícil aparecer isto. É muito difícil aparecer um museu assim, uma casa assim. Com,
1: é um museu, efetivamente. É um museu. Já que estamos a falar em conquistas e sabemos que o passado até foi rico nesse aspecto, importa agora conhecermos como é que está a equipa atualmente. Para isso é também nosso convidado Eugénio Bernardes. Este jovem de 32 anos, natural e residente em Bitarães, é técnico de vendas e treinador dos Luzes na segunda época. Já foi também presidente da ADF Castelões de Cepeda durante 7 anos. Bom dia, Eugénio. Seja bem-vindo à nossa terra.
2: Bom dia a todo o auditório da Rádio Clube Fiel.
1: Obrigada pela sua presença. O desafio de treinar o clube da sua terra, sabemos que lhe foi proposto aqui pelo presidente António Bessa.
2: Exato.
1: O que é que o motivou a aceitar?
2: É assim, eu quando saí do projeto que estava anteriormente, vim para ajudar o Bitarães, porque é o clube da minha terra, é o clube que me faz vibrar, é as minhas raízes, e eu sou muito bairrista, e então o clube estava a passar uma situação difícil. Eu vim com o intuito de ajudar o Bitarães, não vim com o intuito de ser treinador, assumo, vim com o intuito de ajudar a direção, porque consigo mexer melhor no meio. O campeonato do Bitarães já não participava há um ano, aquilo estava parado, e eu vim para ajudar o Soubesse a impulsionar a voltarmos ao campeonato. Na altura foram convidadas outras pessoas a assumir a equipa técnica, toda a gente se cortou, dizendo a palavra assim, desta maneira, e eu dei logo o passo em frente. Eu vim ajudar a direção, e o Soubesse falou-me se eu também estaria interessado em comandar a equipa. Era uma equipa jovem, a minha primeira experiência, e eu nem pensei duas vezes, foi logo no ato, fiquei muito feliz com esse convite. sinto-me orgulhoso de fazer parte daquela equipa que eu já sou sócio há muitos anos e felizmente tive a possibilidade de poder contribuir para os vossos veteranos. Gosto muito de contribuir, espero continuar a contribuir durante muito tempo, ou a treinar, ou a dirigir, ou a fazer seja o que for, porque também faz parte dos meus planos um dia mais tarde assumir aquilo se for preciso.
1: Se for necessário.
2: Se for necessário. Por mim, aquele clube também não morre. Ou seja, tudo o que aquele clube precisar, eu estou sempre pronto a ajudar. Sacrifico parte da minha vida pessoal e profissional em prol dos russos, porque apesar de só estar lá há 2 anos, sempre vivi como adepto muito o clube. É um clube que me diz muito.
1: Portanto, começou por ajudar na direção.
2: Na direção,
1: passado um mês, assumiu o cargo de treinador.
2: Exato.
1: Esta é uma nova experiência que surgiu na sua vida. Até aí não tinha,
2: sim,
1: não
2: sim.
1: tinha sequer feito algo do género. Está a valer a pena?
2: Sem dúvida que sim. Sem dúvida que sim. É uma mais-valia, é uma experiência que estou a adorar. O primeiro ano, então, foi fantástico. Foi algo mesmo de descomunal. Foi excitante. Foi tudo muito bom, porque consegui no ano passado reunir um grupo de atletas da terra, da casa, e sei que me move, apesar que este ano tem muita gente de fora. Não tenho nada contra as pessoas que vêm de fora, mas é um orgulho como vitorinense ter no ano passado um plantel 100% de pessoas da terra, malta jovem, que fizemos um campeonato extraordinário. Tivemos uma união fantástica, como eu nunca tinha visto noutros grupos que lá passaram, porque acompanhava como adepto do clube e nunca tinha visto nada do género como se viveu no ano passado. Isso a mim enche-me de orgulho, fazer parte e ser o timoneiro dessa equipa, porque eu sem eles não sou nada, e eles proporcionaram-me um ano fantástico em termos desportivos e de alegrias e de alegria. Aquilo foi um convívio espetacular. Eu todos, quando tenho treino, saio de casa feliz, ou nos dias de treino, porque sei que vou ter treino, vou estar com os meus amigos, vou estar com pessoas que gostam daquilo. Tem lá muita gente que gosta daquilo tanto como eu, e isso é fantástico, estarmos num grupo que as pessoas sentem a camisola, apesar de ser um clube sem dimensão, não é um clube pequeno, mas é bom e é prestável as pessoas saírem de casa e fazerem
1: algo com gosto,
2: exatamente,
1: não é pela remuneração.
2: Não, era isso que eu ia dizer a seguir, é que sai-nos do bolso. A mim sai algum, eu ajudo o clube com o que posso, inclusive já angriei patrocínios para o clube, ajudo. Pus uma regra que não existia em Vitarães, que é que todos os jogadores têm que contribuir para poder jogar lá, coisa que antes não faziam. Hoje em dia toda a gente paga para jogar no Vitarães. Eles, em vez de receberem, recebem uns lanchezinhos de vez em quando, uns jantares, que já não é mau, mas todos os meses têm que ajudar com qualquer coisa o clube para nós podermos manter a atividade, porque hoje em dia os apoios já não são muitos. A nível de câmaras, de instituições, de empresas, é difícil cada vez mais arranjar apoios. E eu, com o objetivo também daquilo poder permanecer e bem, tento sempre sacar algum aos jogadores e tenho conseguido. Por isso toda a gente está ali com um espírito de ajuda, porque se assim não fosse...
1: Se calhar as coisas também não funcionariam.
2: Exatamente.
1: Da forma como funciona.
2: Exato.
1: Quais é que foram os objetivos que traçou para a equipa quando começou a treinar?
2: No ano passado, como era uma experiência piloto, uma experiência nova, tinha um plantel jovem, com pessoas da terra, sinceramente pensei que o objetivo era fazer um campeonato razoável, tentar ganhar experiência. O objetivo inicial era esse, mas com o decorrer do tempo vi que tinha ali muito potencial. Consegui elevar o potencial dos jogadores ao máximo e fizemos um campeonato agradável, voltámos para ser campeões. Infelizmente não conseguimos, mas andámos no final, ganhámos, porque era por fases, ganhámos a primeira fase, fomos campeões da primeira fase, a equipa melhor e mais regular, com mais golos marcados, menos sofridos, essas coisas todas. Na fase final não nos correu tão bem, acabámos o campeonato em 5º, se não estou em erro, fomos derrotados nas meias finais da taça, que era também um outro objetivo, e comecei a perceber que tinha ali potencial para mais. Este ano já foi ao contrário, entrei com o objetivo de fazer, ser número 1, ser o melhor. Se calhar eu levei demais a fasquia e as coisas não estão a correr tão bem quanto isso, mas o objetivo ainda passa por ficar nos 3 primeiros lugares.
1: O que é isso de as coisas não estão a correr tão bem quanto isso? Como é que está a equipa atualmente?
2: Porque a equipa neste momento tem 8º lugar de campeonato, o que para mim é muito mau, porque temos perdido jogos infantilmente, temos tido muitas falhas, porque também temos tido muitas lesões, muitos castigos, nunca consigo ter um 11 básico. Eu acho que isso no futebol é fundamental. Ou seja, hoje tenho uns, amanhã tenho outros. A sorte é que o plantel é alargado, são cerca de 28 elementos, só que nunca tenho os mesmos. E também tem muita gente fora, não quer dizer que não sintam uma camisola, mas está na dinâmica da equipa é outra. Ou seja, e as coisas não estão a sair muito por mérito nosso, principalmente algum meu também, não estou a conseguir as coisas que funcionem da melhor maneira. O objetivo neste momento foi, como eu disse, estamos em oitavo, é chegar segundo ou terceiro. O primeiro está inacessível, já vai cerca de 20 pontos, é impossível, mas o meu objetivo, ainda acredito nisso, que vou conseguir chegar ao segundo ou terceiro lugar, não tenho dúvidas disso, não tenho dúvidas da capacidade dos meus jogadores. A fase má eu acho que está para terminar, e o objetivo neste momento passa por subir na classificação e preparar a próxima época, começar a preparar já as coisas para a próxima época, para aí sim fazer aquilo que o Vitoriense nunca fez, que é, o Vitoriense já ganhou muitos torneios, já ganhou taças, mas campeonatos oficiais nunca ganhou nenhum. E eu quero ser a primeira pessoa a tornar o Vitoriense campeão num campeonato regular, e esse é o meu objetivo. Pensei que ia ser este ano, sou muito sincero. Quando entrei no início da época, pensei mesmo que iria conseguir isso. Às vezes as expectativas não se tornam realidade, e eu veio demais a fasquia, se calhar por culpa minha. Tenho que fazer como no ano passado, começar por baixo, começar por pequenos objetivos, e pouco a pouco conseguir fazer aquilo que já fiz, que é, e não tenho dúvidas que vou conseguir. Sou muito
1: ambicioso,
2: exatamente.
1: Sabemos que desde que assumiu o comando técnico houve uma alteração significativa na equipa, aliás já fez referência. Houve jogadores que saíram, outros que entraram. Podemos dizer que tem o plantel que deseja?
2: Sim, é sempre o plantel que deseja. Este ano eu tenho mais soluções, tenho um plantel mais equilibrado, o que é um contrassenso. No ano passado tinha um plantel mais limitado, com menos opções, e fiz um campeonato mais regular. Este ano tenho um plantel mais equilibrado, mas têm surgido muitas coisas. O pessoal tem que trabalhar aos fins de semana, muitas lesões. Infelizmente a equipa passou aí uma fase também de muitos castigos, estávamos, os resultados não apareciam e perdíamos um bocadinho a cabeça, coisa que não devia acontecer. E eu também falo contra mim, que eu também perco um bocadinho a cabeça, porque vibro muito com o Vitoriense, e às vezes saio um bocadinho fora de mim no contexto de treinador. Estou a tentar mudar essa minha parte também, essa minha faceta, mas isso são coisas que se consegue aos poucos. Este ano tenho um plantel fantástico, tenho uma equipa fantástica, um grupo de amigos fantástico também, e que os vou mudar, e estou a mudar aos poucos para conseguir o que falta, só que é os resultados. É só isso que está a faltar, porque o resto não tem nada a apontar. Apesar que saíram cerca de 12 elementos da época passada, entraram 13 ou 14 novos. Isso também ajuda a fazer com que as coisas não funcionem bem, e que agora aos poucos vamos começando a enquadrar-nos uns com os outros, e a incutir no pessoal que veio de fora o que é ser Búzios, o que é ser Vitoriense, o que é aquele símbolo tem de bom, e tem um passado glorioso, e vamos ter que dar seguimento a isso. E não tenho dúvidas que as pessoas vão entender isso, e que vamos conseguir os nossos objetivos, se calhar não este ano, mas no próximo ano, sem dúvida que sim.
1: Já aqui disse que em tempos a grande maioria dos jogadores dos Búzios eram de Vitoriense, hoje têm gente fora. Quem é que são estes jogadores? Vêm de onde? De que freguesias?
2: Vêm em freguesias vizinhas, são os jogadores, grande parte que eu já conhecia do Campeonato Amador de Paredes, como estava à frente de outra equipa, a gente vai fazendo amizades com os jogadores das outras equipas. E como neste momento o Campeonato de Paredes está parado, nós vamos fui buscar jogadores que tinham algumas capacidades e que eram conhecidos, e convidei-os para fazer parte do nosso projeto. E alguns deles aceitaram de bom grado, e tenho-os lá, e tenho certeza que a maior parte deles, depois de passar por lá, certamente não querem sair para outro lado.
1: O que é que, na sua perspectiva, motiva esses jovens que já passaram por outros clubes, por outros lados, a quererem jogar nos Búzios?
2: O nome da instituição, as condições que o são, porque temos um campo fantástico a nível futebol amador. Não conheço nenhum com umas instalações como a nossa, balneários. A própria direção prepara um estudo, ajuda um estudo com transporte para os jogos, essas coisas todas. Temos um rol de situações que nos outros clubes não acontece tanto. E depois é o grupo que nós conseguimos formar. Porque o meu objetivo enquanto treinador, acima das vitórias, acima do campeonato, é o espírito de grupo, espírito de equipa. E ali partilha-se muito, há muita partilha, há muita união, há muita amizade, e o objetivo é sempre esse: é quem vem de fora inserir e ficar inserido e não querer sair mais. Temos lá um caso de um jogador que veio para o Betranche, não é de lá, nunca viveu lá, está lá há 4 ou 5 anos. Se o clube da terra deve convidar, não vai, porque eu prefiro ser Betranche, prefiro jogar para o Betranche.
1: Tem inclusive, peço desculpa de estar a interromper, mas tem inclusive até um jogador internacional.
2: Exatamente, que já foi internacional pelas camadas jovens de Portugal, sub-15, sub-17, que jogou comigo no meu anterior clube. Infelizmente a vida dele também não teve o sucesso que era esperado, e de lesões e coisas assim do género, e neste momento faz parte da equipa dos Luzes este ano, que para nós é um alegria ter lá uma pessoa que tem conhecimentos e que percebe futebol e tem histórias para contar. Isso também é importante, estarmos diante de pessoas que têm conhecimentos. Todos nós ensinamos um bocadinho aos outros, estamos sempre a aprender. Eu pelo menos sou uma pessoa que todos os dias na minha vida aprendo sempre alguma coisa, e conviver com as outras pessoas, que eu, para mim, acima de tudo, o futebol é um convívio, é uma alegria. O desporto é festa, o futebol é festa, por isso é que gosto de futebol, por causa disso, do convívio. Somos muitos, somos amigos e vamos buscar um bocadinho cada um, e isso torna-nos melhores pessoas, acima de tudo.
1: Não sei se a resposta está aí, mas a questão é, enquanto treinador, o que é que acha mais importante incutir numa equipa de futebol amador? Não sei se
2: espírito
1: passa
2: de grupo,
1: por aí.
2: Acima de tudo, união. Eu quando a coisa que eu digo sempre aos jogadores é alegria. Quero que eles vão para dentro de campo com alegria. Porque não interessa ser bons jogadores e ter uma boa equipa se não tivermos alegria. O importante é termos espírito de grupo, união e alegria. Porque futebol é festa.
1: Presidente António Bessa, sabemos que também é seu objetivo chegar aos primeiros lugares. Acha que a equipa tem hipótese disso?
0: Sim, eu acho que a equipa, se nós formos equipa, se for em conjunto e se for que uma equipa unida e que não entre em comissão, então eu já falei com o treinador, com a equipa de Antomaldiar, que esse respeito, que a equipa que devia ser mais agressiva, ter mais aquela vontade de entrar para dentro do campo e dizermos que vamos fazer jogos de alto nível para ganharmos jogos. Agora, porque eu também notei em alguns jogos que alguns dos jogadores que entravam para tanto campo, mas que não é com aquela. A minha maneira de eu ver, não é com aquela vontade de dizer assim, vamos ganhar o jogo. Eu acho que estreiam-se muito dentro de campo, a equipa andava assim um bocado de
1: aparecida. É?
0: Fazíamos bons jogos e fizemos bons jogos aí, que com várias oportunidades nos entraram para dentro de campo a jogar. A maior parte das jogadas era tudo nosso, o processo de golo era tudo nosso, por isso mas eu via a equipa assim um bocado de coisa. Eu então cheguei a entrar várias vezes dentro do Baleário e falar com o treinador e com os jogadores e pedi-lhe mais que eles tivessem mais lutado, mais ganhado para dentro do campo, para tentar coisa. Tanto que eu, numa brincadeira, até fiz com o treinador, fiz uma aposta com ele, e era um tempo que fazia que chegávamos ao segundo lugar, e eu fiz uma aposta com ele. Ele é que fez uma aposta comigo e disse-me que nós crescíamos ao segundo lugar, e eu, numa brincadeira, fiz a essa aposta. Mas eu estou convicto também que nós que queremos e conseguimos, se nós o quisermos, nós conseguimos o segundo lugar.
2: O presidente não acredita, mas eu acredito. Por isso é que eu fiz a aposta.
0: Exatamente.
1: Sérgio Silva já não está ligado ao clube, mas podemos dizer que ainda continua a acompanhar e que ainda é este um clube que lhe diz muito.
3: Claro que é, os Luzes de Betranhos sempre foi e será um clube que me vai dizer muito para a minha vida. Fui um dos pioneiros desta coletividade e com certeza que vai ser esse clube que me vai acompanhar. Os outros, para mim, sou simpatizante da AB, mas os Luzes de Betranhos dizem-me tudo mais do que qualquer mundo. É um amadorismo. Mas às vezes o amadorismo é mais sentimental do que aquele de grandes clubes.
1: Outra pessoa a quem o clube também diz muito e ao qual também deve muito do seu crescimento é Mário Pacheco. Ele foi presidente da direção durante 7 anos, antes do Sr. Bessa, mas já há 30 que está ligado aos Luzes. Foi jogador e ajudou a reerguer o clube depois de uma fase mais parada. Conseguiu levar muito longe o seu nome, homenageou sócios fundadores, melhorou o património e, em termos desportivos, conquistou vários troféus. Foi com emoção que Mário Pacheco confessou que este é o clube do seu coração e que nele viveu muitos bons momentos.
4: Como presidente, estive ligado 6 anos, 2006 a 2012. Como jogador, há 30 anos, quase, tenho 46, por isso, possivelmente mais coisa, menos coisa, nós andamos mais ou menos uns 20 e tal anos. Acima de tudo, o orgulho em ser de Vitarães, o amor à freguesia, o amor ao clube, o respeito por aquele emblema, ainda no tempo do Senhor José Silva, a mística que nos era transmitida para essas pessoas mais velhas, muitos já partiram, os nossos fundadores. Aquela mística, nem qualquer pessoa no meu tempo de criança tinha capacidade de sair da camisola dos Luzes. Os Luzes eram Porto e um Benfica dentro das suas limitações numa freguesia. E era esse respeito. E lembro-me só de Sérgio da Silva, que foi um dos fundadores, que incutiu na freguesia todo esse bairrismo, toda essa garra e toda essa conquista que a sala de troféus mostra com história. E eu tenho orgulho, e ninguém pode desmentir isso, que os Luzes de Vitarães, há cerca de 25 anos desta parte, todos os equipamentos que vestiu foi o Mário Pacheco que os conseguiu arranjar de forma gratuita. E aqui é importante ter de forma gratuita. De uma maneira ou outra, já como jogador, já como secretário de outras direções, trabalhei sempre para os Luzes de Vitarães. Não digo isto para me tentar destacar em relação a quem quer que seja, digo isto com orgulho, e por ter dado a minha cota à parte um grande clube que é os Luzes de Vitarães e que espero que continue a ser, embora ache hoje de uma forma menos bairrista, mas não deixa de ser o grande clube que é, e em termos de freguesia, em termos de património, em termos de instalações, será sempre, para mim, o número 1 em Paredes.
1: A equipa de reportagem do A Nossa Terra andou por Vitarães ouvir a população. Entre juventude e pessoas de mais idade, ainda há quem goste de acompanhar o clube e reconheça a sua importância. Vamos ouvir.
5: Nasci e fui sócio dos Luzes, tanto que sou sócio número 20. Sempre vivi muito os bons e os maus momentos dos Luzes. E, como é óbvio, naquilo que eu puder, ajudo. E, no fundo, eu julgo que faço a minha parte. Eu acho que a minha geração tem que fazer um bocadinho por todos aqueles, como o meu pai e outras pessoas, fizeram. Também temos que dar um bocadinho de suor para manter a Associação dos Luzes Vitarães. Gostava que os meus filhos vivessem as tradições que eu vivi quando fui miúdo, porque gostei delas, e pelo menos eu gostava que eles tivessem o direito de poderem ver se gostam ou se não gostam. Se não quiserem viver como eu vivi, que não vivam, mas pelo menos que elas existam para eles poderem decidir isso.
6: Tudo que seja associações desta freguesia e seja podem e em prol desta freguesia, a minha empresa está sendo disponível. Uma associação que faz falta nesta freguesia e tudo que promova o desporto, penso que deve ser apoiado. Para o futuro, se calhar pensar nos mais novos, talvez uma escola de futebol.
7: Tenho clubes que têm muito ano, têm muita tradição, tenho participei também, ganhou muitos troféus, tanto de futebol como de atletismo, tenho uma sala recheada de troféus, só que é ver, e pouca gente conhece o que é. Recebe os Luzes de Vitarães. Mesmo simplesmente está connosco, acho que está nas mãos de uma pessoa que trabalha, que tem gerido tudo melhor do que ninguém, porque trabalha muito. É um homem que já está no clube há muito ano, e trabalha mesmo, é um homem trabalhador, incansável, faz tudo pelo clube.
8: Antes de mais, é uma associação, talvez das associações mais antigas de Vitarães. Sabemos que todas as associações, principalmente nesta fase, acabam por não viver com grande fortuna, não é? Portanto, é uma forma de ajudar a promover o desporto na freguesia. E com as pessoas também que são envolvidas, são sérias, parecem que tudo esse... Com a imagem que eu tenho de luta, é uma imagem de luta, acima de tudo isso, imagem de luta. De todas as iniciativas e associações que promovam o desporto, principalmente nas camadas mais jovens, obviamente estão sempre a lutar. Dito que para conseguirem levar avante este projeto tem que haver realmente muita muita capacidade de sacrifício, muito esforço por parte da direção. Mas com os tempos que correm, o facto de conseguir manter o trabalho, eu acho que já é muito bom, tendo em conta que aquilo que me vou percebendo, portanto, a qualidade do trabalho do clube é alta, não é? Portanto, eu acho que já conseguir manter o trabalho, acho que já é uma grande virtude. O que é que significa o clube para mim? Obviamente somos todos um bocadinho bairristas, não é? Portanto, é o clube da minha freguesia, é o maior.
1: Assim terminamos mais uma hora do A Nossa Terra, onde estivemos a conhecer a Associação Cultural, Recreativa e Desportiva, os Lusos de Bitarães, no Conselho de Paredes. Uma vez mais agradeço aos nossos convidados a sua presença aqui em estúdio. Boa sorte para o vosso clube e para os vossos projetos futuros. Quanto a si que nos fez companhia, já sabe, fazemos um curto intervalo e voltamos com a segunda parte do programa dedicada ao Dia da Mulher. Até já, fique na nossa companhia.
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1: Olá, bom dia. Seja de novo bem-vindo à nossa terra deste dia 8 de março. Hoje será talvez o programa mais bonito em termos visuais e mais rico em termos de convidadas. Hoje temos um programa especial inteiramente dedicado às mulheres, esse ser especial que tantas vezes é discriminado e julgado.
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1: Durante séculos, o papel da mulher incidiu sobretudo na função de mãe, esposa e dona de casa. Ao homem estava destinado um trabalho remunerado no exterior do núcleo familiar. Com o incremento da Revolução Industrial, na segunda metade do século XIX, muitas mulheres passaram a exercer uma atividade laboral, oferindo uma remuneração inferior à do homem. Lutando contra essa discriminação, as mulheres encetaram diversas formas de luta. O Dia Internacional da Mulher e a data 8 de março são associados a dois factos históricos que teriam dado origem à sua comemoração. O primeiro deles seria uma manifestação das operárias do setor têxtil nova-iorquino, ocorrida em 8 de março de 1857, a reivindicar a redução do horário de trabalho, o direito à licença de maternidade e a equiparação dos horários dos salários aos dos homens. Na ocasião, 129 mulheres morreram. Outro facto foi um incêndio de uma fábrica têxtil ocorrido na mesma data e na mesma cidade. Não existe consenso entre a historiografia destes dois factos, nem sequer sobre as datas, o que gerou mitos sobre estes acontecimentos. Hoje, como os restantes dias, são das mulheres as que lutam diariamente por uma causa, as que se destacam e mostram às restantes que é possível vencer num mundo feito e pensado para homens. Afinal, como diz Simone de Beauvoir, não se nasce mulher, torna-se. Nesta manhã de domingo temos connosco em estúdio um conjunto de quatro mulheres. São elas Celeste Teixeira, empresária, fotógrafa, mãe, mulher e mais, que irá partilhar connosco. Cristina Moreira, vice-presidente da Câmara Municipal de Lousada, mãe, mulher e muito mais que ficaremos a conhecer. Doutora Fátima Nunes, psicóloga clínica e diretora do Instituto do Desenvolvimento, e a doutora Filomena Pereira, advogada. Olá, bom dia, sejam bem-vindas à nossa terra. A imagem das empresárias cresce a pouco e pouco em cada um. Cada vez mais ocupamos lugares de responsabilidade e criamos as nossas próprias empresas. Mesmo que as mentalidades estejam a mudar, ainda existe muita luta a fazer para conseguir a igualdade laboral e vencer preconceitos. Hoje temos exemplos de mulheres que lutam pela igualdade e têm feito o seu caminho com algumas vitórias e muitas lições de vida. Começamos a nossa conversa com Celeste Teixeira, ela que é mulher, mãe, fotógrafa, empresária, dona de um sorriso belíssimo e com uma força admirável. Bom dia, Celeste, bom mais dia. Uma vez, seja bem-vinda à nossa terra. Bom Antes dia. De mais, de forma é que se caracteriza como mulher? Mãe, empresária, mulher, vamos pronto.
4: Portanto, as três coisas, não é? Mas neste momento, creio que ponho sempre a parte da empresária à frente. Porque, digamos que, para as coisas estarem bem, para termos sucesso com a família, temos que ter, não é, o lado profissional na alta. E, portanto, esse será um dos pontos.
1: É uma mulher que se sente profissionalmente realizada.
4: Completamente.
1: A sua paixão pela fotografia começou além fronteiras e numa época onde nem sequer era usual verem-se mulheres fotógrafas. Como é que foram estes seus primeiros flashes, digamos assim?
4: Pois, portanto, isso não estava nos meus planos, né? Nem sequer estava a contar de um dia ser uma fotógrafa profissional, mas de facto foi aos meus 17 anos, estava eu na Suíça e tinha a minha máquina e comecei a fazer umas fotografias, comecei a gostar daquilo que via quando mandava revelar. Entretanto, comecei a mostrá-las, a passar. Começaram a contratar-me, digamos que haviam casais que tinham portanto, os familiares em Portugal e não tinham máquina fotográfica, também ir a um laboratório, a um estúdio na Suíça não era muito
1: fácil,
4: caro.
1: Nem.
4: Começaram a contratar-me, olha, não queres fazer umas fotos para os meus filhos, não sei o quê. Pronto, começámos por aí. E a revelar, as pessoas começavam a gostar, eu começava a cobrar mais um bocadinho, aquilo ainda começou a dar, não é? Começou a ser mais deliciante, e eu não, tenho que começar a ganhar dinheiro com isto. Pronto, sempre investi numa máquina melhor, e a partir daí foi mesmo fazer o trabalho melhor, não é? Depois vim para Portugal, ao fim de um ano e qualquer coisa, fui procurar, portanto, emprego, uma loja de fotografias, o que é que eu tinha que fazer, se tinha que ir estudar, se tinha que, na altura só tinha o 9º ano, o que é que poderia fazer? Disseram, não, pode já entrar, por acaso estamos a precisar, se quiser entrar já amanhã, e o quê? E, entretanto, estava tudo planeado para ir para a Suíça, porque eu já tinha contrato, tinha tudo, meus pais estavam lá. Mas, de facto, quando me disseram que tinha as portas abertas, não quis outra coisa. Fiquei cá em Portugal e fui trabalhar, de facto, para uma loja de fotografias. Trabalhei 9 anos. Ao fim de 9 anos, portanto, isto já estava eu com os 22 anos. O ano em que eu casei, que meu marido, na altura, disse, olha, não achas que já estás há 9 anos, já tens uma experiência ótima, vamos abrir uma loja? E eu, boa, vamos para a frente. Abri a minha loja, em que agora estou há 18 anos, com uma loja de fotografias. E com muito sucesso, portanto, tirando
1: aqueles momentos que são típicos de qualquer atividade,
4: claro,
1: empresarial, não é? No entanto, a ideia que fica é, a partir dessa experiência na Suíça, nunca mais largou a máquina fotográfica.
4: Não, nunca mais.
1: Podemos dizer que conseguiu dar a volta, não é? Ou seja,
4: claro,
1: a partir de um país que não era efetivamente o seu. Fez-se respeitar enquanto mulher fotógrafa numa altura em que ainda não havia muitas mulheres nessa atividade. Podemos dizer que foi difícil ou fácil vencer no mundo na altura de homens?
4: Portanto, foi um bocadinho difícil. Com fornecedores, contactos, nas formações, só se via homens, tínhamos que ficar 2 ou 3 noites no hotel, aquilo era horrível, portanto, só 3 ou 4 mulheres, não é? Não era fácil, mas para a sociedade, mesmo, eu acho que até para a minha família, vais estar 3 dias fora, vais para Lisboa, vais para aqui, vais. Pronto, não foi fácil, mas consegui, eu desisti nunca, sempre à frente.
1: O que é que lhe dá mais prazer fotografar?
4: Estúdio. Gosto muito de fotografar estúdio. Fotografar principalmente crianças, recém-nascido. Gosto muito.
1: Nós sabemos que, por circunstâncias da vida, teve de recomeçar quase do zero. Acredita que, de facto, as mulheres possuem uma força inexplicável?
4: Mesmo. Acredito, sim. Acredito que temos uma força. E logo eu, que sou uma pessoa persistente, que não sou de desistir, e arregaço mesmo mangas, dei a para o que der, mas tem que se andar para a frente, e para a frente é que é caminho.
1: E foi assim que pensou,
4: foi.
1: Em determinada altura da sua vida,
4: foi.
1: Em que as coisas correram menos
4: sim,
1: bem,
4: sim.
1: Nunca pensou em desistir?
4: Nunca.
1: Aliás, podemos dizer que desistir não faz parte do seu
4: dicionário. Não faz mesmo. Não faz mesmo.
1: É mãe. Galinha, entre
4: muito,
1: parênteses,
4: muito.
1: De 2 adolescentes. Como é criar, educar e preparar 2 mulheres para o mundo?
4: Pois, não é fácil, porque, portanto, tenho que fazer o papel de pai e mãe, não é muito fácil. Estou separada há 5 anos, sozinha. Ter que trabalhar, educar as filhas, não é fácil, mas elas são tão queridas, eu acho que elas é que me ajudam, dão apoio, portanto conseguimos, entre as 3 em grupo, conseguimos e torna-se mais fácil.
1: São 3 mulheres, naturalmente.
4: 3 mulheres.
1: Que conselhos é que dá às suas filhas?
4: Para verem um bocadinho o espelho da mãe, que acho que elas dizem-me todos os dias que têm muito orgulho na mãe. Portanto,
1: aliás, está aqui a filha, deixa-vos partilhar porque a rádio não mostra, a filha está a assistir a esta conversa e a verdade é que está naturalmente orgulhosa com este testemunho da mãe, é visível.
4: E então o conselho que eu lhes dou, portanto, além daqueles que todas as mães dão, que é os vícios, as drogas, para tentarem escolher o grupo de amizades melhor possível, os conselhos que dou é mesmo, a vida é difícil, é, vocês têm que andar para a frente e não é uma coisinha assim pequenina, uma pedrinha no sapato que vocês vão desistir, é sempre para a frente. E o que eu uso muito, eu utilizei sempre desde a primária delas, eu não consigo, têm que andar para a frente e não é uma coisinha assim pequenina, uma pedrinha no sapato que vocês vão desistir, é sempre para a frente. E o que eu uso muito, eu utilizei sempre desde a primária delas, eu não consigo. Isso não pode entrar lá em casa.

0: essa palavra. Eu não consigo. Nunca. Estão proibidas. Portanto.
1: A Celeste é uma mulher extremamente bonita. Que tempo é que dispõe? Obrigada. E de que forma que o aplica em si?
0: Pois. Já agora obrigada, mas. Okay. É assim, o tempo não é muito. De facto, trabalho muitas horas, fins de semana, e costumo dizer trabalho de segunda a segunda. Mas claro, há sempre aquela horinha que temos de tirar para nós. Cabeleireiros muito raros. Não ganham quase dinheiro nenhum comigo. Gosto de fazer, de facto, em casa de tudo. Unhas, não sou uma mulher querida. Gosto de ter uma imagem
1: apresentável,
0: até porque trabalho com imagem. E quando vou fazer um serviço de casamento, sei o lugar que ocupo, mas sou sempre eu que faço as minhas coisas. Mas não saio à rua sem o meu batom, sem a minha maquilhagem, sem rímel, nunca. Seja à segunda, domingo, sempre.
1: Portanto, concorda que é fundamental. Toda a mulher, cuidar.
0: Sim, com certeza.
1: É uma última questão. Que significado é que tem para si ser mulher?
0: Ser mulher. Somos poderosas. Temos. O significado de mulher é muito complexo. Mulher é, por si só já é uma batalhadora, é mãe, quer dizer, nós somos tudo, eu acho. Somos
1: aquilo que os homens não conseguem ser, não é?
0: Sem dúvidas, sem dúvidas. Conseguimos fazer tudo.
1: De uma mulher inspiradora, passamos para outra. Há quase uma década como vereadora na Câmara Municipal de Lousada, Cristina Moreira acumula vários pelouros, entre eles a solidariedade social, turismo e atividade económica. Nasceu no Porto, vive em Lousada, mas já correu meio país em trabalho. É educadora de infância com especialização em ensino especial. Bom dia, doutora Cristina Moreira, seja bem-vinda à nossa terra. As pessoas conhecem, e aqui vamos, se calhar, não falar de títulos, a Cristina Moreira como vereadora. Como surgiu esta possibilidade de exercer funções no Executivo Camarário?
2: De uma forma completamente inesperada. Tive o convite, sem sequer pertencer na altura a grandes grupos, apenas tinha uma participação bastante ativa enquanto cidadã de Lousada, porque considero-me Lousada, que foi muito nova para Lousada e tenho a minha família toda oriunda de Meneto, que é uma das freguesias, e desde muito nova que tinha uma intervenção em termos culturais e recreativos, trabalhando inclusive com a Câmara. Portanto, não me era de todo desconhecido, mas realmente o convite foi inesperado. Na altura estava numa gestão de agrupamento de escolas e recebi o convite e aceitei.
1: E a questão é como é que uma educadora de infância se apaixona pela política?
2: É assim, eu considero uma pessoa apaixonada. E não quero com isto dizer que sou política, eu não costumo dizer isso. Eu costumo dizer que estou na política, porque eu acho que estar na política não pode ser visto como uma profissão, e mais como uma missão. E também tem que ser uma missão com um espaço de tempo. Não pode ser para a vida. Porque julgo que tem que ser algo que mais gente deve experimentar. Porque não só pelo respeito, pois, por quem está no cargo, que neste momento eu acho que também com alguns contributos negativos de alguns colegas meus, com certeza, mas é uma profissão de desgaste. Da imagem da pessoa, do tempo da pessoa, e por isso eu julgo que deve ser dividido. E também tem aspectos muito bons que dificilmente noutro sítio nós não conseguiríamos ter. E por isso eu acho que quer para o bom, quer para o mal, deve ser dividido e deve ser rotativo. Por isso eu espero estar na política e depois estar noutro sítio também apaixonada, conforme estive até a entrar na política na minha profissão.
1: É isso mesmo, ou seja, nestes anos que está na variação, o que é que destaca, o que é que ressalva do seu trabalho? Que marcas, como dizia, há momentos melhores, outros piores, mas o que é que tira de bom desta experiência? O que é que pode retirar daqui?
2: Estar na política, para mim, significa conseguir fazer algo mais rápido e melhor pelos outros. Eu consegui, durante toda a minha vida, trabalhar em projetos, eu considero uma mulher de projetos. Sempre gostei de estar metida em coisas novas, coisas que pudessem produzir algo de positivo em volta do espaço onde eu estava. E acho que na política consegue-se fazer isso mais vezes, mais rápido e com mais gente. E por isso eu acho

0: que tentar perceber quais são os maiores problemas de um território e conseguir trabalhar em conjunto, com parcerias, em rede, com as pessoas que estão mais responsáveis, que são, estão à frente dos organismos, das associações, das escolas, do setor da saúde, do emprego, do turismo, da agricultura, e tentar fazer mais e melhor e desenvolver o território, acho que é bastante aliciante.
1: Diz que é uma mulher de projetos e o turismo em Lousada é uma aposta da Cristina Moreira. Sente-se orgulhosa de ouvir falar de Lousada mais do que quando iniciou a Vareza?
0: Sim, mas não acho que seja um projeto só da Cristina Moreira. É um projeto, sobretudo, do Executivo Camarário e da equipa que nós somos. Ou seja, também tenho a sorte e eu acho que isto é importante também realçar. Estar na política, ou estar numa escola, ou estar numa empresa, o nosso sucesso depende também de quem nos rodeia. E se nós estamos numa equipa onde nos aceitam e onde nós somos complemento dos restantes elementos, o trabalho surte muito mais facilmente e muito, com muito mais facilidade e muito melhor. Por isso, o produto é realmente do executivo, porque o turismo, então, eu acho que, a brincar, eu costumo dizer que eu promovo o trabalho dos meus colegas, não é? Porque o turismo não é nada palpável.
1: Exatamente.
0: Por isso é um teatro, se é um campeonato, se estamos a falar de esporte, de cultura, de gastronomia, estamos a falar de algo que alguém fez. Eu apenas tenho o trabalho de pegar e de promover. Mas gosto muito do turismo. Gosto muito, principalmente porque tenho a parte social, e que é uma parte que me entristece muitas vezes, porque é lógico que eu gostaria de viver num mundo como toda a gente perfeito, sempre, onde as pessoas não tivessem problemas. E eu julgo que o turismo me dá dois aspectos importantíssimos. O primeiro é a sensação de um mundo perfeito. O turismo é feito de sítios bonitos, coisas boas, pessoas bonitas, não é? E por outro lado, também julgo que é uma indústria muito grande, em termos mundiais é a primeira indústria, e que pode realmente levar todas as outras semi-indústrias que nós possamos ter no território, desde o têxtil até a agricultura, mesmo a parte das indústrias criativas, a parte da comunicação, de tudo o que tem a ver com a parte menos palpável que seja aquela indústria tradicional. Nós podemos colocar muita coisa em revolução. Por exemplo, vamos a falar, por exemplo, das camélias, que é uma das marcas
1: sim, sim.
0: E que eu gosto imenso. Dá para trabalhar tudo, desde a música, a própria flor, os jardins, o magni, a comunicação, as indústrias criativas agora em volta do body paint, quer dizer, eu acho que artesanato, produtos da terra, tudo pode ser, né, desde aquilo que é o mais tradicional até o mais contemporâneo, desde a agricultura até a fotografia, por exemplo,
1: da colega
0: que está a falar. Quer dizer, eu acho que o turismo é realmente uma hipótese de nós resolvermos os problemas sociais.
1: Naturalmente. Ainda em relação a esta presença no mundo da política, agora não, com a lei da paridade, digamos que as coisas estão efetivamente mais democratizadas a esse nível, mas como é trabalhar com tantos homens? Sente que é fácil? Como é que é?
0: Eu tenho uma percepção um bocadinho diferente, se calhar, e um olhar diferente neste aspecto do que a maioria das mulheres. Porquê? Por duas razões. Primeiro, porque eu sou filha, neta e bisneta de mulheres que tiveram o seu trabalho, tiveram o seu salário e a sua reforma. Para mim é mais fácil, possivelmente, do que algumas colegas minhas cujas mulheres da sua família foram domésticas toda a vida. Por isso está fora de questão, ou está fora do meu pensamento, não trabalhar. Ou seja, sempre eu fui criada já com esse destino traçado. Por outro lado, ao mesmo tempo que fui criada nesse habitat, por assim dizer, também sempre participei muito em brincadeiras e em atividades com muitos rapazes. Porque eu pratiquei atletismo durante uns anos, estive numa equipa de futebol masculina, porque eu estudei aqui em Penafiel, não sei se isso é uma confidência, e a minha turma era a turma de saúde, e tinha poucos rapazes, tinha apenas 11. E por isso, se algum se lesionasse, não havia suplente. E então eu a única rapariga, na altura era a professora Ismael, que deu autorização por escrito para eu poder jogar. Eu era suplente. Para além de ser suplente, eu consegui fazer uma coisa muito interessante, que era, eu tanto jogava na baliza, não é, a defender, como guarda-redes, como na,
1: em qualquer posição.
0: Era que quem se lesionasse tinha que entrar. Ou seja, eu depois ganhei algumas competências e que me permitiu realmente acompanhar a equipa durante os anos e até a equipa feminina. E por isso eu sempre fui muito... brinquei muito, sempre muito com os rapazes. Por isso não me é muito estranho
1: trabalhar com homens.
0: Aliás, eu gosto de trabalhar com homens. E se me puserem entre um grupo misto, eu acho que é o ideal, homens e mulheres. Agora, trabalhar só com mulheres também não gosto, muito sinceramente. Acho que o equilíbrio realmente é interessante. Olha, não me faz qualquer confusão, e tenho realmente reuniões onde sou a única mulher, sem problema nenhum. Sim. Mesmo os meus colegas de variação, sobretudo a parte económica, uma parte é masculina. O que eu acho é que, e acho mal isso, acho que se coloca muito a questão feminina na política, ou seja, há certos pelouros e certas áreas que parece que são destinados às mulheres. E o que eu acho que isso não tem a ver é com as competências de cada um.
1: Sendo que isso tem a ver com a nossa sensibilidade das mulheres, ou não propriamente?
0: Não propriamente. Eu acho que é aquelas áreas que os homens não gostam tanto e que não têm até à vontade para estar, nomeadamente a área social, não é? Eu acho que eles não têm realmente à vontade e que nunca na vida iriam conseguir, se calhar, ser tão firmes, muitas vezes nas decisões, do que até as mulheres perante as problemáticas que são graves, não é?
1: Já falou aqui um bocadinho disto, mas nós sabemos que a pessoa que mais admira é a sua mãe, que concluiu o curso de enfermagem e com o dinheiro que ela própria juntou a trabalhar. Podemos dizer que a sua força e a sua garra vêm da sua mãe? Podemos dizer que é genético?
0: Sim. A minha mãe era uma pessoa de força, de convicções muito fortes. Ou seja, eu tenho algumas características que acho que nós não temos defeitos. Também não temos virtudes, temos características, não é? Que em dada altura podem ser virtudes, mas noutras alturas até podem ser defeitos. Mas realmente eu sou conhecida, para além de falar muito, com a minha teimosia, não é? E eu julgo que isso fui buscar e a ambos. O meu pai também é uma pessoa muito persistente e que também tem os valores que conseguiu realmente lutar e ter as coisas que conseguiu na vida, sobretudo a formação dos filhos, que foi sempre algo, que foi o único filho que fez isso dos 7 irmãos e que teve isso sempre como um objetivo de vida. Mas a minha mãe também o era, e por isso eu acho que herdei a teimosia dos dois. Isto porque tenho outro irmão e que não é nada teimoso, por isso eu costumo dizer, eu fiquei apanhei, como fui a primeira, apanhei logo dos dois, e acho que essa teimosia realmente me tem ajudado bastante.
1: Na sua opinião, as mulheres têm um espírito mais empreendedor? É possível falar em avanços nos direitos da mulher nos últimos anos? Sente que isto tem acontecido, efetivamente?
0: Sim, efetivamente, mas através de conhecimento. Por isso eu acho que a mulher teve vantagem maior da mulher nos últimos anos foi o ter ficado na escola. Porque há 20, 30 anos atrás era muito normal, pelo menos aqui nesta região, as meninas não estudarem e os rapazes é que se perseguiam os estudos. E eu acho que a mãe seguiu esse avanço desde que teve acesso ao conhecimento. Claro que nós sabemos que o conhecimento, na questão de ser empreendedor, eu acho que o conhecimento não é suficiente. Eu acho que antes do conhecimento tem que se ter amor à causa.
1: Naturalmente. Tem dois filhos, como é a Cristina Moreira com mãe?
0: Eles é que poderiam dizer isso, não é? Devo confessar que sou um bocadinho galinha. Acho que gostava de ser menos. Se bem que agora já estou um bocadinho mais. Eles são adultos, não é? 22 anos, a Marta com 24. Já aí mas tentei passar-lhes de lutar pela felicidade. Foi a mensagem principal que lhes tentei passar. E que há obstáculos. E como diz a frase tão conhecida, pedras há e recolhas para construir realmente depois um castelo um dia destes, não é? E é isso que eu tento fazer todos os dias e dizer-lhes que tenho como máxima, e isso eles sabem, que vivo o meu dia como se fosse o último.
1: Podemos dizer que consegue arranjar tempo para si, enquanto mulher?
0: É assim, eu vou confessar, não tenho grandes preocupações femininas. isto talvez devido à minha vida de adolescência, não ter tempo para isso e conviver com muitos rapazes, e por isso questões de estética, de cabeleireiros, de roupas, não são coisas que eu invisto muito. Tenho alguma sorte, porque também acho que há coisas que me ficam bem sem eu me esforçar muito. E depois também tenho alguma sorte de ter amigas, tenho pelo menos duas amigas que olham por mim, de vez em quando me raptam, eu lá vou, e que me compram umas coisas, e eu às vezes encomendo, pronto. E acho que no meio disto tudo, mesmo a cabeleireira coitada que me acompanha há 24 anos, é daquelas que para numa vez para um semáforo, com a cabeça de fora do carro, ralhar comigo, que já não ia lá cortar o cabelo há quanto tempo. Mas acho que. Mas gosto de me sentir bonita e gosto.

0: mas com um imenso coração. É uma jovem mulher de garra. Rosária foi sempre dedicada à família. Perdeu o pai e teve que ganhar força e coragem para levar o negócio da família em diante. Enfrentou as dificuldades, deixou os estudos e, apesar do medo, assumiu a responsabilidade. Aos 28 anos de idade, diz que ser mulher é um orgulho e que as mulheres já executam, felizmente, profissões que antes eram apenas para homens. Apesar de ainda não ser mãe, admira as mulheres que o são e que cuidam dos seus filhos e das suas famílias, assim como dos seus empregos.
1: Para ser mulher é um orgulho, temos muita responsabilidade, admiro bastante as pessoas que têm família e trabalho, que têm uns cargos muito altos, são chefes, têm profissões que eram de homens e que agora já têm esse papel, como condutoras de autocarro, taxistas, bombeiras, de longo curso, pois no fim têm a sua família e têm que tratar do seu lar. E os filhos para tomar conta, mais românticas e acho que mais carinhosas do que os homens. Dia 7 de março, vamos ter um jantar, temos uma emenda elaborada, temos uma animação e no fim temos um brinde.
0: Andreia é mãe de duas crianças, é esposa e trabalha no restaurante da família. Diz que é próprio da mulher conciliar essas condicionantes com a gestão da sua casa. A mulher nasce preparada para cuidar, apesar de ser mais sensível, é mais forte. Tem o privilégio de poder gerar a vida e a atitude para andar de salto alto. Vamos ouvi-la.
2: É realmente trabalhar o dia todo, chegar a casa, né, ter as tarefas domésticas, tratar dos filhos, embora o marido também ajude, na maioria dos casos, mas a responsabilidade maior é da mulher. A mulher é mais sensível, mesmo porque dizem que a mulher tem o sexto sentido. São mais fortes, porque só o facto de sermos mães, de sermos nós que geramos as crianças, nos torna uma pessoa mais forte em relação ao homem, não é? É mais delicada, por isso é que usamos saltos altos. Somos o sexo feminino, é mais delicado, é feminino, o próprio nome diz, não é? Porque é que nasceu mulher? Para ser mimada pelo homem, senão tinha nascido homem. É uma emenda especial para a mulher, para esse dia. Inclui a entrada, o prato principal, a sobremesa, o café e a bebida. Vamos ter a animação e surpresas para as mulheres.
0: Voltamos a estúdio para falar com mais uma convidada, mais uma mulher com M maiúsculo. Fátima Nunes tem 39 anos, é natural de Penafiel. Licenciou-se em Psicologia Clínica e fez uma especialização em Autismo na Escola de Medicina da Carolina do Norte. É esposa dedicada, mãe orgulhosa de duas meninas de 9 e 5 anos, mulher empreendedora e diretora técnica do Instituto de Desenvolvimento em Paredes. É uma das mulheres que decidimos convidar neste especial Dia da Mulher. Doutora Fátima Nunes, seja bem-vinda.
3: Obrigada.
0: Uma vez mais ao A Nossa Terra. Obrigada por ter aceito este nosso convite.
3: Obrigada aí pelo convite.
0: 39 anos de uma vida de luta e sorrisos. Vem de uma família simples e feliz, a mãe doméstica e o pai era funcionário da PT.
3: EDP.
0: Fica feita a correção. Aos 14 anos há uma grande alteração na sua vida, que terá talvez desencadeado a sua paixão pelo comportamento humano. Que acontecimento foi este?
3: Um AVC que meu pai sofreu. Foi de facto uma altura muito complicada, porque depois foi um AVC frontotemporal e apanhou ali a área comportamental e, portanto, eu tive um homem que entrou em casa, saiu de casa e entrou um, que era o meu pai, e entrou o meu pai, mas com o mesmo corpo, uma mente diferente. E isso aos 14 anos é um bocadinho difícil de aceitar, não é? Depois adaptamos e estamos ali a lutar para que tudo corra bem, ensinar a andar, ensinar a falar, ensinar a comer. E passamos a ser as cuidadoras em vez de ser as cuidadas. E, portanto, a partir daí, tudo o que está relacionado com o ajudar, o apoiar, o cuidar, passou a ser uma parte da minha vida, não é? E a psicologia surge muito nessa linha, não é? De tentar perceber o comportamento, o porquê da mudança de comportamento, o que é isto, não é? E porquê que uma pessoa, um homem com 43 anos, com uma vida, um homem sereno e com uma vida de facto pela frente. E

0: minado de alguma forma, não é? E como é que depois tudo, o que é que aquele problema muda a personalidade da pessoa? Então isto começou a fascinar-me. Depois, mais um homem com cego, professor de psicologia, que me orientou e que de facto foi uma pessoa também, outro exemplo de facto de dedicação, e que me fez apaixonar pela psicologia, querer mais e ser o que sou.
1: Estamos a falar do professor Serafim.
0: Exatamente.
1: Foi um professor que, como diz, era invisual e que exatamente. Naturalmente a marcou também.
0: Muito.
1: E teve aqui uma cota de responsabilidade na sua escolha profissional.
0: Era a delegada de turma e ia buscá-lo lá da sala e levá-lo à sala e, portanto, dos professores. E sem dúvida que foi um momento muito especial, não é?
1: Portanto, foi ele que abriu a porta para
0: foi um crescimento dentro da psicologia, um conhecer a mente e falarmos e trocarmos muitas ideias, e foi uma pessoa que de facto me despertou bastante.
1: No entanto, com a mãe doméstica e o pai a necessitar de apoio constante, as dificuldades acentuam-se. Mas queria seguir esse sonho de ser psicóloga. Para fazer face às despesas, trabalhou e estudou. Em que é que trabalhou? O que é que fazia para ajudar a sua família?
0: Assim, eu tenho uma família que... O meu pai tem mais 4 irmãos. Ele é o mais velho. Foi, de facto, uma pessoa que ficou limitada com o problema que teve. Condicionou-me bastante. Mas... Mais uma vez, a luta e a tentativa de ser e de me tornar mais e conseguir ajudar, e acho que um bocado depois nessa perspectiva de acompanhar e ajudar, concorri à faculdade, entrei e depois dedicava-me a esterilizar material na Faculdade de Medicina Dentária, à noite, num negócio de família do lado do meu pai, ajudava nas férias de verão, na Agrival, aqui em Penafiel. Recebia 30 contos por uma semana de um senhor que vendia carteiras de pele, que era ótimo, estava quase ali para o ano. E de facto fui vivendo nesse sentido. Também já tinha o meu ex-marido, hoje que é meu marido, era meu namorado, que me acompanhou, portanto, e também foi uma pessoa muito importante e que me ajudou imenso e apoiou imenso neste processo todo. E portanto foi um crescer e uma luta, mas uma luta que para mim foi muito saudável e positiva, porque dou muito valor a tudo aquilo que tenho, muito, muito, muito, muito.
1: Mulher sempre lutadora, acaba sempre por conseguir tudo aquilo que quer. Um dos fatores para que isso aconteça é o seu positivismo, podemos dizê-lo?
0: Ah, sim, tenho sempre uma perspectiva positiva das coisas. Tento sempre ver o lado positivo. Mesmo das coisas que acontecem menos positivas, acho que dali tiro sempre uma lição de vida, uma tentativa de perceber que algo de bom a seguir deve estar para vir. Portanto, às vezes perguntam-me, mas como é que vês isso aí? E eu, pá, olha, se calhar é assim que nós crescemos. Eu cresci na resiliência, acho que é que nos torna seres humanos. E é isso que nós, a capacidade de avançar e de continuar e não parar, não é? Seguir num percurso num rio, não é? Pedrinha que segue até ao mar, eu não vou parar, é isto que nos faz evoluir como seres humanos. E se chegarmos hoje onde estamos, e com algumas coisas mais, com certeza, pela parte da poluição e por aí fora, mas se o homem chegou onde chegou, foi pela capacidade de luta, de resiliência, de não encalhar, de não parar, de não estagnar, não é? De lutar, e portanto eu tenho que ver o lado positivo das coisas, não é? E o facto de existir e ter conseguido chegar onde cheguei, e hoje de mulher para mulher também, já agora agradeço aqui à doutora Cristina, que este projeto do Instituto de Desenvolvimento, apresentei-lhe, e ela foi uma das pessoas que me disse: força, acho que sim, vá lá, porque não em Lousada? E eu na altura disse: porque não posso mesmo, porque de facto havia outros impeditivos, infelizmente, não é? Que na altura não foi permitido, mas foi de facto, já agora agradeço daqui, de mulher para mulher, porque foi uma das mulheres que me deu força para não desistir e avançar, porque nos tempos que correm, como é óbvio, avançar com um projeto como aquele foi assim, de facto, um arriscar, mas lá está. positivo e acho que foi muito bom e foi muito positivo e, portanto, só uma mulher para dar força a outra mulher.
1: Por falar em Instituto de Desenvolvimento, podemos dizer que foi realizar de um sonho.
0: Foi, sem dúvida. Foi muitos anos a juntar ideias e querer ajudar e querer dar aos outros, se calhar, aquilo que, com menos, tentar que os outros tivessem menos esforço um bocadinho que aquilo que eu, se calhar, tive que ter, e conseguir dar esta capacidade de resiliência, porque acho que hoje em dia uma das coisas que faltam muito aos jovens é a resiliência, a capacidade de resiliência, de frustrar, de tolerar, e motivar, e portanto eu acho que eu criei este projeto muito nesse sentido, de ajudar os outros a tornarem-se mais resilientes, mais tolerantes, mais capacitados, mais motivados, mais apaixonados, por a palavra paixão que a doutora Cristina há bocado usou, acho que é essencial em tudo, porque se estivermos apaixonados, nós lutamos e não olhamos para trás nem para o lado, nós vamos em frente, e portanto acho que é a palavra assim central e de topo.
1: Eu não posso desiludir aqueles que me amam. É a sua frase que destacou na conversa com a equipa de produção deste especial Dia da Mulher. É isso que a faz ser quem é. Lutar por tudo, dar sempre mais, conseguir conciliar tudo na sua vida. A vida familiar, duas crianças pequenas com 5 e 9 anos, o marido, a empresa, o Instituto de Desenvolvimento. É tudo isto.
0: E todas as pessoas que me acompanham e que estão ao meu lado, atrás de mim, à minha frente, os meus pacientes, os meus amigos, os meus pais, porque eu também sou o que sou por eles, com certeza, não é? E de facto eu não posso desiludir quem amo e não posso desiludir quem me ama e de facto quem acredita e quem está comigo. E portanto eu luto e faço isso todos os dias por mim. E por eles e por todos aqueles que eu acho que estão comigo. E aqueles que se calhar não estão ou que eu penso que não estão e que estarão. E acho que é isso que nós somos e que temos que ser como seres humanos. É pensar sempre por aí. Se tentarmos não desiludir ninguém, acho que com certeza que vamos ter um papel muito mais eficaz e eficiente na sociedade. Tentar não fazer aos outros aquilo que não queremos que nos façam. Portanto, eu acho que se eu tentar não desiludir, não danificar ninguém, não tentar errar com alguém, eu, portanto, eu vou tentar ser sempre mais correta com os outros, eu acho que os outros, eu vou receber também em troca né? essa parte boa, e acho que temos que ser um bocadinho isto, não é?
1: Com tanto tempo ocupado, e é mesmo a última questão, porque estamos mesmo a receber sinais de que o tempo não joga a nosso favor nesta altura, e sabendo nós que não nos cura nada nem ninguém, que precisa do seu apoio, da sua ajuda, consegue ainda ter hobbies? Quais é que são esses hobbies? O que é que gosta de fazer?
0: Muito complicado, mas é sobretudo dedicar-me muito a brincar com as minhas filhas, porque pouco tempo que tenho, olha, é ver o Disney Channel, é rebolar no chão com elas, é pintar com as digitindas e ficar com a casa de linda por todo lado, é ir para a praia com elas, é apanhar pedras e depois construirmos coisas em casa, é apanharmos paus no parque da cidade e depois fazermos coisas, é montar, fazer tendas dentro de casa e depois estarmos lá abaixo com lanternas, é estar com o meu marido envolvido nisto tudo, a minha mãe e o meu pai, curiosamente, ainda bem se metem nestas coisas e portanto nestas aventuras, e é estar, acho que o meu hobby, o meu grande hobby, e se assim poderei dizer e sem, e acho que pelo lado positivo da coisa é de facto aproveitar o pouco tempo que tenho para com estar com quem de facto merece que eu esteja. E eu às vezes gostava de estar mais, mas infelizmente não sei, não é que é possível, mas acho que também estou com outras pessoas que também precisam de mim e com certeza que a minha família percebe isso.
1: E seguimos agora a nossa conversa com a próxima convidada deste especial Dia Internacional da Mulher. Falamos de doutora Filomena Pereira, que os nossos ouvintes já conhecem pela rubrica de Cidadania, que dá voz aqui na RCP desde 2012. Filomena Pereira é advogada de profissão desde 1992 e uma mulher incansável. filha, mãe e esposa. É uma mulher extremamente ativa em funções cívicas e sociais, dedicada a associações, como a Associação Humanitária dos Bombeiros Voluntários de Entre os Rios, da qual é presidente. Uma mulher ligada à política, com uma postura serena, que visa apenas defender os interesses da sua cidade, Penafiel. Vamos conversar um pouco com Filomena Pereira, para percebermos a mulher que está por trás de toda esta firmeza. Bom dia, doutora Filomena Pereira, seja bem-vinda ao A Nossa Terra. A doutora Filomena é hoje, com 53 anos, uma mulher licenciada, filha de pais imigrantes que a deixaram crescer com familiares. Como é que a filha única, a menina da aldeia, vai para a faculdade naquele tempo?
2: Foi efetivamente um período muito difícil na minha vida. O meu pai era PSP em Lisboa. Chamaram-lhe diversas vezes a atenção porque não gostava muito de passar multas e foi chamado. Portanto, vivíamos no Estado Novo, não é? No antigo regime. E foi sempre uma pessoa ambiciosa. Não tinha uma ambição desmedida, mas entendia que, pese embora o facto de usar aquela fardinha, a verdade é que não sairia da cepa torta para se expressar. Emigrou. Entretanto, passado algum tempo, levou a minha mãe e eu fiquei por cá, entregue efetivamente a familiares. Não tive uma infância muito feliz, diga-se de passagem, muito pelo contrário. Escusado será relatar aqui algumas peripécias que para mim foram dolorosas. Já passou, já lá vai. Portanto, tiveram algum sucesso no estrangeiro. Eu depois acabei por juntar-me a eles. Foi um período super feliz. Tínhamos uma boa casa, eu andava na escola, íamos viajar. O meu pai tinha saúde. Quando regressa a Portugal, definitivamente, e só o fez porque já estava doente, porque a intenção era mesmo ficarmos por lá, já vinha doente e esteve doente 20 e tal anos, 30 anos. Portanto, sendo eu filha única e tendo o meu pai uma paixão assolapada pela filha, vou fazer aqui um parênteses, quando nasci ele zangou-se com a minha mãe, porque ele queria um rapaz, ele dizia uma manel, não é? E ele estava em Lisboa, era polícia, e a minha mãe envia um telegrama a dizer: Manuel, és pai de uma menina muito bonita, e ele embufou, por isso simplesmente. Entretanto, morreu a minha avó materna, ele deslocou-se ao norte. Foi amor à primeira vista e a partir daí fomos mesmo muito ligados. O meu pai para mim era o meu ídolo, era tudo, tanto mais que ele tinha disponibilidade, tinha uma cabeça muito arejada, vivia muito à frente e pronto, fiz o meu liceu, fiz as minhas formações paralelas porque ele já aí dizia, não sei o que é que me vai acontecer, vais ser a telógrafa profissional especializada, vais tirar a carta, vais fazer isto. E o meu pai, de quando em vez, era internado. Cheguei a colocar-lhe espelhos na boca, saber se ele estava morto ou vivo, porque não sabia. E ele dizia, Mena, como ele me chamava, se eu não te conhecesse tão bem, dizia que tu não gostavas de mim, porque o meu pai, apesar de doente e das hospitalizações, a verdade é que eu fui sempre fazendo o meu caminho. Entrei em Coimbra. No terceiro ano de Coimbra, ainda o meu pai me pedia para eu entrar em medicina, porque entendia que, tendo em conta a minha formação e educação, não conseguiria ser uma advogada de barra, não é? E, entretanto, é quando eu perco o meu pai. Antes de entrar em Coimbra, ainda andei no Instituto de Serviço Social, mas, entretanto, entendia também que não seria muito bem o curso que eu pretendia. Alterei e o meu pai faleceu, tinha eu 24 anos.
1: Portanto, contra a vontade do pai, licenciou-se no curso que sempre quis.
2: Direito.
1: O início da atividade foi um susto.
2: O início da atividade foi um susto. Aliás, tínhamos combinado, meu pai, tendo pertencido à PSP, dizia, quando te formares, vais ter uma casa, vais para lá morar e vais para a PJ. Eu era, efetivamente, uma mulher muito alta, à época, não é? Com uma licenciatura em Direito. E vamos desculpar aquilo que eu vou dizer. E com as cunhas que efetivamente ele conseguia arranjar, eu hoje se calhar estaria na PJ. Vejo-me sem o meu pai, com uma mãe muito trabalhadora. A minha mãe trabalhou sempre, acompanhou sempre. Era o homem e a mulher da casa. Ela hoje é tem Parkinson, tem 81 anos, eu sou filha única, ela vive comigo, a quem eu presto toda a assistência, mas foi uma lutadora. Portanto, eu já termino o curso só com a minha mãe. Eu disse, e agora? O que é que eu vou fazer? Decíamos chorar. Sinceramente, eu disse, o meu pai, que era o meu esteio, o meu suporte, nada, eu disse, não há de ser nada. Faço o meu estágio, comecei a trabalhar em Passos Ferreira, e entretanto regresso a Penafiel, tinha lá uma fração, já um escritóriozinho que os meus pais me tinham oferecido. Estive ali às moscas uns 3 meses, 4 meses, não é? Mas eu confraternizava perfeitamente com elas, sem stress nenhum. E os clientes começaram a perceber, porque eu comecei a me empenhar. Abria impreterivelmente às 9 e fechava impreterivelmente às 19, tivesse ou não tivesse clientes. E, paralelamente, para colmatar esta minha ânsia de trabalho, entrei na política. Portanto, não havia as cotas, portanto, a lei da paridade. Eu entro porque sou convidada e porque quero. E, a partir daí, o meu gosto por entrar nas associações, nos bombeiros, na Liga dos Bombeiros, no Conselho Geral da Escola do Agrupamento do Pinheiro. Portanto, sempre com a ânsia de saber, de estudar, essas coisas todas. E, pronto, graças a Deus e ao meu esforço.
1: Como disse bem.
2: Desculpem, estou onde estou, não é?
1: Como disse bem, esta intervenção na política foi uma opção própria. Percebemos que, como política, defende a sua cidade e o que de melhor
2: há para ela. E gosto de estar a par daquilo que cá se passa. É para isso que eu cá estou, de forma serena.
1: Como profissional, o que é que mais a move?
2: Como profissional, é fazer justiça. Os senhores advogados que me estão a ver e os senhores magistrados vão me desculpar, mas nem sempre se faz justiça. Faz-se a aplicação do direito. Eu, quando fui para Coimbra, o advogado aplicava a justiça, o direito era a justiça, era só justiça. Quando nós saímos e começamos no batente e a trabalhar e a ir para a barra, vemos que nem isso ocorre. Portanto, o sonho de ser advogada e licenciada em Direito e posteriormente advogada, quase que diria que não se concretizou, mas apesar disto que eu acabei de dizer, é muito gratificante trabalhar na área. O direito é muito abrangente, há muitas matérias, e eu trabalho com tudo, mas essencialmente com direito de família.
1: Como referimos há pouco na sua apresentação, a doutora Filomena integra diversas áreas na vida ativa da sociedade, entre ter sido vereadora da Câmara Municipal de Penafiel, ter várias participações no associativismo e na Junta de Freguesia de São Miguel de Paredes, o Departamento Jurídico do Futebol Clube Penafiel, a Delegação da Ordem dos Advogados de Penafiel, também integra a lista de atividades. Hoje em dia continua a ser participativa na sociedade e já lá vamos, mas antes gostaríamos de saber como é que tem tempo para gerir toda esta agenda e todas estas responsabilidades.
2: Tenho uma mãe que me compreende. Aliás, todo o meu percurso, eu falei muito do meu pai, mas a minha mãe também sempre me apoiou. Tenho um marido que é um espetáculo, espero que ele não me esteja a ouvir. Mas efetivamente isso é muito importante. Tenho a minha filha que me percebe. Aliás, ela no dia da mãe, o ano passado, Júlio, fez uma mensagem: tens a mãe, tens reuniões, é ao sábado, é ao domingo, é à noite. E manda uma mensagem, entre outras coisas, diz: obrigada, mãe, por tudo aquilo que tu fazes e por tudo aquilo que tu és. Pronto, e eu comecei inclusivamente a chorar. E tenho colaboradores, não é? Tenho que ter alguém que colabore comigo em casa, no escritório, na Associação Humanitária, no Conselho Geral do Agrupamento de Pinheiro, nessas atividades todas, porque senão seria impossível.
1: Naturalmente.
2: Não é? E estou pouco tempo no sofá, portanto, não vou para o sofá, não vejo televisão, não é? Inclusive, há uma história muito engraçada, eu tinha o cabelo muito comprido. Quando a minha filha de 2 anos, eu cortei o cabelo porque não tinha tempo de me arranjar. E deixei de me pintar, deixei de fazer muita coisa. Eu gosto de ser feminina, gosto de trabalhar, gosto de andar com o presidente. Estar bem apresentada, mas deixei de fazer muita coisa.
1: Passou a ser mais prática, naturalmente.
2: Pintava o cabelo, coisa que agora com este tamanho não é necessário. Dá para perceber.
1: É presidente da Associação Humanitária dos Bombeiros Voluntários de Entre os Rios. Há uma história que partilhou com a equipa de produção deste especial Dia da Mulher. Relativamente aos bombeiros, alguém teceu um comentário próprio de quem não está habituado a ver mulheres em mundo de homens. Quer contar-nos novamente esta história?
2: Existia ainda o governo civil, não é? E eu vou a uma reunião, fomos convocados pela senhora governadora e, entretanto, eu estou lá. Nos primeiros tempos fazia questão de salto alto, de tigresa, de um casaco bem aconchegado e colocava-me ali no meio. E, aliás, ia com o meu comandante e eu estaria ali sentada perto dele. E toda a gente questionava. Eu era alta, bem arranjada, e questionavam-se: aquela senhora que está ali, é a esposa de quem? É a esposa do presidente ou é a esposa do comandante? Não é? E, entretanto, eu tomei a palavra. Quando comecei a falar, recordo-me também que muita gente se voltou devido ao meu timbre de voz. Sim. Que é uma voz
1: forte, pujante,
2: grossa, mas foi sempre muito bem recebida por toda a gente. Todas as entidades, aliás, tive inclusive alguns convites para fazer parte de organismos ligados aos bombeiros, e não tenho resultados.
1: Para terminar, porque estamos mesmo a receber sinais de que o tempo está mesmo a terminar, há uma última pergunta que não podemos deixar de lhe fazer, que é: na sua perspectiva, a comemoração do Dia da Mulher ainda se adequa?
2: Aliás, estávamos a conversar lá fora, o Dia da Mulher, eu há bocado disse, e se calhar volto a repetir. Vou repetir em tom de brincadeira: há 364 dias para os homens e um dia para a mulher, por alguma coisa é. Pronto, isto não é para ofender ninguém, muito pelo contrário, que eu respeito muito a igualdade de géneros, homens e mulheres. Se calhar, quando iniciou, há quem refira que foi no início do século passado, mas há quem diga que terá sido no século XIX. Não interessa. Quando iniciou, isto teve a ver com as condições de trabalho das mulheres, da segurança, teve a ver com um incêndio.
1: Sim, numa fábrica.
2: Onde morreram mulheres com um horário de trabalho que era pesadíssimo. E assim, hoje em dia, se calhar não se justifica. Sendo certo, porém, que ainda temos empresários e trabalhadores e trabalhadoras que são submetidos a péssimas condições em termos de trabalho. Se calhar por aí a nossa luta deve continuar, mas festejar o Dia da Mulher tem que ponderar, não sei, acho que já não se justifica, tendo em conta que a igualdade de géneros hoje em dia está mais vincada.
1: Vários são os sítios que festejam o Dia Internacional da Mulher. O A Nossa Terra foi perceber quais as ofertas para as mulheres que queiram usufruir de uma noite ou dia diferente. José Cunha, proprietário do restaurante Montebello e na qualidade de filho, esposo e pai, assume que a mulher é o pilar da família. É a base da sociedade, o complemento do homem. Felicita as mulheres que desempenham profissões que eram, em tempos, denominadas como profissões de homens, e diz mesmo que, em alguns pontos, a mulher é, sem dúvida, superior ao homem.
3: A sociedade é o complemento do homem, como família no todo, não é? As mulheres estão a ocupar cargos de relevo em vários pontos da sociedade. Havia profissões que eram reputadas exclusivamente por homens, que hoje já se vê mulheres a ocupar certos cargos. Por exemplo, eu tenho conhecimento de taxistas, de mulher que é calceteira numa empresa da zona de Rio de Moinhos, e outras áreas. São trabalhos pesados que mais adequados para o homem. Atualmente, em nível de número de licenciado, já se vê realmente um número superior a homens. É diferente do homem, complementa o homem, não é? É romântico. Que emotiva, ser realizado um jantar comemorativo do Dia da Mulher, em que vai estar presente uma figura pública, que é o Marcos, vai procurar servir um belo jantar e criar um ambiente para que as mulheres se divirtam. As mulheres vão ter o privilégio de privar no espaço com o Marcos, poder tirar fotografias. O preço acessível é para permitir que toda a gente possa estar no espaço e usufruir deste evento. Espero que se divirtam muito e que usufruam do espaço, e é belo e que seja uma noite memorável.
1: E desta forma termina o programa A Nossa Terra, hoje dedicado a todas as mulheres. Agradeço uma vez mais a todas as minhas convidadas. Um ótimo dia a todas as mulheres que nos ouvem, esperando que os direitos de igualdade sejam atingidos e todas nós respeitadas e valorizadas. Porque ser mulher é ter o mundo nas mãos. Terminamos com um excerto de uma grande mulher, Sofia de Mel Breiner Anderson. Um bom domingo a todas. Há mulheres que trazem o mar nos olhos, não pela cor, mas pela vastidão da alma, e trazem a poesia nos dedos e nos sorrisos. Ficam para além do tempo, como se a maré nunca as levasse da praia onde foram felizes. Há mulheres que trazem o mar nos olhos pela grandeza da imensidão da alma, pelo infinito modo como abarcam as coisas e os homens. Há mulheres que são maré em noites de tardes.

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1: Olá, bom dia, seja bem-vindo a mais um A Nossa Terra, que todas as semanas leva até si um pouco do que de melhor se faz e existe neste vale banhado pelo rio que lhe dá o nome de Sousa. Este é um programa produzido pela Direnor, levado até si através da Rádio Clube do Penafiel, que já há 19 anos conta consigo desse lado, ouvir o que nos une, o que é tão único e tão nosso. Esta semana vamos até aos concelhos de Felgueiras e Marco de Canaveses para conhecer o grupo de jovens de Várzea do Douro e a Associação Desportiva Várzea Futebol Clube. Para já damos o pontapé de saída com o futebol. Fique connosco, faça-nos companhia.
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1: A Associação Desportiva Várzea Futebol Clube é um clube histórico no concelho de Felgueiras e no distrito do Porto. Um clube que ao longo dos anos ganhou o estatuto de um dos clubes mais vencedores do concelho de Felgueiras. É um clube com história, tradição e ambição. Foi fundado em 1972 nesta localidade. Atua na competição concelhia, numa organização da Federação das Coletividades do Distrito do Porto. O seu recinto desportivo chama-se Campo de Futebol da Rua do Desporto e o clube veste-se de amarelo e azul. Possui a Academia de Futebol Várzea Fut desde abril de 2008 e na época 2013-2014 contou com 5 turmas dos 3 aos 12 anos não federados, 2 equipas de Benjamins, uma de sub-10 e uma sub-11, 2 equipas de infantis, sub-12 e sub-13, 1 equipa de iniciados, sub-15 e 1 equipa de séniores, todas estas federadas. É uma grande aposta na formação de atletas e homens que irão ser o futuro do futebol em Várzea que o clube faz. Esta semana vamos então dar-lhe a conhecer esta associação desportiva e para isso temos connosco em estúdio Diolindo Costa, presidente da Associação Desportiva Várzea Futebol Clube, Miguel Fernandes, coordenador e treinador na vertente competitiva e Vítor Mota, também coordenador e treinador na vertente competitiva.
3: Olá, bom dia a todos, sejam bem-vindos à nossa terra, obrigada pela vossa presença. Damos então o pontapé inicial desta conversa com o presidente da Associação Desportiva Várzea Futebol Clube, Diolindo Costa, tem 70 anos, foi um dos fundadores deste clube.
1: É presidente no 6º mandato. É um homem que pode ser caracterizado como determinado e que tem sido um grande impulsionador do clube, que tem já a sua marca. Mais uma vez, bom dia, presidente. Seja bem-vindo à nossa terra. Antes de qualquer questão, porquê a necessidade de fundar esta associação em Várzea?
4: Foi fácil. Foi que nós tínhamos um clube de futebol amador, sénior, naquele tempo, em que não havia campo de futebol em Várzea, e que não havia campo de futebol em Várzea, nós naquele tempo já éramos um clube que já ganhávamos, de onde entrávamos sempre quase para ganhar, e então realizámos fazer um campo de futebol. Então naquele tempo metíamos a obra e há que tentar fazer um campo de futebol. E daí começámos a trabalhar, começamos a comprar um terreno num Lameiro, que eu naquela ocasião era presidente da Assembleia de Freguesia de Várzea também. Comprou-se um terreno que ninguém acreditava que eu fazia um campo de futebol, mas que a seguir, claro, com a ajuda da Câmara e tal, fez um campo de futebol lá. E depois fez comprando mais terreno, até que se fez um parque desportivo, fez-se um campo de futebol de 7, de futebol de 7, fez-se depois um parque e já todo o terreno que se comprou depois. E esse foi o princípio da coisa, que foi em 1970 e pico, 71, 72, talvez, 72.
1: A ideia parte de si? Foi o senhor que teve esta ideia?
4: Sim, tipo, gostava muito de futebol naquele tempo, já andava na tropa naquele tempo, que eu sentia pressa em 66, já naquele tempo que andava na tropa, já, como passei 30 e tal meses cá na tropa, já me metia nessas coisas, todas de futebol, depois tinha um café, e então foi isso que me deu mais vontade.
1: E como é que a Terra aceitou, na altura, esta ideia?
4: Aceitou muito bem, aceitou muito bem. Nós sempre fomos indivíduos para... trabalhámos bastante. Fizemos, para modo de ganhar dinheiro, fizemos muitas coisas, muitas atividades, diversas atividades que fazíamos para mudar
1: por
4: ganhar.
1: Exemplo, o quê?
4: Olha, por exemplo, naquele tempo fazíamos, por exemplo, rifas, fazíamos tiro ao alvo, fazíamos torneios de futebol, fazíamos tudo, quer dizer, tudo imaginável, tudo que tivesse dinheiro, fazíamos. Jogava-se ao quino, por exemplo, no meu café para o futebol, que eu aceitava isso assim, enfim.

0: estava entusiasmada com a ideia.
1: Naquele tempo a população era mais nova do que é hoje, um pedaço, era mais pobre. Só que as pessoas de idade tinham mais, gostavam mais da tela, mais
0: bairristas.
1: Pois se calhar também gostam, mas se calhar a vida também não está tão boa como aquilo que se pensa. Mas mesmo assim, quando nós necessitamos e que saímos para fora para uma danga de dinheiro, é muito difícil fazê-lo. Muito difícil. Nós agora temos outras formas de angariar dinheiro. Mas, de qualquer forma, nós ainda saímos e temos sempre uma associação muito privilegiada nesse aspecto.
0: Sim, continua a ser uma referência.
1: Várzea, né? Tem muitas associações. Tem atletismo, que é a União Desportiva de Várzea. Tem uma associação para o desenvolvimento de Várzea. Somos diversas associações, mas a nossa associação é uma associação que, nesse aspecto, tem uma certa... Talvez sejamos a única associação que dá-nos espetáculos aos sábados e domingos.

0: Mas temos lá um parque, é realmente uma maravilha, um parque muito bonito, com mesas, com churrasqueiras, com tudo. Tentou-se fazer um bocado de cada vídeo, mas não, ainda estamos longe do objetivo que queremos, não é?
1: Nós já vamos falar desses objetivos, desses projetos mais futuros, mas estamos aqui a tentar perceber um bocadinho os inícios e a evolução da associação. Então, começamos por perceber que esta associação nasce com a construção de um campo de futebol. O que é que vem a seguir? De que forma é que a associação vai evoluindo, digamos?
0: A associação depois, mais tarde, um pedaço, tínhamos o campo de futebol de terra, só de futebol bronze, e tínhamos as camadas jovens, tínhamos uma camada sempre de iniciados, os juvenis. Mais tarde, depois, já muito mais tarde, eu disse aos meus colegas que para termos futuro, tínhamos fazer um campo pequeno, futebol de 7, para se poder angariar algum dinheiro para dar para as nossas despesas. Muita gente não aceitava muito bem aquilo, porque era preciso pôr dinheiro, porque era preciso resolver os problemas, e o povo hoje, claro que o ser cómodo é muito mais fácil. Tem muito mais facilidades. Então eu agarrei, meti mãos à obra e fiz-se um campo de futebol com 45 metros de comprimento por 25 de largura, que naquela ocasião era mais do que os máximos que existiam para o futebol de 7. Fez-se em cimento. Em cimento, mudos em cimento e tal, e chão em alcatrão. Só que ninguém lá jogava porque o alcatrão é muito quente. Então eu dizia aos meus colegas o seguinte: a única questão que temos aqui é relevar o campo. Se o relevarmos, relva sintética e tal. Mas isso naquela ocasião custava muito dinheiro. E ainda hoje custa, mas é que hoje tem que custar. Então meteu as mãos à obra e há que relevar o campo. E foi esse campo de futebol que nos veio dar depois o ser programa de sermos hoje que somos. Isto porquê? Porque começou-se a alugar aquele campo de futebol depois à hora, não é? Começou-se mais tarde, depois apareceu-me depois mais tarde um senhor de Guimarães que queriam tomar conta de futebol, um campo grande e um campo pequeno para pôr lá uma academia. A Câmara também entrou nessa ocasião, a Câmara tinha ido a eleições naquela ocasião e então também entrou nessa. Só que eu é que não entrei porque não me davam aquilo que eu
1: pretendia, naturalmente.
0: Precisamente. Não me davam aquilo que eu pretendia, eu então a galera não aceitei aquilo. Depois apareceram-me os professores que lá estão hoje, o professor Miguel, o professor Vitor e o professor Hélio, apareceram os três professores, e eu, como era lá da terra, entendi que realmente que seria uma forma de nós
1: ganharem mais força, não é?
0: E ampliarmos aquilo, porque nós sozinhos, a verdade tem que ser dita, não fazíamos o que hoje está lá feito, nem tão pouco. Isto a nível de desporto, ponto final, não havia outra hipótese. Então eles vieram e então eu, na ocasião quando eles vieram, pronto, nós fizemos um contrato assim, mais ou menos de boca, porque eu costumo dizer que eu ainda hoje sou assim um indivíduo, se não ser uma palavra, a minha palavra, algo como uma escritura, é a mesma coisa. Eu posso perder, até posso perder muito, mas depois de dizer está dito, acabou.
1: Isso.
0: Então fizemos um contrato. Então a verdade é que eu tenho que dizer na frente deles de que estou muito, muito satisfeito. Várzea está satisfeito. E nós estamos muito satisfeitos porque eles têm cumprido a 100%. A 100% mesmo, eles cumprem a 100%. Não temos tido problema nenhum. Eles, a partir dali, começaram com a academia. Hoje já temos 7 equipas de futebol.
1: Portanto,

0: que eu comecei a me capacitar de uma coisa que era o seguinte. Hoje, atualmente, os treinadores que nós metíamos lá no futebol, mais ou menos faziam o que podiam. Não vamos agora estar a dizer que faziam tudo aquilo que podiam. Mas não estavam, não eram professores,
1: tinham
0: profissão física.
1: Não tinham a formação necessária para isso, não é?
0: Ora, a partir que eles entraram, começaram só a meter professores de formação, professores de educação física lá. Ora, eu não tenho dúvida nenhuma que isto é um impulso muito grande, porque hoje, atualmente, uma mãe, quando vai deixar um filho, ele antes vai ver o como, vai ver as instalações, vai ver tudo, a ver se, na verdade, se lhe interessa ou não deixar um filho lá. Ora, os pais começaram a ir lá e começaram a ver que realmente que havia umas certas regalias ali. E começaram também a ver, uma coisa também é muito importante isto, que não se vê hoje até nas escolas. Se devia fazer isto nas escolas. Os professores, por exemplo, se as aulas começam, os treinos começam, por exemplo, às 5 horas, às 4 horas já lá estão a pôr tudo em ordem e às pés das crianças. Os pais só chegam ali só luz e terra. Aquilo que às vezes nos vê nas escolas. E nós lá já fazemos isso. Por isso é que os pais gostam muito do Várzea, os pais e as mães.
1: Porque há regra, há organização.
0: E eles têm organização nisto. Não fui eu que lhe pus, eles próprios é que lhe puseram, porque eu nisso sou um indivíduo que me meto muito pouco nisso. Porque costuma-se dizer um indivíduo. Deve-se meter naquilo que sabe, naquilo que...
1: Que lhe diz respeito. E assim não, é gerir é, e aí eles é formado,
0: eles
1: é
0: que,
1: não é?
0: Eles é que têm destas coisas. Claro que se eu visse as coisas mal feitas, não tenho dúvida nenhuma que chamava a razão, como às vezes chamo a razão. Algumas vezes bem, outras vezes talvez mal. Mas de qualquer forma, chamo já a razão. Às vezes não é lá muito bem, mas pronto. Mas de qualquer forma, a gente entende se não há problema nenhum nesse aspecto. E isso começou a ser uma coisa importante. Foi uma parceria que foi formidável.
1: Portanto,
0: formidável,
1: fez um bom negócio, digamos assim, porque
0: olha, eu fico muito contente que eles lá estejam. E fiquei muito triste quando saiu agora o Hélio, porque ele foi para Angola. Fiquei muito triste quando saí lá para fora, porque eu, junto com eles, era um coordenador muito bom também. E isso tenho que dizer a aqueles deles, que era um bom coordenador, um rapaz compreensivo. Mas pronto, mas foi. E isto é com tudo. As coisas têm que andar para a frente, nem mesmo. E eu estou convencido, não tenho dúvida nenhuma, que eles que vão dar corte em pleno àquilo, nem mesmo, tal e qual, conforme continuar.
1: Presidente, está no seu 6º mandato e último, como já nos confidenciou. Quais é que são os seus objetivos? O que é que esta sua direção tem planeado e definido?
0: Olha, eu em último, não sei se estou. Estava e agora já não

0: indo ao hospital, vinha muito mal. E como vinha muito mal, pensei sempre que não ia ter assim grande espaço para realmente continuar. E então, em minha casa, os filhos e tal, só me diziam, pai, gente, você tem que já ficar no futebol, porque nada contra os brasileiros. Mas a verdade é esta, o futebol é a minha casa. Eu tenho que dizer isto, digo com clareza. Quando chega alguém na minha casa a perguntar por mim, a minha mulher já sabe onde é que eu estou. Diz logo, para ir ao futebol, que eu estou lá no futebol. E eu não vou lá tantas vezes, porque infelizmente o tempo tem estado frio e eu preocupo-me um bocado da minha saúde e fujo um bocado de feia, porque é isso que me dizem os médicos para me dar o cheiro. E também tenho dias, que também não consigo, porque ando a fazer quimioterapia, e quando faço quimioterapia, eu sou um indivíduo que tem dias que estou muito mal. E sinto-me muito mal. E então, por isso é que eu na ocasião dizia que ia sair, e se calhar sairei, não quer dizer que não saia, não é?
1: Mas se a saúde o permitir,
0: vou continuar. Eu vou continuar mais algum tempo. Isto porquê? Porque tenho um projeto para lá. Que queria ver se eu concretizava e se realmente acabava. Porque eu não gosto de ficar as coisas e meio. E quando eu sou se a saúde me der, porque se me der, irei mesmo continuar. E daí fazer aquilo que
1: aquilo que ainda falta fazer. Sim. Nós vamos já lá mais à frente descobrir o projeto é esse. Para já vamos então fazer aqui uma pausa na conversa para ouvirmos outros testemunhos. Na Associação Desportiva Várzea Futebol Clube, o trabalho entre a direção é feito sempre em parceria com os coordenadores. Um dos fundadores do Várzea Fut, Hélio Fonseca, esteve à conversa com a nossa equipa de produção, mesmo a muitos quilómetros de distância, por motivos profissionais. Junta-se hoje ao A Nossa Terra e falam-nos do crescimento da sua realização e do seu orgulho enquanto um dos mentores deste projeto. Um homem que deseja que continue com a mesma ambição e amor. Falou-nos da academia e escolinhas e desta família que foi crescendo ao longo destes anos com um brilho muito especial.
2: Desde 2008 já mudou muita coisa, pois nós numa fase inicial preocupávamos-nos somente com a vertente não competitiva. Neste momento temos escalões também na AF Porto, a disputar os campeonatos distritais. Cada vez mais queremos crescer nesse sentido. Orgulho-me de conseguir que muitos miúdos gostem de praticar atividade física, neste caso, através da modalidade de futebol, e isso dever-se um pouco à nossa forma de lidar com os miúdos. Também me dá um gozo especial o facto de conseguirmos cada vez mais melhorar nos resultados e de conseguirmos já ter sido campeão de futebol de 7 em sub-10, e durante 2 anos seguidos, em sub-11, termos terminado o campeonato em segundo lugar sem derrotas. Além de que, este ano, temos também uma equipa na primeira divisão, fruto de um fantástico ano dos infantis na época anterior, em que foram campeões da segunda divisão distrital, a única equipa a consegui-lo desde sempre no Conselho de Felgueiras. Julgo que foi bem aceite. Apesar de, numa fase inicial, existirem algumas dúvidas, pois não havia conhecimento da nossa forma de trabalhar, mas com o passar do tempo foi bem aceito, porque conseguimos fazer com que o clube, a Associação Desportiva de Várzea, Futebol Clube e até mesmo a Junta de Freguesia de Várzea, ficassem ligados a algo que está a ter bastante sucesso. Nesse sentido, penso que toda a gente está satisfeita com o trabalho que tem sido desenvolvido. Este sucesso explica-se através de diversos fatores. Primeiro, pela nossa competência, pela forma como nós lidamos com as crianças, no sentido de fazermos do nosso slogan, a nossa imagem, ou seja, através do slogan Somos Família, e a forma como nós recebemos todas as crianças aqui com tratamentos iguais, mas em que todos se sentem diferenciados no trato que nós temos com as crianças. E também se deve, este crescimento deve-se também à colaboração dos pais e, obviamente, de toda a direção da Associação Desportiva de Várzea, principalmente através do seu presidente, Diolindo Costa, que tem colaborado sempre connosco.
1: Passamos agora à conversa com Miguel Fernandes, que é um mentor do projeto Várzea Fut. Ele é professor de Educação Física e coordenador e treinador dos sub-11 na competição. Bom dia, professor Miguel, seja bem-vindo à nossa terra. Olá, bom dia. Obrigada pela sua presença uma vez mais. é também treinador dos infantis. Como é treinador?
3: Sou treinador dos Benjamins.
1: Dos Benjamins, fica feita a correção. Como é treinar crianças quando se está habituado a adultos?
3: É assim, é fácil. Eu acho que todos nós temos uma vocação e algo para que estamos predestinados, não é? E eu acho que se calhar passa um bocadinho por aí. Sinto que estou vocacionado para trabalhar com crianças. É algo que uma pessoa com o crescimento vai apercebendo disso e pronto, passa um bocadinho por aí. É fantástico trabalhar com crianças. Temos tido a oportunidade de ter meninos muito bons. Quando digo muito bons, não falo só relativamente às capacidades técnicas e essas coisas, mas sim também meninos com educação, com um comportamento excepcional. Raros são os casos que temos tido com problemas com crianças. E no meu caso particular, enquanto um dos coordenadores, não é? Conheço todas as crianças, gosto de todas e por isso não posso aqui especificar nada, mas estou muito satisfeito com a equipa que tenho. E mando já cumprimentos para todos os meninos que logo vão ter que maturar. E amanhã é mais um treininho, mas pronto, é muito bom, é muito gratificante.
1: Como coordenador, digamos assim, como é que vê o trabalho que está a ser feito nas camadas jovens por parte do clube?
3: É, sim, eu acho que tem sido um trabalho que temos subido de grau a grau. Penso que vamos continuar a evoluir. Apontamos sempre para objetivos a médio e longo prazo. Nunca estamos satisfeitos com o que nós já conseguimos alcançar. Começámos na altura com 3 equipas, queremos cada vez mais. Para o ano queremos alargar para mais uma equipa e ficar com 7 equipas na competição. No ano seguinte provavelmente queremos mais e passa um bocadinho por aí. Nós queremos sempre mais. Não estamos satisfeitos. Mesmo na própria academia começámos com 3 turmas, já temos 5 e vai passar por aí, por uma evolução constante.
1: Quantas equipas é que têm neste momento?
3: Neste momento temos 6. Temos, em futebol 7 temos 2 equipas de Benjamins, sub-10 e sub-11. Em infantis temos os sub-12 e os sub-13. E depois temos iniciados, que são os sub-15, e os juvenis, que são os sub-17. Num próximo ano, a nossa intenção é inscrever a equipa no escalão de sub-14. Neste momento ainda em Felgueiras não existe nenhuma equipa inscrito em sub-14 e nós também queremos mais uma vez ser pioneiros, assim como fomos no futebol 7 e na criação da academia. Também queremos mais uma vez dar um passo em frente daquilo que achamos que é o melhor para os meninos neste momento, competir com outros da mesma idade.
1: Naturalmente. Como é que estão estas equipas em termos de resultados? Acaba de dizer que o objetivo é quererem mais e mais. Como é que estão as coisas?
3: É assim, para nós os resultados sempre foram acessórios, não é? Acabam por surgir da nossa vontade, do nosso trabalho, esforço, dedicação. E nunca é isso que nós procuramos mais. Nós procuramos mais o desenvolvimento individual dos atletas e, como é óbvio, acaba por os resultados estar associados. Felizmente temos tido bons resultados. Conseguimos, inclusivamente, no ano passado, subir uma equipa para a primeira divisão de infantis e fomos campeões distritais da segunda divisão de juniores de E. Que foi um feito também inédito, porque já algumas equipas subiram divisão, mas nunca ganhando todos os jogos. E nós conseguimos fazer isso. Temos os escalões sub-10 e sub-11 nos últimos anos ficaram sempre no terceiro lugar para cima. Este ano fomos campeões de série e vamos disputar agora a segunda fase. Nos outros escalões temos sempre alcançado os lugares cimeiros. Neste momento, nos sub-12, estamos a lutar pelo terceiro lugar, terceiro e segundo. Nos sub-13 também já estamos ao meio da tabela, com a manutenção assegurada, que é uma divisão muito complicada. Nos sub-15 não subimos da divisão, não fomos à segunda fase também por infelicidade, mas os meninos são sub-14, só temos 3 miúdos que têm 15 anos e são todos sub-14 a jogar num escalão de sub-15. Tiveram dificuldades, mas mesmo assim podiam ter tido essa oportunidade. E o escalão de sub-17, pronto, foi o que teve mais dificuldades numa fase inicial por muitas adversidades, mas neste momento fez uma segunda volta fantástica e teve resultados muito bons mesmo, dentro do que nós estávamos à espera, mas que não acabam por se calhar surpreender outras pessoas, porque não estavam à espera que os meninos se portassem tão bem.
1: Portanto, dentro das possibilidades, está satisfeito com os resultados que têm sido alcançados?
3: Claramente, mais do que satisfeito.
1: Muitas vezes, quando se fala de clubes de futebol, como o vosso, há muito a dúvida, mas como é que vivem? Com que orçamento? Como é que é feita a gestão? Eu confesso que não sei se esta questão do orçamento e da gestão da academia ou das escolinhas do Várzea é algo que passa propriamente pelo professor Miguel ou se é aqui mais com o presidente. De qualquer forma, e respondo aquilo que entre vocês entender que está mais habilitado para o fazer, como é que vocês fazem a angariação de fundos para que este projeto possa efetivamente funcionar?
3: Pronto, é assim, nós relativamente a orçamentos e tudo o que envolva verbas, nós também temos patrocinadores, não é? Nós pedimos os patrocínios, essa verba é exclusivamente para investir nas camadas jovens, não é? No clube. Depois, claro, os pais pagam uma verba, como em todos os clubes, para que se possa ter valores para depois pagar aos treinadores, não é? E funciona um bocadinho assim, a utilização do campo, por exemplo, do campo de relva, o tal acordo que na altura fizemos com o presidente, com o Sr. Dilinho, fazemos esse pagamento, ou seja, o valor que os pais pagam acaba por servir para isso, servir para aquisição depois de bolas, material desportivo, mesmo na questão da associação, eventualmente às vezes inscrições de equipas, ou pagar multas, ou isso depois vamos gerindo sempre aí e o Sr. Dilinho fazemos o que acharmos mais importante, não é? E passa um bocadinho por aí, e eu acho que isso é um mérito

0: pedida por José Martins, que os considera um bom exemplo de associativismo e dedicação, que é visto com muito orgulho. Gostava de mais crianças no clube e afirma que a ajuda da Junta de Freguesia não é tanto quanto gostaria pela conjuntura económica. Enaltece, no entanto, o trabalho desenvolvido pela direção. Diz que são pessoas que têm vontade de ver a continuação da modalidade que leva o nome da freguesia. E porque os clubes também são feitos por quem está na retaguarda a apoiar, ficam então algumas das palavras de José Martins registadas pela nossa equipa.
1: São União de Freguesias, é normal colaborar com as várias associações recreativas, culturais e desportivas, neste caso concreto, Várzea. Entendo que eles estão a prestar um bom serviço à comunidade, nomeadamente aos jovens. Neste momento tem cerca entre 250 a 300 jovens em atividade e penso que estão a prestar um ótimo serviço. Os jovens agora já se deslocam não só da freguesia de Várzea, onde eles estão inseridos, como também das freguesias limítrofes. Penso que têm feito um trabalho extremamente importante ao longo destes anos. É de louvar de facto o empenho que a direção tem tido em prol da captação e dos jovens e, de certa forma, também tirá-los de algumas situações desagradáveis que, por vezes, os jovens acabam por se meter. E ali não, ali é um sítio, eles ali praticamente treinam todos os dias há cerca de 100, 200 jovens a treinar e passam ali o seu dia-a-dia em prol, de facto, também da promoção deles. É evidente que alguns, com certeza, serão os futuros jogadores, os futuros atletas, até porque não, futuros atletas de uma seleção portuguesa.
0: A formação das camadas jovens é, sem dúvida, uma das grandes preocupações do Várzea Futebol Clube. Vítor Mota é o nosso próximo convidado. Ele é também um dos responsáveis pelas camadas jovens, professor de Educação Física, é também mentor do projeto da Academia de Futebol e é um dos seus coordenadores e treinadores. É um jovem que veste a camisola do Várzea e está naturalmente hoje connosco para nos trazer um pouco mais deste clube. Bom dia, Vítor Mota, seja bem-vindo ao A Nossa Terra. Concorda que o futuro do futebol passa pela formação?
2: Sem dúvida. Nós somos um exemplo disso porque começamos passo a passo, desde idades muito tenras, e nunca quisemos ultrapassar, não quisemos dar um passo maior do que o que devíamos. E isso parece que nos dá razão. E se olharmos um bocadinho ao panorama nacional e equipas que consideramos de topo, nós vemos cada vez mais os clubes a dizer: eu tenho que ir buscar a formação, porque de facto é uma maneira mais segura, mais fiável, e de sentirmos que o nosso trabalho está a ser seguido para aquilo que interessa, que são os séniores. No fundo é sempre um bocadinho isso, para depois poderem ganhar. E é muito mais fácil nós passarmos 3, 4, 5 ou 6 anos com um atleta, sabemos o que é que podemos tirar dali em todos os momentos e em todas as situações, do que irmos buscar fora, a preços mais elevados, etc. Por isso penso que é sem dúvida o ponto-chave e o mais importante, porque muitas das vezes, e nós, claro, é a tendência de olhar para os graúdos e tentamos ver lá os melhores treinadores. Mas se fôssemos a ver, os melhores treinadores deveriam estar sempre na formação. É um bocadinho a pirâmide invertida aí nessa questão, porque se calhar deveriam ser eles aqueles que mais deveriam ganhar, porque são aqueles que mais trabalho têm, mais dificuldades passam na formação. Porque se o trabalho for bem feito na formação, é muito mais fácil num treinador a posteriori, num clube sénior, ter também mais facilidades e menos trabalho depois na organização tática e estratégica da própria equipa, porque sabe que os jogadores são e o que podem dar em vários momentos.
0: Portanto, vocês, treinadores da formação, semeiam para alguém colher mais tarde. É um bocado isto.
2: Sim, é um bocado isso.
0: É semear para colher naturalmente. Quais é que são os objetivos para esta época nas camadas jovens?
2: Pois, isso é claro que nós na parte da academia, aquilo passa por uma série de competências que nós definimos sempre para diversas idades. E essas mantêm-se sempre. Bom, são fases que os miúdos, ano após ano, têm que ultrapassar. Se o conseguirem, passam para o objetivo seguinte. Se não, tentamos que reformular exercícios e objetivos para esses mesmos atletas. Depois, na parte da competição, claro que depende

0: de escalão para escalão é sempre ligeiramente diferente. Eu, no meu caso, tenho dois escalões a meu cargo, e um de 12, 13 anos, outro de 15, 16, são idades muito, muito diferentes, que nos pedem outra coisa. Porque, como é óbvio, como o professor Miguel falou, nós damos muito mais importância aos valores humanos de cada atleta, à parte do atleta saber estar na própria sociedade, mas à medida que eles crescem, eles querem ganhar. Eles sentem que o trabalho tem que ser feito, mas, quer dizer, o jogo existe ao fim de semana, de uma forma de avaliar aquilo que eles trabalham durante a semana. E aí é que nós temos tido um cuidado maior. Nós procuramos, de facto, que no treino, em todos os momentos, eles possam seguir as nossas ideologias, mas claro que ao fim de semana, se não ganhamos, é um bocadinho, os atletas muitas das vezes podem pensar, será que estamos a fazer bem o nosso trabalho ou não? Felizmente, aquilo que temos feito ao longo dos anos e os resultados que temos apresentado dá-nos uma boa margem de manobra para continuarmos a fazer as coisas como temos feito. No caso de, e no meu caso falando assim, no escalão de sub-13, claro, nós apanhamos uma equipa que está na primeira divisão, apanhamos clubes que têm outra dimensão, que grande parte deles são cidades, caso de Amarante, Penafiel, Friamundo, neste caso não, Passo Ferreira. Pronto, uma série deles, e claro, contra esse tem outras condições de trabalho, porque nesse momento já tem campos sintéticos, campos com outras dimensões, e muitas das vezes é difícil combatermos isso. Uma coisa é trabalharmos num campo que é pelado, outra coisa é trabalharmos num campo sintético, outra coisa é trabalharmos num campo com 80 metros de comprimento e outro com 100. Muitas das vezes isso é difícil, mas temos combatido bem, temos batido em quase todos os jogos com essas equipas. Por isso, nós, com a manutenção garantida, passamos a outro objetivo. Lá está, é um bocadinho, fazemos aquele trabalho durante a semana, mas chegamos ao fim de semana e pronto. Nosso principal objetivo era a manutenção. Foi conseguido, olhámos um patamar acima. E olhámos sempre com ambição. Sempre com ambição. Lá está, não privilegiamos o ganhar.
1: Os resultados,
0: a todo custo,
1: a vitória.
0: A todo custo, mas procuramos que eles tenham sempre um objetivo acima.
1: E que tenham sempre um certo lado competitivo, também faz sentido que assim o seja, exatamente. Certo?
0: Sim,
1: caso
0: por isso
1: contrário,
0: é que eu estava a referir, que a questão do jogo existe por algum tempo.
1: Mas também é preciso incutir-lhes um pouco este espírito competitivo, até porque ele depois acaba por ser vantajoso até a outros níveis da vida pessoal destes jovens, não é? E dizia o professor Vítor, e bem, e há bocado também o professor Miguel fazia referência a esta mesma questão, que vocês têm uma preocupação muito grande por incutir a questão dos valores humanos, da educação, da formação cívica, digamos assim, destes jovens. Nós sabemos que nas camadas jovens existem vários temas pertinentes, a relação com os pais dos jovens atletas, esclarecer porque é que ele não vai jogar este fim de semana, os pedidos que acabam por receber para jogar dos próprios jovens. Como é que se lida com isto? O que é que se diz aos pais? O que é que se diz a um atleta quando são confrontados com estas questões?
0: Nós aí, eu, claro que falo por mim, mas também falo pelo conhecimento que tenho dos treinadores, nós acima de tudo privilegiamos uma situação, a verdade. Se nós formos sempre corretos com todos os atletas, se cumprimos a regra com todos os atletas, se formos verdadeiros com eles, dizendo-lhes também o porquê de muitas das vezes jogar o colega ligeiramente mais tempo ou não, é uma forma deles aceitarem melhor as decisões. Não tentamos fugir. Claro que isto não é fácil de gerir. Os plantéis, por norma, têm 21, 22, 23, 24 jogadores, e não é fácil porque jogam 11. Mas procuramos fazer entender os pais de que, primeiro, nem todos temos as mesmas capacidades, nem todos temos a mesma evolução, porque há miúdos que com 11 anos já estão num patamar muito elevado, mas que se calhar passados 5 ou 6 anos acabam por ter os outros colegas que até nesse patamar já depois ultrapassaram até a própria evolução. Mas não é fácil. Mas nós, mesmo nessa questão, nós sempre estamos a ter uma preocupação com os pais. Nós gostamos que os pais presenciem os treinos, os jogos, que estejam em quase todos os momentos, para que saibam o trabalho que é feito. E muitas das vezes não é fácil. Eu falo por experiência que nós temos tão poucos problemas relativamente a tipo de comportamento, que às vezes, quando surge o mínimo, nós nós achámos muito estranho. E depois, analisando um bocadinho mais a frio, lá está, se calhar não precisávamos ter reagido de tal forma, mais, se calhar mais dura como eles, porque eles são mesmo muito poucos os problemas. E também é um bocadinho fruto disso, dessa convivência com os pais, essa relação que eles sentem. Claro que não pode ser uma forma deles decidirem, mas de darem a opinião. Nós sabemos guardá-la e depois decidirmos em conjunto também, e analisando esses fatores, aquilo que seria melhor para os atletas. Agora, claro que o miúdo quer jogar sempre, o pai quer sempre que o filho jogue sempre, mas não é muito fácil de conseguirmos agradar a todos.
1: E sinto que com essa verdade, pais e jovens acabam por compreender aquilo que lhes é dito.
0: Não gostam muito, mas compreendem. E compreendem. Claro que, mesmo compreendendo a situação, claro que os pais e os próprios atletas querem jogar, querem que os filhos joguem, mas compreendem. Sentimos que compreendem. E o baixo nível de, mesmo muito baixo nível de existências que temos, prova-nos um bocadinho isso, que essa nossa relação que temos com os pais e atletas, se calhar é a mais correta.
1: E como todo o trabalho é visto e apreciado, fomos saber junto das pessoas que colaboram de várias formas, pais de atletas, pessoas que gostam e têm uma palavra a dizer, testemunhos que nos dão a saber que são pessoas dedicadas e zelosas, pessoas com muito valor e de valores, com uma simplicidade evidente, que têm como maior preocupação a formação das crianças dentro e fora das quatro linhas. Ficaram registadas palavras de apreço, admiração de quem falou com a nossa equipa.
2: Vejo isto com quase orgulho, porque tenho um na vertente competitiva e outro na vertente da barra de futebol. Não tenho nada a apontar, porque além de serem profissionais e amigos dos miúdos, pensam mais nos miúdos e muito menos neles, embora isto tenha crescido bastante nos últimos anos e cresce cada vez mais, mas são pessoas excepcionais, tentam ser o mais organizados possíveis e que são. É um projeto que está a crescer bastante em pouco tempo, mas está a crescer de forma sustentada e penso que bem organizado. Um projeto que cresce tanto em tão pouco tempo, só possa ser bem comandado e bem gerido. Paixão pelo futebol e é um trabalho gratificante. Eu acompanho e vejo que às vezes passa-se por um miúdo que se conheceu com 6, 7 anos e agora olhamos para eles, estão homens, são responsáveis e acima de tudo lá tenta-se formar jogadores, tenta-se formar acima de tudo homens, que é isso que eu me apercebo.
3: Penso que fizeram um bom trabalho, pelo menos a avaliar pelos meus filhos. Eles gostam de lá andar e tenho a experiência deles terem andado no outro lado e não gostaram tanto. E lá acho que são bem tratados e a formação acho que funciona bem. Fazem a formação, têm a pai vertente da competição, mas não são treinados só para competir, são treinados para conviver um bocado os miúdos. E para jogarem futebol, que é no fundo o que eles gostam. Tratarem as crianças, isso acho que é fundamental. E eles praticarem desporto, sim, e mais um desporto que eles gostam. Fazia falta ter um campo sem teto, talvez ter outras condições de trabalho. Penso que as condições que eles têm que já fazem muito.

0: pessoas lhe têm transmitido.
1: Presidente Diolindo Costa, como é que têm sido todos estes anos à frente desta associação?
2: Não é fácil, mas também não é muito difícil. E tornava-se difícil se realmente eu não tivesse as pessoas que tenham ao meu lado para trabalhar comigo. A partir que tem as pessoas que tenham ao meu lado para trabalhar comigo, eu quase não necessito ir ao futebol. Eu vou ao futebol nas horas que posso e tudo mais, mas o resto, se algum momento não me meto no plano de futebol e tenho as pessoas indicadas para trabalhar nisso.
1: Confia naturalmente na equipa que tem junto de si, é isso?
2: Precisamente, é isso mesmo.
1: Há bocadinho falávamos na questão da possível continuidade da sua pessoa na presidência desta associação. Vê-se longe desta coletividade que ajudou a fundar?
2: Não, de maneira nenhuma. Se tivesse um dia que morrer aqui, morrer lá. Não tenho dúvidas. É uma casa que eu adoro, porque trabalhei lá muitas horas e continuo a trabalhar muitas horas. E então isso para mim é uma coisa importante para mim.
1: Como é que acha que as pessoas veem o seu trabalho na Associação Desportiva Várzea Futebol Clube e o trabalho de toda a sua equipa, tudo aquilo que está a ser feito?
2: Olha, uns se calhar via muito bem e até dizem que se não fosse eu que não havia lá nada e não sei como mais, não sei mais. Outros dizem que se eles saírem o futebol acaba e tudo mais. Eu penso que não. Penso que isso não é verdade, porque o Ronaldo não acaba por uma vela. A verdade é que é esta. Nós não agradamos a todos. Isto que foi claro. Nunca se agrada a todos. Ou porque eu, por exemplo, sou muito assim. Sou muito severo naquilo que faço. Muito, muito, muito mesmo. Mesmo entre os meus colegas de trabalho, eu sou bastante severo naquilo que faço. E então, como sou muito severo, por vezes não agrada a toda a gente. É uma verdade. Mas cada um tem a sua maneira de trabalhar, tem a sua maneira de ser. Mas quem me compreender sabe que eu não dou mais ao futebol porque não posso dar mais. Enquanto pude, dei tudo ao futebol. Neste momento, eu dou aquilo que posso, mas não, mas faço. Mas vou fazer o meu trabalho. O meu trabalho é feito sempre. Quando estou bom, faço o meu trabalho. E penso que isso é importante. É aquilo que o povo diz, a mim nunca me incomodou muito. Podem dizer o que quiser, que a mim não me incomoda muito. Porque há eleições e cada um, se quiser, está limpo para concorrer. Não há nada que impeça ninguém para concorrer, porque nós fazemos eleições. E a nossa maneira de trabalhar lá é democraticamente, não trabalhamos de outra forma.
1: Nada nasce grande, tudo cresce ao longo do tempo. Uma associação cresce com os seus dirigentes, massa associativa, homens que se dão a uma causa sem nada receber em troca. E quando se fala da Associação Desportiva Várzea Futebol Clube, é inevitável não associarmos o presidente que desde o primeiro dia está nesta associação. Foram anos de trabalho voluntário, alguns dissabores e muitas alegrias. A sua paixão pela associação não é possível ser descrita. É quem melhor a conhece e a quem muitos devem pela garra, esforço e amor. Diz-nos que será o último ano enquanto presidente. Queremos acreditar que não será, porque, como a nossa equipa registou, todos são unânimes, o clube precisa do presidente. Deixamos agora no ar o que registamos no terreno, nas quatro linhas, que o presidente Diolindo Costa tão bem conhece.
3: Tive o privilégio de trabalhar com ele durante 5 anos. O que é que eu posso dizer sobre Diolindo? Que é uma pessoa empenhada, uma pessoa responsável, uma pessoa com personalidade forte. Em resumo, numa palavra, um verdadeiro líder. Quer dizer, é uma pessoa que não tem as condições que tem, está sempre a tentar melhorá-las, não quer que falte nada aos miúdos. Alguma coisa que seja necessário, pronto, basta ter uma conversa com ele, que ele empenha-se em tentar arranjar tudo o que é necessário. Em relação ao passado do Sr. Diolindo, ouço falar grandes coisas do passado dele. É uma pessoa formidável, uma pessoa personalidade forte, mas é um verdadeiro líder, e os líderes são assim.
4: O Sr. Diolindo é uma pessoa que eu conheço desde os meus 12 anos, portanto há mais de 30. Já era uma pessoa que fazia parte do associativismo. Na altura conheci-o no Felgueiras, em qual ele era dirigente no Felgueiras. Portanto, é um homem do mundo do associativismo, do mundo do futebol. É uma pessoa que estou convencido que não podia viver tantos anos sem o associativismo. São pessoas que muitas vezes não conseguem ter o reconhecimento por parte daqueles que estão mais perto, pelo facto de não se compreender o motivo pelo qual as pessoas se dedicam tanto a uma causa. Mas já está no ADN de algumas pessoas, e o Sr. Diolindo tem isso. É uma pessoa com extrema humildade, defende o Várzea há muitos anos, e é uma terra também com com muito bairrismo e com muita... As pessoas têm um gosto muito grande pelas associações que têm. E o Sr. Adelino defende o futebol, que é o desporto que ele tanto adora e que a gente tem que admirar pessoas e ficar muito grato. Pessoas que dão mais a essas instituições propriamente à família. Desejo que ele tenha muita saúde e que continue a poder dar contributo para a associação em causa.
1: Uma associação vive de apoios, sejam dos sócios ou dos patrocinadores. O A Nossa Terra foi ouvir quem apoia e patrocina o Várzea Futebol Clube. Pessoas movidas pelo bairrismo e pela paixão ao futebol apoiam monetariamente e assistem a todos os jogos. É um bom exemplo de associativismo e dedicação e é vista com muito orgulho. Anseiam mais ajudas para o clube, novos projetos, um campo de treinos, a continuação da aposta na formação. Enaltecem o trabalho desenvolvido pela direção que leva o nome da terra. Vamos ouvir as palavras que foram registadas pela nossa equipa.
4: O Várzea fez uma campanha junto às escolas. O João queria participar, queria jogar futebol. Avaliei as escolas que existiam em Felgueiras e no momento achei que era a escola com o ambiente mais familiar e com mais apoio que havia em Felgueiras. Daí ter levado para a academia. É um trabalho de muita proximidade. Acredito que seja também um trabalho que eles façam por gosto. Com certeza um gosto enorme por ensinar. É uma das vertentes da escola que não é só ensinar a jogar futebol, mas também a crescer como ser humano. Quando se trabalha em equipa com um projeto com alegria e com a dedicação que eles têm, consegue-se mais fácil cativar os pais, cativar os meninos na permanência naquela academia.
0: A imagem que eu tenho é que é pessoas já há algum tempo no clube e que são pessoas jovens, mas bastante dedicados. E nas várias escolões têm provado, através dos resultados, que estão a fazer um bom trabalho. Porque acho que tem que haver alguém sempre a dar uma ajuda extra à receita normal que eles têm e que os miúdos também merecem, porque são os futuros campeões. Então eu acho que o desporto, principalmente, seja a que nível for, é muito importante. A parte do futebol é o sonho dos miúdos. E acho que deve existir, porque existem muitos meninos em várias regiões que dos sítios de onde eles se andam melhor é fazer desporto. Quanto a mim, acho que é uma boa opção por ter várias associações em vários concelhos.
1: Estamos na reta final desta primeira hora de emissão do programa A Nossa Terra, onde conhecemos a Associação Desportiva Várzea Futebol Clube em Felgueiras. Uma última questão aos nossos convidados. Começo pelo professor Miguel Fernandes e Vítor Mota para vos perguntar que anseios é que têm para o futuro deste clube e desta academia que vocês coordenam e treinam, digamos. O professor Miguel pode começar.
5: Nós esperamos sempre que as coisas evoluam e corra tudo pelo melhor. É claro que se formos projetar isto a longo prazo, se calhar, quem sabe, um dia gostávamos de que a formação conseguisse chegar aos séniores, não é? E que pudéssemos escrever o clube novamente na Associação de Futebol do Porto e ir por aí fora, não é? Se calhar esse é um objetivo a longo prazo, não é? Agora não pensamos nisso, mas quem sabe um dia poder dar aos nossos meninos a sequência, que neste momento os miúdos, principalmente os que têm mais valor, têm saído e não podemos fazer nada quanto a isso e vão continuar a sair, não é? Mas quem sabe, se calhar o futuro passa um bocadinho também por aí.
1: Professor Vítor, anseios, o que é que gostava para o futuro desta associação, deste clube?
6: Pois passa um bocadinho por aí, não é? É chegar a esse patamar, mas sabemos que até lá são pelo menos mais 2 ou 3 anos de muito trabalho. É um bocadinho por aí, é o sentimento de muitas das vezes injustiça, porque neste momento não temos esse patamar atingido e vemos os nossos maiores valores, os nossos maiores trabalhos, aqueles por qual nós trabalhamos já desde 2008, seguirem para outros grandes clubes, porque querem mais, são como nós, também querem mais. Nós neste momento não lhes podemos proporcionar isso, queremos no futuro proporcionar-lhes isso mesmo, ou seja, que ela seja sempre o ponto de partida e o final. É um bocadinho por aí, é ficar por aí e connosco também lá. E connosco também nesse patamar lá, porque são outros objetivos.
1: No que é uma questão que também é feita aos dois, estão naturalmente satisfeitos com esta ligação a esta associação e pretendem por aqui continuar nos próximos tempos.
5: Mais do que satisfeitos, só temos que agradecer ao, ao presidente, ao Cedilino. Ele sabe que nós temos uma relação muito, muito boa e nem é preciso dizer nada, mas pronto, o Cedilino, o nosso lema da academia que nós criamos é Somos Família, e mais do que sermos pessoas conhecidas ou amigos, eu acho que somos, já fazemos parte de uma família, não é? E é mesmo isso, acho que com a dedicação, com a competência que nos caracteriza a todos, desde o presidente até nós, os próprios pais, a quem nós agradecemos desde já, e aos nossos patrocinadores, aos nossos diretores, colaboradores, uma vez que até a maior parte dos diretores são os nossos pais dos meninos, por isso a todos eles o nosso obrigado e aos nossos atletas, não é?
7: Professor Vítor.
6: Pronto, é um bocadinho por aí, nós temos cada um a nossa personalidade, mas também temos a nossa forma de nos entendermos, tem corrido sempre bem e há de correr sempre.
7: Presidente Eulino Costa, as últimas palavras são suas, tal como abrimos o programa consigo que fechamos esta hora de emissão. No início desta conversa dizia-nos que já chegou a pensar eventualmente em abandonar a direção deste clube. Hoje pensa de forma diferente, se calhar até vai continuar, e dizia-nos porque é um projeto que ainda está por concretizar. Estamos a falar de quê?
2: Mas estamos a falar de uma coisa que eu senti. Eu queria, não queria ser de futebol sem que deixasse o campo de terra relevante, a relva sintética. E então este é uma promessa do Sr. Presidente da Câmara, que lhe faço daqui mais um apelo, e se me ouvirem, e como muitas vezes, e eu espero que me ouça novamente, a ir ao seu valedor do desporto, é dizer-lhe que fico muito grato se ele me fizer aquilo que realmente prometeu, e eu julgo que não vai fazer. Além disso, a Junta de Freguesia, como nós já temos muito pouco espaço lá para treinar, temos um terreno lá ao lado, que nos foi também feita uma oferta deste terreno, vão ter muitos metros, não é um campo que tem muitos metros de comprimento, mas tem poucos de largo, mas dá para fazer um campo para nós treinar, para treinos. E então a Junta de Freguesia também se comprometeu a com nós realmente a fazermos lá um pequeno campo para uma termos mais um espaço. Portanto, isso é este o projeto que eu tenho, além de ter sempre em atenção o clube, que sabe, há sempre muitas coisas a fazer, embora muita gente pense que não, mas há sempre muitas coisas a fazer no futebol. A manutenção é uma manutenção muito grande, porque temos um parque grande, temos um futebol grande, temos 6 baleares. Somos o único clube em Felgueiras que temos baleados, 6 baleados, então essas coisas são projetos que nós queremos fazer. Eu espero de realmente levar ao campo.
7: Presidente, feitos estes apelos públicos à Câmara Municipal, sim, e à Junta de Freguesia, mesmo na reta final e em pouquíssimos minutos, deixo-lhe aqui a abertura para, se assim o entender, deixar uma mensagem a quem nos ouve, aos vossos jogadores, aos vossos adeptos, aos vossos patrocinadores, aos vossos fregueses.
2: Eu respeito aos jogadores, eles já sabem que eu desejo o melhor possível, tomei o tudo sem sentir lá para o Porto, para o Benfica e tal, isso seria o meu orgulho. Eu quando saio um jogador, por exemplo, para o Guimarães, ou como dizia que vai para o Guimarães, ou como dizia que vai para outro lado qualquer, para um clube grande, eu fico muito contente, porque isso é um prestígio que me dá. Aos pais deixo um apelo grande também, para ajudar sempre aquele clube, vão ter os filhos, e eu tenho certeza absoluta que o vão fazer, mesmo alguns depois de sair lá para fora os filhos, vão continuar a ajudar, porque eu sei que eles que ajudam mesmo. Ao Sr. Presidente da Câmara de Felgueiras e ao Sr. Vereador do Desporto, peço-lhe que realmente me façam aquilo que realmente nos foi prometido. Né? A gente, fico muito obrigado pelo patrocínio que nos dão sempre, porque a Câmara, nos últimos anos, tem-nos ajudado bastante.
7: Nisso
2: não tenho dúvida nenhuma. A Junta de Freguesia é a mesma coisa, também nos vai ajudando dentro das suas possibilidades, mas também nos vai ajudando. A equipa técnica, não tenho dúvidas, acho que nem é preciso dizer nada.
7: Já está
2: porque
7: tudo dito, não é?
2: Eles sabem que eu sou, sabem qual é o meu feitinho, por isso me vai estar tudo correto.
8: Um abraço a todos.
2: Isso.
8: Somos família.
7: Termina aqui mais uma hora de emissão do A Nossa Terra, dedicada à Associação Desportiva Várzea Futebol Clube.
1: Mais uma vez, obrigada pela presença aos nossos convidados e parabéns pelo trabalho desenvolvido em prol do associativismo. Obrigada também a todas as pessoas que contribuíram para que este programa fosse ainda mais rico. Assim que nos acompanha, obrigada por ter estado connosco nesta primeira parte. Continuo desse lado para conhecer o grupo de jovens de Várzea do Douro no marco de Canaveses. Até já.
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1: São 5 horas. 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
1: Olá, bom dia, sejam de novo bem-vindos ao A Nossa Terra, o programa que há 19 anos lhe faz companhia nas manhãs do domingo e o leva numa viagem à descoberta do que melhor existe e se faz na nossa região. Hoje temos em destaque, nesta segunda hora de emissão, o grupo de jovens de Várzea do Douro, no Marco de Canaveses.
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1: Em 1982, um grupo de 9 amigos uniu-se de forma a criar um grupo de jovens que dinamizasse a paróquia de Várzea do Douro, no Marco de Canaveses. Juntavam-se todas as segundas-feiras na sacristia da igreja, com o objetivo de organizar atividades, e foi daí que surgiu a primeira festa de São Martinho, um evento característico da terra. O grupo de jovens cresceu rapidamente e deixou de ter condições para continuar a reunir na sacristia da igreja. Foi então que lhes foi cedido um espaço no edifício Vila Angélica de forma provisória e mais tarde passaram a reunir numa azenha cedida pela paróquia, local onde ainda hoje se reúnem as novas gerações. Passados 33 anos, o grupo de jovens de Várzea do Douro continua ativo e é constituído por cerca de 30 elementos, com idades entre os 17 e os 27 anos. São quase todos jovens de Várzea do Douro, mas também existem elementos de freguesias vizinhas. O grupo de jovens de Várzea do Douro é um grupo com bastantes atividades, de caráter religioso, social e desportivo. Procura dar continuidade às atividades feitas no início do grupo, de tal forma que a festa de São Martinho continua a ser a atividade mais importante. Trata-se de um grupo de jovens que tem por objetivo a preparação para a vida adulta. Para nos dar a conhecer como nasceu e funciona este grupo, temos connosco em estúdio Joana Azevedo, presidente do grupo, Manuel Pereira, sócio fundador e ex-presidente, e Tânia Azevedo, elemento mais velho, que está há mais tempo no grupo. Bom dia a todos, sejam bem-vindos ao A Nossa Terra, obrigada pela vossa presença. Começamos esta nossa conversa aqui em estúdio com a diretora do Grupo de Jovens de Várzea do Douro. Joana Azevedo tem 23 anos, é médica dentista, é natural de Várzea do Douro, está no grupo há 8 anos e é presidente há 4. Bom dia, Joana, mais uma vez.
3: Bom dia.
1: Seja bem-vinda. Está no grupo, como acabei de dizer, há cerca de 8 anos. Como é que chega a este grupo?
3: Bem, eu comecei a ir às reuniões porque já tinha lá a minha irmã. E a minha irmã também foi um bocadinho o estímulo para eu começar a ir e não ter tanta vergonha de aparecer lá no grupo. Mas depois que comecei a ir, comecei a ficar bastante cativada com as iniciativas que o grupo tinha, com tudo aquilo que lá se realizava, e fui andando, até que fui convidada depois para presidir o grupo e ficar à frente a representá-lo. Mas desde sempre foi um grupo que tinha muito dinamismo, tinha muitas atividades, e foi sempre isso que me motivou a ficar no grupo.
1: O que é que a fez aceitar este desafio de ser presidente?
3: Assim, é um desafio ser líder, é verdade, porque muitas vezes não é nada fácil ter que se ralhar mais um bocadinho, ter aquelas responsabilidades que muitas vezes nos dão coisas boas, porque muitas vezes vêm-nos dizer, olha, isto está muito bem, vocês estiveram muito bem, mas isso quando é para dar um elogio para todos, não é? Quando é uma coisita má, é que custa-nos um bocadinho mais ouvir, e quem está à frente acaba sempre por cair mais um bocadinho em cima de nós. Mas eu também aceitei um bocadinho isto, porque acho que o grupo tinha e deve ter uma continuidade, e é preciso realmente alguém agarrar o grupo e ter esse objetivo de levar o grupo mais além, não deixar de terminar todas aquelas atividades e tradições que o grupo já tem há muitos anos. Portanto, é mais do que uma obrigação de quem lá está, ser convidado a ficar, a presidir o grupo e continuar com o grupo.
1: E está a correr bem esta experiência de ser presidente?
3: Sim, já é algum tempo e claro, tenho sempre apoio de outros órgãos que estão comigo e que me ajudam em algumas decisões, algumas atividades com mais responsabilidade, eles estão sempre comigo. E depois é muito bom, porque o grupo é um grupo muito unido, é um grupo de amigos, um grupo de colegas, e cada pessoa lá tem um objetivo. São pessoas com diferentes qualidades, com diferentes opiniões, mas que todos têm o seu contributo, todos se sentem úteis porque têm um contributo para dar ao grupo, algo a dar sempre diferente, porque cada um lá deve se sentir único. E é nesse sentido que o grupo trabalha.
1: Nós já regressamos à conversa com a Joana Azevedo. Para já vamos conhecer como é que foram os inícios deste grupo, e por isso chamamos à conversa Manuel Pereira, 51 anos, natural e residente em Várzea do Douro, é camionista de profissão, é também um dos sócios fundadores do grupo de jovens de Várzea do Douro, esteve no grupo durante vários anos, até que decidiu sair e voltou mais tarde para se tornar presidente desse mesmo grupo. Bom dia, Sr. Manuel, seja bem-vindo à nossa terra. Já lá vão cerca de 33 anos desde a fundação do grupo. Recorda-se como é que tudo começou?
4: Sim, fui convidado por uma colega minha, foi ela a fundadora, a Lucinda, que convidou nove jovens, e começámos a trabalhar. A partir daí, o grupo foi crescendo. Começámos por 9, passado meio ano éramos 17 ou 21, se não estou em erro. Pronto, foi crescendo, 32, 46, chegou a estar, mas isto já na segunda fase, chegou a estar 75 jovens.
1: Portanto, foi um desafio que lhe foi lançado. Qual era o objetivo do grupo naquele tempo, quando vocês começaram há 33 anos?
4: O objetivo, tem sempre todo o grupo de jovens, tem um objetivo, que é estar ligado à igreja, estar ligado à fé. Fomos convidados, ou seja, a Lucinda foi convidada pelo padre Manuel Augusto, que já falecido, para criar um grupo de jovens na freguesia de Várzea do Douro. Aceitou, nós partimos para a frente, sempre com o mesmo objetivo de não sair do trilho, que é a fé, a igreja, portanto, não sair desta raiz. Fomos desenvolvendo, fomos conhecendo outros grupos, fomos crescendo, e chegamos ao ponto que, mesmo no limite, posso dizer que chegamos mesmo ao limite de jovens, no grupo de jovens em Barcelona.
1: Diz que vocês estavam, sobretudo, muito ligados à componente religiosa, à componente, sim, da fé, mas que tipo de atividades é que realizavam?
4: As atividades que começámos a realizar, portanto, estava a nível de vigararia, havia temas que vinham através da diocese, e esses temas eram desenvolvidos nas freguesias. Ao fim do ano, ou uma vez por ano, éramos reunidos a nível de vigararia para debatermos esses assuntos e criarmos um convívio durante através das freguesias todas, pelos grupos de jovens, que era Marco 2 na altura. Agora parece-me que acabou, que é só o Marco ou Subtâmago, mas acho que é Marco. Antigamente havia duas vigararias, que era Marco 1 e Marco 2. Nós pertencíamos a Marco 2 e reuníamos entre todos, que assim como todos os meses tínhamos reunião, havia um ou dois elementos, e eram reuniões das equipas vigariais, para receber o que era transmitido da diocese para o grupo, para desenvolver, para depois ser debatido na, no grupo e na diocese também.
1: De início encontravam-se onde? Reuniam-se onde?
4: Começámos a reunir, já com o objetivo de ser preparados para o crisma, na sacristia.
1: Sacristia.
4: E quem o nosso primeiro animador foi o Padre Oliveira. Era ele que nos dava os encontros.
1: Sr. Manuel, estávamos aqui a falar de atividades e é importante dizer que foi o vosso grupo, aquele que efetivamente criou este grupo de jovens, que deu início à festa de São Martinho, certo? Como é que era esta festa nos inícios? Como é que tudo começou?
4: Esta festa começou simplesmente por uma missa dedicada aos jovens. Foi a primeira coisa, a primeira festa de São Martinho foi esta. Foi só uma celebração de missa e os jovens que foram convidados gostaram. No ano seguinte começou-se a fazer, mas já se juntaram pais e pessoas mais idosas, que criaram um conjunto. Um tocava viola, outro tocava concertino, outro cavaquinho, e criaram um conjunto e já fizeram animação e magusto, e foi crescendo. Depois começámos a fazer uma passagem de modelos, uma peça de teatro, e essa peça de teatro ainda hoje continua.
1: Sim, sim.
4: Portanto,
1: sim.
4: Aí, o pessoal está à espera sempre da surpresa, que não é, sim, surpresa, sim, já, porque sim, já sabem qual é a surpresa, mas a surpresa é o que sai nessa peça de teatro.
1: Sim. Há sempre algo de novo.
4: É aquilo que se passa na freguesia, sim, durante o ano de bom e de mau, ela sai em ela.
1: Como disse, e bem, vocês começaram com 9 elementos, foram crescendo muito rapidamente e, portanto, ao que sabemos, deixaram de ter condições para se reunirem na sacristia. Passaram primeiro para o edifício Vila Angélica, que por sua vez também acabou por ficar pequeno devido ao aumento cada vez maior de jovens, e tiveram que mudar mais uma vez. Foi então que surgiu a Azenha. Como é que surgiu esta oportunidade de passarem para a Azenha? Como é que conseguiram ficar com aquele espaço?
4: Pronto, a Azenha foi conseguida através da festa de São Martinho, que começámos a falar, e foi-nos mostrada, não é que haver uma coisa que estamos ali e que está a cair abaixo, e fomos, e foram vários jovens. E daí partiu. Se me falasse, podíamos ceder isto, e nós tínhamos o nosso cantinho. Foi sempre uma coisa que a gente lutou. Que seja o grupo que for, é bom ter um canto deles, para eles se reunirem, ter as coisinhas deles e desenvolverem a partir daí. Lançamos o barra à parede, como é costume dizer. Falámos com o seu padre, falámos com a comissão fabriqueira se nos cediam a azenha que nós iríamos reconstruir. Nós, grupo, pronto, jovens, iríamos reconstruir a azenha. Eles reuniram, cederam a azenha, começámos a trabalhar à noite.
1: Era um espaço que estava degradado, certo?
4: Estava degradado.
1: Como é que foi reerguer esse espaço que ainda hoje é usado por este grupo de jovens?
4: Foi bom. Foi bom porque foram os jovens que trabalharam. Nós unicamente pedíamos mão de obra, pedíamos material, e os jovens praticamente construíram quase tudo. Começámos por demolir, era à noite, não era só demolição. Nós íamos para lá, trabalhávamos um bocadito e depois era brincadeira.
1: Também se divertiam.
4: Tem que ser, porque se fosse só para trabalhar,
1: também eles, não havia motivação.
4: Eles,
1: não é?
4: Iam embora e não apareciam lá mais. E aquele bocadinho que era feito naquele dia ficava, e no outro dia continuávamos. Mas havia brincadeira sempre. E fomos andando, mas aquilo demorou 3, 4 anos ou 5, mas já não estou em erro. Mas aquilo que a gente podia, e fomos ajudados por muita firma, e fomos ajudados pela Câmara Municipal e pela Junta de Freguesia. Quase todas, tudo que a gente podia era material.
1: Bem recebido.
4: Era material, porque a mão de obra nós praticamente tínhamos tudo. Tínhamos trolhas, tínhamos pedreiros, tínhamos eletricistas, tínhamos carpinteiros, tínhamos tudo.
1: Elementos do grupo?
4: Elementos do grupo. E começámos a construir, aos poucos. Há obras que nós não fazíamos, claro. E também entregámos, que é o caso do telhado, a armação e essas coisas assim, entregámos e continuámos a restaurar aquilo. E chegou ao ponto que chegou, pronto, enfim, eu adorei andar lá, mas é como digo, não é só trabalho, não é só reuniões, não é só falar de Deus.
1: Há muita coisa que se ganha com esta passagem. Sabemos ainda em relação à questão das obras da Azanha, que chegaram até a realizar algumas atividades para angariar fundos e levar avante esse projeto. O que é que fizeram nesse sentido?
4: Fizemos rally papers, ciclo papers, fizemos os festivais, vou dizer desta continuidade, mas fizemos vários festivais. Desses festivais, que era o festival de tudo e todos, quem soubesse pode não ter jeito para cantar, mas pode ter jeito para dançar e a dançar.
1: E tudo e todos.
4: E fazia playback e a gente aceitava tudo. E então fomos angariando fundos, criando dinheiro. Convidávamos pessoas, e essas pessoas normalmente tinham o bolsinho mais largo e
1: lá deixavam o seu donativo,
4: mais com o bilhete, e era isso que a gente precisava, não é? E fomos assim desenvolvendo
1: o espaço, não é?
4: Mas este caso do festival, nós fizemos 4 ou 5 festivais lá no Salão Paroquial. E depois os finalistas que ganhavam estes festivais, tínhamos este festival de adultos e festival de crianças. Foi feita a festa e a noitada e a festa de São Martinho, como foi a finalíssima que fizemos
1: na festa,
4: digamos
1: assim. De São Martinho. O Sr. Manuel foi um dos elementos fundadores do grupo de jovens. Hoje, naturalmente, já não está ligado diretamente, embora continue a estar ligado, porque sabemos que tem lá um filho, digamos assim. Quem está também no grupo de jovens, não há tanto tempo, mas algum tempo, é Tânia Azevedo. Ela que tem 27 anos, é natural e residente em Várzea do Douro, é enfermeira de profissão num estabelecimento prisional. Está no grupo há 11 anos, onde é, apesar de ainda ser muito jovem, o elemento mais velho e com mais tempo de grupo. Bom dia, Tânia.
5: Bom dia.
1: Ao A Nossa Terra. Começo por lhe perguntar exatamente o que perguntava à Joana há bocado, é como é que surgiu esta ligação ao grupo de jovens de Várzea do Douro?
5: Pronto, exatamente.
1: Sabemos que, no fundo, foi a responsável por ter levado para lá a Joana, certo? Porque, pronto, importa dizer aqui que são irmãs, naturalmente.
5: Sim.
1: E, por isso, foi responsável. Mas entra primeiro, como é que surge esta ligação?
5: Pronto, por norma, nós sempre que terminamos o 10º ano de catequese, é-nos proposto e é aberto sempre a toda a comunidade, a todos os jovens, para participarem, para conhecerem o grupo de jovens, não é? Eu, quando terminei o meu 10º ano também, ainda apanhei aqui o Sr. Manuel Joaquim, por isso realmente, como referiu, ainda, já sou muito velha, e apanhei ainda o Sr. Manuel Joaquim e fui realizar o primeiro acampamento com eles. Já não me recordo bem aonde, acho que foi para Espinho ou algo assim do género, mas ainda fui realizar o acampamento com eles, que era uma das atividades que eles faziam sempre como término do ano, digamos assim. Pronto, e quando eles faziam o término do ano era quando nós ingressávamos, digamos assim, os novos. Pronto, eu, tal como a minha irmã, não é, que eu passei o testemunho, foi exatamente igual. Terminei uma 10º ano de catequese e então fui para o grupo de jovens e pronto, e lá permaneço ainda.
1: Mas o que é que a motivou a querer fazer parte? Ou seja, ingressou porque é hábito, quando se termina o 10º ano, dar continuidade. Mas algo teve que a motivar para querer ficar no grupo.
5: Também.
1: O que é que foi?
5: Primeiro porque, assim, eu acho que é sempre, eu sou uma pessoa, considero-me uma pessoa relativamente ativa. E acho que nós, estando em grupo, nomeadamente grupo de amigos, grupo de colegas, porque há sempre aqueles que nós conhecemos e aqueles que nós vamos conhecendo um pouco mais, em forma diferente. É sempre aquela troca de ideias, aquele crescimento pessoal, interpessoal. Isso foi uma das minhas motivações sempre. Depois, a nível de atividades da freguesia, eu sou uma pessoa que defende muito o contínuo e nunca deixar terminar as tradições. Sou uma pessoa que defende muito isso.
1: É bairrista.
5: E como tal, acho que tinha que dar o meu contributo também. Acho que nós todos temos que o fazer, ou deveríamos o fazer. E então não é uma obrigação, mas senti-me como tinha que também dar o meu contributo. E pronto, e foi basicamente foi essas motivações.
1: Ao longo destes 11 anos, certamente que já foram muitos os momentos ou bons momentos e experiências que viveu. Há algo que a tivesse marcado particularmente?
5: É assim, pronto, a festa de São Martinho é algo que nos marca muito a todos. Aliás, todo o grupo de jovens é muito conhecido sempre por fazer esta festa de São Martinho, por toda a mística que ela tem, não é? Uhum. E depois, tal como aqui o Sr. Manuel Joaquim diz, o teatro é algo que pessoalmente, a nível pessoal, me cativa muito. Uhum. Sou sempre uma das também responsáveis por fazê-lo, e porque é um bocado, nós utilizamos o teatro como um redém do Castigato Mores, não é? Nós utilizámo-lo para caracterizar e dizer aquilo que se passou ao longo de todo o ano a nível da comunidade. Pronto, para além disso, outros momentos assim marcantes, sempre o conhecimento de pessoas, porque acho que é assim que nós evoluímos, é assim que nós nos formamos como pessoas, como um povo, como uma comunidade, que nós somos. Varzea do Douro é uma comunidade unida, eu considero isso assim, e acho que nós, os jovens, nós dizem, toda a gente diz que os jovens que são os motores para o mundo avançar, então eu acho que nós todos temos essa função,
1: certa responsabilidade,
5: exatamente, essa
1: não é?
5: Responsabilidade.
1: Sente que crescer neste grupo está a ser uma mais-valia, que tem conseguido tirar daqui, de certa forma, uma lição, uma aprendizagem para aquilo que é a sua vida pessoal e profissional?
5: Sim, sempre. Sempre no nosso dia a dia. Cada um é o único, não é? E lá está. Nós conseguimos moldar-nos à medida que vamos avançando na idade. E conhecer pessoas, ter opiniões diferentes, troca de ideias, construir determinadas coisas, como é o caso de nós construirmos várias coisas no grupo de jovens, atingirmos determinados objetivos, tendo cada um o seu objetivo, mas trabalharmos para um objetivo único. Isso é muito importante, ajuda-nos no nosso dia-a-dia a ultrapassar algumas dificuldades, até durante a nossa semana, quando temos algum problema que nos incomoda mais, chegamos àquele dia e sabemos que naquele momento, naquela hora, e depois nós por norma também prolongamos sempre um bocadinho, não é? Exatamente, lá está, porque já vimos também com esta ideia de nunca podemos levar tudo sempre a sério, também temos que depois desfrutarmos um bocadinho do momento. E então nós depois, para além da reunião que temos e que é sempre debatido também um tema, nós depois ficamos entre grupo numa troca de ideias, e é muitas vezes um refúgio.
1: Um escape ao stress, à rotina do dia-a-dia. Ou seja, podemos dizer que quando ali estão, desligam um bocadinho o botão.
5: Sim, sim.
1: Do resto que das preocupações.
5: E carregamos um bocadinho a pilha, como
1: as energias,
5: dizer.
1: Não é? Joana, sabemos que foi presidente do grupo durante alguns anos. Joana, não. Tânia, peço desculpa. É que a rádio não mostra, mas é que efetivamente vocês são muito parecidas. Tânia foi presidente deste grupo durante alguns anos. Como é que foi a marca que deixou enquanto presidente? Há assim algo que se possa atribuir ao seu mandato, à sua presidência?
5: Pronto, é assim, eu de facto nunca fui presidente do grupo.
1: Ah,
5: não.
1: Então fica feita a correção, mas estávamos convencidos que sim, houve aqui algum lapso da nossa parte.
5: Não, lá está. Eu nunca fui presidente do grupo. Já passei, neste caso, por 3 presidências. Esta é a terceira, que se encontra a minha irmã. Quando entrei, tinha uma presidência, que era a Sílvia, a presidente. Entretanto, mudou, foi a Carla e agora é a Joana. Quando houve a nomeação da minha irmã, da Joana, na altura ainda falámos em nomear se calhar uma pessoa mais velha, e daí surgiu também
1: o meu nome.
5: No entanto, achámos por bem, em unanimidade, que seria mais importante nós nomearmos uma pessoa mais nova, no sentido de ela permanecer como é lógico, não é? Depois mais tempo. Então nós, os mais velhos, digamos assim, seríamos, e somos sempre, aliás, não é somos nós, somos todos, não é? Mas somos sempre aqueles pilares, e eles sabem que contam sempre connosco para tudo.
1: Quem também foi presidente deste grupo foi Silvia Moreira, de 33 anos, e Carla Costa, de 30. Ambas são naturais de Várzea do Douro, já passaram pelo grupo e já assumiram a sua direção. Foi com saudade que estes dois ex-elementos recordaram os tempos que viveram no grupo de jovens de Várzea do Douro.
6: As mais valias que eu levo, sem dúvida, que são algumas amizades que fiz, são as aprendizagens que tive, nomeadamente ouvir o outro, respeitar o outro, saber lidar com os conflitos que surgiam, de aprender a liderar e desenvolver essas competências de liderança, de ter a oportunidade de crescer de uma forma mais participativa na sociedade, no associativismo, de debater alguns temas que se não estivesse lá nunca iria debater com ninguém, com nenhum jovem, nem com os meus pais, nem com nada, como a sexualidade, o aborto, a eutanásia e outros temas interessantes. Sem dúvida que as aprendizagens que eu tive foram as ter-me tornado uma pessoa mais dinâmica, mais flexível, porque estava num grupo e tinha que me adaptar também aos outros, ouvir e respeitar a opinião dos outros, que era muito diferente às vezes da minha. Eu acho que este grupo é fundamental, porque é uma forma de nós crescermos de uma forma mais saudável, de desenvolvermos valores, de os jovens se sentirem integrados, de se calhar não procurarem os refúgios como as drogas, o tabaco, a bebida ou o álcool, de se divertirem à mesma, de saberem trabalhar em grupo, desenvolverem competências, e isso há em muito poucas terras, de uma forma tão dinâmica como este grupo.
7: Para mim, o grupo de jovens foi, pronto, para já, foi numa altura em que a nossa juventude começa a formar o nosso adulto, não é? E então, para além de me começar a limar arestas, também me retirou a timidez, ou seja, contribuiu para eu ser menos tímida, e enquanto experiência católica, para mim foi uma experiência muito enriquecedora, porque contribuiu para que eu encontrasse mais facilmente Deus, vá, a cultivar a fé, a ter experiências ligadas com a igreja, com a comunidade. Com esta experiência também acabei por integrar o grupo de catequese, até que depois optei mesmo por deixar o grupo de jovens a uma dada altura para integrar de forma mais completa o grupo de catequese. Mas aprendi a lidar muito com os outros, a lidar com eles, respeitar, sempre respeitei a opinião, mas a lidar com elas, mesmo com as que não, nem sempre eram iguais, não é? São sempre muito diferentes. A conviver com as pessoas, eu ter entrado para o grupo de jovens foi uma experiência riquíssima, como eu já referi, não é? A nível cívico, a nível de fé católica, a nível de convivência com a comunidade, como eu já referi anteriormente. E hoje em dia, cada vez mais, porque hoje em dia os jovens estão um bocadinho desinteressados até mesmo da fé, da igreja, do ser cristão. E eu acho que o grupo de jovens é uma forma de os chamar novamente à igreja e de fazer com que eles sejam impulsionadores. Porque na altura que eu andei no grupo de jovens, houve muita gente que ainda hoje é catequista, como eu, e muita gente que foi impulsionadora noutras coisas dentro da igreja.
1: Conhecido um pouco do passado do grupo, importa agora falarmos mais da atualidade. Joana, as vossas reuniões continuam a ser feitas na Zanha. Como é atualmente este espaço?
5: Assim, é um espaço que nós tentamos ao máximo preservar. Nós, com alguma regularidade, marcamos até algumas limpezas, alguma manutenção que a Zanha precisa, e depois tentamos ao máximo organizar-nos para fazer as reuniões, que é aquilo que fazemos todos os sábados. As reuniões decorrem normalmente entre as 9h e 9h30, é o início das reuniões, e depois no início fazemos uma listagem
3: de pessoas

0: determinadas pessoas para desenvolver mais ou menos aquelas atividades, e é isso que nós vamos fazendo
1: na Azanha. Nós já vamos falar desse programa de atividades. Antes disso, há pouco aqui em conversa com o Sr. Manuel, ele explicava-nos qual era o objetivo do grupo no tempo dele e dos seus colegas. Podemos dizer que hoje o objetivo é diferente? Que filosofia que a Joana e o seu grupo querem incutir? Qual é o objetivo, digamos, do funcionamento do grupo hoje?
0: Eu penso que o objetivo não é diferente, ou melhor, as pessoas hoje em dia também têm que saber cativar os jovens de maneira diferente. Acho que é aí que está. Porque nós, por exemplo, não desligamos da igreja, mas reconheço que fazemos mais coisas fora das perspectivas da igreja. Nós, por exemplo, participamos todos os meses no segundo fim de semana de cada mês na missa, porque é o fim de semana da juventude. Participamos muito ativamente, como já falaram, na festa de São Martim, que é uma festa religiosa. E fazemos outras coisas durante o ano que a própria igreja, outros grupos apostólicos nos vão pedindo e nós vamos desenvolvendo. Mas o grupo não é um grupo com o objetivo apenas de trabalhar para a comunidade. Eu vejo o grupo como o objetivo de inserir lá os jovens e ajudá-los num crescimento interpessoal, que foi aquilo que também a minha irmã já falou há bocadinho. Porque acho que é importante, depois deles saírem da catequese, terem um bocadinho de formação pessoal, dos deveres, dos direitos, como viver em sociedade, que acho que é uma coisa que hoje em dia se vai perdendo muito, os valores. E é também esse o meu objetivo como responsável daquele grupo, ver que existem diversos jovens. É um grupo muito heterogéneo, porque são muito distintos, mesmo em idades, vão desde os 16 aos 27 anos, e portanto têm ideias, têm coisas muito diferentes. E o nosso objetivo é pegar, tirar o melhor de cada um e juntar ao grupo e tentar fazer o melhor possível, ou seja, ajudar cada um a dar-se e a recolher o melhor possível do grupo. Esse é que é o maior objetivo do grupo.
1: Agora sim, falando das atividades, porque o Sr. Manuel já nos explicou um bocadinho o que é que se fazia no tempo deles. Há algumas atividades que naturalmente, e como o Sr. Manuel referiu e bem, que vocês vão mantendo, até como forma de manter as tradições. Há outras que são a vossa marca. Começando pelo início, sabemos que o ano começa com uma missa que se realiza no mês de setembro. Esta missa é totalmente organizada pelo grupo de jovens e é nela que anunciam todos os anos que estão abertas as inscrições para o grupo. Todos os anos, podemos dizer que têm muitas pessoas novas a quererem juntar-se a vocês, como é que é?
0: Sim, mais nestes últimos anos, porque também temos tido a preocupação de, na última, penúltima catequese do décimo ano, eu e outro membro do grupo irmos lá à catequese, fazer uma pequena exposição de como é que o grupo funciona, o que é que eles podem esperar do grupo, ou seja, fazer um convite pessoal, não só ser o pároco a anunciar na missa, mas para eles sentirem já um bocadinho mais de proximidade. E acho que isso tem resultado, as pessoas têm vindo com menos vergonha, com menos timidez. E temos tido um número de pessoas positivo, posso dizer assim, porque as pessoas vêm com a curiosidade de conhecer o que é o grupo, o que é que se faz lá, e então permanecem sempre um determinado período de tempo, normalmente até ao final do ano civil eles permanecem, até dezembro. Depois vão-se perdendo sempre algumas pessoas que vão saindo porque não têm tempo, porque têm outras coisas, porque acham que aquilo não é o que eles querem, o grupo não lhes diz assim muito. Ou seja, há sempre algumas pessoas que se vão perdendo. Mas numa grande globalidade as pessoas vão permanecendo e estes últimos anos têm ficado jovens muito, muito bons.
1: Quem valoriza e não tenciona abandonar o grupo é Bruno Pereira, de 16 anos, natural de Várzea do Douro. Estuda Humanidades e é o elemento mais novo do grupo. Integrou-se no passado mês de setembro e garante que está a gostar da experiência.
2: Motivou-me saber que eles ao longo do ano faziam várias atividades, como festa de São Martinho, festivais, etc. E conheci lá bastantes pessoas que me falavam muito bem sobre esta experiência e decidi entrar porque tinha muito tempo livre e gostava muito das atividades que eles faziam, e por isso achei que era uma mais-valia para mim, apesar de ser novo, que era uma atividade que eu gostava muito.

0: E pronto, é essa. Ao início tive algum receio porque era uma experiência nova para mim, mas acabei por ficar e espero continuar lá muitos anos porque é uma boa atividade e estamos todos em convívio e gosto muito de estar lá.
1: Depois de ouvirmos Bruno Pereira, o elemento mais novo do grupo de jovens de Várzea de Douro, regressamos à conversa com a presidente Joana Azevedo. Joana, depois de se reorganizarem no início do ano letivo, a vossa primeira grande atividade é a festa de São Martinho, digamos. Uma tradição, como já percebemos, que vem desde a fundação do grupo e que vocês fazem questão de manter. Como é que é hoje esta festa? O senhor Manuel falou-nos como é que era nos inícios. Hoje, como é que vocês fazem esta festa? Qual é, no fundo, a forma que a podemos descrever?
2: Sim, é uma festa que dá muito trabalho. É a altura que dá mais dor de cabeça e que me dá mais responsabilidades. É verdade. Primeiro porque nós hoje já fazemos uma festa de 3 dias, sempre. Nós fazemos primeiro uma feira de São Martinho, em que ou fazemos na sexta-feira da festa ou no fim de semana anterior. Nos últimos anos temos feito até uma semaninha antes, para não ficar tudo junto naquele fim de semana e termos mais tempo de nos organizar. Fazemos o peditório da festa no fim de semana anterior à feira. Pedimos às pessoas para recolhermos tudo aquilo que elas puderem dar. Passamos a recolher e fazemos a feirinha. Nós é que estamos lá a fazer a venda. As pessoas vão lá comprar. Temos sempre a animação até de grupos de dança da terra, pessoas que cantam, etc. Fazemos assim um dia mais da terra. E depois, com o objetivo de juntar dinheiro para a festa. E depois sim os 3 dias de festa que nós fazemos. Esses 3 dias de festa, então, nós fazemos normalmente na sexta-feira um arraial, às vezes temos um porco no espeto, temos um churrasco, pronto, fazemos assim uma coisa mais popular. No sábado é um dia que temos o trabalho de colocar os efeitos da festa, que nós chamamos as cheias, que somos nós que fazemos em papel, o carregamento do bar, fazemos tudo, pomos o recinto todo limpo e é a festa, digamos, principal, a que nós chamamos a noitada. Temos um grupo de baile que vai lá atuar e o fogo de artifício, é a festa no sábado. No domingo, começamos bem cedinho, deitamos bem tarde. No sábado e levantamos bem cedo no domingo. Estamos às 7 da manhã de domingo a fazer o tapete em flores e para depois da missa das 10h30 sair a procissão. Fazemos sempre aí, só se tiver muito mau tempo é que a procissão não sai, mas nos últimos anos temos feito sempre. A missa também e a procissão é organizada por completo pelo grupo de jovens. Nós é que fazemos tudo, desde cânticos, leituras, ofertório. E depois, a parte da tarde, temos também a atuação sempre de um duo, de um grupo. E depois, sim, o grande teatro de São Martinho, que é aquela altura que toda a gente espera para saber as novidades, tudo o que aconteceu de bom e de mau na freguesia. E também é uma das coisas que nos dá mais trabalho naquelas semanas que antecedem a festa, porque nós temos que fazer os ensaios, nós temos que escrever os textos do teatro, temos que saber tudo o que aconteceu para englobar na peça, temos que tratar das roupas. Portanto, é uma altura de muito, muito trabalho e muita responsabilidade, porque a festa assim o requer, muita responsabilidade.
1: Depois da festa de São Martinho, em dezembro costumam fazer o presépio e a distribuição de bolos reis aos doentes mais carenciados da freguesia. Podemos dizer que esta parte social é também uma das preocupações do grupo de jovens?
2: Sim, já é uma tradição que tem há muitos, muitos anos e é uma coisa que nós nunca quisemos perder, porque é um bocadinho o nosso contributo naquele dia. Irmos lá levar um miminho, que é uma coisa muito pequenina, não é um bolo rei, mas que simboliza o nosso carinho pelos mais carenciados, os mais velhos da freguesia. E vamos, distribuímos sempre alguns grupos, alguns membros membros vão e falamos sempre um bocadinho com as pessoas, estamos um bocadinho com elas, para também não chegar lá e ser só entregar e vir embora. Fazemos sempre questão de conversar um bocadinho para elas sentirem um bocadinho aquele carinho naquela época mais, mais festiva.
1: Sabemos que também durante o ano fazem uma ou duas reuniões com os pais. Qual é o vosso objetivo em chamar os pais ao grupo? O que é que discutem? O que abordam? O que é que pretendem?
2: Primeiramente, o nosso objetivo foi que os pais também conhecessem o espaço. Nós passamos lá muito tempo e às vezes os pais dizem que não sabem o que é que nós fazemos tanto lá que nós não saímos de lá. Porque nós consideramos quase a Azenha como a nossa segunda casa. Embora não tenhamos sido nós a construir, mas temos um grande processo, uma grande responsabilidade em manter a Azenha limpa, a Azenha cuidada. E portanto nós dedicámos-nos à Azenha como se fosse mesmo a nossa segunda casa. E então nós queríamos também, em parte, que os nossos pais sentissem que aquilo também pertencia, se pertencia a nós, também pertencia a eles. Portanto, fazemos às vezes esses convívios e essas reuniões com esse objetivo. Às vezes até debatemos um tema sobre o que é que os pais, a importância dos pais na vida dos filhos, o que é que os pais pensam da nossa passagem por grupo de jovens. Ou seja, debatemos às vezes assim alguns temas que até não são assim nada de extraordinário, mas é mesmo para os pais se sentirem ali um bocadinho aconchegados, um bocadinho no nosso espaço, que não queremos de maneira nenhuma que eles sintam de parte naquele espaço que para nós é tão importante.
1: Fazem outras atividades durante o ano, como idas à Serra da Estrela, à Fátima, e fazem também um acampamento. Como é que são estas viagens? Qual é, no fundo, o espírito e o ambiente que vocês vivem entre vocês?
2: Assim, é um espírito muito bom. Como o Sr. Manuel Joaquim também já falou, o grupo não é só teoria, não é só reuniões, tem que haver sempre uma parte de descontração e de brincadeira. Nós normalmente organizamos sempre um festival, algo do género, também algumas formas de angariarmos algum dinheiro para podermos fazer esse tipo de viagens, e é uma forma de nós estarmos, o grupo, um bocadinho fora do nosso ambiente, sairmos um bocadinho das nossas rotinas e podermos passar aquele tempo nos divertirmos em conjunto, fazermos as refeições, fazermos um passeio, ou seja, é uma forma de espairecermos, de passarmos algum tempo fora e também de crescermos um bocadinho. Eu acho que é mais nesse sentido, principalmente o acampamento. É uma experiência que toda a gente gosta, porque também tem aquela primeira parte de interajuda, temos que fazer a montagem das tendas, temos que organizar a comida aos grupos, como é que vamos fazer as refeições, quem é que lava a louça, quem é que faz isto, quem é que faz aquilo. Portanto, também é uma forma de irmos nos divertir, mas sempre com algumas regras, sempre com alguns cumprimentos. E portanto isso é importante também para o crescimento do grupo. É uma forma de divertimento, mas ao mesmo tempo uma forma de se ter regras, de se ter algumas normas.
1: Muito bem, estamos a chegar à Páscoa e sabemos que também nesta época o grupo de jovens tem um papel ativo na paróquia. São vocês que organizam o chamado fim de semana de Ramos e na semana da Via Sacra também costumam a participar. O que é que fazem nestes dois momentos em concreto?
2: Nós somos responsáveis sempre por fazer a Via Sacra da localidade de Vitetos até à igreja ou até à Azenha. Nós nos últimos anos temos tido essa preocupação de fazer até à Azenha, também para as pessoas chegarem até ao nosso espaço, verem o espaço, sentirem-se acolhidas. Portanto, fazemos a distribuição das cruzes, preparamos toda a liturgia que vai ser lida e também os cânticos que vão ser uma forma de acompanhar a liturgia que vamos fazer na caminhada. É tudo feito por nós. Nós fazemos toda a caminhada, o grupo seguido das pessoas, e é uma forma também de participarmos nesta caminhada da Páscoa. Eu acho que é um marco importante esta nossa participação, que depois termina então no fim de semana de Ramos, onde nós decoramos a igreja. Nós geralmente pomos sempre palmeiras, decorar a passagem, o centro da igreja. Fazemos a participação ativa nessa missa, as leituras, o ofertório, e também vão connosco as crianças do primeiro ano de catequese nesse fim de semana. Portanto, também é uma missa importante nesta altura da Páscoa que nós realizamos sempre, todos os anos.
1: acabam por participar com alguma regularidade em atividades religiosas. Sabemos que nestas atividades contam com o apoio do padre Daniel Quintela. Como é que é a vossa relação com o pároco da freguesia?
2: É uma boa relação. O padre Daniel é uma pessoa com um espírito muito jovem, que está sempre pronto para as nossas iniciativas, para as nossas atividades. O padre Daniel tem muito a preocupação de ir às nossas reuniões, embora a disponibilidade dele nem sempre seja a que ele desejaria, mas vai sempre uma, duas reuniões, pelo menos por ano. Até às vezes nos pergunta se nós queremos algum tema em especial para ele debater. Às vezes também nos fala do CIEV, do objetivo do CIEV e de como gostaria que nós também lá participássemos um dia. Portanto, é um padre que eu vejo com esse espírito jovem e muito dinâmico, ou seja, está sempre receptivo às nossas ideias, às nossas atividades, e portanto é uma pessoa que é um pastor aqui na nossa caminhada. Eu acho que é uma pessoa fundamental. Tem essa parte religiosa, não é? Que nos orienta nas missas, nas atividades, no mesmo no São Martinho, etc. Mas mesmo a nível pessoal, eu acho que o padre Daniel se interessa muito com o futuro dos jovens. Como é que os jovens estão preparados para a sociedade, como é que os jovens veem a igreja, como é que os jovens veem o mundo. Portanto, é um padre que acompanha bastante o nosso grupo.
1: Daniel Quintela é o pároco de Várzea do Douro, Torrão e Eja, tem 70 anos, é natural de Valdecâmara e residente no Torrão. Está na freguesia há 27 anos, é amigo do grupo de jovens de Várzea do Douro e tem uma admiração por estes elementos. O padre Daniel Quintela deixou-nos o seu depoimento. Vamos ouvir.
3: O grupo de jovens é um grupo que dá ser à própria comunidade. Existe uma comunidade completa de adultos e de jovens, assim como há também as crianças da catequese e tudo. E os jovens têm muito apreço porque têm atividades próprias que se veem, que se manifestam e que lhes dá ser e que os educa, porque eles precisam de serem educados na relação uns com os outros para se prepararem para a relação familiar e para a relação com os outros. E é agora na juventude que eles, na relação uns com os outros, aprendem a viver. É uma imagem positiva, uma imagem de jovens libertos que querem crescer na paz, na comunhão e na partilha uns com os outros, dialogam e resolvem os problemas, pois na partilha do melhor para todos.
1: Joana, para além do padre Daniel Quintela, a população da freguesia também costuma apoiar-vos?
2: Sim, a população, mesmo a nível da festa, que é aquele marco maior em que engloba maior número de pessoas, as pessoas aparecem, as pessoas gostam de sentir que o nosso trabalho, gostam de sentir, e nós também gostamos de sentir o carinho delas, e acho que as pessoas têm sempre esse contributo também para nos dar nas nossas iniciativas. Acho que sinto que as pessoas estão presentes naquilo que nós desenvolvemos.
1: A equipa de produção do A Nossa Terra esteve em Várzea do Douro a ouvir a população para perceber o que pensa sobre o grupo e a importância que lhe atribui. De uma forma geral, os habitantes reconhecem a importância deste grupo e valorizam a sua dinâmica, assim como as atividades que desenvolvem na terra.
4: O grupo, pelo menos a mim, ajudou muito enquanto pessoa. A nível da minha personalidade que tenho atualmente, o grupo teve a sua cota parte de importância, porque se calhar hoje dou mais atenção aos outros, preocupo mais com os outros, derivada à formação que fomos tendo no grupo. O grupo de jovens podemos comparar ao nível da catequese, da igreja, tudo com objetivos diferentes, mas no fundo é ocupar os jovens, é explicar-lhes a realidade da vida, muitas questões que eles não encontram explicação para coisas que lhes acontece no grupo de jovens, tenho à vontade para entre todos debaterem temas que, obviamente, numa igreja ninguém se vai levantar e questionar algumas coisas, e no grupo de jovens permite essa relação de proximidade, porque no fundo debatemos temas da religião, mas do dia-a-dia. Eu recordo-me que no meu tempo, inclusive, era solicitado aos jovens para darem temas para se debaterem, e falava-se tudo, sexualidade, religião, toxicodependência, a fé, tudo temas que eles tinham e eu tinha na altura dificuldade em perceber e arranjar explicações para isso, e o grupo de jovens permite isso. Além dessa parte, o convívio entre todos, a relação de amizade que se criou, a vontade de ir ter, portanto, durante a semana, eu lembro que isso acontecia comigo, que era durante a semana, estava ansioso que chegasse o final de semana para me encontrar com os meus amigos, para depois podermos sair juntos, que isso também faz parte. Olhando essa abrangência toda, eu penso que o grupo de jovens continua a ser fundamental para os jovens, porque se não, eles não tiverem nada onde se ocupar, o que é que vamos imaginar que eles estão a fazer? Ou estão no café, ou estão a fumar, ou eventualmente drogas. Mas cada vez mais os jovens têm uma ocupação excelente para fugirem da realidade hoje.
5: Desde um princípio com um bocado de responsabilidade e um convívio entre amigos que nós não conhecíamos, que se criou ali uma boa relação entre todos, e assumir compromissos que nunca ninguém tinha ideia de assumir. Acho bom que é bom para tudo, é bom para boas famílias. Gosto deles, gosto daquilo porque é bom, aquilo que é gente de responsabilidade, gente humilde. Eu gostei de aprender muito, tive bons momentos lá. Nós temos muitos amigos que vieram de lá, casados, têm filhos, têm tudo, e nós de vez em quando temos jantares à conta do grupo de jovens de lá e nunca mais esquece. Até hoje, no qualquer coisa que existe à conta do grupo de jovens, esses mesmos jovens participem em qualquer coisa gosto daquilo.
6: O grupo é muito útil à paróquia porque vira mesa a freguesia, puxa os jovens para o bom caminho e é um grupo espetacular. Tem atividades lúdicas, tem atividades do contexto cultural, portanto, divulgam entre eles os estudos que eles fazem, né? Debatem programas úteis à juventude e a todos nós.
7: Para a Terra faz sentido que este grupo tenha a sua atividade, porque está sempre disponível para ajudar em determinados eventos, quer a nível de paróquia, quer mesmo a nível da parte social, porque eles até fazem também todos os anos visitas aos doentes e contribuem também com a sua parte na angariação e nos donativos para ajudar essas famílias. Tive lá duas filhas e neste momento posso dizer que em função da educação que tinham, hoje sinto-me um pouco orgulhoso também nas atividades e nos desempenhos, nos debates que tinham, que se correram um pouco da fonte familiar também para transmitirem a outros que eventualmente estariam mais dificuldades ou carentes em determinada situação. Porque também costuma-se dizer, se eles se não têm objetivos ou movimentos ou ideias nisto ou aquilo, estão um pouco ali concentrados e há sempre uma palavra ou um objetivo que eles podem encontrar sentido na sua vida ou no seu trajeto, que para lá que consigo. E nesse sentido é uma maneira também de fugir, costuma-se dizer, ou de não estar a caminhar por outros caminhos tortuosos. Eu desejo que ele viva e que quem traz que venha e que dure e dure muitos anos, porque acho que faz todo sentido em função dos valores e ideias que as pessoas lá transmitem.
8: Foi uma das melhores coisas que fiz na minha vida. Acho que é bom uma na ocupação dos jovens e para me terem encaminhado e encaminhar nos bons caminhos. Daí de achar que foi bons exemplos que tive lá no grupo de jovens para seguir este bom caminho. Um dos exemplos foi arranjarmos bons amigos. Nunca ter seguido o meu caminho no sentido de drogas, álcool e outras coisas. É como eu digo, nessa ocupação faz com que nós sigamos os caminhos bons e não outros, que muitos jovens por vezes optam.
1: Estamos na reta final desta hora de emissão do A Nossa Terra, onde conhecemos o grupo de jovens de Várzea do Douro. Antes de chegarmos ao fim, uma última questão aos nossos convidados. Começo pela Tânia. Por quanto tempo é que tenciona mais ficar neste grupo?
2: Essa é uma pergunta difícil. Pronto, é assim. Eu não vou dizer que já não pensei em... Não é em desistir, porque isso é uma palavra muito forte e nunca se deve aplicar. Mas em
1: dar lugar a outros.
2: Exatamente. Em dar espaço.
1: É mais simpático.
2: Mas eu, cada ano que passa, às vezes chego ao pé da minha irmã e digo, pronto, Joana, este será o meu último ano cá, olha, vou fazer mais uma vez o teatro, mas assim, vamos preparar outras pessoas, porque eu para o ano já não estou cá. Mas chega aquela hora e eu não consigo sair. Para já. Portanto, eu acho que ainda não consegui fazer essa preparação interior. E depois, eu costumo dizer muitas vezes, eu quero sair, não é? Mas quero deixar o meu testemunho, a minha marca lá. E nunca por nunca gostava de ver o grupo a terminar. Essa é uma das minhas maiores lutas e é aquilo que eu digo diariamente e quando estou lá para os meus colegas, para os meus amigos que lá estão, é que nós nunca devemos deixar terminar o grupo de jovens. Nós, embora depois não estejamos lá presentes sempre, porque eu não posso ficar lá também eternamente, e mesmo o grupo nota que eu não consigo estar tanto tempo quanto queria, também devido à minha profissão, não é? Que não proporciona esse tempo que eu desejava. Mas lá está, mas eu muitas vezes quando tenciono sair, devido ao meu sentimento, não é, interior, que ainda não consigo deixar, acho também que ainda tenho que dar mais, porque se eu saísse acho que não conseguia deixar ainda o meu testemunho verdadeiro lá.
1: Seu Manuel, tenho um filho e uma filha no grupo. O que é que deseja para este grupo que ajudou a fundar?
9: Aquilo que todos querem. O melhor, que sejam felizes, que façam os outros felizes, porque eles, sendo felizes, estão a passar a transmitir a felicidade para os outros.
1: Joana, muito rapidamente, porque o tempo não joga a nosso favor, algum projeto que o grupo tenha para o futuro?
10: É sim, nós todos os dias e todas as semanas quando nos reunimos surgem sempre ideias, novos projetos. Um dos projetos que nós já temos em mente há algum tempo, visto que temos algumas pessoas na área, no grupo, seria organizarmos uma feira de saúde lá na nossa freguesia. É uma coisa que já discutimos há algum tempo e visto que realmente temos pessoas com formação, com capacidade, acho que era uma coisa que podíamos organizar lá e eram capazes das pessoas aderirem. Portanto, é um dos projetos que está em mesa, que temos pensado e portanto, será aquele mais a longo prazo que estamos a pensar neste momento.
1: E a Joana, até quando tenciona ficar neste grupo?
10: Até me mandarem embora. Eu gosto muito daquilo. Uma parte de mim é aquele grupo de jovens e eu acho que as pessoas que estão comigo lá semanalmente sabem que eu dou muito de mim àquele grupo e gosto deles como se fossem quase meus irmãos e portanto tenho um carinho muito especial. Portanto, num projeto para tão próximo sair, só se me acontecer alguma coisa ou a nível profissional eu tivesse mesmo que deixar, mas penso que também ainda como a minha irmã diz, tenho muito para dar àquele grupo e acho que aquele grupo ainda vai crescer muito comigo lá.
1: E assim termina mais uma viagem do programa A Nossa Terra, onde estivemos a conhecer o grupo de jovens de Várzea do Douro. Agradeço uma vez mais aos nossos convidados pela sua presença aqui nos nossos estúdios. Obrigada a todos por nos terem dado a conhecer o vosso grupo. Em nome de toda a equipa, desejamos votos de muito sucesso para o vosso trabalho. Quanto a nós, encontramos-nos no próximo domingo em mais uma viagem pela nossa terra. Até lá, fique bem, fique na nossa companhia.

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1: Esta semana em destaque, o Távola de Castelões da Cepeda. 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
2: Olá viva, boa tarde, bem-vindos ao Polidesportivo, o programa que dá destaque às equipas da região do Val do Sousa e Baixo Tâmega em competição nas diferentes modalidades. Nesta edição de 26 de março, em destaque o fim da fase regular da Liga Feminina de Basquetebol, com o Lousada Académico Clube, a participação da equipa de patinagem de velocidade da Associação Desportiva de Penafiel no 12º Torneio Terras do Infante, em Lagos, e o Torregri 2 de natação de cadetes A e B, que no próximo fim de semana vai trazer a Passos da Ferreira mais de 300 nadadores. Na segunda parte vamos falar de ténis de mesa e conhecer o Távola Castelões da Cepeda de Paredes, que disputa o campeonato da 2ª Divisão Nacional da modalidade. Como sempre, vamos também conferir resultados e classificações das equipas em competição, por isso faça-nos companhia.
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2: Começamos pelo basquetebol, terminou este fim de semana a fase regular da Liga Feminina. O Lousada Académico fechou o campeonato com duas derrotas nos dois últimos jogos. A formação lousadense perdeu com o Clube Desportivo de Torres Novas, Print Center, por 69-60 no sábado, e ontem encerrou a primeira fase com o Novo Desaire, com o Académico, por 67-65. Com as duas derrotas, o LAC caiu para o décimo lugar e, como já era esperado, acaba por ficar de fora dos play-offs. Paulo Fidalgo, técnico das lousadenses, reconhece que não era este o resultado esperado, mas lembra que no início da época houve algumas dificuldades de adaptação por parte de alguns reforços, designadamente das atletas americanas, e lembra também que o LAC tem uma equipa ainda muito jovem. Ainda assim, o treinador destaca o facto de a sua equipa ter conseguido disputar a maior parte dos jogos, mesmo contra adversários mais complicados.
3: A nossa equipa é uma equipa muito jovem, o que requer algum tempo de adaptação e de trabalho de mais pormenores. Perdemos alguns jogos por margens muito, muito pequenas, portanto, estivemos a competir na grande maioria dos jogos, como todas as equipas, inclusive as que terminaram a fase regular em primeiro e em segundo lugar, que é o caso do Cabo e da Quintas Lombas, e nós conseguimos competir todos os jogos.
2: Alguns desses jogos contra equipas profissionais, o que não é o caso do Lousada. Fidalgo realça o esforço das suas atletas no treino e nos jogos durante a época e diz-se orgulhoso delas.
3: Esta época foi completamente inesquecível. Elas superaram-se, todos os dias se superaram em cada treino, em cada jogo, e estou realmente muito, muito orgulhoso por ser treinador destas atletas, desta equipa, e estar a fazer o trabalho que estou a fazer no Lousada.
2: O Lousada terminou então a época no décimo lugar com 28 pontos, 6 vitórias e 16 derrotas em 22 partidas. Continuamos pelos pavilhões. No futsal, começaram no passado fim de semana as fases finais da 2ª Divisão Nacional. O Desportivo da Ordem de Lousada vai disputar o apuramento ou a subida à 1ª Divisão, enquanto o Paredes vai lutar pela permanência na 2ª Divisão. Começamos pelo Desportivo da Ordem. A equipa de Lousada começou com um empate esta segunda fase de apuramento de campeão da 2ª Divisão, 4-4 em casa do Piratas de Creixo Mil. A equipa da Ordem está agora no terceiro lugar neste mini campeonato de 6 equipas. Está apenas uma jornada disputada. Quem lidera neste momento é o Arsenal Parada, que precisamente na série do Desportivo da Ordem, na primeira fase, ficou em segundo lugar atrás da equipa de Lousada. Na próxima jornada, a equipa da Ordem recebe o São João. Na fase de permanência, onde as equipas começam com metade dos pontos que conseguiram na fase regular, o Paredes ganhou ao Marítimo 3-2, o jogo foi fora. Neste momento o Paredes está em terceiro lugar com 14 pontos, com 3 de vantagem sobre precisamente o Marítimo, quarto classificado, e o Feirense, quinto e primeira equipa abaixo da linha de despromoção. Ou seja, nesta fase permanecem na 2ª Divisão Nacional os primeiros 4 classificados e deixem os últimos 4 no Paredes, neste momento a salvo, com 3 pontos de vantagem. Na próxima jornada, a equipa paredense recebe o Jaca, primeiro classificado desta série. Nos campeonatos distritais de futsal séniores masculinos, regressou a competição no último fim de semana, divisão de elite. O Santiago do Sobre-Rifana regressa ao campeonato com uma derrota, 4-3, diante do Negrelos. Já os lousadenses do Meinedo perderam por 6-2 com o Gondomar. Neste momento, na classificação, Santiago, equipa de Penafiel, com 32 pontos, está em quarto lugar. E mais abaixo, em nono, o Meinedo com 24 pontos. Ambas as equipas com posições tranquilas na tabela. Divisão de honra, jornada 19. O Friamunde empatou a 2 com o Fonte Moura. O mesmo resultado conseguiram os romanos de Besteiros Paredes com o São Pedro de Fins, 2-2. Piores tiveram as Águias de Eiris, que perderam 8-0 com o Balantuna, e finalmente as Escolas de Modelos, que perderam por 5-3 com o Águas Santas. Neste momento, classificação, Friamunde é a melhor equipa da região, está em 5º lugar com 37 pontos, os romanos são 11º com 20 pontos, abaixo da zona de despromoção está o Águias de Eiris com 9 pontos, é o último classificado. Um pouco mais acima, faltou falar das Escolas de Modelos, que são a primeira equipa acima da zona de despromoção com 15 pontos. Na primeira divisão da Associação de Futebol do Porto, jornada 19, Moinhos de Frazão perderam em casa com o Futebol Clube da Aliviada por 3-1. O Boa Vista de Passos de Ferreira empatou a 3 com o Estrelas Vasco da Gama. A 3 empataram também Revela Desafios e Rio Tinto. O Alpendurada voltou a perder 3-0 com o Vila Boa do Bispo num derby de Marco de Canaveses. E finalmente as Escolas de Arraigada ganharam 4-2 aos Amigos da Criança da Maia. Assim é que é. Classificação, Vila Boa do Bispo em primeiro lugar com 42 pontos. Boa Vista de Passos de Ferreira com 38 em segundo lugar. Quarto classificado é a Revela Desafios de Rio de Moinhos com 35 pontos. As Escolas de Arraigada em sétimo lugar têm 27 pontos. O Moinhos de Frazão é 10º classificado com 20. E em último lugar o Alpendurada com apenas 4 pontos. É 14º classificado. Futsal feminino, fase de acesso aos campeonatos nacionais para a Associação Desportiva de Amarante e também para as Águias de Santa Marta. Neste momento joga-se já a segunda jornada. O Amarante perdeu por 7-1 com o Nuno Álvares, depois de ter empatado com o Vila Pouca da Guiar na primeira jornada a 4. Nesta fase, que é dividida em séries de 3 equipas, o Amarante está na Série B e é neste momento o terceiro e último classificado, tem apenas um ponto. Um ponto tem também o Vila Pouca de Aguiar e o Nuno Álvares lidera esta Série B com 3 pontos. Na Série C, onde está o Águias de Santa Marta, começaram a competir apenas nesta segunda jornada e logo com uma goleada, 6-1 ao Lusitano Futebol Clube. Águias de Santa Marta que continuam a caminhada triunfante rumo aos campeonatos nacionais. Patinagem de velocidade é uma nova modalidade a surgir na região. Pela primeira vez, uma equipa da Associação de Patinagem do Porto participou numa prova oficial de velocidade e, neste caso, foi a ADP, Associação Desportiva de Penafiel, que esteve no último fim de semana em Lagos, no Algarve, no 12º Torneio Internacional Terras do Infante, prova que contou com a presença de mais de 350 patinadores em representação de 10 países.
3: Realmente, a Associação de Patinagem do Porto já tentou por diversas vezes desenvolver a modalidade na sua área de influência, nunca conseguiu. Finalmente, há uma aposta forte por parte da Associação Desportiva de Penafiel na modalidade e, com mais ou menos dificuldade, conseguiu reunir um lote de atletas que estão a praticar a modalidade. E, portanto, essa é a primeira equipa que há de patins velocidade no Conselho de Penafiel, nunca tal existiu, e também é a primeira equipa dentro de todos os clubes e atividades que estão ligadas na Associação de Patinagem do Porto a praticar a modalidade a nível federado e a nível de participação em provas oficiais.
2: Fernando Sousa, treinador da equipa de patinagem de velocidade, da ADP, faz um balanço positivo da participação penafidelense na prova, destacando a aprendizagem proporcionada aos atletas.
3: Foi um balanço muito interessante, porque nós fomos participar numa prova internacional onde estavam atletas de 9 países diferentes, onde estavam, nomeadamente, campeões do mundo, campeões da Europa, inclusive estava lá um campeão do mundo de patinagem e velocidade no gelo, e também um grande atleta também na patinagem de velocidade com patins em linha. Portanto, foi uma grande aula de patinagem de velocidade. Nós fomos lá mais para vermos um bocado a cultura e o melhor que está a fazer em todo o mundo a nível de patinagem de velocidade. Portanto, a nossa participação foi muito boa, porque era isso. O que interessava era beber um pouco daquela cultura. Os nossos resultados foram modestos, porque também não estávamos à espera de grandes resultados. Iremos agora participar noutras provas, já com umas pretensões um bocadinho maiores que as que tivemos nesta.
2: Nesta prova estiveram 4 atletas da ADP, acompanhadas pelos técnicos Fernando Sousa e Ângelo Neto, coordenador também da secção. Que o que espera, disse também Fernando Sousa, é conseguir atrair mais atletas para que no futuro possa aspirar a objetivos maiores. Também na patinagem, realizou-se no último fim de semana, no entroncamento, o Campeonato Nacional de Show e Precisão, prova que contou com a presença de 26 clubes de patinagem. Destaque para a equipa da Associação de Patinagem do Marco, que conquistou o título nacional de juvenis. O esquema Mosqueteiras, da AP Marco, foi então o vencedor na categoria de juvenis. Destaque também para a ADP, a secção de patinagem artística, que em quartetos fez parte do grupo vencedor, o Magnificat do The Project. A ADP fez parte do grupo juntamente com a Académica de Gondomar, o Cucujens e a Associação de Patinagem de Guimarães. Estes clubes formaram então um esquema vencedor em quartetos. Continuamos com patins, mas para falar de hóquei, resultados dos campeonatos nacionais, 2ª Divisão Zona Norte, 22ª jornada, Juventude Pacense continua sem ganhar, empate 5-5 com o Gol Pilhares, foi o 5º jogo seguido da equipa de Passos da Ferreira sem vencer para o campeonato. O Hóquei Clube do Marco conseguiu uma importante vitória sobre o Cucujens, 5-3, é uma vitória importante porque ambas as equipas lutam palmo a palmo pela permanência. Neste momento, para termos uma ideia, o Hóquei Clube do Marco é 12º classificado com 21 pontos, é a primeira equipa acima da zona de despromoção, tem agora mais 6 pontos que o Cucujens, que é 14º, e também que o 13º, o Gol Pilhares, que tem também 15 pontos. A Juventude Pacense, que como disse continua sem ganhar, há 5 jogos que não faz, caiu para o 6º lugar. Neste momento a equipa de Passos Ferreira tem 36 pontos. 3ª Divisão Nacional, Zona Norte, 17ª jornada. A ADP ainda não jogou, o jogo foi adiado para 12 de Abril, é diante do Académico. Jogou o Olá Mouris e voltou a perder, desta vez 17-1 contra o Póvoa B. Na Casa do Povo da Sobreira também jogou e perdeu com o Super Inertes por 5-3. Classificação das equipas da região nesta 3ª Divisão Nacional Zona Norte. ADP 8º lugar com 25 pontos. Casa do Povo da Sobreira com 23 pontos é logo a seguir em 9º lugar. E o último classificado, Olá Mouris, não tem qualquer ponto neste campeonato. Na Zona Centro, onde compete o Vila Boa do Bispo, a equipa de Marco de Canaveses perdeu com a Académica de Coimbra por 1-3. O jogo foi em Vila Boa do Bispo. Um jogo que pode ter ditado adeus à luta pela subida de divisão da equipa de Marco de Canaveses, que neste momento é 3º classificado. Tem menos 8 pontos que o Académico da Feira, 2º classificado, e menos 8 pontos também que a Académica de Coimbra, que está em 1º lugar. Ok, em campo, no último domingo jogaram-se 2 encontros da 9ª jornada do Campeonato Nacional de Séniores Masculinos. Um deles foi o Lousada, que empatou com o Lamas. 1-1 foi o resultado final. A Lousada pode perder terreno para o Carris, que está em 1º lugar. Neste momento o Lousada está em 2º lugar com 19 pontos. Mas mais um jogo que o Carris, que está em 1º com 20. O Lamas, com quem o Lousada empatou, é 3º classificado com 18 pontos. Fechamos esta ronda de resultados e classificações nas piscinas. Campeonato Nacional de Polo Aquático, segunda fase, na série dos primeiros, o Paredes voltou a ganhar. Desta vez foi ao Sporting Clube de Portugal, 15-5 para o Paredes, que neste momento é líder desta série dos primeiros da segunda fase. O Paredes tem 26 pontos, mais 5 que o Fluvial, segundo classificado. Na série dos últimos, ou seja, a luta pela permanência, Lousada Século XXI voltou a perder, desta vez foi com o Vitória de Guimarães, 3-20 foi o resultado a favor da equipa vimaranense. O Lousada continua em último lugar, ou seja, o 4º classificado com 0 pontos, tem menos 14 que o Guimarães, 2º classificado, que o Cadupe, já agora, que é o 1º classificado, que tem também 14 pontos. Finalmente, falta falar do Clube Náutico e Académico de Coimbra, que é o 3º classificado, tem 3 pontos. Para terminar, dar apenas conta que na piscina de Passos de Ferreira vai já este sábado e domingo decorrer o Torregri 2 de cadetes A e B. Em competição vão estar 314 atletas. Esta é uma prova da Associação de Natação do Norte de Portugal. É a competição mais importante para os atletas do escalão de cadetes e para o Clube Aquático Passense, clube anfitrião. É também uma oportunidade de promover a modalidade e a própria cidade, diz Pedro Moraes, diretor do CAP.
3: É uma oportunidade para ver em ação os meninos dos 10 até aos 12 anos, basicamente. Para nós, enquanto clube, serve fundamentalmente para promover a natação cá em Passo de Ferreira e na região de Vale do Sousa, como é lógico. Estamos a falar de uma prova que envolve à volta de 400 nadadores e é sempre uma oportunidade muito boa, quer para divulgar a modalidade na nossa terra e o nosso clube, bem como também para divulgar a própria cidade, uma vez que quando falamos de idades tão baixas, normalmente existe um grande número de familiares que acompanha estes nadadores, e falando de 400, estamos a falar de 1.200, 1.600 pessoas que se vão deslocar durante este fim de semana à Passo de Ferreira para assistirem a esta competição.
2: Em prova estarão então 169 atletas masculinos e 145 femininos, em representação de 21 equipas, entre elas o Clube Aquático Passense, naturalmente, mas também o Amarantos Aquático Clube, a Associação Desportiva de Penafiel, o Clube de Natação de Felgueiras e o Lousada Século XXI, para referir os clubes da região em competição. No sábado as provas iniciam-se às 9 da manhã e às 3:30 da tarde e no domingo recomeçam às 9 da manhã. Ainda na natação e no Clube Aquático Passense, Inês Rocha vai participar no Multinations Youth Meet, que se realiza no próximo sábado e domingo no Centro Desportivo do Jamor, em Oeiras, e conta com a participação de 176 atletas em representação de 13 países diferentes. Trata-se de uma competição de referência para os nadadores mais jovens, uma prova europeia, equivalente a um campeonato da Europa do escalão. Está então conferida a atualidade e os resultados das equipas da região do Vale do Sousa e Baixo Tâmega. Já a seguir vamos conversar sobre ténis de mesa com o Távola Castelões de Cepeda. Continuo desse lado.
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2: Ora, segunda parte então do Polidesportivo. Hoje o nosso clube convidado é o Távola Castelões de Cepeda, que está a disputar a 2ª Divisão Nacional Zona Norte de Ténis de Mesa. É um clube muito jovem, foi fundado apenas em 2009, mas já tem no currículo um título de campeão regional do Norte e este ano está a lutar para subir à 2ª Divisão de Honra Nacional. Está em segundo lugar no campeonato com 33 pontos, fruto de 10 vitórias e 3 derrotas em 13 jogos. Tem menos 12 pontos, mas também menos 2 jogos que o primeiro classificado, o Guilherme Abreu B. Neste momento, o Távola Castelões de Cepeda conta com 8 atletas a competir numa equipa sénior e também numa equipa de júniores, embora boa parte deles ainda esteja em idade de formação. Para nos contar a história e falar da atualidade deste clube, em estúdio temos Vasco Ribeiro, é o grão-mestre e fundador do clube, tem 44 anos e é advogado de profissão, e também Gonçalo Ribeiro, de 15 anos, estudante e atleta do Távola Castelões de Cepeda. É importante referir que são pai e filho. Eu começo pelo Vasco, fundador e mentor do clube durante estes anos de existência. Vasco, e antes de mais também agradeço o facto de terem vindo ao Polidesportivo e dou-vos as boas-vindas, naturalmente. Vasco, como é que surge este clube em Paredes em 2009, 12 de março de 2009, se não estou em erro, se a memória não me falha, como é que aparece este clube?
4: Boa tarde, antes de mais muito obrigado pelo convite e pela oportunidade de divulgar o nosso clube e não são muitas as oportunidades de fazer e, portanto, são muito enriquecedores quaisquer convites, até porque espalhar, digamos, a existência dos clubes também realiza o seu propósito. Curiosamente, sendo nós de Paredes, quem muitas vezes cá em cima designam como Penafiel de Baixo, e nós em igual medida respondemos que aqui Penafiel é Paredes de Cima, mas temos que assumir que o gosto pelo ténis de mesa entre mim e outro dos fundadores, que foi o Luís Ferraz, foi acarinhado por pessoas Penafiel, e que nós não podemos esquecer e que temos que agradecer. Ou seja, antes de jogar e de fundar ou refundar, como se calhar falaremos mais tarde, o Távola de Castões de Cepeda. Nós estivemos uma época, mais precisamente em 2008-2009, tivemos uma época a jogar no CCC de Penafiel, Clube de Convívio e Cultura, portanto, à beira da Igreja dos Franciscanos. Ali fizemos uma época, muito acarinhados pelas pessoas da direção, e depois, obviamente, falámos com eles, dizendo-lhes que realmente era um projeto muito aliciante continuar, mas nós éramos de Paredes e, podendo realizar este propósito de fazer um clube de ténis de mesa em Paredes, onde não havia nada para isso.
5: E continua a não haver mais nenhum, não é?
4: Continua a não haver mais nenhum, e não me parece, infelizmente, que consigam. Mas, portanto, mesmo nós que temos dificuldades, e já estamos há alguns anos, começar de novo será difícil para alguém.
5: Mas este clube nasce então do gosto pessoal pela modalidade, do Vasco
4: e mais dois ou três, o Luís Ferraz, o Maurício, também na altura também foi um dos fundadores, porque uns anos antes, mais ou menos há 20 anos, quando eu tinha para aí 16, 17, 18 anos, houve também um clube em Paredes, que era a Associação Desportiva do Conselho de Paredes. Teve uma certa projeção na altura, nós jogamos lá, portanto, e nunca esquecemos, porque o ténis de mesa é algo de viciante, digamos, para quem o pratica, e em qualquer idade. Eu, os ouvintes não terão essa oportunidade de ver, sou, digamos, o protótipo do atleta perfeito. Este riso, portanto, foi a constatar essa realidade, exatamente.
5: Mais, portanto, alto, mais forte.
4: Exatamente, mais rápido. Mais rápido e tudo isso. Faria inveja a qualquer Ronaldo daí,
5: certamente.
4: Mas como eu, existem muitos, é isso que é curioso, né? Existem muitos com muita agilidade na mesa e com muita idade. Eu não me esqueço que, por exemplo,
5: Na mesa de ténis,
4: mas ainda outra também, na outra em particular, mas eu não me esqueço num torneio de veteranos que houve em Matosinhos, aqui há 3, 4 anos, em que havia uma classe de 70 e 80 anos.
5: Sim, é uma modalidade que permite jogar até uma idade
4: exatamente
5: avançada, digamos,
4: e em
5: assim,
4: que, digamos, aquele jogo, necessariamente não com muita rapidez e velocidade, via-se que os senhores que estavam a jogar tiravam um real prazer da prática, não é? Porque era altamente satisfatório, com um fair play, obviamente, inexcedível, não é? Por isso, o ténis mesa tem essa particularidade, esse gosto, e acho que é nossa missão levar isto à frente.
5: Há pouco falou em refundar o clube. Eu sei que reza a lenda, ou pelo menos vocês assim o transmitem, que o ténis de mesa, a modalidade de ténis de mesa, foi jogada pela primeira vez em Paredes. Conte-me lá essa história.
4: É um facto, porque ninguém o contestou, e por isso
5: está escrito.
4: Está escrito no Progresso de Paredes, não sei dizer em que edição, está lá contada a história que levou à fundação do ténis de mesa, e como isso é atribuível a tabuleiros desse tempo, nós não temos nenhuma razão para contestar. Aliás, nunca ninguém ousou contestar isto, e portanto, se ninguém contestou, é porque é verdade. Em poucas palavras, também é fácil de contar. Dizem que é essa a tradição oral, que nós tivemos essa preocupação de passar para escrito, para não mais se esquecer, que no dia 12 de dezembro de 1212,
5: mais 12 do 12,
4: exatamente, mais precisamente às 12 horas e 12 minutos, se encontravam 12 cavaleiros no lugar de Valbon, em Castões de Cepeda. Para quem não sabe, Castões de Cepeda era a sede, antes agora desta anexação de freguesias, era a sede do Conselho de Paredes. Portanto, não havia freguesia de Paredes, era a freguesia de Castelões de Pedro, e nós, portanto, adotámos esse nome. Portanto, nesse local e nessa hora, nesse momento, havia um assédio a um castelo que ali existia por parte dos mouros, e esses tais 12 cavaleiros resistentes, nobres, audazes e valentes, decidiram, portanto, resistir a essa investida. Obviamente, um cerco demorava muito tempo, e eles, quando estavam, digamos, no refeitório comum, numa mesa, não tinham o que fazer e encontraram lá, portanto, na parte de baixo do castelo, encontraram uma estranha caixa com bolas de celuloide, que eles não sabiam o que era, e repararam que ela pinchava e começaram, na mesa, a fazer o jogo. E foi daí que teve
5: a origem,
4: tens vezes, há poucas pessoas a saber isto, mas é importante divulgá-los.
5: E daí também a fixação do vosso clube, do Tavla, pelo número 12.
4: Não é fixação, é a constatação.
5: É
4: a constatação de um facto indesmentível, não é? Que deu origem ao ténis de mesa, e com tal o 12 é realmente um número significativo.
5: Clube do Tavla, pelo número 12.
4: Não é fixação, é a constatação.
5: É
4: a constatação de um facto indesmentível, não é? Que deu origem ao ténis de mesa, e com tal o 12 é realmente um número significativo para nós, como, digamos, uma dimensão cabalística que foge um bocado a este programa e a este âmbito, mas que toda a gente compreenderá.
5: Muito bem. Fica então contextualizada a existência do clube. Atualmente, qual é o papel do Távola na promoção da modalidade em paredes? Vocês têm, neste momento, 8 atletas, não é significativo, mas qual tem sido o papel do clube na promoção da modalidade, junto dos jovens, nas escolas? É essa a vossa intenção?
4: Esse número não é propriamente correto, porque, obviamente, nós temos 12 atletas.
5: Ah, ok.
4: Certo? Portanto, nós temos 12 atletas, independentemente do seu número concreto, seja 8 ou 25 ou 30, teremos sempre 12.
5: Okay.
4: Portanto, serão 12 os tabuleiros.
5: Tudo o que vier à baila em termos de números neste programa é o 12.
4: Obviamente. Desde as cotas ao número de anos do mandato, porque, por definição e por defeito, será sempre o 12. Daí as datas também, que a data de fundação que disse que era 12 de março, obviamente é de 6 a 12 de março, sendo que, se repararem bem, entre 6 e 12 de março vão 12 dias.
5: Certo. Mas voltando à minha pergunta
4: inicial, retificando, pronto, 8 atletas estão neste momento a competir como federados. Depois há vários, nomeadamente eu compito com eles, mas não estou federado, porque também o ténis de mesa tem esta dimensão. Há os campeonatos nacionais, os campeonatos federados, os campeonatos jovens, mas há também os campeonatos do lazer, ou seja, pessoas que gostam de jogar e que competem em tudo isso.
5: A experimentar a modalidade.
4: Há muitos atletas a experimentar. Ficar é um bocado diferente, porque para se chegar a um nível elevado e de excelência, como nós procuramos ter em tudo o que fazemos e tudo mais, é preciso um esforço considerável, e por isso quem não consegue chegar lá, quem vê as suas oportunidades um bocado tapadas, desanima.
5: Mas o objetivo do clube é levar a modalidade a mais atletas, ou é, no fundo, querer chegar mais longe com os atletas que têm? É proporcionar momentos de convívio aos que já têm?
4: Não, o nosso propósito é levar mais atletas ao ténis de mesa, e não provavelmente levar o clube, digamos, a uma esfera extraordinária. O clube tem significado se houver pessoas, e se houver pessoas para quem o ténis de mesa seja importante para si próprias, mas também para aqueles que o procuram. Permito-me chamar a atenção, que falou há bocado que há 4 júniores. Estes 4 júniores foram de formação nossa, ou seja, nós que começamos, que transmitimos a eles, e agora queremos que eles passem a palavra, com o seu posso falar disto quase um espírito missionário, mas de facto é isso que tem significado, não é? É que estes que aprenderam connosco também tenham aprendido, além do ténis de mesa, o facto de que é importante, é a nossa responsabilidade social transmitir isso a outros que não teriam essa oportunidade. E é essa, digamos, esse o nosso objetivo, é ir alargando o espaço. Nós começamos com 3, depois juntou-se o Carlos Fagundes, que é, digamos, o nosso melhor jogador, digamos, é a alma desportiva.
5: O coordenador técnico, quase, não é?
4: É a alma desportiva disto, e que nós não conseguiríamos nunca ter feito o que fizemos se ele não tivesse, digamos, feito a concessão de ir. E depois existe também esta necessidade de passar o testemunho. E agora, os próximos objetivos na formação será exatamente que essa formação seja dada pelo, nós designamos os nossos miúdos, na terminologia da tábula, os pajens tabuleiros, antes de chegarem a, digamos, à real dimensão de serem tabuleiros.
5: Gonçalo, tu és um destes jovens que tem por missão transmitir o conhecimento do ténis de mesa aos mais novos que virão. Este gosto pela modalidade.

0: Foi vocação ou foi tempo e ajuda aqui pelo teu pai?
1: Acho que foi um bocado dos dois, porque no ténis de mesa, sendo um jogo um bocado até gracioso, é sempre preciso ter algum jeito e é noção de passar a bola. Mas claro que muito provavelmente se o meu pai não tivesse desde logo aquele gosto pelo ténis de mesa, até porque antes do Távola não havia nenhum clube de ténis de mesa e nós treinávamos. Era numa mesa que havia em casa da minha avó,

0: que é, nós nunca podemos estar parados no ténis de mesa, porque tudo conta, estamos sempre em atividade. Isso traz uma emoção, mas que se ao mesmo tempo se junta à velocidade de jogo, ao bater a bola, ao temos que bater a bola, não podemos parar, se calhar às vezes até para pensar, ou então temos que parar, e conseguimos parar, mas essa emoção, essa velocidade que o jogo tem, que mais ninguém tem, que nos leva a ter que assumir o jogo com muita inteligência, mas também que leva um grande esforço físico, eu acho que isso, para mim, pessoalmente, atrai-me muito.
1: Isso tem-te trazido alguns benefícios extra-desportivos, ou seja, a exigência física e mental do ténis de mesa depois tem, de algum modo, contribuído para o teu crescimento social, pessoal? Sentes, de algum modo, que isso tem influenciado a tua personalidade, por exemplo?
0: Eu acho que sim. Em primeiro lugar, beneficia sempre o nosso cariz social, porque é um desporto, ou não se faz sozinho.
1: Mas apesar isso, de tudo, parece uma modalidade individual, mas não é assim.
0: Não é. Até porque, sobretudo, nós crescemos no ténis de mesa com os outros, nos treinos, os jogos ajudam muito a aprender, mas também aprendemos sempre. Se aprendemos, é também com o adversário, e acaba por ser sempre esse cariz social que é evoluído. Mas também há outras coisas que o ténis de mesa ajuda muito a evoluir, que é a velocidade de pensamento. Um jogador pensa muito rápido, tem as suas vantagens físicas também, e um pouco a resistência. Mas eu acho que o ténis de mesa é um desporto muito completo. Uma pessoa que vê pode não ter essa noção, mas é preciso muita coisa. É preciso ter força, é preciso ter velocidade, agilidade. E, portanto, acaba por complementar vários aspectos, e que nós, treinando, vamos evoluindo.
1: E por falar em evolução, Vasco, como é que tem visto a evolução em termos de competição do tábua? Vocês começaram há pouco tempo na segunda distrital, já estão na segunda de honra nacional, que na prática é o terceiro escalão a nível nacional do ténis de mesa. Está a ser uma evolução mais rápida do que à partida se esperava?
2: Sim e não. Nós contamos com um jogador excepcional, que, como eu disse há bocado, que é o Carlos Fagundes, que foi... Iniciou precisamente também na Associação Desportiva de Paredes, aqui se calhar há 20 anos, e depois os pais dele, porque o irmão também jogava, o Vítor Fagundes, nessa altura fizeram uma opção que foi trazê-los para a Associação do Recreativa Novelense, acho que é assim o nome, o Novelense, que é realmente um ponto de referência em termos de ténis de mesa, não só da região, mas também em nível nacional. Portanto, é uma escola, e o Carlos e o Vítor Fagundes aprenderam aqui, mas também deram muito ao Novelense, e portanto penso que quem está no Novelense também ainda se recorda disso, e de facto fizeram dois jogadores de excelência. Daí ter sido tão significativo o Carlos, sendo alguém que jogou na primeira divisão nacional, portanto um jogador com um estatuto inexcedível, ter aceito também este desafio e este espírito que o tábua tem de muito particular, de ao fim e ao cabo dar-lhe a ele também o prazer de jogar sem uma grande exigência. Foi evoluindo nos primeiros anos. Com um jogador como o Carlos, não é difícil passar da segunda distrital para a primeira distrital, subir aos nacionais e depois jogar. Portanto, não é propriamente uma tarefa difícil, mas também, né, há que ter a noção de, apesar de tudo que lhe temos a agradecer, que não o fez sozinho. Portanto, vamos fazer com este apoio. Este ano tem
1: sido... Está a correr especialmente bem, não é?
2: Especialmente bem. Não é, nem é pelos resultados. Está a correr especialmente bem, porque entre os jogadores que estão na equipa sénior, o Carlos, o Vítor Silva também é da equipa Nafiel, também é, por acaso é de novelas, e os quatro júniores que estão mais ligados, eles têm conseguido fazer treinos em que os miúdos, os pajens, estão a evoluir exponencialmente, e em que também puxam pelos próprios que já são séniores, porque têm que os acompanhar. E este desafio, digamos, esta relação, esta dialética, tem resultado especialmente bem, porque não são só as 10 vitórias, mas mesmo as 3 derrotas são encaradas de uma forma suave.
1: Sim, quer dizer, as vitórias têm-se os pontos, nas derrotas tem que se aprender, pelo menos.
2: É aprendem o mínimo, não é? E não levam isto com... as cabeças não ficam feitas com um melão, como se

0: a dizer. Portanto,
1: há esse espírito de surpreender, aceitar.
0: Há um espírito que está a ser muito positivo e, portanto, é uma evolução natural, certo? Sem prescindir daqueles que estão. Obviamente nós não podemos prescindir do caso, porque ele tem uma qualidade excepcional de jogo. Mas temos a noção de que os mais jovens já estão a ficar preparados para.
2: Muito bem.
0: E é muito engraçado ver isto no ténis mesa, porque, por exemplo, nas competições de jovens, que é essencialmente feita a nível de torneios,
2: torneios abertos, não é?
0: Torneios abertos que vão aparecendo, e nós vemos aparecer os novos clubes. O clube é o Sporting de Tomar, é o Vizela, vão surgindo.
2: O ténis de mesa também está um bocado na moda, não é?
0: Exatamente, por isso. Mas a comparação particular é que nós vemos esses clubes a chegarem e os miúdos deles a apanharem no corpo. Ou seja, a levarem grandes derrotas. Mas
2: não é natural que assim seja?
0: Nós comparamos isso com os nossos quando apareceram.
2: Ok. E como é que era?
0: Levavam no corpo.
2: Lá está.
0: E nós, portanto, os torneios são feitos numa competição. Da parte também há grupos, depois os que passam em primeiros lugares do grupo vão, à fase dos mapas finais, em que é preliminatórias. Portanto, e nós, portanto, em casa já dizíamos sempre que, olha, nós vamos almoçar. Mas agora já não vamos, agora já ficamos. Já fazemos parte daqueles que também ficam.
2: E quando dizem vamos almoçar, quer dizer, vocês chegavam lá e da parte de manhã ficavam arrumados, não é?
0: Exatamente. E consolados, não é? E ficávamos arrumados e consolados, mas persistimos, mantivemos-nos. E portanto, nós vemos agora os outros a chegarem e nós comparamos-nos a eles e temos esta satisfação de que, sendo esse um caminho normal e natural, agora já conseguimos lá ficar.
2: Mas o foco do clube neste momento é a equipa sénior.
0: É. A equipa sénior com este componente.
2: E é para a primeira divisão?
0: Não. Não,
2: não, não é?
0: Porque só sobe o primeiro. E a primeira equipa que vai à frente, que é o Guilhabreu B, é composta por jogadores que poderiam estar no Guilhabreu A.
2: Mas o Guilhabreu A está para descer à segunda divisão e pode ir.
0: Parece que ganharam ao Benfica e, portanto, não vão descer.
2: Mas há essa possibilidade ainda que remota.
0: Há essa possibilidade. Agora, neste momento, o objetivo é ficar em segundo lugar para que, se isso acontecer, nós estaríamos
2: eventualmente,
0: lá.
2: Sem que façamos
0: qualquer tipo de drama se não acontecer.
2: Claro. Gonçalo, não sei se é a primeira época que estás a jogar com a equipa sénior. Como é que está a ser competir na segunda divisão nacional? É um nível competitivo já elevado?
3: Um nível competitivo muito elevado. Porque acaba por ser um ponto em que por acaso já tinha jogado na época passada, mas acaba por ser um ponto em que a qualidade dos jogadores já é muito elevada. Tem a ver com o facto que nas divisões anteriores quase qualquer jogador joga, porque fraco ou forte acaba por ter sempre ali.
2: É um nível de aprendizagem quase.
3: Sim, e acaba por ter sempre ali uma equipa ou outra para jogar. Nesta divisão já não é qualquer equipa que chega a esta divisão e, portanto, já não é qualquer jogador que chega, até porque provavelmente a procura por jogar nesta divisão poderá eventualmente ser maior e, portanto, nem todos podem jogar lá.
2: E o que é que, na tua opinião, está a motivar esta boa época que vocês estão a fazer e, presumo eu, que vocês considerem que os resultados têm tido que são bons, não é?
3: O que está a motivar, eu acho que é o nosso espírito. Nós, no início da época, nós tínhamos assim algumas opiniões um bocado diversificadas sobre o que seria esta época.
2: Quem é que estava otimista e quem é que estava pessimista?
3: Em termos de expectativas. Por acaso, é engraçado que o nosso melhor jogador, o Carlos, devia ser o que estava mais pessimista. E eu e o Vítor éramos capazes de ser os que estávamos mais otimistas. Mas mesmo assim, dentro disso, tendo em conta... Eu sempre disse, desde o início da época, que se nós ficássemos, por exemplo, no quinto ou no sexto lugar, se calhar não seria mau, mas nós não estávamos a fazer nada de especial. E, portanto, eu acho que ficando...
2: Como é que foi na época passada, já agora?
3: Na época passada, nós ficamos...
0: Na época passada havia um figurino de competição um bocadinho diferente. Nos tempos de campeonatos nacionais havia a primeira divisão, e depois era logo a segunda divisão. Ou seja, todos os clubes na segunda divisão ou lutavam, havia alguns que lutavam para subir à primeira divisão, com aqueles que lutavam para não descer aos distritais.
2: Okay.
0: Havia um fosso na competição muito grande. E por isso, este ano criaram, digamos, a tal segunda divisão de honra, para não dizer, que os da segunda desciam à terceira, não, nós era significativo, nós fomos daqueles que dissemos, tudo bem, nós queremos, gostávamos de jogar, achámos que realmente havia...
2: Foi benéfica essa reestruturação.
0: Para nós acaba por ser, porque criou, digamos, essa realidade competitiva.
3: Nós tínhamos jogos que ganhávamos 4-1 e depois na semana seguinte íamos dar 4-1 ou 4-0. E...
2: Sim, isso já não existe, não é? Não. É mais equilibrada a competição. Portanto, basta olhar para a classificação.
0: Nós às vezes ganhamos 4-1 e 4-0, não muitas vezes, nunca perdemos por menos de 4-3. Okay. Ah, perdemos.
3: Perdemos com o Guilherme.
0: Mas esses não contam, esses não fazem parte do nosso campeonato. E por isso, nós ficamos, por exemplo, em 6º ou 7º da segunda divisão na altura, e foi essa, digamos, o critério de repartição. Os que tinham ficado nos primeiros lugares das várias competições, se quisessem, ficavam na divisão de honra. Porque a divisão de honra também implica maiores despesas para os clubes, porque geograficamente ficam muito separados e digamos, o dinheiro não é algo que abunde no clube de ténis de mesa como em qualquer outro setor da vida portuguesa.
2: Claro. Embora o ténis de mesa, como há bocadinho falávamos, está na moda, não é? Agora, já tínhamos feito boa figura nos Jogos Olímpicos em 2012, agora campeões da Europa. Isto tem-se notado, já vimos que têm aparecido mais clubes, mas depois em termos de nível competitivo ainda é cedo para se ver algum resultado a esse nível. É expectável que possa...
0: Não sei, se têm aparecido mais clubes. Nós constatamos, principalmente aqui no Distrito do Porto, exatamente ao contrário. Muitos clubes tradicionais a deixarem de competir, a desaparecer. Existem mais procura de miúdos, não é? Eu acho que nas escolas, principalmente, o desporto, o ténis de mesa é um desporto de eleição, porque é fácil meter mesas ali nas salas, etc. e tal. Sendo certo que é uma coisa que é paradoxal, o desporto escolar de ténis de mesa que existe não resulta em trazer atletas para os clubes. Não há esse esforço. A mensagem que nós captamos do desporto escolar geralmente é de professores que não estão lá por vocação e põem os miúdos naquelas horas a preenchê-las, a jogá-las.
2: É quase como
0: mas não nos
2: livros,
0: procuram.
2: Não sei como
0: exatamente.
2: Um desporto para seguir.
0: Nem sequer nos procuram e nós estaríamos até receptivos a que isso acontecesse, não só pela captação de atletas, não é? Mas porque realmente era essa a nossa função. E até porque... Em termos de logísticos, não é fácil, porque é preciso ter mesas, é preciso montá-las, é preciso ter uma boa articulação com essas instituições, e de facto é uma coisa que constatamos. O desporto escolar podia ser um veículo de funcionamento, mas não funciona. Se calhar porque há muitas capelinhas e rezar, todos querem ser os sacerdotes desta religião, não sei, não faço ideia, mas de facto é algo que não funciona e que é pena porque os miúdos procuram, porque é um desporto que pode fazer-se em qualquer momento, tendo uma raquete, quase um pedaço de madeira, uma bola, ou quase uma mesa de cozinha.
2: O ténis de mesa em Portugal continua a ser uma família, não é? São, não sei quantos atletas é que existem, mas é um meio muito, muito próximo.
3: São 3.068.
0: Atletas federados?
2: 3.068. A maior parte destes, vocês cruzam-se em campeonatos.
0: Exatamente,
2: conhecem-se quase todos.
0: Tendo em conta que nas famílias também há as suas quesílias, as suas zangas e as suas coisas, portanto,
2: também há
0: aí é uma perfeita definição de família. E sim. E nós conhecemos-nos e há aqueles que a quem nós torcemos o nariz e que aqueles que são como nós também torcem o nariz
2: mas
0: calhar com aquele já nos conhecemos, ao fim e ao cabo podemos dizer isso.
2: Muito bem, voltando ao clube, eu sei que o Távola já fez algumas coisas no âmbito do ténis de mesa adaptado. Isso é um projeto que continua em aberto?
0: É, digamos, aí é que podemos dizer que está no domínio do sonho. O ténis de mesa adaptado, ou seja, para pessoas com necessidades especiais, para pessoas com trissomia 21, é algo que existe e que os valoriza, porque, como o Gonçalo estava a dizer, é um desporto muito completo, ou seja, tanto fomenta a agilidade como fomenta o raciocínio. Tem que ser uma resposta muito rápida, mas pensada. Portanto, é mesmo definido em termos médicos e psicológicos e que
2: é uma boa terapia.
0: É uma boa terapia, até porque muitos dos miúdos têm falta de coordenação de movimentos. E, principalmente no treino, obviamente no jogo, o improviso é muito importante. Mas no treino, que são movimentos muitas vezes muito repetidos, é algo que os valoriza. E realmente, por exemplo, no ano passado, não nesta época, mas no ano passado, conseguimos, com 3 ou 4 miúdos, fazer algo.
2: Um torneio. Que,
0: conseguimos, trouxemos com a Andy vários torneios para Paredes, também ajudados pela EMAUS, que é uma instituição de Paredes com miúdos com necessidades especiais, e pronto, e foi extremamente gratificante. Foi extremamente gratificante fazê-lo, dar-lhes condições excepcionais de um pavilhão com mesas apropriadas, porque, regra geral, eles não conseguem ter isso, claro. Ou, digamos, nas acessibilidades que nós lhes damos. Foi algo extremamente gratificante, mas também foi algo que implicava um esforço, neste caso, um esforço
2: logístico, recursos humanos.
0: Meu, essencialmente, que, pronto, que sem um peso institucional maior é impossível de
2: manter. Ou seja, falta massa humana ao Távola para levar estes projetos
0: falta isso. E depois também teria que haver um empenho, um envolvimento muito maior da autarquia, das próprias instituições vocacionadas para isso, e dá-me uma pena enorme que esses 3 ou 4 miúdos que o ano passado nós conseguimos levar um nível de prática muito, muito importante. O Bruno, por exemplo, foi para a seleção portuguesa de Trissomia 21 e, portanto, o orgulho que ele demonstrava nas fotografias que nós temos com a camisola da seleção nacional foi tão compensador,
2: claro.
0: Né? Tão compensador, que me dá uma imensa pena. Neste momento não lhe proporcionamos o mesmo.
2: Mas continua em aberto. Existe, não é?
0: Ouça, tem que continuar. Não podemos desistir ou abdicar. Só posso é lamentar que este ano não estejamos a conseguir isso, não é? Mas havemos de organizarmos e há que ter fé de que isso vai ser realizado, porque é tanto ou mais importante de que levar o ténis de mesa. Nós, que se não o tivermos aqui, vamos, podemos ir nos jogar para o Nublense,
2: claro,
0: podemos ir jogar para
2: o Nublense, já não será para todos.
0: Não, tem lá o Nublense, está agora com um projeto de formação que a gente sabe que
2: aliás, vocês também estão com um projeto de formação que pretende alargar-se. Eu gostava que me falasse sobre isso. As vossas dificuldades neste novo projeto de formação são as mesmas que têm com o ténis de mesa adaptado, ou seja, falta-vos massa humana, ou estou enganado?
0: Falta a massa humana que existe, organizar-se, que não é fácil. Porque também.
2: Mas que projeto de formação é este?
0: Também existem muitas solicitações, não é? Há muitas mães, neste caso, há muitas mães a pedir-me para os meus filhos querem ir treinar, irmãs, há muitas solicitações. Que resposta dar? Nós temos há um modelo de resposta clássico, que é dizer, bem, das 8 às 9 horas da noite, naquele lugar apareçam 20 miúdos e vamos treinar a ténis de mesa. Nós, no nosso caso, achamos que isto é uma ilusão. Ninguém aprende. E, portanto, eles naturalmente se animam. Então, como temos esta característica de ser um bocado inovadores, diferentes, porque somos diferentes também, de facto, não sei lá porquê, mas somos diferentes dos outros clubes, pensamos isto, vamos criar uma elite de ténis de mesa. A elite é uma palavra extremamente feia, politicamente incorreta, mas o nosso sentido de elite é aqueles poucos. Também tem que ser a verdade, porque o futebol é para todos o desporto preferido. Tudo isso seca-nos. Mas aqueles que nos procuram e que realmente gostam vão merecer de nós um melhor tratamento. Ou seja, nós vamos tratá-los individualmente.
2: De forma personalizada.
0: Com treinos individuais,
2: é que vai dar
0: partilhados, preferencialmente os nossos miúdos. E nós já lhes dissemos, agora vocês vão dedicar uma hora da vossa vida, abdicando, e vai ser difícil, dos jogos de computador, PlayStation, etc. e tal, o que é um desafio realmente complicado, vão abdicar disso para se dedicar a ensinar a um miúdo mais novo que vocês
2: a jogar ténis de mesa. Gonçalo, estás preparado para este desafio?
3: Estou preparado, acho que...
2: Estás mentalizado para deixar os jogos de computador e ir ensinar os mais novos a jogar ténis de mesa? É uma boa causa.
3: Isto também é um exagero, pai.
2: Claro.
3: Isto é um exagero.
2: Não, mas estás preparado. Você estás preparado para ser treinador, no fundo, não é?
3: Estou. É algo que até que eu tenho prazer, porque não sendo eu propriamente, há pessoas que ainda mais individualistas, não no sentido de jogar, por exemplo, sozinho no futebol, mas de individualistas, pessoas que mais pensam só em si.
2: Que não dão aos outros, não é?
3: Que não dão aos outros. Eu sempre gosto, faço da felicidade dos outros, muitas vezes também a minha própria felicidade. E
2: o ténis de mesa, quais são os teus objetivos a um prazo mais alargado? Gostavas de levar o tábua à primeira divisão? Não sei, pretendes fazer carreira no ténis de mesa? Não sei se pensas nessas coisas ou se vais vivendo o dia-a-dia no ténis de mesa. Tens objetivos estabelecidos?
3: Oh, objetivos tenho, claro, porque uma pessoa sem objetivos acaba por resumir-se muitas vezes à estagnação, mas obviamente que levar o tábua à primeira divisão é mais um sonho que, se pudesse acontecer, obviamente que aceitaria com todo o gosto, mas não se trata de um objetivo, porque em primeiro lugar não pretendo fazer do ténis de mesa uma carreira, embora deseje obviamente que jogar enquanto puder e enquanto tiver essa oportunidade, quero sempre jogar ténis de mesa, mas no futuro, como profissão, parece-me impossível que isso se venha a concretizar. No entanto, em termos de objetivos, para dar esclarecimento, eu acho que, pelo menos, tentar chegar à divisão de honra, embora este ano me pareça um bocado difícil, talvez no próximo ano, que se calhar com as subidas e descidas de divisão possa se tornar mais fácil, porque, por exemplo, a equipa do Guilherme Abreu, que joga este ano, é muito mais forte que a equipa que jogou no ano passado, por isso é que eles ficaram na nossa divisão. Mas com esse equilíbrio, poder subir era bastante bom.
2: Muito bem, já dissemos e repetimos, o Távola é o único clube do Conselho de Paredes que joga ténis de mesa, que está a participar nos campeonatos nacionais de ténis de mesa. O Polidesportivo foi conversar com o Presidente de Junta, Francisco Ferreira, é o Presidente de Junta de Paredes, o antigo Presidente de Junta de Castelões de Cepeda, e perceber junto dele que importância e que impacto social tem também o clube na freguesia. Vamos ouvir então o Francisco Ferreira, o Presidente de Junta de Paredes.
4: O Távola tem de facto uma importância muito grande e é de facto um clube de referência aqui na cidade e que constantemente estamos a acompanhar. Sabemos dos excelentes resultados que o Távola tem conseguido a nível distrital e depois agora também a nível nacional e de facto eu, atendendo a estes pequenos pormenores que são de facto grandes coisas para a nossa cidade e para o nosso concelho, é um clube que nos merece, enfim, toda a consideração e amizade. O Dr. Vasco é uma pessoa muito estimada no nosso meio, especialmente aqui na cidade, eu diria até aqui nas redondezas. É uma pessoa que com quem nos relacionamos espetacularmente bem. E o clube, posso dizer que de facto o clube, outra pessoa não seria interessante senão o Dr. Vasco estar a abraçar o Távola, a abraçar o projeto do Távola, porque eu costumo dizer que a viola quer-se na mão do tocador e ele de facto é uma pessoa que ama o ténis e por isso mesmo eu entendo que ele que está em boas mãos. Eu deixo-lhe um grande abraço a ele, a todos os órgãos sociais do Távola, a todos os atletas, porque de facto têm sido muito dedicados pelos resultados que têm trazido para o concelho e por isso eu deixo-lhe aqui um grande abraço e que continuem a abraçar este projeto para nos trazer outras alegrias.
2: Muito bem, ouvimos então Francisco Ferreira, Presidente de Junta, dando conta da importância do Távola Castelões de Cepeda para a freguesia de Paredes. Vasco, muito rapidamente, vocês sentem o apoio, sentem que no fundo Castelões de Cepeda, agora Paredes, sabe que o clube existe, sabe que está a fazer boa figura nos campeonatos nacionais, tem esse impacto na população? Sentem isso?
0: Não. Não sinto. Paredes, por muito que tente crescer, é sempre uma terra pequenina, não é? E por isso acho que toda a gente nos conhece, não é? O Sr. Francisco Ferreira é uma pessoa que para nós tem uma referência, não pelo, embora nos dê o apoio, mas não pelo apoio que nos dá em termos materiais. É uma pessoa que, eu não deixo de recordar, sendo nós, digamos, um clube pequeno, com pouca gente, com um peso eleitoral muito, muito pequeno, fomos tratados, e não em termos pessoais, porque eu mal conhecia o Sr. Ferreira, o Sr. Francisco Ferreira, fomos tratados por ele de uma maneira que eu não posso esquecer, ou seja, na primeira final que nós tivemos, que foi feita cá em Penafiel, em Luvelas, precisamente, contra o Lousada, ele estava presente. E não precisava de estar, portanto eu fiz um convite para o Forma, portanto, e acho que é um sítio próprio para eu testemunhar isso, que ser-lhe é sempre agradecido, porque realmente é uma figura que, não só em relação ao ténis mesa, não só em relação ao tábua, mas em relação a qualquer coletividade, a carinha de uma forma muito especial.
2: Muito bem.
0: Quanto ao resto, não sinto isso. Eu sei que as pessoas me conhecem e vão conhecendo outros ligados ao ténis de mesa, mas não
2: mas
0: me parece.
2: O impacto do clube ainda não é aquele que seria desejado.
0: Eu acho que a dimensão cívica de Paredes das suas pessoas é muito pequena. Com toda a franqueza, e contra mim
2: vamos
0: falo,
2: esperar, vamos esperar que isso melhore. Muito bem, meus senhores, temos mesmo que fechar. Eu agradeço mais uma vez o facto de terem vindo, foi um prazer ter-vos cá. Desejo naturalmente as maiores felicidades desportivas e noutros âmbitos ao vosso clube. Quanto a si, que esteve desse lado, eu agradeço a sua preferência. Já sabe que o Polidesportivo regressa de hoje a uma semana, quinta-feira, das 19 às 20, a hora em que todos os desportos são reis. Até lá, boa semana, fique na nossa companhia, fique com o RCP.

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São 7 horas. 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

0: 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São 8 horas. 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

0: 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São 10 horas.
1: O Ponto C em Penafiel assinala o seu segundo aniversário nos dias 25, 26 e 27 deste mês, com 3 dias de programação multidisciplinar e acesso gratuito. Música, teatro, dança, circo, humor, artes visuais, cinema, oficinas, caminhadas e propostas para diferentes públicos integram um programa com 24 atividades numa celebração que pretende também agradecer à comunidade pelo envolvimento ao longo dos primeiros 2 anos. O lugar rupestre de Alentém, em Vilar do Torno e Alentém, no concelho de Lousada, vai receber no próximo sábado de manhã a recriação de uma lagarada tradicional. Trata-se de uma iniciativa que pretende dar a conhecer as antigas técnicas de produção de vinho e o património arqueológico associado à vitivinicultura do concelho. Felgueiras vai promover uma oficina de detergentes ecológicos no âmbito das Jornadas Europeias do Património. O Museu Casa do Assento vai realizar, no próximo sábado, a iniciativa subordinada ao tema Reviver, Resistir e Reinventar. Esta ação, dirigida ao público em geral, terá uma duração aproximada de 2 horas e pretende recuperar saberes e modos de fazer tradicionais. No âmbito da Semana Europeia do Desporto, a Câmara Municipal de Paredes organiza no próximo sábado a ação de formação Desporto com Valores, Igualdade, Inclusão e Saúde Mental na Sala Polivalente do Pavilhão Multiusos. Esta iniciativa tem entrada gratuita. Hoje, o Parque José Guilherme, em Paredes, é palco da iniciativa Países e Tradições, incluída no projeto Paredes Plural do município. O objetivo é dar a conhecer a diversidade cultural existente no concelho através da gastronomia, tradições, artes e música, criando um espaço de encontro, partilha e convívio entre cidadãos oriundos de diferentes países.
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1: Olá, bom dia, sejam bem-vindos a mais uma edição do programa Nossa Terra. Há quase 30 anos que partilhamos o que de melhor se faz e se vive na região do Val de Sousa e Baixo Tâmega. Este que é um território com identidade própria, moldado pelas suas gentes, tradições, hábitos e costumes. Como é habitual, das 10 ao meio-dia, trazemos assuntos da região. E hoje, nesta primeira hora, o destaque vai para a Associação 140 do Conselho de Penafiel, que assinala o seu segundo aniversário.
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1: A Associação 140 nasceu no Armazém 140, um espaço muito particular da cidade de Penafiel. Foi aqui que nasceu, viveu e morreu Abílio Miranda, a pessoa responsável pela reabertura da Biblioteca Municipal da cidade, entre outros feitos ligados à cultura e desporto. Curiosamente, este espaço acabou por ganhar uma nova vida quando começou a ser ocupado por um grupo de jovens que ali se reunia para fazer arte. Deste grupo nasceu a vontade de preservar e dar continuidade a essa identidade, que ficou conhecida como movimento artístico. Foi precisamente da necessidade de criar uma estrutura que desse continuidade a esse movimento que, a 27 de setembro de 2024, nasceu oficialmente a Associação 140. Desde então, a coletividade tem vindo a desenvolver várias iniciativas culturais na cidade e no concelho de Penafiel, procurando criar espaços de encontro, criatividade e participação para todos. Ao longo destes 2 anos, foram várias as iniciativas promovidas. Falamos de lojas pop-up, home sessions, festivais, eventos temáticos e outras iniciativas pontuais, sempre com o objetivo de dinamizar a cultura e proporcionar novas experiências. Atualmente, a associação conta já com cerca de 50 sócios e continua a crescer, mantendo vivo o espírito que esteve na sua origem. É precisamente para conhecer melhor esta associação, perceber o caminho que percorreu nestes 2 anos e, sobretudo, descobrir aquilo que podemos esperar para o futuro, que o programa de hoje é dedicado, então, à Associação 140. Para nos ajudar nesta descoberta, temos em estúdio 2 convidados, e são eles o Gabriel Sousa, que é o presidente, e o Xavier Nunes, que é o diretor artístico. Olá aos dois, bem-vindos, sejam...
2: Olá, bom dia.
1: Obrigada pela vossa presença.
3: Bom dia, obrigado.
1: Ora, vamos começar esta nossa conversa precisamente com o presidente, com o Gabriel, ele que é natural de Penafiel e tem uma longa ligação ao associativismo. Começou a sua relação na música muito cedo, aos 12 anos teve a sua primeira banda, mas foi quando descobriu uma câmara de filmar que encontrou uma nova paixão e decidiu dedicar-se ao mundo do audiovisual. Trabalha como videógrafo e dá continuidade à paixão pela imagem e também pela criação de conteúdos. Agora sim, vamos conversar com o Gabriel. Já percebemos que teve desde sempre ligado à música, aos vídeos, às associações. Como é que isto nasceu da Associação 140? Primeiro, como movimento artístico.
2: A Associação 140 nasce realmente das pessoas que habitavam o Armazém 140, como referimos há pouco. Também parte um bocadinho de uma outra associação mais antiga que já existia aqui em Penafiel, que era a Dorbu, e na altura também assumi um bocado o trabalho associativo com a Dorbu, mas de alguma maneira as pessoas que habitavam o armazém, ou seja, os meus amigos, não estavam tão presentes, e a Associação 140 nasce exatamente disso, desse grupo de amigos que, com muita vontade, de fazer aquilo que acreditam e que, de alguma maneira, acho que tivemos dificuldade em entenderem o que é isto e de viver da arte e assim. E acho que acima de tudo é isso, é mostrar também às próximas gerações que é possível viver da arte e da cultura. Isso é, acho que é das coisas que mais me motiva a mim e acredito que a muitos dos nossos colegas e fundadores da associação.
1: E o que é que têm feito?
2: De tudo um pouco. Estes dois anos foram realmente intensivos, de alguma maneira. Isto começou em 2024, né, com a loja Pop-Up, e a partir daí acho que também tivemos muita sorte, porque no ano seguinte, nesse ano, inaugurou o Ponto C, e acho que houve aí uma união de forças muito importante, porque realmente, como movimento artístico, é bom ter um espaço que acolha esta cultura e a criatividade, e conseguimos desde cedo criar uma relação, inclusive fundámo-nos no dia de inauguração da abertura de portas do Ponto C, o que acho que mostra que realmente, ou seja, não só a ligação com a Vila Miranda, acho que desde a sua gênese, que a Associação 140 está marcada por a arte e a cultura. Não sabemos muito bem como, mas se calhar no sítio onde nascemos e depois a inauguração, acho que para mim são coisas particularmente especiais que não foram propriamente pensadas, aconteceram, e acho que isso também mostra que há aqui um amor, vou-lhe chamar assim. Mas fazemos desde do Goma Jazz, que aconteceu agora há uma semana, eventos no com o Home Sessions, ou seja, trabalhamos muito com parcerias, não só com o Ponto C, também com artistas locais de Penafiel, artistas também de fora. Tentámos de alguma maneira mostrar que há um mundo a descobrir.
1: Mas não é só aqui na rua onde está o vosso 140, portanto, isto já se vai alargando.
2: Sim, aliás, nós neste momento nem temos um espaço físico, ou seja, há também muito essa lacuna dentro da associação, que eu acredito que poderia também ajudar a impulsionar ainda mais esse movimento artístico, mas sem dúvida que sim, nós não nos fixamos num lugar, acho que saltamos tudo um bocadinho ao longo do Conselho de Penafiel. Aqui no centro há uma facilidade maior de adesão, mas acima de tudo também procuramos muito descentralizar a cultura e levar a cultura a territórios diferentes, como é o caso do Goma Jazz, que acho que ganha muito por isso. Acho que é, na verdade, uma das coisas que faz aquilo ser tão rico.
1: Já que falamos no Goma Jazz, vamos passar a palavra a alguém que é daquele lugar, natural daquele lugar, do Guimarães. Xavier Nunes é o nosso outro convidado, é precisamente natural de Guimarães, em Cabeça Santa, aqui no Conselho de Penafiel, apesar de viver no Porto há mais ou menos 10 anos. Ele estudou música em Lousada e, além da carreira musical, dedica-se ao ensino. Atualmente é professor de música no pré-escolar. É um músico de alma e coração. É baixista e integra vários projetos musicais, entre os quais o Barananu, assumindo também o cargo de diretor artístico desta associação que estamos a falar. O seu lado artístico nem sempre foi a única paixão, pois no passado também chegou a ser atleta do Futebol Clube da Calçada em Oldrões, não é assim?
2: É verdade.
1: Portanto, o desporto, a música, a cultura, aqui tudo em sintonia.
3: Sim, eu antes de descobrir a música, eu achava que a minha vida ia ser à volta do desporto. Essa música pegou-me ali uma rasteira e acabei por não seguir, pronto, por não fazer nada no desporto, e eu fiz muito desporto e eu adoro desporto, mas quando eu me percebi que o meu tempo era finito e que me tinha que me dedicar a alguma coisa, então eu aí comecei a priorizar só a música e pronto, e depois o desporto acabou por
1: ficarem adormecido.
3: Por ficar adormecido.
1: Mas entretanto, é professor de música no pré-escolar.
3: Sim.
1: Isso é um grande desporto.
3: É um desporto.
1: Dar música aos pequeninos.
3: É verdade. É um desporto bastante divertido. Às vezes também pode ser, não irritante, mas sim.
1: Cansativo.
3: Cansativo. E são crianças. Trabalho normalmente com crianças com idades entre os 4 e 6 anos. E sim, há dias que é mesmo muito fofo e as crianças são muito surpreendentes. E há outros em que está muito calor, ou está a chover, ou está. Pronto, há sempre alguma coisa que não está ali bem e a gente tem que conseguir dar a volta. E, por exemplo, eu nunca preparo muito as minhas aulas. Eu penso sempre em dois ou três exercícios para fazer. Também são aulas de 45 minutos, não são aulas muito longas. Mas não dá para preparar muitas aulas, porque eu tenho que compreender como é que os alunos estão. Se eles vão estar com a cabeça, mas a disposição para fazer.
1: Portanto, só quando eles entram porta dentro é que
3: eu descubro se vai dar para fazer, exatamente.
1: Entretanto, está ligado, já percebemos, à Associação 140 e também ao evento que tem uma semana, que foi o Gumajaz, que foi a segunda edição. Uma ideia sua?
3: Sim, foi uma. Na verdade, a ideia não foi minha. Assim, eu, claro que eu já tinha pensado em fazer alguma coisa lá na escola. Inclusive, a escola, este ano, até com a residência, a gente apercebeu-se que já aconteceu muita coisa naquela escola, até de musical e de concertos e não sei o quê. Eu próprio, com uma banda que tive há muitos anos, que são os Retoque, e que inclusive já demos entrevistas aqui na Rádio Clube na Fiel. O nosso primeiro concerto foi há 13 anos. Aliás, fez agora esta semana 13 anos que demos o nosso primeiro concerto lá na escola de Guimarães, onde foi o Gumajaz. E isto para dizer que... Esqueci-me.
1: Portanto, foi a segunda edição deste... Como é que surgiu esta ideia?
3: Desculpa, exatamente. Isto foi... Eu fiz um curso há uns anos com lá no Porto, que é do Music Business, do Arda, e eu tenho este meu amigo, o Miguel, que a gente estava a conversar, e a gente, quando estava lá no curso, a gente tinha que ter ideias de eventos, e porque a ideia era essa, né, para pensar em coisas para fazer acontecer, e ele é que me falou: opá, tu és de Guimarães, tu podias fazer o Guimarães Jazz. Porque já existe o Guimarães Jazz, que é um festival super conceituado, e nessa altura tinha havido até aquela polémica de Rock in Rio Febras e não sei o quê, e isso estava muito presente ainda na memória. E eu pensei: pá, sim, isto faz sentido, isto faz sentido para mim. Mas eu pensei logo: mas não pode ser Guimarães Jazz, nunca na vida. Então ficou por Gumajaz, e acho que é um nome muito forte e caracteriza muito também o lugar. Porque realmente, se fosse Guimarães Jazz, se calhar ia ficar mesmo assim. Ia ser difícil de. Já é difícil para as pessoas entenderem que aquilo não é em Guimarães, é em Guimarães, na Fiel. Se fosse Guimarães Jazz, ainda
1: a confusão era maior.
3: Seria ainda mais confuso.
1: O que é que novidades é que houve desta segunda edição para a primeira?
3: A primeira de todos foi passar de ser um festival de dois dias. No ano passado foi só um dia. Este ano fizemos dois dias. Então teve logo o dobro da programação, o dobro do trabalho, o dobro dos custos. Foi tudo em dobro. E pronto, eu gostaria de destacar talvez mesmo a parte da residência, que foi com o Arthur Carvalho, que é um artista do Porto, que trabalha com trabalha muito com comunidades e com pronto, com grupos, com todo o tipo de grupos. Ele, por exemplo, já trabalhou muitas vezes com uma associação que acho que é de São Miguel ou de Rabo de Peixe, ou as duas, quando é o Tremor, que é um festival que tem nos Açores. Então, pronto, ele está muito habituado a ser um mediador cultural e a gerir ideias com um fim criativo e artístico. E eu conheci-o também quando fiz esse curso. Ele fez um workshop lá de mediação cultural e de técnicas para assim, fazer essas mediações. E nessas duas horas em que eu estive com ele, eu aprendi mesmo muito, aprendi coisas que eu uso todos os dias nas aulas que eu dou. E pronto, e quando surgiu esta ideia de fazer a residência, eu pensei logo nele e que ele seria a pessoa indicada, e foi sem dúvida a escolha acertada, porque ele, além de ter toda essa esse know-how de como trabalhar com grupos e com comunidades, ele é uma pessoa extremamente empática e com... Sim, toda a gente adora o Arthur. as crianças lá, foi mesmo muito bonito de ver. Elas viam o Arthur e era: Arthur, estás aqui? E queriam comprar uma prenda para o Arthur lá na feirinha. Foi, assim, foi algo mesmo muito bonito de ver. E eu, porque é que queria destacar a residência? Porque o que eu senti que no ano passado não aconteceu tanto, apesar que sentia-se ali um bocadinho, mas também sentia-se ali a desconfiança, porque de repente estão ali umas pessoas que não são dali a fazer uma coisa ali que toda a gente sente como deles, não é? E a residência teve esse fim de integrar a comunidade no festival, e isso foi mesmo muito evidente esta edição, porque esta edição tivemos muito apoio da comunidade lá, para, seja nas montagens, seja a dar ideias para a residência, seja em, olha, precisas de um escadote, precisas de não sei o quê.
1: Portanto, a comunidade envolveu-se.
3: A comunidade envolveu-se muito mais. E a residência tem esse objetivo, que é, que era também o objetivo que já tínhamos no ano passado, que é, nós fazemos alguma jazz, sim, porque adoramos música, porque adoramos arte, porque adoramos tudo que está envolvido no festival, mas adoramos acima de tudo é fazer isto para a comunidade. E não fazia mais sentido fazer de outra forma.
2: Acho que foi realmente, ou seja, acho que foi, eu acompanhei todas as sessões da residência, e eu acho que uma coisa muito interessante foi voltar a levar as pessoas para a escola, para a sala de aulas. Ou seja, aquilo não deixa de estar exatamente como, já mudou o soalho, já houve ali, e descobrimos essas histórias todas ao longo da residência. Mas foi isso, ou seja, as pessoas voltaram à escola onde andaram na infância, no primário, né? Ou seja, nós ouvimos todo tipo de histórias sobre isso, e agora as pessoas mais velhas com os filhos lá, né? Os filhos que se calhar não tinham passado por aquela escola, ali, tipo, não só ter aulas de música como de pintura, porque a residência passou por várias fases, ou seja, não teve um tema central. O tema central eram as pessoas, como a Xavier estava a dizer, e o Arthur fez isso.
3: E as memórias em relação à escola.
2: Exato, e foi muito bom descobrir esse lado. E até para nós, para programar o festival, para produzir o festival, acho que isto nós conseguimos para o próximo ano ter ainda mais em atenção esse lado, e sabemos exatamente o que é importante para as pessoas de lá. Que no primeiro ano, se calhar o Xavier e a Maria até sabiam mais ou menos isso, né? mas há sempre essa dificuldade de agradar a todos, é sempre complicado. E acho que de alguma maneira a residência trouxe as pessoas para lá outra vez, e o contarem-nos as histórias também nos fazia, neste caso, tipo, querer estar ali. E foi muito bom, e a adesão foi incrível. Trabalhámos com vários grupos, ou seja, a residência não esteve focada num sítio, num grupo central. Foi quem ia aparecendo participava, e o Arthur dava esse espaço para de abertura. De género, o Arthur não decidiu a residência, foram as pessoas, ou seja, sim, o processo foi a coisa mais importante da residência. E acho que depois da exibição final mostrou tudo isso. Nós conseguimos mostrar hábitos antigos de Guimarães com coisas novas, ou seja, com música. Foi realmente,
3: é que o Arthur não é um, ou seja, ele é um criador, ele tem ideias incríveis, mas quando não está neste contexto de gerir grupos e comunidades, ele é um mediador dessas ideias. Ele pega em exercícios que ele já sabe como fazer, não é? Mas, e depois pega naquilo e arranja uma forma de encaixar de forma artística. E porque na altura a primeira premissa ou aquilo que eu tinha pensado para ele é de género, olha, vais preparar um concerto, porque ele é da música ainda por cima, vais preparar um concerto com a comunidade. Mas logo nas primeiras três sessões aquilo foi para outro sítio, porque ele apercebeu-se logo que as primeiras três sessões, as pessoas que foram as primeiras três sessões não iam estar nas outras, porque elas estavam em Guimarães naquela altura, mas viviam no Algarve, ou estavam lá porque estavam de férias, porque voltaram a casa. Então foi giro ver que esta ideia acabou por sofrer uma metamorfose bonita.
2: Foi lindo, porque até, ou seja, o Xavier apresentou-me Guimarães da maneira como aconteceu a residência. Isto foi um processo, para mim também foi especial, e eu não sou de lá, mas acho que lembro perfeitamente quando o Xavier falou do Guma Jazz e foi mostrar a escola, e assim ele disse, olha, vamos fazer aqui um percurso, que eu, tipo, que eu gosto muito deste percurso. E a residência acabou por ser esse percurso, que era uma coisa que nós já, o ano passado...
3: Foi a primeira coisa que fizemos quando fomos lá.
2: Exato.
3: No espaço.
2: E nós queríamos, de alguma maneira, ter... mostrar esse percurso, porque, ou seja, não só da escola vive Guimarães, né? Guimarães é aquele local e aquilo é bonito. E também o Francisco Fonseca, quem fez o cartaz deste ano, também conseguiu retratar muito isso. Uhum. As pessoas identificaram-se imenso com aquilo que viram, com as ilustrações, porque viram a terra deles representada, o lugar deles, né? Uhum. E acima de tudo, por exemplo, o Arthur aproveitou não só as pessoas que lá estavam, mas também o grupo da Associação 140, ou seja, com as pessoas que estavam junto com ele na residência, né? Neste caso eu, o Cláudio, o Xavier, todas as pessoas que foram passando, ele conseguiu ir buscar o que cada um faz, né? E adaptar isso para o contexto da residência. Isso foi o que, ou seja, acabou por ter várias facetas da arte, que acho que também foi uma das mudanças deste ano do festival, foi passar de ser só um festival de jazz para um festival de jazz e artes. E a residência ajudou muito nesse caminho. Claro. Além de nós, enquanto grupo, termos um lado muito forte de instalação e infraestrutura. Uhum. Foi essa junção toda. Aquilo, sim, estava tudo junto.
3: E os workshops este ano não foram ligados à música também. Foram ligados a outras vertentes artísticas também.
1: Portanto, isto é um ótimo ponto de partida para na terceira edição haver aí também novidades.
3: Sim, assim, isto ainda está muito fresco para nós. Neste momento acho que quero só descansar um bocadinho. Mas sem dúvida que estaria a mentir se dissesse que não me está a passar pela cabeça o que é que eu quero fazer no próximo ano.
1: Não vamos falar disso já, mas portanto poderá haver novidades e irá haver com certeza uma terceira edição.
3: Sim.
1: Como é que se prepara uma atividade, um festival destes? Com algum trabalho?
2: Com muita maluquice, muito trabalho.
3: Exatamente. Isto que o Gabriel disse
1: é tudo verdade.
3: É tudo verdade. Mas posso contar esta pequena peripécia que foi na quinta-feira, portanto, dois dias antes do festival começar. Eu estava lá a montar alguma coisa e o Arthur esteve sempre muito presente porque a residência estava a acontecer ao mesmo tempo que a gente montava. Então o Arthur eventualmente passava por lá e mesmo ele foi-nos ajudando muito com a falar sobre associativismo e a dizer o que é que ele achava que era e o que não era. E ele chegou a me ouvir e disse assim: "Mano, vocês são mesmo malucos." Porque, assim, acho que o que a gente faz da forma que faz, que é assim, totalmente pro bono, e a despender todo o nosso tempo, energia, recursos, o tempo da nossa família, o tempo dos nossos colegas, é realmente muito maluco. Então, neste momento ainda está nessa fase, mas acho que queremos eventualmente mudar para algo que seja mais sustentável para nós. E que não seja, que não nos retire essa parte de a gente prescindir do nosso trabalho profissional, porque todos nós precisamos do nosso trabalho profissional. E tanto eu como o Gabriel, por exemplo, somos trabalhadores freelancers, o Gabriel na parte de vídeo e de produção, e eu como músico e como professor. E muitas vezes a gente prescinde dos nossos trabalhos para poder estar aqui na associação, e sabemos que isso não é sustentável a longo prazo. Então, pronto, temos que organizar,
1: fazer uns ajustes.
3: Exatamente.
1: Ora, vocês estão prestes a fazer 2 anos.
3: Uhum.
1: Vai haver alguma cerimónia de parabéns?
2: Sim, como referimos há pouco, a associação faz 2 anos, então no 27 de setembro, e o Ponto C inaugurou ao público nessa mesma data. Então faz sentido que as comemorações sejam em conjunto, né, visto esta ligação artística e cultural que as duas entidades têm. Então as nossas propostas são também elas um bocado criativas. Nós vamos fazer um pequeno almoço sonoro, ou seja, a ideia é servirmos um brunch, um pequeno almoço, né, com um DJ de fundo, não misturar aqui o melhor dos dois lados. Ao mesmo tempo que isso, queremos que as pessoas levem uma recordação embora, então criámos uma oficina com a equipa da associação, que é, que nós chamamos de oficina Pedra a Pedra, que é uma oficina de pintura de seis. O objetivo é as pessoas levarem uma recordação daquilo que foi os nossos dois anos, ou o ano de associativismo e também do Ponto C. E a proposta parte muito disso, por uma manhã, ou seja, também queremos alargar o serviço às famílias, que apesar de tudo vamos fazendo isso mais pontualmente. Acho que o Gomas é um desses exemplos, a loja Pop-Up também, e a atividade do ano passado, aniversário, também mostrou um bocado isso, mas sem dúvida que também precisamos e queremos, como falei no início, queremos que as crianças percebam que é possível fazer isto que nós queremos fazer sustentavelmente, né? Ou seja, tem é que se começar logo a trabalhar, e às vezes estas pequenas coisas, mostrar estas pequenas oportunidades, chegam para criar algum bichinho interno de ok, eu se calhar gosto disto. Eu falo disto muito pelo meu caminho, né? Porque, como eu disse, como me falaram, eu comecei na música, e assim que descobri uma câmara de filmar, né, mudei o meu percurso. E se calhar isso podia acontecer mais cedo se houvesse mais atividades artísticas e culturais em Penafiel. Não é que não houvesse, mas de alguma maneira se calhar era reduzido. E nós queremos dar essa inspiração a toda a gente, no fundo, e aos mais novos, principalmente.
1: Portanto, tudo isto será no Ponto C?
2: Sim, dia 27 de setembro, às 10 da manhã.
1: Entrada gratuita?
2: Entrada gratuita.
1: É preciso inscrição?
2: Não é preciso inscrição.
1: Basta aparecer. Com boa vontade?
2: Sempre.
1: Ora, portanto, fica aqui já o convite, que é no próximo domingo, dia 27 de manhã, passar no Ponto C e tomar um pequeno almoço ao som de música e também ter ali umas pedrinhas.
2: Temos uma outra atividade.
1: E umas coisinhas para pintar. Ainda vai a tempo.
2: Temos também uma outra atividade que já começou, na verdade, o início. Começou no dia 7 de setembro com uma oficina de Raku, que é basicamente uma modelagem de taças de chá, e que vai culminar no dia 26 de setembro com a cozedura dessas mesmas peças. Ou seja, vai haver um momento em que essas peças são retiradas do forno ainda incandescentes e levam por um processo alquímico, vamos lhe chamar assim, também não sou muito pró nisto, que é com um artista também de Penafiel, que é o Manuel Caetano, o MC Cerâmicos, e esse momento também está a acontecer já com a modulação e termina aí no dia 26 com essa abertura de forno em que as pessoas vão poder brindar o seu chazinho, né, com uma peça feita por eles. Um lado também manual, que nós também achamos que faz sentido as pessoas terem esta ligação com o barro e com a parte mais do workshop oficina.
1: Portanto, atividades não faltam. Vamos aproveitar, e antes de dar voz a outros elementos com quem nós já falamos, vamos aproveitar para perceber um bocadinho da vossa agenda até ao final do ano. Portanto, no próximo domingo é o vosso aniversário, e depois o que é que vai acontecer entretanto?
2: Entretanto, vamos passar por um processo de eleições e vamos ver o que é que surge.
1: Ok.
4: Sim, mas à partida também teremos
2: Poesia e Construção.
4: Ah,
2: temos o Poesia em Construção, dia 6 de novembro, com o nosso parceiro Daniel Silva.
4: Muito bem.
2: No
4: Ponto C, né?
2: Sim, na cafetaria do Ponto C.
3: E depois, à partida, também teremos um evento que ainda não sabemos de que forma vai acontecer, mas está no nosso plano de atividades, que é o São Martinho Fest, que é o único evento que temos que já vem do Armazém 140.
2: Aliás, foi assim que se abriu as portas do Armazém 140, que foi também com um artista local, o arquiteto Nuno Melo Souza, que tem uma banda, os Moai, e por acaso estávamos a falar na altura com a Dorbu de coisas, de atividades para acontecer, e ele viu o espaço do Armazém e disse: "Ei, temos que fazer aqui um concerto." E foi na altura de São Martinho que isto aconteceu, ou seja, acabou por se chamar São Martinho Fest. E o ano passado fazia 10 anos da primeira edição. Uhum. E nós voltámos a fazer isso. E até chamámos, tipo, o Armazém é onde nós quisermos, não é?
4: Exatamente.
1: Como é que tem sido a recepção das pessoas a estas vossas atividades?
3: No geral temos tido, sim, não temos sempre 2.000 pessoas, mas temos sempre um público fiel que gosta muito das coisas.

0: videógrafos, arquitetos, designers, construtores, ou seja,
1: depois tudo junto.
0: Tudo junto ganha uma força grande. Ou seja, acho que se a Associação 140 hoje é o que é, se deve muito a isso, a esta força coletiva.
2: Daí o Arthur ter dito que nós somos malucos. E eu depois até posso comentar esta história que é engraçada. Que foi, eu tinha dado esta ideia quando nós estávamos a começar a associação de fazermos uma listening party de um disco que é o Plantasia, do Mort Garson, que é um disco que, segundo o autor, faz crescer as plantas e que tem toda. Pronto, é. Não sei, já não ando direito, mas a premissa é esta. E a ideia era só fazer uma listening party num sítio onde tivesse plantas, uma coisa super simples. Essa era a minha ideia. Pronto, entretanto, nós estávamos em reuniões com o Ponto C e eu mandei esta aposta de pescada para o ar e eles adoraram. E, ok, vamos fazer aqui na Caturra, ultimamente vamos. Pronto, o que é que a associação decide fazer? Vamos fazer uma parceria com o Horto, ali de Croca, o Horto Plantas. E a gente decide levar 3 carrinhas de plantas para a Caturra. Pronto, e de repente uma coisa que era mesmo simples,
1: uma coisa pequenina assim,
2: passou a ser megalómano. E se há coisa que é característica da Associação 140, é justamente isso, que é, parece que não dá para fazer coisas simples. Ou seja, aquilo no fundo, depois a gente chega lá e a gente vê e é tipo, isto é mesmo bonito, uau. Mas ninguém faz ideia do trabalho, né? Que
1: foi levar as plantas.
2: Exatamente,
1: para lá.
2: Exatamente, é mesmo difícil essa parte.
3: E gerir todas, né? Tipo, os gostos de cada um, colar tudo, né? Esta parte, né? Nós somos bastantes, nós ainda somos alguns, e ainda bem, porque é como o Xavier diz: isto está a trabalho, se isto. Né? Se fosse para poucos, ainda era mais complicado, é.
2: Claro.
3: Mas é isso, tipo, quando as pessoas lá chegam, há logo esse impacto inicial, que é daquilo que as pessoas vão guardar, não é? Ou seja, acima de tudo, eu acho que mais do que eventos, nós damos realmente experiências.
2: Exatamente.
3: Né? E são diferenciadoras, ainda que possam ser simples, não é? Passam sempre por esse lado e marcam de alguma maneira. Acho que em todos os eventos da associação tiveram
2: algumas delas é o reflexo disso. Quem conhece a escola bem e depois chega lá na altura do festival, vê uma escola quase irreconhecível, principalmente ali a parte do recinto, que está com uma armação gigante de tecidos para fazer sombra, porque ainda por cima, nesse fim de semana teve 36 graus, assim, estava mesmo muito calor durante a tarde. Por isso a gente também se preocupa com o bem-estar das pessoas.
3: Sem dúvida.
2: Só que para a gente garantir esse bem-estar,
3: o nosso
2: bem-estar
1: fica um bocadinho em segundo plano. Mas também são experiências que criam memórias.
2: Sim, é verdade.
3: E acho que fazemos isto, acho que nós somos felizes assim, né? Apesar de ser complicado, acho que realmente
2: sim, é o que faz sentido para nós.
1: Pronto, depois ver as pessoas também gostar do vosso trabalho, acaba por ser um ótimo pagamento.
2: Claro.
1: Ora, nós vamos fazer aqui uma pausa na nossa conversa, porque vamos ouvir algumas pessoas que são elementos, enfim, que de uma forma ou de outra estão ligadas à vossa instituição. Vamos começar por ouvir Daniel Silva, ele que é licenciado em Direito e é o responsável pelo projeto musical Poruel. Ele juntou-se à Associação 140 como sócio, depois de conhecer de perto o trabalho e a qualidade dos seus eventos, até no Ponto C. Desta parceria nasceram várias iniciativas, que têm vindo a realizar sempre que possível.
4: Então, conheci a Associação 140 numa fase inicial enquanto convidado. Portanto, eu tenho um projeto Poruel, um projeto artístico dentro do universo hip-hop, e fui convidado pela Associação para ter uma conversa no âmbito de um programa mensal que eles estavam a dinamizar no espaço São Martinho, na altura. E, no fundo, ao fazer essa palestra, tomei contacto com um grupo de pessoas altamente motivado, mas a motivação não é tudo, portanto, também um grupo de pessoas capazes de fazer acontecer e com muita força de trabalho e muitas ideias fora da caixa. Eu tinha acabado nessa altura de dar um concerto em nome próprio no espaço Ponto C em Penafiel. Eles também estavam a fazer eventos dentro do universo da música urbana e, portanto, daí surgiu a minha vontade de os convidar para em conjunto fazermos as edições de Home Sessions, que são no fundo eventos dedicados à música urbana, que vão já na terceira edição, e o último evento já foi um evento de dia completo, portanto estamos cada vez a ser mais ambiciosos e acredito que no futuro possamos fazer eventos cada vez com uma dimensão mais impactante. Nesse sentido também acaba por surgir uma segunda parceria ainda dentro do universo da música urbana, que foi Poesia em Construção,

0: são no fundo eventos dedicados ao spoken word e mais uma vez em parceria também, muito importante referir sempre, com o Ponto C Penafiel. Portanto, continuem fortes, Associação 140, e espero que continuemos a trabalhar em conjunto também no futuro.
1: Miguel Jesus, vice-presidente da associação e músico, sempre teve o desejo de fazer mais pela cultura em Penafiel. Ligado ao projeto desde os primeiros passos no Armazém 140, contou-nos as dificuldades sentidas no primeiro ano, sobretudo com as burocracias e a quantidade de atividades. Ainda assim, faz um balanço muito positivo. Com os poucos recursos, conseguiram fazer muito pela cultura da cidade.
2: Ora então, eu, como vice-presidente da Associação 140, venho aproveitar este tempinho e pedir à malta penafidelense, e não só, arredores, e toda a gente que tenha um bocadinho de interesse na cultura, que nos venha conhecer, que nos siga nas redes sociais, que apareçam no nosso site, 140.pt, porque temos muita coisa para fazer, muita coisa que já foi feita, e vocês podem dar lá uma vista de olhos nos nossos trabalhos. Peço também para a malta artista e não só, que se mostrem também, que se juntem a nós, que nós estamos de braços abertos e portas abertas e janelas abertas e tudo aberto para vos receber, porque o que nós queremos é abrir as portas a toda a gente que tenha algo para dar para esta associação e fazer Penafiel uma cidade melhor a nível cultural, artística, e um sítio em que toda a gente consiga vir aqui, seja de dia, seja de tarde, seja à noite, e saia daqui contente com o que fez durante o dia. E por isso, estejam à vontade de entrar em contacto connosco, 140.pt, Instagram, estamos aí, e bora, 140.
1: Diogo Carvalho, designer de produto, sócio e voluntário da Associação Cavalum, conheceu a Associação 140 e quis acompanhar de perto o seu trabalho. Ele destaca a importância de existir uma associação desta natureza em Penafiel e o seu contributo para a dinamização cultural da cidade e do concelho.
3: É fundamental existirem projetos e associações como a Associação 140, que criam espaço para a arte, para os artistas e para novas ideias. A arte, enquanto parte da cultura, faz-nos pensar, sentir e questionar. Permite-nos ver o mundo de maneiras diferentes e também é uma forma de expressão e liberdade. Uma cidade sem arte e sem cultura é uma cidade muito mais pobre. Precisamos destas pessoas para que a arte e a cultura se mantenham vivas. Penafiel precisa destas associações assim. Muita força para continuarem. Um abraço do Diogo Carvalho.
1: Daniel Oliveira, arquiteto e professor com um percurso ligado à cultura em Penafiel, integrou durante 8 anos o Gabinete da Cultura da Câmara Municipal e fez parte da organização do Racing Fest em 2017. É sócio da Associação 140 e contribuiu desde a fase inicial, cedendo o seu espaço para as primeiras sessões de trabalho. Continua hoje a acompanhar e a apoiar o trabalho desenvolvido pela coletividade.
4: É claro que sinto uma felicidade enorme de ver que há gentes, pessoas e jovens, principalmente, que dão o corpo às balas, que dedicam o seu tempo a estas causas da cultura, que não só acolhem os artistas, como se acolhem a eles, como dão, principalmente dando corpo às suas ideias, juntando toda a gente, acolhendo artistas, acolhendo a comunidade, acolhendo outros promotores da cultura e da vida artística e do movimento associativo. O trabalho deles, ou melhor, a Associação 140 tem o tempo que tem, ou seja, ainda tem poucos meses de vida. Contudo, já é um trabalho que eles têm vindo a fazer ao longo dos anos, todos juntos, mantendo o grupo coeso, claro, com algumas saídas e outras entradas, porque a vida faz-se caminhando, Há pessoas que se identificam com esta causa que se vão juntando, outras que veem outras a acontecer e que se calhar não faz tanto sentido esta causa e faz sentido abraçar outras. Contudo, quem fica faz acontecer coisas brilhantes, bonitas e que e com adesão, que é o mais incrível, porque sem pessoas a irem, sem pessoas a participarem, as coisas não acontecem. Por isso, pá, fico mesmo feliz de ver coisas destas a acontecer e desejo-lhes a eles pá, continuação de um trabalho incrível, e mais uma vez que não se esqueçam deles próprios e das suas famílias, claro.
1: Vamos seguir agora com o testemunho de Rosa Silva, ela que é natural de Guelhuf, é mãe do Gabriel, o presidente da associação. Ela acompanhou desde o início esta iniciativa e apoiou e continua a apoiar, até porque vai cedendo o seu café para os jantares da associação e também dos convidados, e muitas das vezes é dali que prepara e leva as refeições para os eventos.
5: O que eu me recordo da associação foi, era um grupo de jovens cheios de ideias, não é? De sonhos, e que um puxa para aqui, outro puxa para ali, e a partir daí começaram a criar, e foi aí que eu acho que criou a Associação 140, foi mesmo o envolvimento deles nesse sentido. E sendo uma associação, eu acho que eles estão a ir no caminho correto, direitinhos, muito para a frente, que eles são muito isso. Têm sonhos e eu acho que eles vão conseguir levar sonhos para a frente, acho que sim. O que lhes desejo é tudo de bom para eles e continuam com os sonhos deles em frente.
1: Nuno Melo Sousa, arquiteto, produtor e professor, é também um amigo de longa data desta associação. Conhece bem o seu trabalho, tendo desenvolvido projetos em parceria, e reconhece o importante papel cultural que a coletividade desempenha em Penafiel.
6: Então, eu acho que o grande entusiasmo que me dá a Associação 140 é realmente conseguir preencher um lugar que existe aqui em Penafiel, que é exatamente da autonomia e da estadia contra uma certa inércia, e aproveitar também o facto de neste momento termos uma plataforma como o Ponto C ou uma escola em Guimarães, e para criarem novas dinâmicas, não é? Quer localmente no centro da cidade de Penafiel, como exatamente através do Gumagés e todas as outras atividades que possam ser criadas lá. Sangue novo, perspectivas muito diferentes, perspectivas muito positivas também sobre aquilo que é a vida e a vida em comunidade. Excelente gosto musical, excelente curadoria, muito ligados também a tudo aquilo que é o emergente, neste caso do jazz, da fusão. E com ideias muito francas, muito positivas. Acho que a 140 é fundamental para o desenvolvimento realmente cultural e do super local, acho que é fundamental, e principalmente no mundo em que vivemos, né, extremamente global, em que impera o algoritmo, é brutal que exista uma associação que volta a fazer as coisas com as mãos, que tenha este entusiasmo de fazer também atividades e eventos que sejam imersivos, nos quais também constroem coisas, constroem o próprio espaço, reabilitam lugares e reabilitam cabeças. Acho que é fixe.
1: Francisco Nunes foi atleta do Penafiel e estudou Engenharia Informática, tendo mais tarde iniciado no ramo das energias renováveis e recentemente criou duas empresas nessa área. Sendo anteriormente sócio de uma empresa de construção, apoiou desde cedo a Associação 140, cedendo materiais para os eventos. Ele destacou a importância do trabalho desenvolvido pela coletividade na cidade.
7: Relativamente à Associação 140, acredito que seja uma associação multicultural, muito importante também aqui para a nossa região, muito bem diversificada, com um aspecto em que sabem perfeitamente aquilo que querem e o que pretendem realizar, onde podem tocar e quais são os principais aspectos que podem trazer mais pessoas para a região, para a associação também, para as, e para os conhecer. É importante para mim enquanto empresário, mas também muito provavelmente para outros empresários, acredito que seja no intuito de que para atrair captações, quer seja a nível comunitário, apoios, colaborações, o que eles necessitarem, porque é um grupo de jovens, são muito jovens, sabem aquilo que querem e o que pretendem para o futuro e o que querem para a cidade também a nível cultural. E acredito que isso seja muito importante para trazerem e proporcionarem melhores condições tanto para eles como aquilo que eles querem proporcionar à sua clientela e às pessoas que querem que eles fiquem a conhecer a associação e todas as metodologias de trabalho. Tendo em conta isso, acredito que é um projeto que tem todas as pernas para andar para a frente, está muito bem estruturado, são pessoas que sabem e têm plena noção daquilo que são capazes uns com os outros e a confiança também que transmitem cá para fora, acredito que seja muito grande. Pronto, tendo em conta também agora que existe mais incentivos por parte da Câmara, também com a criação do Ponto C, irá ajudá-los para uma boa colaboração no futuro.
1: Ouvimos agora Jaime Soares, sócio da Associação 140. Ele é muito presente para ajudar e participar em tudo o que lhe é solicitado. Fala-nos da sua ligação a esta coletividade e da importância da existência da mesma na cidade.
8: 140 é uma associação que divulga e tenta promover a cultura penafilense com os seus membros, com atividades culturais. Também segui a integrar a Dor de Burro e depois era um projeto aqui no Lar da Ajuda. Tentaram dinamizar e culturalmente e acabou por passar para o 140. Acompanho sempre os eventos através das redes sociais, sempre posso dou um salto para acompanhar as atividades. Naquilo que me pedem, ajudo sempre e um abraço para o Gabriel e para a malta que está sempre na linha da frente para que o 140 nunca desapareça.
1: Depois destes testemunhos, voltamos aqui a estúdio para mais dois dedos de conversa. Já na reta final desta hora do programa, vou perguntar ao Gabriel. Antes de mais, é sempre bom ouvir estes testemunhos favoráveis ao vosso trabalho.
9: Eu acho que é exatamente por este tipo de testemunhos que naqueles momentos em que nós nos sentimos com menos vontade, que a pica volta toda. Acho que é isto que nos volta a...
1: É o vosso motor.
9: É sem dúvida.
1: Agora, é tempo de falarmos em necessidades. O que é que vos faz falta?
9: Uma sede. Eu ia-me dizer ao mesmo tempo.
10: Espera aí.
9: Um, dois, três. Sede.
1: Ok.
9: Temos sede de sede.
10: E agora, não é?
9: E agora, o que fazer? É, assim, nós temos uma sede... que é partilhada com a cooperativa, que é um espaço ali perto da Valpi. Só que o nosso espaço é mesmo muito pequeno e neste momento só está a servir para nós guardarmos materiais e mesmo assim é mesmo muito pequeno, porque nós temos imensos materiais. Nós temos dezenas de televisões antigas que, assim, não são como as televisões de hoje, que são...
1: Ocupam um bocadinho mais.
9: Ocupam muito espaço, temos barras de ferro de 3 metros, temos chapas de, também 3 metros, temos
1: frigoríficos... Precisava quase de um armazém.
9: Nós precisamos de um armazém. E, idealmente, precisamos do armazém 140.
10: Exato.
9: A casa da Vila Miranda. Não estou aqui a dar...
1: Não é pedir muito.
9: Não estou a pedir aqui... Pronto,
10: sempre
9: a pedir. Mas, por cima... O pessoal que nos atura está habituado a ouvir-nos a pedir, não é? Mas eu sempre que passo ali em frente ao armazém com o Gabriel, eu digo sempre: pá, que
1: era
9: sonho!
1: Mesmo isto.
9: Que sonho! Nós já tivemos este espaço e a sensação que eu tenho é que enquanto o tivemos, não aproveitamos bem.
10: Sim. Sentimos isso principalmente no encerramento, não é?
9: Foi.
10: Quando fizemos a festa de encerramento.
9: Foi o encerramento de um armazém que deu realmente a mote para a associação, porque
10: obrigado.
9: Nós fizemos aquilo, aquilo que fomos nós os dois. Nós os dois e
10: toda a gente
9: que ajudou, que se juntou para ajudar. E aquilo foi assim, feito numa semana, e foi só um dia, nem sei se foi num domingo ou num sábado. Mas a gente fez aquilo e pensamos, pá, nós conseguimos fazer coisas. E conseguimos fazer coisas com qualidade. Porque aquilo, nós tínhamos que, já íamos ter que arrumar o armazém todo para ele ser entregue ao senhorino, o dono do
10: imóvel. Vimos o potencial total, né?
9: E vimos que, pá, nós, é isso, com poucas coisas e poucos recursos, nós conseguimos fazer coisas. Então, imagina se nós conseguimos estar legais, se nós conseguimos fazer licenciamento, se nós conseguimos ter financiamento para chamarmos artistas e conseguimos pagar de forma justa. E isso tem sido uma preocupação, nós tentamos sempre fazer isso. Acho que houve muito poucos eventos em que nós não conseguimos pagar de forma justa aos artistas. E queremos sempre levar isso como um objetivo e uma forma de um modus operandi da associação. Mas sim, nós temos, não é que, claro que nós conseguimos trabalhar desta forma, sem sede ou sem espaço, porque nós, se não formos assim, nós fazemos até reuniões online às vezes, não é? Mas qualquer coisa, nós temos a Escola de Guimarães, que está sempre aberta para nós. Também eventualmente temos o 190, porque o Daniel deixa-nos ir para lá de vez em quando.
1: As termas, esse seria o vosso espaço.
10: Sim, estamos sempre muito dependentes da vontade das pessoas. Exatamente. E de alguma maneira nós também precisamos desta independência da nossa parte, né? Claro. Podermos, porque às vezes estarmos juntos chega para trabalhar.
9: Exatamente.
1: Nós estamos mesmo em cima da hora. Portanto, de uma forma muito rápida, uma última pergunta. Em termos artísticos, o que é que gostava ainda de ver? Muita coisa, obviamente, mas o que é que gostava de ver assim, a breve prazo? Rápido.
9: Eu acho que gostava de... Isto, pronto, é um bocado o que acontece já em muitos sítios, mas de certa forma acho que nunca vi isso há quanto tempo na Fiel, que seria criar uma espécie de circuito de concertos underground aqui em na Fiel. Isso, pelo menos é a minha vontade, porque também é onde eu estou mais inserido. Mas de certeza que na associação há mil e umas
1: com
9: vontades.
1: Com certeza, mas fica uma dica. E de forma breve também, eu desafio o Gabriel a deixar uma mensagem a toda a família da associação, quem nos está a ouvir, portanto, quem vos vai acompanhando.
10: Acima de tudo, agradecer a toda a gente que nos tem apoiado, agradecer a nós, né, como frisaram, e que é mesmo importante agradecer a toda a gente dentro da Associação 140, porque sem eles isto era impossível. E esperamos que continuem a acreditar em nós e a apoiar-nos naquilo que nós chamamos desta maluquice, mas que na verdade isto traz frutos para toda a gente, e para na Fiel pode crescer com isto. Se estiverem connosco, ainda mais fácil será.
1: Muito bem, muito obrigada. Obrigada pela presença. Obrigado. Parabéns pelo segundo aniversário e votos de muitas felicidades.
9: Obrigado.
1: Terminamos então assim esta primeira hora do A Nossa Terra de hoje. Nós voltamos daqui a pouco, logo a seguir a um curto intervalo, para mais uma viagem pela região. Continue desse lado, fique bem.
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1: São 11 horas. 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
1: Olá, bom dia. Estamos de volta para a segunda parte desta emissão do A Nossa Terra, um programa que lhe faz companhia todos os domingos de manhã. E agora, e até bem perto do meio-dia, vamos seguir até Paredes para falar das festas de São Miguel de Cristelo, que acontecem no próximo fim de semana.
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2: Esta semana, em destaque, a Associação 140 em Penafiel e as festas em honra de São Miguel de Cristelo em Paredes, com o apoio Pão Quente Sameiro. 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
1: Há um momento do ano em que Cristelo muda de ritmo. As ruas ganham outra cor, as varandas vestem-se de festa, ouvem-se os primeiros acordes e pouco a pouco a freguesia reencontra-se à volta daquele que há séculos é um dos seus maiores símbolos, o São Miguel. Para compreender esta festa é preciso recuar quase 900 anos. Num documento datado de 1126, muito antes de Portugal existir como reino independente, já era referida à paróquia de São Miguel de Cristelo. É um dos mais antigos testemunhos escritos da identidade desta terra, que nasceu e cresceu em torno da sua igreja e da devoção ao arcanjo que, geração após geração, continua a dar nome, proteção e sentido de pertença à comunidade. É dessa história que nasce a festa de São Miguel. Muito mais do que um cartaz de concertos ou alguns dias de animação, esta celebração é o reflexo de uma comunidade que faz questão de preservar aquilo que recebeu dos seus antepassados. A Eucaristia solene, a majestosa procissão, os andores cuidadosamente preparados, o som dos sinos e a presença de centenas de fiéis continuam a ser o verdadeiro coração da festa. Este ano a programação volta a juntar tradição, cultura popular e animação. De sexta-feira a domingo, não vai faltar animação, momentos de fé e muito convívio, com destaque para o grupo Santa Maria no sábado, dia 26. Apesar de, no domingo, dia 27, os momentos religiosos marcarem o certame, o dia do padroeiro, 29 de setembro, também será assinalado. Mas talvez o maior património desta festa não seja aquilo que se vê. Está nas histórias contadas à porta de casa, nas famílias que ocupam o mesmo lugar na procissão há décadas, nos abraços de quem regressa apenas uma vez por ano e no orgulho silencioso de quem continua a dizer que esta é a festa da nossa terra. Para nos falar desta festa e desta tradição, vamos ouvir Artur Nogueira, ele que é o juiz da Comissão de Festas de São Miguel de Cristelo. Artur tem 62 anos, é natural de Valongo, mas mora nesta freguesia há mais de 44 anos. É aposentado e este ano é a primeira vez que é juiz da festa de São Miguel, mas já foi festeiro em 1996 e também em 2016. No passado foi também diretor do Futebol Clube de Cristelo. Vamos ouvir agora o Sr. Artur Nogueira, a quem eu pergunto o que é que o motivou a aceitar este desafio.
3: O que me motivou foi para tentar não acabar com as tradições que há das festas nas freguesias.
1: Quando percebeu que não havia ninguém disposto a assumir a organização da festa, qual foi assim o momento decisivo que o levou a avançar?
3: O momento decisivo foi um domingo onde estávamos vários amigos a conversar, ali no café, e no meio de uma brincadeira falei para ver se eles queriam aceitar, ajudar a fazer a festa. Todos concordaram e seguimos em frente com o plano.
1: E como é que foi possível organizar a festa com alguns meses apenas?
3: Trabalhando no duro. Sem trabalho não se consegue nada.
1: E o que é que foram fazendo para angariar as verbas necessárias?
3: Fazendo inventos, jantar, caminhada. Temos várias coisas, motares, tudo para tentar arrancar ali a pontos.
1: E as pessoas foram colaborando convosco?
3: Sim, a freguesia esteve muito bem, ajudou bastante, colaborou em tudo quanto é possível.
1: E também as empresas e o comércio foram apoiando com alguns patrocínios?
3: Sim, também patrocínios, o comércio, indústrias, tudo ajudou.
1: Portanto, estiveram todos convosco?
3: Exatamente.
1: No que à programação da festa diz respeito, até porque vai arrancar no próximo, na próxima sexta-feira, dia 25, vamos perceber como é que vai ser isto dia-a-dia. Vamos falar do cartaz.
3: Dia-a-dia, temos dia 25, temos o agrupamento do Capital, mas primeiro, antes do Capital, vamos ter a Associação Geração Colorida, que é uma associação aqui da Terra, que é de um grupo de dança, a abrir. Depois temos o Capital, que é dado depois de 2 horas de espetáculo, depois do fogo.
1: E depois, no dia seguinte?
3: No dia 27 temos o... 26, não?
1: 26, no 26,
3: 26,
1: sim.
3: 26 temos o outro grupo de dança de cada freguesia, que é o Código Musical. Depois temos o Santa Maria. E depois temos a seguir ao fogo, o DJ.
1: Depois,
3: aí temos o Diniz também, o miúdo também, o Diniz também a seguir ao Código Musical.
1: Depois no domingo é o dia alto a nível religioso, não é? Como é que será?
3: É o nível religioso, temos da parte de tarde só, temos as cerimónias, que é, temos a missa, depois temos a saída da procissão às 17 horas, temos o regresso à igreja depois da procissão, vamos ter entrega à nova comissão a finalizar com o grupo do Rancho Cristelo.
1: Portanto, nota-se aqui no cartaz que vocês apostaram também em associações, em pessoas da terra para animar o arraial.
3: Sim. Também nos ajudaram quando a gente precisou, também temos que dar a ver que eles estão connosco e ajudar também o pessoal a ver que eles sabem fazer alguma coisa.
1: E já há comissão para o próximo ano?
3: Em princípio, sim. Já me disseram que sim. Estou à espera que eles ficaram de entregar a lista. São eles que vão escolher o pessoal que querem. E ficaram-me de entregar a lista até tomar um ponto.
1: Que conselhos é que lhes poderia dar? Até porque já é uma pessoa experiente.
3: É trabalhar, cativar as pessoas para os eventos, que é o principal. É os inventos e o pessoal foi bem cativado, foi bem recebido, comer bem, beber bem, que é o que se gosta. Há sempre casa cheia para isso e há sempre dinheiro para entrar.
1: Falou há pouco no cartaz, mas eu sei que no dia, na terça-feira, dia 29, que é o dia de São Miguel, vai haver também uma cerimoniazinha.
3: Vai haver a missa de honra do padroeiro e no fim temos os bombos. Também da freguesia e da freguesia vizinha, 2 igrejas.
1: Portanto, que será mesmo para encerrar?
3: Sim.
1: E é para assinalar o dia
3: dia de padroeiro. É o dia de padroeiro mesmo.
1: Quando decidiu avançar com esta aventura, chamemos-lhe assim, foi fácil reunir um grupo de trabalho que o ajudasse?
3: Foi. Pagado foi muito fácil e correu tudo muito bem, pessoal todo unido. E puxou tudo para o mesmo lado, eu fui o principal.
1: Agora olhando para trás, valeu a pena?
3: Valeu. Não estou arrependido, voltava a fazer a mesma coisa.
1: Portanto, no próximo ano já há festeiros, poderá ser uma experiência para repetir no futuro ou vai ficar por aqui?
3: A idade já não permite. já chega.
1: Já deu a sua parte?
3: Já dei a minha parte.
1: Esta festa é uma festa que é muito querida para as pessoas da freguesia.
3: É uma festa muito importante aqui para a freguesia. Por isso é que eu tomei a iniciativa a ver se arranjava para não acabar esta tradição. Eu acho que acabar um ano que é difícil voltar a levantar isto, não é?
1: Acaba por ser também uma altura em que as famílias se encontram e convivem mais um bocadinho.
3: As famílias, amigos, rever-se amigos que já não se via há algum tempo. tudo isto é um convívio de pessoas que se juntam ali nesse evento, que é muito bonito.
1: O que é que espera agora? Portanto, estamos quase a começar a entrar na fase do arranque da festa. O que é que espera?
3: O que espera é que sempre nos ajude. De resto, estamos a trabalhar para que isto corra tudo bem.
1: Vai correr, com certeza. Para terminar, que mensagem, ou que agradecimento, ou que palavra eu gostava de deixar a todas as pessoas que vos ajudaram a tornar a festa possível?
3: Eu só tenho a agradecer, mesmo no coração, à franquia, em tudo o que nos apoiou e ajudou.
1: E que vão também à festa.
3: Sim, sim, que vão ver a nossa festa, que vamos tentar agradar a toda a gente.
1: Vamos ouvir agora alguém que vive e viveu histórias e tradições ligadas a esta festa. António Pereira é o sacristão da paróquia de São Miguel.
4: Fiz primeira comunhão e profissão de fé cá, e aquilo que eu guardo em termos de memória desses tempos era a vivência que havia, não só das crianças, como o acompanhamento dos pais das crianças, e da vivência que nós tínhamos com o padre nos ensaios que se fazia para a preparação da própria profissão de fé ou primeira comunhão. Havia uma vivência muito grande, e ao qual eu destaco, por exemplo, a questão dos discursos que se faziam na altura das festividades, que eram direcionadas a Nossa Senhora, ou à Hóstia, ou à Cálice, ou qualquer coisa, que as crianças eram envolvidas pelo próprio sacerdote nesse movimento. Em relação à festividade de São Miguel, a festa de São Miguel, por natureza, o dia de São Miguel é 29 de setembro. Nós aqui temos por tradição fazer no último domingo de setembro, mas não calhando o 29 de setembro ao fim de semana, ao domingo, nós, no dia de São Miguel, por tradição também ao longo dos anos, temos uma festa, temos uma missa festiva ao padroeiro São Miguel, no dia 29 de setembro, com o mesmo condimento que tinha no domingo da festa, obviamente dita. A diferença entre o passado e o presente da festa de São Miguel que eu mais noto é que nós, no passado, convidávamos quase o padre, convidavam um sacerdote de fora e havia uma semana de preparação para a festa de São Miguel com um sacerdote de fora que fazia um sermão no próprio dia da festa ao padroeiro. Hoje as coisas já não são tão assim, os tempos mudaram e a diferença que eu noto é essa.
1: Por trás de uma grande festa existe sempre um grande trabalho de angariação de fundos. Maria José Tomé explica-nos como foi vivido esse esforço.
5: O que me deixa mais marcante sobre a festa, quando eu tinha os meus 10 anos, fui na procissão vestida de Nossa Senhora de Fátima, e as memórias que eu tenho são muito engraçadas. Porquê? Porque eu estava com vergonha, era uma criança pequenina, não é? E eu então estava com um bocadinho de vergonha, e lembro-me das pessoas olharem para mim. Eu era a que estava vestida de Nossa Senhora, era a maior, porque éramos três, eu era a maior, e as pessoas a dizer-me adeus, que era para eu me sentir à vontade, aquela união da freguesia. E pronto, eu acho que é das coisas que eu mais tenho lembrado da festa. Foi através do meu avô que nós ganhámos uma grande afeição, seja a festa, seja o que for derivado da freguesia de Castelo. O meu pai também já foi juiz em 2010. O meu avô também já foi juiz já na década de 90, acho eu. Já ajudou, para não terminar a festa, já ajudou muita mais gente que estava a fazer a festa, que era para continuar sempre, para não ter fim, digamos assim. Sempre conseguiram. E pronto, acho que a união faz a força, e acho que é mesmo assim o valor da festa de Castelo. Agora, a minha ideia, que eu também não quero que a festa acabe em momento algum. Já ajudei muito, derivado, não é, a vir de anos passados. Sempre fui ensinada assim. Ajudo no que puder. Como, por exemplo, este ano já ajudei a vender pulseiras na barbearia do meu marido. Vendi pulseiras para a nossa caminhada. Também vendo canecas, está sempre na barbearia. A comissão fez um jantar. Também ajudei no que pude. Vendo as pulseiras, faço sempre o que posso, ao máximo.
1: Roberto Correia, dono de uma pastelaria na freguesia, falou de como aconteceu a primeira reunião da atual Comissão de Festas, precisamente no seu espaço.
6: Pronto, a comissão de festas foi criada por um grupo de amigos que param aqui no meu estabelecimento e decidiram, porque como não havia comissão, criar um grupo de amigos para fazer a festa de Cristelo, de São Miguel, e começaram aqui a reunir-se, arranjando mais algumas pessoas fora, que também vêm aqui, mas não são tão assíduos como os outros, mas vêm aqui também ao meu estabelecimento. Criaram um grupo para não deixar cair a tradição da festa, porque já que não havia comissão, criaram esse tipo de grupo de amigos. Esse grupo uniu-se em prol da festa, trabalhando todos os fins de semana, reuniões à noite e tudo, não é? Abdicando do seu tempo em família, de dinheiro também, não é? Que não trabalhando ao sábado, não é? Menos dinheiro que entra no orçamento familiar. E então criaram um grupo onde conseguiram organizar desde jantares, fizeram canecas, porta-chaves e tudo para vender, essas coisas para angariar.
1: Recorda as atividades realizadas pela paróquia.
7: A festa antigamente era muito bonita mesmo. Era muito bonita mesmo. Portanto, nós fazíamos o seguinte. Portanto, a missa era cantada. No dia, durante a semana tínhamos uma semana de pregação muito bonita, que vinha até um parque de fora, que era pago. Havia aqueles sermões muito bonitos mesmo. Depois chegávamos de véspera da festa, também tínhamos as variedades que, conforme as comissões podiam arranjar o seu dinheiro. Chegávamos no domingo, tínhamos uma missa cantada que vinha à música de manhã, era o próprio grupo coral, era a música que cantava a missa toda. Era uma missa mesmo de festa, muito bonita, que demorava a quase 2 horas, mas era muito bonito. E nessa mesma festa tínhamos as crianças que faziam a profissão de fé, que era muito bonito com as crianças. Da parte de tarde tínhamos a parte da procissão, que tínhamos a hora da adoração, que era o terço. E depois, coisa mais ou menos 30 minutos, depois saía a procissão, juntamente com os andores do padroeiro, com 8 andores a acompanhar. E tínhamos as crianças da procissão de fé, que também assistiam na procissão, e várias figuras de crianças que também que era uma procissão muito bonita. No final, estávamos a procissão e até ao Calvário, lá acima, e onde vinhamos para baixo, chegávamos, tínhamos a bênção e depois tínhamos a entrega da nova comissão.
1: Vamos agora à música. O Rancho Folclórico de Cristelo marca presença no cartaz desta festa. O presidente da associação, Carlos Pinto, natural da freguesia, já foi festeiro e fala dos detalhes da apresentação do rancho.
8: É um orgulho enorme para mim fazer parte de qualquer atividade da minha freguesia. O meu pai já fez a festa 2 vezes, eu também já fiz a festa 2 vezes, não consigo dizer que não. Uma delas até apanhei a minha irmã, agora que foi em 2024, que apanhei a minha irmã, que foi festeira comigo. É mais um apoio, sendo dois da família, é uma alegria, porque a gente tem alguém do nosso lado que também consegue compartilhar as coisas, e é muito mais fácil também, que é para a gente conseguir fazer as atividades. Entre o rancho, desde que eu sou presidente, desde 2015,

0: Eu sou presidente, eu tenho em memória do grupo o respeito que para a freguesia, tudo o que precisarem do rancho, terámos sempre disponíveis. Já emprestámos louças, que é para fazer as atividades durante o ano, que é para ganhar dinheiro para a festa. Inclusive na procissão já chegámos a levar o andor, também é uma maneira que eles têm para organizar a festa, sem terem consumições. E claro, chamando a precisão do grupo para a animação da parte festiva, que nós dançar, o nosso folclore em prol da freguesia, seremos sempre disponíveis e temos todo o gosto de participar na nossa freguesia. Da parte das nossas danças, nós temos 20 músicas para apresentar. Normalmente a gente escolhe sempre à volta de 8 músicas, mais ou menos, que é mais ou menos meia hora de atuação.
1: O grupo de bombos Ecos de Cristelo é também uma peça importante durante os peditórios pela freguesia. A líder do grupo, Célia Martins, natural de Cristelo, fala-nos acerca da ligação da coletividade com o São Miguel.
2: A minha história em relação ao São Miguel começou já com o casamento dos meus pais, que foi no dia da festa de São Miguel, já há 47 anos, 48 anos atrás. E a minha ligação manteve-se sempre ao longo desse tempo. O meu pai também já foi festeiro em 81, já fez parte da comissão fabriqueira também, e estudo a trabalhar em prol de São Miguel e da nossa freguesia de Cristelo. E tudo o que implica São Miguel, a procissão, tudo isso vai sempre trabalhando nesse sentido, para ajudar a festa e a engrandecer a festa. Eu atualmente sou responsável pelo grupo de bombos, que começou em 2024, os Ecos de Cristelo. É um grupo paroquial, é um grupo ligado à paróquia e que somos chamados também a contribuir na festa de São Miguel. Fazemos os peditórios, tratamos de toda... ajudamos os elementos da Comissão de Festas a trabalhar em prol da festa de São Miguel. O grupo começou em 2024, como já disse. Fizemos a nossa primeira participação com as festas o ano passado, o ano 2025. Fizemos o peditório, fizemos a arruada de bombos, também na sexta-feira das festas. O peditório são 5 elementos, mais ou menos, divididos em 3 grupos e que percorrem as ruas da freguesia durante todo o dia de sábado anterior à festa de São Miguel. Este ano, 2026, também iremos participar nas festas de São Miguel, iremos fazer o peditório no dia anterior à festa, iremos fazer o peditório no sábado e no domingo iremos participar também na procissão de São Miguel, como já o fizemos também.
1: Vamos agora aos andores que saem na procissão. Patrícia Soares tem 39 anos, é natural de Cristelo, é designer floral e decoradora no ateliê da Tita. Desde 2007 que é responsável pelos andores da festa em honra de São Miguel. A ligação a esta festa vem de família. O pai foi festeiro e as tias estiveram, antes dela, ligadas ao cuidado dos andores. Hoje, cabe-lhe dar continuidade a este legado familiar e manter viva uma tradição que atravessa gerações.
3: As festas de São Miguel de Cristelo representam muito para mim a nível familiar e mesmo a nível de raízes, não é? Da terra. E tendo em conta que eu tomei conta do negócio das minhas tias, dar continuidade àquilo que elas começaram e à oportunidade que me foi dada de continuar com a loja delas que já estava criada, representa um grau de responsabilidade ainda mais acrescida. Daí eu queria fazer muita formação depois disso e poder fazer cada vez melhor. Para além daquilo que elas faziam e me ensinaram, eu quis fazer ainda melhor e com o meu toque final. A responsabilidade de ser mais acrescida por ter tomado conta da loja das minhas tias é também pelo facto de representar a freguesia, portanto, lá eu tenho sempre mais cuidado ainda do que tenho quando sou convidada para fazer andores que não sei propriamente até a história de raiz, embora que eu tenha o cuidado de fazer todos os andores com esse estudo prévio. Lá é ainda mais acrescido e todos os anos tem que ter um toque diferente.
1: Desde 2007, Patrícia Soares é responsável pela ornamentação dos andores da festa. Ao longo destes anos foram muitas as experiências e os momentos que ficaram na memória.
3: Ao longo destes anos, a tarefa tem sido mais complicada, até porque a contribuição das pessoas é cada vez menos para as festas, então o valor nunca quis ser muito elevado, não é? E é para nós um desafio conseguir fazer coisas bonitas e volumosas e apelativas a quem os vê, com baixos valores. Então aqui quase uma tarefa mais complicada, ter que gerir o bonito com pouca quantidade de valor. No entanto, eu tento sempre fazer, mesmo que a margem de lucro seja reduzida, tentar fazer o melhor possível com o menor verba possível. O desafio maior é que todos os anos apanhamos comissões de festas diferentes, personalidades diferentes, e é para nós difícil depois conseguir gerir o orçamento para o número de andores que nos são propostos.
1: A florista fala agora de como nasce a ideia para decorar cada andor.
3: Como em todos os projetos de arte floral, deve haver sempre um estudo prévio daquilo que nós vamos fazer a nível de cores, a nível de paleta de cores, não é? Digamos assim, a nível de história e de elementos que devemos usar para a decoração ou ornamentação dos andores. Faz sentido que o projeto final seja o concretizar daquilo que nós planeamos, para que o resultado final seja apelativo e tenha simbolismo não só pelas flores, mas pelos símbolos que são utilizados nos andores. Acho que para ser perfeito o trabalho final tem que haver um estudo prévio.
1: Antes de ornamentar um andor, Patrícia faz sempre um trabalho de investigação histórica para conhecer a origem e o significado de cada elemento, um processo que considera essencial para preservar e manter viva a tradição.
3: Há pormenores que, ao ler as histórias dos santos, eu vou percebendo que é importante evoluirmos na decoração do andor e na escolha das flores, porque nós podemos adaptar a cor conforme a história de vida do santo. Para além disso, o que é que ele fez em relação à santidade para podermos nós justificar as coisas que lhe colocamos. A Santa Rita era uma das santas que eu decorava sempre nos tons monocromáticos, mais brancos, mais nudes, e com o aprender da história da Santa Rita e com a minha experiência de vida e devoção à Santa Rita, eu percebi que a Santa Rita gostava muito de rosas e coloridas. Portanto, eu comecei a mudar ao longo do tempo e deixei de ser monocromático para cores mais apelativas, para poder ao longo do tempo dar-lhe as rosas que ela tanto gostava, ou seja, todos os anos tento pôr uma cor diferente para que possa ser apreciado por vários gostos diferentes.
1: A escolha das flores e dos elementos decorativos é um dos momentos mais importantes na preparação dos andores. Cada santo tem a sua identidade e Patrícia procura sempre encontrar a decoração que melhor se adequa a cada um.
3: A escolha dos elementos decorativos e as flores são feitas de propósito em função da história e do tamanho do estandarte que é colocado no santo. Ou seja, se nós temos um andor que tenha um volume superior ao normal, nós vamos tentar sempre colocar o maior número de elementos possíveis decorativos para ocupar o espaço em si e o restante ser com flores e verduras. Porque há andores que nós até gostávamos de colocar algum símbolo, como por exemplo no caso de São José, eu mandei fazer uma mesa, um banco de carpinteiro, e nem todos os bancos é aplicável, nem em todos os andores é aplicável, porque os bancos às vezes não cabem na estrutura que nos é apresentada. Então faz diferença de armador para armador, às vezes, as bases. Eu tento fazer sempre um estudo daquilo que nos vai ser colocado lá para depois poder adaptar o tamanho, a proporção de flores, de elementos decorativos e tudo isso.
1: Ao longo dos anos foram muitos os andores que já passaram pelas mãos de Patrícia e que ficaram ligados a momentos especiais da festa de São Miguel. Há, no entanto, um que guarda de forma particular na memória.
3: Sem dúvida que o andor de São José é aquele que eu fico mais marcada, porque foi dos primeiros que eu fiz, pela simbologia do nome José, que eu gosto muito, não é por acaso que o meu pai é José e o meu filho é José, e sempre que me é permitido fazê-lo eu vou continuar a fazer, porque é dos que me dá mais prazer fazer.
1: E dos andores passamos agora ao amor e devoção a São Miguel. Vamos ouvir duas irmãs, Teresa e Adília Barbosa. Elas são um exemplo de amor a esta festa.
4: A minha ligação com a festa, o meu pai já foi ceiro, já nos anos 70. E depois eu voltei a ser, o meu marido também. Agora voltei a ser outra vez. Fizemos almoços, na altura que eu fui a primeira vez, jantares, foi tudo jantares e almoços, não fizemos mais nada. Fizemos uma boa festa. Agora vamos fazer, começamos em fevereiro e fizemos a francesinha, fizemos jantar do rojão. O jantar também dos grelhados. Vamos fazer outra vez outra francesinha. Vamos fazer a festa do imigrante. e andámos com a barraquinha em duas igrejas, em Cristelo, para angariar mais algum dinheiro. Agora, em relação hoje à festa, vamos tentar fazer uma boa festa, penso eu que sim. Em relação à minha irmã, trabalhamos muito bem em conjunto, as duas sempre, ajudamos sempre as festas, como toda a gente pede, e nós tentamos fazer o nosso melhor, é ajudar as festas de São Miguel.
5: Comecei com o meu pai, que foi festeiro entre 60 e 70, e ajudava, comunguei, mais os meus irmãos, fizemos a profissão de fé, fazíamos nessa altura da festa de São Miguel, fazíamos a profissão de fé, e ajudava os meus pais no peditório, e apanhar flores, e fazer bolos para vender nos leilões, para angariarmos dinheiro para fazer a festa de São Miguel, que tenho sempre boas recordações dessa altura. Foi na altura em que eu comunguei. A partir dos meus 10 anos é que comecei a participar nas festas de São Miguel. A partir de 2006, o meu marido foi festeiro, e foi nessa altura que eu comecei a trabalhar mais com comissões de festas. Ajudo com a minha irmã, fazemos a festa da Francesinha, a festa do Rojões, de feijoada. A partir dessa altura começamos a entrar mais nas comissões de festas todas a trabalhar. É um prazer trabalhar com a minha irmã, somos sempre as duas que estamos juntas para fazer todos os inventos, e damos-nos sempre bem e continuamos a trabalhar para ajudar a comissões de festas naquilo que podemos e podemos fazer.
1: Luís Martins, de 71 anos, marido de Adília Barbosa, também está ligado à festa de São Miguel. Foi festeiro em 2006 e volta a participar na comissão deste ano.
6: Esse ano, o ano 2006, para mim, digo-lhe sinceramente, foi um dos anos mais importantes aqui para mim. Para mim, foi um dos anos mais importantes, porque era logo dos da frente da comissão de festas. E depois, os colegas, a equipa que estava, éramos todos amigos, todos trabalhadores, e tivemos aquela opção, nunca tinha cá vindo esse artista, tentamos e conseguimos. Conseguimos cá pôr o artista. Agora, a partir daí, ganhei amizade, ganhei gosto daquilo, pronto, e gosto de ajudar, pronto, estou a ajudar, não é o primeiro, não é o segundo, não é o terceiro, e continuo, enquanto eu puder continuar a ajudar, ajudo. E já vou fazer 72 anos. Exatamente. Entro no ano em que eu fiz a festa, o artista que veio cá a Cristelo foi o Kim Barreiros.
1: Isabel Pacheco, natural da freguesia, foi a juíza da festa em honra de São Miguel em 2004. Ela fala-nos sobre o gosto que tem por esta festividade.
7: Em 2004 eu fui votada para a juíza da festa, onde naquele tempo as juízas teriam que ser raparigas solteiras com idades compreendidas entre os 20 e poucos anos, com 16 homens que foram votados para me auxiliar na parte da elaboração da festa, e que foi muito divertido porque tivemos um grupo muito unido, do início ao fim, sem que nenhum faltasse, sem que nenhum desistisse, e fizemos coisas bem agradáveis. Nós fomos pioneiros na criação de uma tasquinha, onde todos os fins de semana trabalhávamos na área da restauração de snack. E para atrair as pessoas a frequentarem essa tasquinha, nós criámos vários torneios de sueca, de damas, de malha, o jogo do galo. Fizemos várias atividades para podermos angariar dinheiro para fazermos a nossa festa. Fizemos um sorteio de um carro, também fomos pioneiros nisso, e aí foi muito engraçado porque decidimos que iríamos andar com o carro pelas ruas de Cristelo, e depois, já que estava a correr muito bem, seguimos pelas freguesias vizinhas, mas trouxemos um carro novo que realmente estávamos a sortear, andando em cima de um reboque, e nós, todos os festeiros, incluindo eu, seguíamos pelas ruas a pé e íamos passando os bilhetes para que as pessoas pudessem contribuir e incentivássemos ao jogo, não é? Percebessem que era realmente uma coisa que ia acontecer, o sorteio do carro, para angariar o dinheiro para a festa. Foram momentos vividos, foram um ano de muito trabalho, de muita dedicação, mas acho que o nosso ano e quem participou tem memória de que o que foi feito foi bem feito e foi com muito amor à camisola.
1: A tradição dos cordeirinhos esteve durante muitos anos

0: tradição dos cordeirinhos que foi criada pela avó Manuela.
1: A tradição do cordeirinho com as fitas era muito interessante porque trazia muitas crianças à procissão e havia uma cumplicidade entre elas em que todas elas disputavam a cor da fita e a fita e até mesmo o cordeirinho. Acho que era uma das tradições que devíamos manter na freguesia, mesmo ela estando um bocadinho esquecida, porque iria enriquecer novamente a procissão e ia trazer mais faixas etárias e até heterogéneas para a procissão. Não tinham que ser crianças na faixa etária só dos 5, 6 anos e poderia ir até, por exemplo, aos 14 anos, como era feito há muitos anos atrás. No que depender de mim, o cordeirinho vai voltar a sair, porque eu vou fazer questão de falar com o seu padre. Eu percebi que a minha avó, ao mexer no assunto, ficou contente com isso e vou falar com o seu padre para que ele possa voltar a sair e trazer novamente essa tradição à freguesia.
0: Susana Bessa tem 35 anos e é natural de Guimarães. É proprietária de um café e mora na freguesia de Cristelo há pouco mais de 10 anos. É, este ano, festeira pela primeira vez, mas já tem ajudado nas comissões anteriores. Susana, o que é que a motivou a assumir este desafio?
2: Motivou-me o grupo em si. Vieram cá com o convite e o facto de não termos comissão, não é, para assumir o cargo. E então, como ajudei as comissões anteriores, acho que não poderia deixar este ano não ter festa.
0: E como é que foi esta experiência?
2: Foi boa, foi única. É uma experiência que vai ficar de memória para a vida. Conhecemos pessoas, ficamos, arranjamos novos amigos, afetos que nós achávamos que não poderiam acontecer, que acontecem com pessoas mais velhas, e conhecemos outras pessoas, não é? Fora da freguesia, dentro da freguesia, isso. Porque, afinal de contas, eu só estou cá na freguesia há 11 anos.
0: Portanto, acabou por conhecer melhor a freguesia onde está.
2: Sim, sim, sim.
0: Participou e ajudou, obviamente, algumas iniciativas de angariação de fundos, jantares, também uma caminhada, enfim, como é que foi esta experiência, até porque os jantares tinham sempre bastantes pessoas?
2: Sim, todas as iniciativas tivemos a sorte de termos sempre bastantes pessoas. A população em si ajudou-nos bastante, sem dúvida nenhuma. Nós tínhamos sempre muita gente, tínhamos sempre casa cheia, como diz o português.
0: Houve alguma destas atividades para angariar fundos que lhe tenha ficado mais no coração?
2: Todas elas ficaram no coração, mas a caminhada, sem dúvida, que não estávamos a contar com tanta gente. Foi mesmo impactante para o grupo todo. Foi mesmo gratificante o nosso esforço.
0: Entretanto, as festas estão quase a começar, portanto já não faltam assim tantos dias. Quais são as expectativas?
2: Esperemos ver as pessoas que nos ajudaram durante estes 9 meses, não é? Por assim dizer, ver essas pessoas lá e sermos gratos a elas por nos terem-nos ajudado e contribuído para que elas pudessem ser realizadas, não é? Porque não há comissão que tem apoiantes, por assim dizer, tem participantes, tem pessoas que ajudam-nos a angariar os fundos para conseguirmos termos os cantores, as bandas de música, as bandas os bons, tudo, não é? Tirar a nossa grande posição, que é o mais importante. Vamos conseguir fazer tudo o que estava ao nosso alcance, não é? E por causa de quem? Da população que nos ajudou, não é? As pessoas que estiveram ao nosso lado.
0: Claro, sem eles era impossível. Em relação ao cartaz, como é que foi a escolha deste cartaz? Foi fácil?
2: Ai, não foi muito fácil, mas tivemos que chegar a um bom tempo.
0: Mas chegaram a um bom porto?
2: Sim, conseguimos chegar lá.
0: Em relação a... Portanto, entretanto, a festa vai acontecer no outro fim de semana. Já há festeiros, pelo menos pensa-se que já é um grupinho que queira tomar conta da festa. Sim. O que é que gostava de lhes dizer? Portanto, agora já tem mais experiência. Que conselhos é que lhes daria?
2: Que as portas estão abertas para toda a gente, que toda a gente é bem-vinda e que, com a ajuda de todos, consegue fazer uma

0: uma grande festa.
1: Agora vou lançar-lhe um desafio, que é deixar um convite às pessoas que estão a ouvir para passarem na vossa festa, quer sejam da freguesia ou não, para verem o resultado do vosso trabalho.
0: Depois de 9 meses de trabalho, dedicação e muito suor, temos um grande cartaz a apresentar, mas sem gente, sem público, nada traz a gratificação possível. Nós precisamos de pessoas para lá estarem e para nos aplaudirem de pé o nosso grande esforço.
1: Muito bem. E a terminar, uma mensagem a quem vos ajudou.
0: Obrigada a todos pelo esforço, pela dedicação que tiveram em estarem presentes, em nos ajudarem durante este tempo, por todo o carinho, por todo o respeito que nos mostraram por esta comissão, e estamos de coração cheio e obrigada por tudo.
1: Vamos ouvir agora como a festa é vivida ao longo das gerações. Mário Silva, natural de Cristelo, já foi festeiro por 3 vezes e conheceu com o pai as tradições desta festa.
2: O meu pai, nos anos 80, foi festeiro das festas de São Miguel de Cristelo. E aquela tradição, eu nasci na freguesia, sempre gostei da freguesia e acompanhava todas as tradições dessa festa. Há 30 anos atrás, em 95, eu fui festeiro, tomei conta da festa e participei, que não sabia bem como é que se fazia, e aí estive integrado nos peditórios, nos leilões, nos jantares de angariação de fundos, fizemos uma caminhada, levamos pessoas. Aí foi quando eu comecei a perceber mesmo o que é o trabalho que tínhamos para angariar fundos para realizarmos as nossas tarefas. E tinha a tradição, comecei há 30 anos, foi na altura que casei, que a tradição é sempre quem casava tinha que entrar logo para a festa. Que é uma tradição, já és casado, tens mais responsabilidade na festa dos casados. E aí, isto é uma tradição que se mantém e continua a manter-se, e eu neste momento estou metido novamente na festa, com todo o orgulho e com todo o gosto que tenho.
1: Em 2013, Carlos Moreira, natural de Penafiel, foi festeiro de São Miguel e sabe bem como é organizar esta festividade.
3: Fui festeiro em 2012-2013. Nessa altura não conhecia a equipa. Juntámos e formámos uma equipa muito boa, bonita, coesa, que ficámos desde o início até ao fim com toda a equipa. Nessa altura fizemos muitos jantares que as pessoas aderiram, um leilão que as pessoas também aderiram, e claro que a gente, com o apoio das pessoas, é que a gente faz a festa. Falando-se nesta comissão atual que está, tomaram conta a meio do caminho, e nós estamos cá para ajudá-los no que for preciso. Recentemente tiveram uma caminhada e fizeram um almoço que era feijoada. Eles viram que apareceram mais pessoas que era previsto. Nós temos aqui a nossa superfície, que é um supermercado, e eles ligaram-nos e nós prontamente apoiámos, ajudámos, fornecendo aquilo que eles precisavam. Até à data de hoje estamos sempre prontos para ajudar, quer seja a comissão, para eles também levar o bom porto, o barco, até ao dia da festa, que é o dia mais bonito que a gente possa ter aqui na freguesia.
1: Os apoiantes da festa de São Miguel e também moradores da freguesia de Cristelo falaram-nos na importância que este evento tem para a comunidade.
4: As festas de São Miguel são importantes porque não se pode, tem que se manter as tradições, e as festas já são antigas, né? Já passa de geração em geração, de pais para filhos, e pronto, e a gente, eu apoio, porque temos que apoiar a gente que trabalha na freguesia e mesmo a população. Temos que apoiar, né? Eu, no meu caso, apoio a Comissão de Festas, porque fazem um bom trabalho, é gente trabalhadora, e também já, e participo nos jantares que eles fazem para angariar fundos, não é? Já participei em 2 jantares, a Festa dos Regiões e a Festa da Francesinha.
5: Bem, por ser natural de Cristelo, eu não quero que a festa acabe. Eu estou disponível para ajudar em tudo que é necessário, em tudo que é preciso. Neste momento, aquilo que eu posso ajudar é com o empréstimo da minha relote, que é um atrelado para que eles possam fazer várias festas e possam angariar dinheiro. No entanto, tenho as minhas portas abertas e disponíveis para o que é necessário para poderem fazer a festa. Estou sempre pronta para dar apoio, porque para mim é uma tradição que não deve acabar. Tudo o que eu puder ajudar e que tiver ao meu alcance, eles sabem que podem contar comigo, seja esta ou qualquer comissão.
6: E acho bem eles terem se juntado todos, porque não, ninguém, os que foram votados para este ano, ninguém quis pegar na festa. E então, para não acabar de vez, eles juntaram-se um grupo de amigos e vão fazer a festa. Eu apoio, eu ajudo, a gente ajuda no que pode, até foi monetariamente, não é? Mas no pão fazemos as coisas muito mais barato para a comissão de festas, para eles poderem ganhar dinheiro para fazer a festa. E eu acho bem que eles façam isso, porque senão a festa acaba, não é? E acho que é bom para a nossa freguesia, é bom para o comércio.
1: E é desta forma que terminamos o A Nossa Terra deste domingo, onde estivemos à conversa, nesta segunda hora de programa, com a Comissão de Festas de São Miguel de Cristelo e algumas das pessoas que estão envolvidas com esta festividade. Assim que teve desse lado, obrigada pela companhia. Já sabe, se deseja ouvir de novo e pela totalidade do programa, ele vai ficar disponível em podcast no site do RCP. A Nossa Terra está de regresso no próximo domingo com novos temas e informações. Até lá, tenha uma boa semana. 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
0: É meio-dia.
2: O Ponto C em Penafiel assinala o seu segundo aniversário nos dias 25, 26 e 27 deste mês, com 3 dias de programação multidisciplinar e acesso gratuito. Música, teatro, dança, circo, humor, artes visuais, cinema, oficinas, caminhadas e propostas para diferentes públicos integram um programa com 24 atividades numa celebração que pretende também agradecer à comunidade pelo envolvimento ao longo dos primeiros 2 anos. O lugar rupestre de Alentém, em Vilar do Torno e Alentém, no concelho de Lousada, vai receber, no próximo sábado de manhã, a recriação de uma lagarada tradicional. Trata-se de uma iniciativa que pretende dar a conhecer as antigas técnicas de produção de vinho e o património arqueológico associado à vitivinicultura do concelho. Felgueiras vai promover uma oficina de detergentes ecológicos no âmbito das Jornadas Europeias do Património. O Museu Casa do Assento vai realizar, no próximo sábado, a iniciativa subordinada ao tema Reviver, Resistir e Reinventar. Esta ação, dirigida ao público em geral, terá uma duração aproximada de 2 horas e pretende recuperar saberes e modos de fazer tradicionais. No âmbito da Semana Europeia do Desporto, a Câmara Municipal de Paredes organiza no próximo sábado a ação de formação Desporto com Valores, Igualdade, Inclusão e Saúde Mental na Sala Polivalente do Pavilhão Multiusos. Esta iniciativa tem entrada gratuita. Hoje, o Parque José Guilherme, em Paredes, é palco da iniciativa Países e Tradições, incluída no projeto Paredes Plural do município. O objetivo é dar a conhecer a diversidade cultural existente no concelho através da gastronomia, tradições, artes e música, criando um espaço de encontro, partilha e convívio entre cidadãos oriundos de diferentes países.
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0: São 13 horas. 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

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São 14 horas. 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
1: São 15 horas.
2: O Ponto C em Penafiel assinala o seu segundo aniversário nos dias 25, 26 e 27 deste mês, com 3 dias de programação multidisciplinar e acesso gratuito. Música, teatro, dança, circo, humor, artes visuais, cinema, oficinas, caminhadas e propostas para diferentes públicos integram um programa com 24 atividades numa celebração que pretende também agradecer à comunidade pelo envolvimento ao longo dos primeiros 2 anos. O lugar rupestre de Alentém, em Vilar do Torno e Alentém, no concelho de Lousada, vai receber, no próximo sábado de manhã, a recriação de uma lagarada tradicional. Trata-se de uma iniciativa que pretende dar a conhecer as antigas técnicas de produção de vinho e o património arqueológico associado à vitivinicultura do concelho. Felgueiras vai promover uma oficina de detergentes ecológicos no âmbito das Jornadas Europeias do Património. O Museu Casa do Assento vai realizar, no próximo sábado, a iniciativa subordinada ao tema Reviver, Resistir e Reinventar. Esta ação, dirigida ao público em geral, terá uma duração aproximada de 2 horas e pretende recuperar saberes e modos de fazer tradicionais. No âmbito da Semana Europeia do Desporto, a Câmara Municipal de Paredes organiza no próximo sábado a ação de formação Desporto com Valores, Igualdade, Inclusão e Saúde Mental, na sala polivalente do Pavilhão Multiusos. Esta iniciativa tem entrada gratuita. Hoje, o Parque José Guilherme, em Paredes, é palco da iniciativa Países e Tradições, incluída no projeto Paredes Plural do município. O objetivo é dar a conhecer a diversidade cultural existente no concelho através da gastronomia, tradições, artes e música, criando um espaço de encontro, partilha e convívio entre cidadãos oriundos de diferentes países.
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São 16 horas. 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
1: Boa tarde, tempo agora de futebol. Vamos ficar com relato de dois jogos. O EJA Canelas, que vai ter relato de Diogo Lemos, e o Termas São Vicente Rio de Moinhos, com o relato de José Ferreira. Olá, boa tarde, José Ferreira.
2: Boa tarde, Anabela. Boa tarde ao Diogo em EJA. Estamos relativamente próximo do outro, separado por poucos quilómetros em freguesias do município de Penafiel, e será nestes recintos, no complexo esportivo das Termas e no campo de jogos de EJA, que vão decorrer as duas partidas neste desporto em direto da Rádio Clube Penafiel, que vai prolongar-se por duas horas, certamente, minuto acima, minuto abaixo, para levar as principais incidências deste Termas São Vicente Rio de Moinhos, um derby local, divisão da elite, Associação de Futebol do Porto, primeira jornada do campeonato. O sorteio indicou nesta série 1 desta divisão da elite o confronto logo com as duas únicas equipas representantes do município de Penafiel. Na primeira jornada, há realmente alguma rivalidade entre elas. A bancada está lutada entre adeptos do Termas e também do Rio de Moinhos, em número muito considerável de um lado e do outro. A bancada é compridinha, praticamente a toda a largura do recinto de jogo. No momento que o árbitro Samuel Cunha lidera as equipas que entram no relvado sintético deste bonito e bem conservado complexo esportivo das Termas São Vicente. Samuel Cunha, como dissemos, é o árbitro que vai dirigir a partida. As equipas vão alinhar por escolha dos seus treinadores e os técnicos são Cristiano Jesus, que estreia-se na liderança do Termas São Vicente, ele que tem apenas como percurso enquanto técnico representando o Lavrense, Lavra, Matosinhos. O ano passado sobre o Lavrense da divisão de honra para esta divisão de elite, e ele esteve 4 épocas e meia na formação e 2 épocas e meia orientando os séniores do Lavrense com algum sucesso esportivo, e a aposta de César Soares para esta época do esportivo, representando os azuis e brancos das Termas. Ele escolheu para o 11 titular na baliza Gilberto, camisa 1, um quarteto defensivo com Luís Pereira, Davi, Pedro Ricardo e Cláudio, um meio campo com dois médios mais defensivos, Felipe Máximo, que é o capitão, e Padilha. O médio ofensivo, Rodrigo, e uma linha de 3 na extrema direita, Nelinho, extrema esquerda, Hugo Ribeiro, ponta de lança é Diniz. Este é o quarteto, este é o 11 titular da equipa das Termas de São Vicente. Por sua vez, Pedro Monteiro, técnico de 48 anos, inicia a primeira época, esperemos, completa, no Rio de Moinhos, sendo que a época passada entrou vá lá a meio, fez 14 jogos na liderança do Rio de Moinhos e, portanto, merece a confiança da direção para prosseguir aqui orientando a equipa do Rio de Moinhos. Ele escolheu para titulares o André na baliza, Pitão, Dani, Elísio e Rio Cruz, quarteto defensivo, Diogo Francisco e Alex no meio campo, e César, Garcês e Pisco é 11 titular. Aqui as equipas já cumprimentaram adeptos, está tudo relativamente próximo para o início da partida. Passamos para aí, para a Eja, Diogo, e daí pode começar a transmissão, de facto, quando o jogo começar.
3: Muito bem. Boa tarde, José Ferreira. Boa tarde, Anabela. Boa tarde a todos os ouvintes da Rádio Clube Penafiel. Estamos então em Eja para a primeira jornada da primeira divisão da Associação Futebol do Porto, Série 2, e logo para abrir um derby penafidelense. Duas equipas vizinhas que se encontram na abertura deste campeonato, portanto, a começar logo bem com um derby quentinho e certamente bonito de se assistir, de realçar que estamos num campo pelado, que já não é muito habitual nestas andanças, apesar de ser o nível mais baixo, mas já não é muito habitual vermos um relevado, não, mas um retângulo de jogo pelado, e a verdade é que traz certa nostalgia numa altura em que já rola a bola e a bola saiu para o Desportivo de Canela, saiu para a turma forasteira. Vamos então, sem mais demoras, conhecer os 11 de ambas as equipas. A equipa da casa, orientada por Tiago Ferreira, alinha com Rui na baliza. O quarteto defensivo é composto à direita por Adão, os centrais são Jorge e Valério e à esquerda joga Renato. O trio do meio-campo é composto por Bruno e Marcelo nos vértices mais recuados e Fábio no vértice mais adiantado. Os homens mais adiantados da equipa da casa jogam à direita Ruben, à esquerda Macedo, e o homem mais adiantado é Di Maria. A equipa forasteira, o Desportivo de Canelas, orientado por Márcio Ribeiro, escalou para o jogo desta tarde o seguinte 11. Bruno na baliza, na direita Tiago Soares, os centrais são Ruben Coelho e Rafa Alex, e a defesa esquerda joga Zé Rocha. O meio-campo é composto no vértice mais recuado por Emanuel e nos vértices mais adiantados por Tiago Martins e Mateus. O trio mais ofensivo desta equipa é composto à direita por Moreira, à esquerda por Estilo, e o homem mais adiantado é Magana, número 77. Numa altura que já se vai jogando, e temos um livre para a turma forasteira do Desportivo de Canelas, que equipa com camisola amarela, calção verde e meia verde, e o seu guarda-redes equipa totalmente de negro. A equipa da casa joga de t-shirt, camisola vermelha, calção vermelho e meia azul escura, e o seu guarda-redes totalmente de cinzento. Livre já cobrado, vai limpando ali a defensiva, e é lançamento para o Desportivo de Canelas, numa altura em que a poeira se vai levantando aqui no campo de jogos de Eja. Lançamento, um campo também de dimensões reduzidas, portanto os lançamentos é perigoso, e arremessa com muita força, sai de cabeceamento, ainda vai sobrando, a entrada da área pode ser perigoso, camisa 16 puxa para dentro, vai ser desarmado agora. Vai tentando ser o Eja para contra-ataque, parece-me ser o Di Maria aqui pela direita, em correria, já passou o Di Maria a adiantar, mas perde depois, a bola perde-se pela linha lateral, ganha também a posição o defensor, e é lançamento para a equipa do Desportivo de Canelas. Ainda sem grandes oportunidades nestes minutos iniciais, e já levamos aqui 2 minutos e meio, pergunto então ao José Ferreira se já começou o Termas São Vicente, Rio de Moinhos. José Ferreira.
2: Sim, sim, Diogo, já se iniciou aqui a partida, no momento que acaba de ser gol, é gol! Gol, gol, gol! Termas de São Vicente, aos 2 minutos de jogo, o capitão Felipe Máximo abre a contagem num remate aqui do lado direito, canto da área, para o posto mais distante do guarda-redes André, que não tem possibilidades de se opor. E o gol está feito, a vantagem está conquistada pelos azuis e brancos, que equipam com as suas cores habituais, meia branca, calção azul e camisola listada de azul e branco, com números a dourado, que não nos facilitam muito a análise e a identificação imediata dos jogadores. A partida vai recomeçar, é um balde de água fria nestes 2 primeiros minutos, a bola tinha estado lá, a bola cá, muita entrega dos jogadores. Houve aqui um lançamento que se tentou apanhar de surpresa e conseguiu a equipa de Rui de Moinhos. Foi lá o defesa Dani tentar cortar em antecipação, viu que não ia conseguir, recuou, mesmo assim não conseguiu controlar a situação num lançamento muito rápido feito pelo lateral direito Luís Pereira, que dessa forma deu vantagem no golo. E agora é precisamente o Rui de Moinhos a aproximar-se, já está dentro da área, e o remate em arco passa por cima, mais em jeito do que em força. Foi César, camisa 7, que fez a bola chegar com muito perigo à baliza de Gilberto e foi a resposta que o Rio de Minhos teve para estes momentos em que o golo surgiu. De facto, o Termas, com as suas cores habituais, idem para o Rio de Minhos, calção preto, meia preta e camisola listada de preto e branco na vertical também. Não deixam de ser cores algo próximas, muito branco nos equipamentos, talvez justificasse um equipamento alternativo numa das duas equipas, se não em ambas, mas é assim que está, pelo menos no início desta partida. A equipa de arbitragem está com uma camisa laranja fluorescente, calção preto, meia preta, e assim os árbitros assistentes igualmente. E por, já que se tem equipamentos, o guardião Gil do Termas está de azul bebé por completo, e o guardião André do Rio de Moinhos está assim no verde cor de burro quando for, desculpem a expressão. O lançamento vai acontecer para o Rio de Moinhos, instalado no meio campo ofensivo, vai tentar ganhar posição para centrar, vejamos exatamente o que faz Rui Cruz, vai haver o remate e nova oportunidade ao lado. Foi uma situação de muito perigo que o Rio de Moinhos jogou à baliza de Gilberto neste lançamento para o interior da área a partir do lado esquerdo do ataque, em que realmente em dois momentos distintos o Termas teve a oportunidade de visar a baliza. De facto, o Rio Moinhos visar a baliza de Gilberto, Termas São Vicente. Importa dizer que não é só o técnico do Termas que é novo, no sentido de se estrear aqui no primeiro jogo oficial. Na época anterior, apenas dois elementos se mantêm com titularidade, que é o caso precisamente do guardião Gilberto e também do marcador do golo, o Filipe Máximo, que fez assim o 1-0. 1-0 são os dois jogadores num plantel que mantém muito pouco, 7, mas desses 7, 2 ou 3 são muito jovens e, portanto, daqueles jogadores mais preponderantes da época passada, sobraram 3 ou 4. Já no Rio de Moinhos não se passa da mesma forma, a manutenção do técnico e agora nova investida do Rio de Moinhos aqui do lado esquerdo, vai haver o remate? Não, sim, finta mais uma, atrasado e o desvio não acontece, é o primeiro pontapé de canto, a defensiva do Termas São Vicente consegue controlar a situação, é o primeiro pontapé de canto, neste caso favorável para o capitão Alex, camisa 10. Ele agora afasta-se, estava lá com a bola, mas deve alguém ter-se lembrado que não lhe competia a ele, e portanto vai outro colega fazer a marcação do pontapé de canto, aqui à esquerda. É importante dizer que nas laterais do equipamento, por baixo balado do braço, ou todo o comprido do equipamento, há uma risca azul no equipamento do Rio de Minas. A bola já foi lançada e marcada, mas o corte sem rosca, novamente para pontapé de canto, é o segundo consecutivo para as cores do Rio de Minas. Já levamos aqui 6 minutos e meio de partida, vamos ver as consequências, ou bem, especialmente os adeptos do Rio de Moinhos, incentivando muito os seus colegas, enfim, os seus jogadores. É pedido uma nova bola, o árbitro diz para que a bola seja substituída, agora sim é lançada do meio campo oposto, aqui para o lado esquerdo, para o lado da bancada, onde estamos nós e os adeptos também. Quem vai fazer a marcação do pontapé de canto é o camisola 2 da Ani, um dos que se mantém da época passada, já vamos falar sobre isso, vamos ver em que dá este pontapé de canto. O Rio de Minhos tem 2, 4, 5 homens dentro da área, agora sim Dani coloca a bola, há o corte dos homens do Termas, é de imediato interceptada pelo Rio de Minhos, aí vai Pisco, cala, mas novamente o corte, novamente a bola fica, mas pensou-se que ainda estava lá Dani, quando a bola foi endereçada pelo homem do Rio de Moinhos para Dani, achando que ainda lá estava, a bola perde-se pela linha lateral, é lançamento favorável ao Termas. Diziam então que Pedro Monteiro manteve 6 jogadores da época passada na titularidade, na defesa só Pitão, um jovem brasileiro lateral direito, o resto Dani, Elísio e Rui Cruz mantém-se, Elísio veterano que teve várias épocas representando o Futebol Clube Penafiel e que está representando aqui pela terceira época as cores do Rio de Moinhos. Nova investida para o coração da área do Termas, só dá Rio de Moinhos depois do golo, vejamos, a bola volta a ser ressacada ou antes retirada da área para fora, é o Termas que tenta construir e assim o faz, está dentro da área, o alívio não, é o remate e ao lado, remate de Garcês, dentro do coração da área, a bola sai ao primeiro poste, Gilberto lançou-se, não sei se conseguiria ou não controlar a situação, a verdade é que vai ser ponta, pé de baliza, para Gilberto, guardião titular da equipa do Termas São Vicente. Dizemos então seis homens mantêm a titularidade de relativamente transitando do plantel da época passada. É Dani, Elísio e Rui Cruz, os defesas, é Diogo também, um dos médios, e os extremos César e Pisco. São seis os homens, apenas cinco reforços no Rio de Moinhos. No caso do Termas, são novos reforços com a titularidade. O resultado aqui, Diogo, levamos 9 minutos desta primeira parte, então é Termas 1 e Rio de Moinhos 0, prosseguimos daí.
3: Pois, José Ferreira, aqui também, já levamos 9 minutos e meio, e nestes primeiros quase 10 minutos está melhor a equipa forasteira, está melhor o Desportivo de Canelas, e agora com a melhor oportunidade até então, uma bela jogada construída pelo lado direito, e depois um cruzamento atrasado, apareceu Moreira em boa posição, depois a rematar por cima o camisa 10 dos amarelos de Canelas. Mas está melhor nestes primeiros minutos. A equipa forasteira também com belos momentos de jogo, apesar de não ser fácil, dadas as condições do terreno de jogo. A bola salta muito, pincha muito, mas sempre que podem tentam jogar com o esférico no chão, com a bola no chão, mas claro, por vezes muito complicado, porque a bola salta muito de facto, e claro, as irregularidades e as particularidades de um campo lado também muitas vezes obrigam a que a bola ande mais tempo pelo ar. Um campo também de dimensões reduzidas, como já tive a oportunidade de dizer, portanto um jogo muito físico. Atenção, atenção, é o Canelas dentro da área, pode ser Moreira, o remate, grande defesa! Mas que defesa de Rui! Grande defesa do guardião do Eja a evitar o primeiro. Novamente Moreira, camisa 10 do Canelas, a aparecer dentro da área com a bola a saltitar, deu-lhe com o peito do pé e uma defesa por instinto. Grande defesa de Rui, ponta, pé de canto à direita, cobrado lá para a área. Ei, nova oportunidade e parece-me que novamente para Moreira. Em 2, 3 minutos o camisa 10 tem 3 oportunidades de golo. Agora um cabeceamento ao segundo posto, ainda conseguiu acertar no esférico. No entanto, não encontrou o caminho da baliza, mas vai-se confirmando esta superioridade da equipa forasteira nestes minutos iniciais. Agora pontapé de baliza cobrado, já a bola para fora. Jogo com muita disputa a meio campo, com muito combate, muito físico. Portanto, um jogo que não se adivinha nada fácil para os atletas, também dada a temperatura elevada que se faz sentir. Portanto, estamos no final do verão, é verdade, mas parece-me que ele está a teimar em ir embora. Muito calor nesta tarde, o que dificulta também muitas ações dos atletas. É o Canelas agora no pontapé lá para a frente, tentava construir aqui pela direita, mas lá está, campo curto e um passe que não leva a medida certa. Rapidamente se perde pela linha final ou pela linha lateral. Novo pontapé de baliza para a equipa do Eja. Para cobrar Rui, parece-me que vai bater longo. Rui, que já teve uma grande intervenção nesta tarde. Relembro que o ano passado perdeu neste campo desportivo de Canelas por 2-1. O Eja levou a melhor em casa, depois de ter perdido 4-0 na primeira volta, um jogo que curiosamente se disputou a 21 de setembro de 2025, portanto praticamente a fazer um ano, voltam-se a encontrar estas equipas em terrenos diferentes. Nessa ocasião levou a melhor o Canelas, vencendo o Eja por 4-0, e na segunda volta o Eja deu uma boa resposta e venceu em sua casa diante dos seus adeptos por 2-1. Portanto, uma vitória para cada equipa na época transata. A época é essa que o Eja terminou em 11º lugar, com 15 pontos, e o Desportivo de Canelas terminou em 6º, com 41 pontos. E também uma curiosidade é que Dinis Fernandes, jogador do Canelas, foi o melhor marcador dessa edição do campeonato, com 18 tentos apontados. É o Canelas a construir pela direita, era o estilo, mas a perder a bola. Estilo é a alcunha deste jogador, joga a extremo direito e também o capitão de equipa. Tentava ultrapassar o seu adversário, no entanto, a bola a perder-se pela linha final e é novo pontapé de baliza para o Eja. Fábio não arrisca a sair curto, vai bater longo o guardião da equipa da casa. Pontapé forte, lá para o Di Maria disputar, vence bem no ar Di Maria. No entanto, ganha a segunda bola, Sportivo de Canelas, vence novamente o EJA. É o Di Maria com o esférico, vai ser desarmado, mas leva a melhor. Ainda está lá o seu colega de equipa para ajudar, fica com o esférico. Venha passar. E agora, lançamento para a equipa da casa. Lançamento já muito perto da área, e lá está um lançamento. O Desportivo de Canelas tem aproveitado muito os lançamentos. Tem um homem que pega muito bem na bola com os braços, que é Tiago Soares, e sempre que há um lançamento perto da área, envia longo. Vamos ver, o EJA também parece que vai fazer isso. É isso mesmo, arremessado longo lá para a área, para a zona de confusão, limpa a defensiva, ainda vai mexendo. E agora sim, limpa de uma vez por todas o defensor Canelas, Zé Rocha, de pé esquerdo a tirar, com uma virada, no entanto, a não encontrar nenhum colega, e é arremesso já no meio campo defensivo da equipa do EJA. É o defesa central quem tem o esférico, a bater longo lá para a frente, aqui para o lado direito, à procura do Ruben. Ruben bem a dominar o esférico, passou por um, à segunda foi desarmado. É agora o capitão quem tem o esférico, camisa 6, Marcelo, com um passo atrasado para o central, Valério. Valério agora, precipitado, tira a bola de qualquer maneira e vai ser um lançamento, e lá está, lançamento que poderá ser perigoso. Poderá ser perigoso, e é para Emmanuel desta vez, camisa 20. Ele que joga a trinco, o médio defensivo, como lhe queiram chamar, e vai arremessar longo. A verdade é que tem criado alguma aflição na área do EJA sempre que há um lançamento deste tipo. Bola lá para a área, cabeceamento, ainda confusão, pede-se penalti, manda jogar o árbitro do encontro. Ficam a protestar os jogadores do Canelas, mas nada assinalou o árbitro do encontro. Está o jogo a ser disputado no meio campo. Novo lançamento para a equipa forasteira, já arremessado. É o Mateus quem tem o esférico. Muito bem, agora o centrocampista, com uma finta de corpo. A bola chegar até à esquerda, até o Zé Rocha. Zé Rocha a combinar com o Emmanuel, camisa 20, tentava combinar ao centro e é lançamento. Valeu o corte do centrocampista do EJA. Emmanuel não perde tempo a lançar na profundidade. E atenção, que sem querer poderia dar perigo. Acertou-lhe com a parte de trás da cabeça o homem mais adiantado do Desportivo de Canelas, e quase iludia a todos os adversários, mas a verdade é que também iludiu o seu companheiro de equipa, que não estava a contar com aquele toque subtil. Novo arremesso para o Canelas, para Emmanuel, a lançar aqui à procura do Mateus, leva a melhor defensor do EJA. É o capitão agora quem tem o esférico, atirado de qualquer maneira ali na frente à procura de Maria. Leva a melhor o central, corte de cabeça, e é arremesso à direita, já no último terço. No terço ofensivo do EJA. Parece-me que vai lançar, é o capitão Marcelo. Camisa 6. Com muita gente na área, parece-me que também vai defender com toda a gente dentro da área. Pelo menos 10 atletas estão dentro da área, sobra um do Canelas. Ataca também com muita gente o EJA. Vai sair, arremesso longo. Lá para a zona do barulho, para a zona de conflito. Já arremessado perto da baliza. Atenção! Escapa por entre as mãos, mas falta assinalada sobre o guardião Bruno. A sofrer carga o guardião. E falta assinalada pelo árbitro do encontro. Neste momento, levamos 17 minutos de jogo. O resultado no campo de jogos de EJA mostra EJA 0, Desportivo de Canelas 0. Seguimos com o termo São Vicente Rio de Moinhos, José Ferreira.
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2: Pois, retomamos aqui das Termas de São Vicente. O resultado mantém-se em 1-0, favorável à equipa da casa, o Termas de São Vicente sobre o Rio de Moinhos. Primeira jornada da divisão de elite. Levámos nesta altura 19 minutos exatos deste primeiro tempo e, de facto, a assinalar uma fifia que não deu golo, mas poderia ter dado, de Gilberto, que esperou para receber a bola, portanto foi recuando, um passo atrasado, Filipe Máximo aqui praticamente à nossa frente, para trás, foi uma forma que Filipe teve de manter a bola na sua equipa, e o guardião Gilberto foi recuando, e foi aproximando o adversário, que lhe atirou a bola. Só que já estava numa zona lateralizada, atrasado para o coração da área, que sem perigo, mas Gilberto levantou a mão, percebeu claramente que não esteve bem naquele momento. Ele, que é o atleta de todos os do Termas mais experiente, representa pela sexta época consecutiva a equipa das Termas, ele que, na verdade, teve 7 épocas no São Martinho de Cerdoura, mais tarde 4 no Paivense, 4 no São Lourenço do Douro, é um homem de relações longas, 4º clube apenas, ele que tem já 34 anos de idade e, portanto, poderia ter ficado associado a um momento menos feliz do Termas. O jogo tem dado mais Rio de Moinhos nos seus diferentes momentos. Já estiveram a ser assistidos o próprio Gilberto na jogada da fifia, depois acabou por sair num momento posterior ao encontro da bola, e ali um pequeno contacto com o adversário, foi assistido na sua grande área, tinha sido assistido na grande área opositora, na de Rio de Moinhos, o ponta-de-lança Diniz, o fisioterapeuta. Agora vai ser o remate e o golo. Não, o Rui Moinhos não consegue o golo, uma grande oportunidade, nova tentativa, a bola não é retirada, agora sim vai ser retirada, foi uma grandíssima oportunidade do Rui Moinhos, estaria a justificar já a igualdade, mas agora é Diniz que faz um chapéu e golo! Termas de São Vicente, no chapéu monumental de Diniz, muito bem feito sobre André, era o Rio de Moinhos que tinha acabado de rematar a baliza, de ter desperdiçado uma grandíssima oportunidade de golo, e o que acabou por suceder foi que na reposição rápida da bola, na saída rápida da bola, ela foi ter aos pés de Diniz, o ponta de lança, jovem ponta de lança da equipa do Termas, que a meio do seu meio campo ofensivo, defensivo do Rio de Moinhos, consegue fazer um chapéu ao desamparado André, que estava subido naturalmente, estava a fazer de libro, e ele faz-lhe um chapéu muito, muito bem feito, e a bola anicha-se no fundo das redes, e é um golpe muito duro aos 21 minutos de jogo para a equipa do Rio de Moinhos, tem estado por cima na partida, e em duas situações muito oportunas, verdade tem de ser dita, primeiro num lançamento lateral muito rápido, que apanha em contrapé a equipa de Rio Moinhos, e agora num contra-ataque mortífero, em que Diniz, o camisa 7, mas que joga à ponta de lança, consegue fazer dobrar a vantagem. Ele tem apenas 22 anos, começou no Rio Mau, em Penafiel, 7 épocas no Sousense, 4 no Luverense, ele no Luverense, época passada, fez 31 jogos e 10 golos, e na anterior, ainda mais, fez os mesmos 31 com 21 golos. Mereceu a confiança da equipa dirigente do Termas São Vicente para fazer parte do plantel da equipa. E se aos 2 minutos fizeram 1-0, aos 21 fizeram o 2-0 os homens das Termas por Diniz, num resultado muito exagerado, algo injusto para a equipa do Rio de Moinhos, mas futebol são golos, e os golos esses estão dos azuis e brancos das Termas, que assim vão liderando o marcador nesta partida inaugural da divisão de elite da Associação de Futebol do Porto. Como estão as coisas por aí, Diogo?
3: Mais uma grande oportunidade para o Canelas, desta vez foi Emanuel, fora da área com um remate cruzado, quase ia parar onde dorme a coruja, mas a passar a poucos centímetros do ângulo da baliza à guarda de Rui, mas está melhor no encontro desportivo de Canelas. Atenção, novamente Moreira, grande pormenor agora de Moreira, com uma ratinha ao seu adversário. Bem, agora aqui a Mateus, Mateus a dar mais à esquerda para Zé Rocha, em zona de cruzamento. Zé Rocha prefere encarar o adversário, entra dentro da área, cruzamento pé direito, e agora vai ser canto, exatamente. Não evita a pontapé de canto, guarda-redes Fábio, canto para a equipa forasteira, o terceiro do encontro e o terceiro para o desportivo de Canelas. Vai ser manobrado por Moreira, parece-me. Já com a sinalética, levantou lá o segundo posto de cabeceamento contra um adversário. E é novo pontapé de canto, desta vez à direita. E vai ser para Estilo, o capitão desta equipa. Canto à direita, há um bocado, há pouco, há instantes, surtiu algum efeito e algum perigo com o cabeceamento de Moreira a passar muito perto da barra. Atenção, Estilo. Sinalética com os dois braços levantados. Indecisão agora. Tem que subir uma ligeira rampa para cobrar este pontapé de canto. Já cobrado para o coração da área. Limpa a defensiva do EJA. E é lançamento de linha lateral, que é praticamente um pontapé de canto. É Emanuel quem vai arremessar. Parece-me que vai arremessar longo, como tem sido habitual. É isso que faz. Já a bola lá para a confusão, limpa a defensiva do EJA. Agora sim, de uma vez por todas, tentar construir agora do lado esquerdo, mas não evitar que a bola saia, algo desconcentrado, camisa 11, Ruben, e não evita que a bola se perca pela linha lateral. É arremesso para o desportivo de Canelas, bem, a meio do meio campo, o que é sinal de que a bola vai sair para a área. Já contava os segundos o árbitro, portanto, a jogar rápido e pode ser para contra-ataque o EJA. Mas muito bem na reação à perda de bola, a equipa do Desportivo de Canelas, mal perde o esférico, reage imediatamente à perda. Muito, muito bem nesse trabalho defensivo, a equipa do Desportivo de Canelas. Arremesso à esquerda para o EJA. Pode respirar um pouco, mas temos o guarda-redes da equipa do Desportivo de Canelas com algumas dificuldades, desde aquele lance em que foi, em que lá está, em que a bola se escapou por entre os dedos, depois de ter sofrido um empurrão, e agora aqui a precisar de assistência do fisioterapeuta. Portanto, é melhor seguirmos nas termas de São Vicente, José Ferreira.
2: Aqui está a pausa, ou antes está-se a concluir a pausa para a hidratação. Aproveitamos para dar conhecimento do resultado do Aparecida na sua deslocação a Pedras Rubras. Está a vencer por 2-0, gol de João Vítor aos 10 minutos e mais tarde aos 19, Bacar Valdé, o defesa da equipa da Aparecida, faz assim o 2-0, vantagem da equipa de Lousada sobre a equipa da Maia, na divisão principal da Associação de Futebol do Porto, a Liga Pro. O Aparecida disputou a época passada o Campeonato de Portugal, depois de ter vencido na época anterior esta Liga Pro, e agora, enfim, desceu a divisão e volta a disputá-la, e deslocou-se a campo do Pedras Rubras, que subiu para esta divisão na época passada, onde se manteve com algum esforço no final da época. Aqui, neste Termas 2, Rio de Moinhos 0, joga o Rio de Moinhos, marca o Termas São Vicente. Aquilo que se pode dizer destes 27 minutos de partida realizada, de facto, dois golos oportunos do Termas, muitas oportunidades criadas pela equipa do Rio de Moinhos, consecutivas, e de novo vai ser Rui Cruz, está ao coração da área, arrematou, e grande defesa de Gilberto. O remate não foi assim com muita força, ali da meia-lua, Rui Cruz tabulou com o seu colega, e novo remate, nova oportunidade. Tem sucedido nesta primeira parte diversas e diferentes momentos, só tem dado efetivamente por resultados felizes do Rio de Moinhos. Alex agora com um bonito sobre um adversário, controla a situação, lança a oportunidade para César, mas foi em excesso. E o melhor da jogada foi efetivamente o bonito de pé para pé, como se de bilhar se tratasse. Bilhar ou flippers, também poderia ser assim às tabelas. Enfim, para todos os efeitos, importa realçar que estas duas equipas, a época passada, defrontaram-se, sendo que O Rio de Moinhos venceu em casa em dezembro de 25, partida que nós acompanhámos com golo no final do jogo aos 89 minutos, e depois também a voltámos a acompanhar a 19 de abril, já praticamente no final do campeonato, a vitória do Termas de São Vicente por 2-0. Estas equipas no passado recente encontraram-se, estas duas e mais duas, em 23-24. O Termas venceu em casa por 3-0 e o Rio de Moinhos empatou com o Termas. Portanto, o saldo destes quatro jogos são duas vitórias para o Termas, um empate e uma vitória para o Rio de Moinhos, e hoje a tendência está de novo com vantagem para a equipa do Termas São Vicente. Particularidade ainda, e tendo disputado estas duas equipas o campeonato da Divisão de Elite época passada, é que o Termas voltou a ser terceiro classificado. Os dois primeiros lutam pela subida de divisão e têm todos subido, na verdade. E vai de novo isolado, mas vai dizer não. Faz a mancha de nova tentativa do Rio de Moinhos. Vejamos o remate em pisco. O remate do ponta de lança Garcês bate em pisco. É ponta de lança, é ponta, pé de baliza, perdão. Gilberto está caído no chão. Ele de facto fez ali a mancha, saiu aos pés do avançado Garcês. Isolado, entrou pela área central, zona central da grande área, remata e consegue a mancha ser feita. Ele queixa-se do nariz, a bola poderia ter sido batida no rosto. De novo, fisioterapeuta da equipa das Termas, o senhor de facto há pouco assistiu o Diniz numa grande área, veio para a lateral aqui para junto de nós e passado um ou dois minutos ainda lá estava a recuperar do esforço de ir e vir. E volta para o lado mais comprido do campo, coisa que se passa de novo, está a ser assistido Gilberto. O que dizíamos é que o Termas tem a particularidade de, em duas épocas consecutivas, ficar e morrer na praia com o terceiro lugar, nas duas épocas, vejam, da divisão de elite muito disputada, e o Termas foi terceiro num ano e terceiro no outro, ficando à bica, se assim se pode chamar, de lutar pela subida de divisão para o principal campeonato da Associação de Futebol do Porto. Esta será uma terceira tentativa para conseguir o que não se conseguiu num campeonato que se adivinha muito, muito competitivo. Estes campeonatos da Associação de Futebol do Porto são muito competitivos, de facto. Não será fácil para o Termas assegurar um dos dois primeiros lugares. Há várias equipas que fizeram uma aposta forte para que pudessem lutar pela subida. O ano desportivo vai nos dizer se se confirma e quem. A verdade, e isso ninguém o tira, é que o Termas em duas épocas consecutivas é terceiro classificado. E vejam que não foi melhor terceiro que o terceiro da outra série da divisão da elite, que ainda foi repescado para subir de divisão com a desistência, queremos, do Boa Vista. E, portanto, até nisso foram cinco e eles foram os sextos das duas séries, por assim dizer, terceiros nesta. Não ganharam aos terceiros lá de lá. Nova investida do Rio de Moinhos, já se recuperou Gilberto, é pisco do lado direito, ataque do Rio de Moinhos, ganhou um adversário, já está dentro da área, passa para o seu colega, vai ser o remate de Diogo, tabela num adversário, um defensor do Termas, nova insistência, remate de César, golo! Gol! Rio de Moinhos! César, deixem-me ver no meu cronómetro, aos 31 minutos, faz o 2-1 num golo merecido. Tantas vezes o Cântaro foi à fonte, que lá deixou a asa. Ele fez o remate da zona central, à entrada da área, ao poste direito, na sua posição esquerda do guardião Gilberto. Manifestam-se os adeptos de braços no ar, no lado oposto da bancada, àquele que nos encontramos. Nós estamos no meio campo defensivo do Rio de Moinhos. Eles estão adeptos na outra ponta, no lado defensivo do Termas de São Vicente. Portanto, 31 minutos desta primeira parte e o resultado é diminuído, a vantagem do Termas é diminuída com este golo do César, atleta que já tinha representado na época passada as cores do Rio de Moinhos. E vai, Nelinho, já ganhou vantagem sobre o Rui Cruz, aqui do lado, agora a falta do Rui Cruz. Nelinho zigue-zagueia muito, tem finta rápida, ginga de corpo, o árbitro Samuel Cunha ajuda, o árbitro Samuel Cunha deverá ser de todos os elementos no recinto de jogo mais alto e com vantagem, penso que clara, sobre todos os restantes, e de facto deu-lhe a mão para que Nelinho se levantasse. Vai ser falta favorável ao Termas, aqui do lado direito ataque, muito praticamente em frente a nós, estamos a meio do meio campo, eles estão mais próximos da baliza, qualquer coisa, são três jogadores, Cláudio, lateral esquerdo, também está lá o camisola 17, Rodrigo, e um outro elemento que não identificamos quem, agora afastou-se Cláudio, três homens na barreira do Rio de Moinhos, O Termas tem três homens dentro da área. Agora a bola lançada para o segundo posto ao cabeceamento, mas sem consequência, e haverá um pontapé de canto favorável às cores do Termas. É do lado oposto ao que nos encontramos. Dirige-se para fazer essa marcação Padilha. Padilha era outro homem que estava aqui junto à marcação que eu não identifiquei. Agora sim, Padilha também representa as cores do Termas. Tem 24 anos na sua primeira época. Ele veio, veja-se, do Torre de Moncorvo, é de origem brasileira, e fez 23 jogos pelo Torre de Moncorvo. Curiosamente, há um outro jogador que apresentou o Torre de Moncorvo ano passado e está apresentando cabeceamento, e foi do Termas, e a bola sai ao lado porque não conseguiu fazer a emenda para a baliza Hugo Ribeiro, um dos jogadores avançados da equipa do Termas. Tinha também um opositor que o impediu de fazer isso, e porque senão ele poderia ter feito emenda ao segundo poste neste pontapé de canto, que foi o primeiro contra 3 do Rio de Moinhos. O marcador, esse, vai indicando a vantagem da equipa da casa por 2-1, golo de Filipe Máximo aos 2 minutos, Diniz aumentou para 2-0, é de novo o Termas já na linha de fundo, o centro corte da defensiva do Termas, fica nos pés de jogadores do Rio de Moinhos. É precisamente Francisco, um médio defensivo, agora Alex, junto à linha lateral. O corte é lançamento para o Termas, já colocou a bola em jogo, tão rápido quanto fez no início da partida o homem do Termas São Vicente, mas a defensiva do Termas despacha a bola de qualquer maneira. Todos os jogadores, à exceção do Guardião André, estavam instalados no meio campo defensivo do Termas São Vicente. Com o golo, não mudou nada em termos de estrutura. Há uma falta vistosa, mas inocente, posso dizer assim. Portanto, vamos voltar para a EJA. Temos 35 minutos desta primeira parte, 2-1. Filipe Máximo e Diniz para o Termas e César para o Rio de Moinhos aos 31 minutos. Como estão aí tudo em EJA, Diogo?
3: Para já mantém-se o nulo José Ferreira 0-0, superioridade, como já tive a oportunidade de dizer, da equipa forasteira. Atenção, está em jogo, é perigoso, é o Canelas, será que chega? Ainda é o cruzamento, mas o fiscal de linha estava lá perto e viu que a bola ultrapassou a linha de fundo. Era uma jogada de perigo para os forasteiros, eles que têm estado melhor nesta primeira parte, já com alguns lances de perigo. Aliás, com claras oportunidades de golo, pelo menos uma de Moreira, que obrigou Rui, o guarda-redes do EJA, a brilhar com uma enorme defesa, a melhor até então nesta tarde. A verdade é que o EJA ainda não conseguiu assustar o guarda-redes Bruno do Canelas. Sempre o perigo a sair sempre de lançamentos, mas até nisso o Canelas tem sido mais perigoso no que diz respeito aos lançamentos longos que quase sempre se fazem. Atenção, é o EJA agora a construir, o camisa 8 a segurar a bola, mas a ser desarmado, Bruno. Muito tempo, não decidiu, atenção, lance de desatenção, valeu, depois o guarda-redes Rui, porque parece-me que os dois defesas centrais do EJA estavam, como se costuma dizer, a dormir, e deixaram a bola a saltar no meio dos dois, valeu a Rui, rápido a sair da baliza e com um pontapé a tirar o perigo. Novamente o Canelas no ataque, mas sai de posição de fora de jogo o avançado Magana. A verdade é que conseguiu ficar com o esférico, mas vinha de posição irregular, livre a favor da equipa da casa. Bola a ser colocada na zona intermediária do meio campo do EJA. Livre que vai ser cobrado pelo central Valério. Estou também a conhecer que o defesa central Jorge do EJA já recebeu o cartão amarelo depois de uma falta efetuada sobre Zé Rocha ao minuto 30. Portanto, o único amarelo deste encontro é para o defesa central Jorge da equipa do EJA. Bem, agora o brasileiro Mateus ficou com o esférico, mas depois também com muita entreajuda à equipa do EJA. Muito voluntariosa. Rapidamente a emendar os erros dos colegas, ou seja, ora falha o colega, tem logo outro para emendar esse erro. Mas a verdade é que o Desportivo de Canelas vai jogando melhor. É o Eja quem tem a posse de bola. É o centrocampista Bruno a virar-se para o jogo. Vem agora encontrar espaço aqui do lado esquerdo. Atenção, o Di Maria na profundidade. É perigoso. É o Eja, sai da baliza. Corajoso. Bruno. E com um pontapé tirar o pão da boca de Di Maria. Era o camisa 7 quem corria em direção à baliza. Valeu a atenção do guarda-redes Bruno do Desportivo de Canelas com um pontapé a tirar o perigo. Arremesso já efetuado. Limpa agora novamente a defensiva do Canelas. A bola a andar de cabeça em cabeça, muitas vezes no ar, a saltar muito. Aí está mais um pontapé lá para cima e agora o jogo mais faltoso, mais duro a meio campo e é livre a favor da equipa da casa para ser cobrado por Valério, defesa central, camisa 15. É uma das contratações para esta época. Bola colocada na linha divisória de meio campo. Vai sair já a bola longa para a área. É isso que o Valério faz. Pontapé lá para cima. Para a zona de confusão. Sai da baliza a punho. O guarda-redes ainda mexe. Mas fora de jogo assinalado. Era perigoso. Saiu ainda o cabeceamento do jogador do Beja. Mas a verdade é que também não levou o caminho da baliza. Mas lá está a tentar tirar proveito destes lances a equipa da casa. Sempre que tem um livre, colocar muita gente perto da área do Canelas, povoar muito essa zona e, claro, depois a meter a bola na confusão, na zona de barulho e esperar que daí resulte algum lance de perigo, algum remate, alguma bola perdida. Temos lançamento para o Canelas, vai sair longo, vai pontapé de canto, é praticamente um pontapé de canto. É para o camisa 20, Emanuel, foi ele quem se encarregou destes lançamentos. Enviar longo com força lá para a área limpa.

0: pé de canto. Ponta pé de canto para o Canelas, o quinto. O quinto neste encontro e o quinto para o Desportivo de Canelas. Neste derby penafidelense, a abrir a primeira jornada, a Série 2 da primeira divisão da Associação de Futebol de Porto. Derby entre o Eja e o Desportivo de Canelas, 0-0 até o momento. Ponta, pé de canto para os forasteiros. Cobrado por um esquerdino. Bola lá para a área, perto da baliza, e valeu a atenção do guarda-redes Rui. Levava selo de golo este canto, ia ser um golo olímpico. Pontapé de canto direto que tentou, parece-me ser o estilo. Capitão de equipa quase fazia um golo de pontapé de canto direto. Valeu a atenção de Rui. A trocar agora o cobrador. Vai lá o camisa 10 Moreira. A enviar a bola para a área. Vai ser o cabeceamento ainda não. Ainda vai mexendo lá na área. É perigoso. Bola a saltitar. Muita confusão. Limpa agora a defensiva do Eja. E depois com o estilo. A colocar a bola em zona segura e está no guarda-redes do Canelas. A abrir à esquerda para o Mateus. Camisa 16. A combinar ao centro com o defesa central. E novamente Zé Rocha. Zé Rocha agora numa bola longa. Di Maria em trabalho defensivo. Vence de cabeça. É agora o camisa 6, o capitão de equipa. O Marcelo quem fica com o esférico. A combinar com o Di Maria. Di Maria agora a ser rastejado em falta. E parece-me que vai sair amarelo. Exatamente. Amarelo para Magana. Um amarelo justo. Porque lá está, já tinha feito falta sobre Marcelo, deu a lei de vantagem o árbitro do encontro, e no seguimento da jogada, a rasteirar Di Maria, e a ser sancionado com o cartão amarelo, no meu entender, bem mostrado pelo árbitro do encontro. Amarelo então para Magana, camisa 77, avançado centro desta equipa, o homem mais adiantado do Canelas, já amarelado, um amarelado para cada equipa. Jorge para o Eja, e Magana para o Canelas. Pontapé livre. Um metro à frente da linha divisória. Vai sair bola para a área. Valério a cobrar. Lá perto do segundo posto. Sai novamente o guarda-redes corajoso. Bruno a tirar a punho. Tenta sair para o contra-ataque o Canelas. Mas bem agora o Eja. Está no seu melhor período. A equipa da casa está no seu melhor período. Nestes instantes finais da primeira parte. E vai ao chão. Diz que não há nada. Foi ao chão o capitão Marcelo, mas não há nada, e agora aqui um bate-boca entre Marcelo e Magana, e temos um jogador, agora aqui alguns protestos, temos também um jogador no chão da equipa do Canelas, acho que já estão mais calmos os ânimos, mas não é nada grave, Zé Rocha apenas a tirar a chuteira, devia ter alguma pedra na chuteira. Portanto, seria aqui só algum desconforto. É arremesso para a equipa forasteira, numa altura em que estamos muito, muito perto do intervalo, alguns segundos de atingir os 45 minutos. O resultado é 0-0. Veremos se alguém ainda consegue desatar o nulo antes do tempo de descanso. É arremesso para o Canelas, bola cá para a frente. Bem agora o capitão de equipa, o Marcelo, a ficar com o esférico, a combinar com o Bruno. Bruno bem, a jogar para o Ruben. Pode ser perigoso. Agora sim, aqui é o Ruben. Grande toque de Ruben para o Di Maria. Di Maria a ficar com o esférico e é arremesso para o Eja. Vai pressionando nestes instantes finais a equipa da casa. Numa primeira parte que foi praticamente controlada pelo Canelas. Mas nestes minutos finais, o Eja a ir para o ataque à procura de algo mais. Vai sair arremesso longo, exatamente, já arremessado lá para a zona da baliza, mas fácil, encaixa o guarda-redes Bruno e não há tempo de descontos. Final da primeira parte aqui no campo de jogos de Eja, o resultado mostra Eja 0, Desportivo de Canelas 0, seguimos nas Termas São Vicente, José Ferreira.
1: Com a bola a estar dentro da área do Termas, que agora consegue libertar-se dela para o meio-campo adversário, sendo que consegue segurar Pitão e é nova insistência de turista a partir de um pontapé de canto, foi o quarto pontapé de canto, Alex já não consegue chegar de nova bola, foi ele que a marcou, ele agora perde-se pela linha praticamente de fundo, lançamento lateral muito próximo da bandeirola de canto, nova bola passada para Alex, de facto o perigo voltou a rondar a baliza de Gilberto. A particularidade é que nestes últimos minutos a partida esteve mais equilibrada, praticamente únicos minutos em que isso acontece em toda esta primeira parte, sendo que nestes minutos finais da mesma

0: é de facto Termas que volta a insistir em busca do golo da igualdade. No recabeçamento, vejamos, há um contacto, o Artista para se levantar, Gilberto consegue controlar, era normalmente na área do Termas de São Vicente, há um contacto entre um defensor e o atacante, Caio do Termas, o Arte faz de imediato sinal para prosseguir, agora é o lateral Luís Pereira, mas o passe é cortado por Rui Cruz e já está Pisco com a bola na zona de meio campo, ele que é o extremo, acabou por recuperar posição, a bola agora está em Pitão, Pitão passa aqui para o lateral direito para Elísio, tranquilamente recebe a bola, passa para Rui Cruz, aqui junto à linha, o lateral esquerdo, joga com Francisco, recebe um encontrão das costas, Filipe Massa, mesmo assim o lançamento é indicado para o Rio de Moinhos, é Rui Cruz que passa para Elísio, Elísio para o seu colega de posição Dani, Dani vai utilizar Pitão, não, continua a progredir, toda a equipa do Termas está no seu meio campo defensivo, à exceção do ponta de lança que agora para lá vai, Elísio volta a passar a bola para o seu capitão Alex, que agora sim vai distribuir para Pisco, do lado oposto a que nos encontramos, junto ao banco de suplentes do Termas, flete para o interior, centra, mas muito puxada, ela perde-se para a linha de fundo, sem qualquer tipo de perigo. Nós aqui já levamos 47 minutos desta primeira parte, houve a pausa de hidratação e houve assistência por 3 vezes os jogadores do Termas, o que quer dizer que uns 3, 4 minutos, se não forem 5, justificar-se-á. Saberemos o que o técnico, ele olhou agora para o relógio, o árbitro Samuel Cunha vai decidir, só da pausa de hidratação, se levaram os 2 minutos, mas na verdade houve assistência 3 vezes com a entrada, 2 a Gilberto e 1 a Diniz. A bola volta a ficar nos pés dos homens do Rio de Moinhos, é Diogo com a bola, Diogo para Dani, Dani vai colocá-la lá no coração da área, busca Rui Cruz consegue segurá-la, mas não de forma eficaz, e há o alívio dos homens do Termas. De novo a insistência é Dani, Dani busca do lado oposto o capitão Alex, Alex simula que vai centrar, engana o seu adversário, agora é que faz o centro muito bem medido, mas faltou um bocadinho assim para César fazer golo da igualdade, o que seria o seu segundo golo. Também o Arte Auxiliar olha para o seu relógio, vejamos, vai ser o Termas que vai colocar a bola em jogo em lançamento lateral praticamente junto, o Arte faz a contagem com os dedos, junto à bandeirola de canto, já colocou a bola em jogo, mas há, a bola é ganha por Francisco, Francisco liberta-se de 1, 2, 3, mas sem efeito porque o passe acaba por ser cortado, e agora sim, cá está Nelinho, já entrou no meio campo, tem pouca gente, opositor. Nelinho finta sobre Elísio, mas para a jogada porque estava sozinho contra o mundo. Vai agora jogar no seu lateral direito, que é precisamente Luís Pereira, mas sem consequências práticas. A bola morre nas mãos de André ao primeiro posto. Novamente André pontapé a bola. É novamente a insistência do Rio de Moinhos. Quem ganha a bola são os homens do Termas e queremos que não faltará muito para o quarto assinale o término desta primeira parte. Aqui nas Termas de São Vicente. Nelinho foi com tudo para Garcês, agora há um pequeno quiproquó. Eu nas minhas notas tinha tomado e registado um fair play claro entre as equipas e os adeptos, agora este é o pequenino sururu, porque de facto Nelinho, que o nome deixa transparecer, é de facto frágil de altura e aparentemente físico, agora deixa-se cair no chão, precisamente por trás do árbitro, se ele der um passo atrás, tropeça, cai sobre ele, mas não, não aconteceu isso, o árbitro acha por bem marcar tempo de intervalo aqui nas Termas de São Vicente e o resultado esse está favorável num jogo muito interessante de se seguir para o Termas de São Vicente, vencendo por 2-1, aos 2 minutos o capitão Filipe Máximo fez o gol que abriu o marcador, Diniz, no bonito chapéu, aumentou para 2-0 aos 21 e César reduziu para 2-1 aos 31. Tempo de intervalo, vamos ver o comentário e que novidades temos aí de EJA. Queremos que teremos a presença da presidente do EJA, uma jovem de 20 e alguns anos, que assumiu há 3, 4 épocas um relançamento do EJA, inscrevendo nos campeonatos da Associação de Futebol Amador de Penafiel e mais tarde na Associação de Futebol do Porto, que é de louvar, levando a EJA a possibilidade da prática desportiva e tudo o que de bom a mesma traz. Mas disso certamente o Diogo nos vai falar.
1: Exatamente, José Ferreira, penso que vamos ter a oportunidade de conversar com a Presidente Regina Mesquita do EJA A verdade é que, lá está, é uma presidente que trabalha aqui e muito em prol do clube, e lá está, é uma presidente que vai para o banco de suplentes, portanto está a acompanhar o jogo muito perto também das quatro linhas, não é um presidente que vem para a bancada e portanto também está aqui em trabalhos ainda neste tempo de descanso, mas a verdade é que penso que dentro de alguns minutos teremos a oportunidade de conversar em direto com a presidente Regina Mesquita. Enquanto esperamos então pela presidente, vamos dizer as incidências desta primeira parte, uma primeira parte que, na minha opinião, foi controlada pela equipa visitante, pelo Desportivo de Canelas, que assumiu as rédeas do encontro até bem perto do final da primeira parte, até bem perto dos 40 minutos, e nesses 5 minutos finais penso que o Eja carregou um bocadinho mais no acelerador e tornou-se uma equipa mais perigosa nestes últimos 5 minutos da primeira parte. Até lá, só deu Canelas, penso, conto aqui pelas minhas anotações, 3 oportunidades claras de golo, fora as outras oportunidades ali, algumas bolas em zona de confusão, em zona de conflito, que poderia ter dado facilmente golo. No entanto, a jogada a perder-se ali no meio da confusão, a verdade é que temos sempre muitos homens junto da zona da bola, o que lá está também dificulta aqui a ação dos jogadores. É um aglomerado muito grande na zona de ação, o que também dificulta a decisão do jogador, tem que decidir muito rápido, a bola também salta muito, o terreno de jogo não ajuda. Lembro que é um campo pelado aqui o Eja, veremos também se é uma das ambições da presidente colocar aqui um relvado sintético, mas isso deixo para ela. Quanto à primeira parte, lá está, o Eja foi superior, o Canelas foi superior, com várias oportunidades de salientar aqui duas do camisa 10 Moreira. A primeira foi um remate já dentro da área, com a bola a saltitar, encheu o pé e valeu a grande defesa de Rui, a defesa da tarde até ao momento. Depois, novamente, Moreira, na sequência de um pontapé de canto, a encontrar espaço no segundo poste e com um cabeceamento que passou muito perto da barra. Depois, logo a seguir, Moreira novamente com um remate fora da área, um remate em arco, e a descrever uma curva perfeita, e passou muito, muito perto do ângulo da baliza do Eja. E depois foi a vez de a tentativa de um golo olímpico do capitão, o estilo, ele que de pé esquerdo, um canto sobre a direita, cobrou direto à baliza, valeu a atenção do guarda-redes Rui. Depois, nos últimos 5 minutos, carregou mais um bocadinho a equipa do Eja. Aliás, o intervalo vem na altura em que o Eja está melhor no encontro, mas mesmo assim sem oportunidades dignas de registro de perigo. Lá está, através de livros ou de lançamentos, é assim que vai tentando criar algum tipo de perigo e algum tipo de aflição na defensiva do Desportivo de Canelas. Pontapés de canto são 6 nesta primeira parte e os 6 favoráveis à equipa forasteira. A nível de golos, não há golos, e a nível de cartões, um cartão amarelo para Jorge Sousa, defesa central do Eja, ao minuto 30, depois de falta sobre o lateral esquerdo Zé Rocha do Canelas. Zé Rocha também já tive a oportunidade de dizer, de criar aqui muito boas dinâmicas no corredor esquerdo, joga a defesa esquerda, mas também muitas vezes em trabalho ofensivo, combina muito bem com os colegas, recebe, levanta a cabeça, combina e vai buscar à frente, ou cria aqui sempre alguma superioridade no corredor esquerdo, e tem sido quase sempre por aí os lances mais perigosos da equipa do Canelas. Ao minuto 43, saiu amarelo para o avançado da equipa do Canelas, Magana, a 77, depois de uma falta dupla. Primeiro amarrou Marcelo, o árbitro deu a lei da vantagem, Marcelo prosseguiu com a bola, entregou a Di Maria, e depois Magana rasteirar Di Maria, e cartão amarelo bem mostrado pelo árbitro do encontro. E são estas as principais incidências desta primeira parte. Estava a ver se avistava a presidente Regina, se tínhamos a oportunidade de conversar com ela agora. A verdade é que continua em trabalhos, continua dentro do balneário. Portanto, espero ter a oportunidade de conversar com ela dentro de minutos. Aproveitamos então para ouvir o comentário da primeira parte do Termas São Vicente, Rio de Moinhos, José Ferreira.
0: Se calhar vamos aproveitar para irmos a estúdio, saber quem são os nossos apoiantes, a quem nós estamos francamente gratos por colaborarem com esta rúbrica Desporto em Direto, que dá a conhecer a realidade do desporto local destes concelhos da região. Na época passada, a Rádio Cooperativa transmitiu 110 partidas. Esta época já vamos em 18, faremos tantas ou mais e daremos a conhecer realidades de clubes desde o escalão mais baixo, como é a primeira divisão da Associação de Futebol do Porto, com o EJA e o Canelas, a divisões maiores, como ontem com o Futebol Clube Penafiel, cujos jogos todos eles são cobertos pela Rádio Penafiel. Aqui, portanto, iremos então a estúdio e volto de seguida para fazer essa análise, esse comentário, esta primeira parte. Até já.
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0: Pois bem. Deixo indicação ao Diogo, se a senhora Presidente Regina Mesquita, entretanto, tiver condições de poder conversar connosco, tem via aberta para interromper o que daqui esteja a ser dito. Certo, Diogo?
1: Claro que sim, se for.
0: Ótimo. Então, análise aqui a estes primeiros 45 minutos, pode sintetizar naquilo que eu já disse há alguns momentos, foi Rio de Moinhos a jogar e o Termas de São Vicente a marcar. O gol de César deu alguma justiça, muita injustiça ao marcador, a igualdade aceitar-se-ia, a vantagem do Rio de Moinhos também se aceitaria. Naturalmente, o Termas São Vicente foi condicionado, passa a expressão, pelo golo muito cedo, está em vantagem, adotou uma postura mais defensiva, mais expectante, jogando no contra-ataque e conseguiu ter efeito fazendo 2 a 0. Naturalmente, também sujeitou com este ataque continuado do Rio de Moinhos a poder sofrer golos, que foi o que aconteceu com um, mas podiam ter sido 2 ou 3, foram inúmeras as possibilidades, mais de uma mão cheia que o Rio de Moinhos teve. Só se viu Rio de Moinhos nesta primeira parte, desta primeira jornada da Divisão de Elite da Associação de Futebol do Porto. Naturalmente, uma equipa que tem 6 jogadores da época anterior, um pouco mais de entrosamento, pode-lhes dar algumas vantagens relativamente ao plantel do Termas, muito modificado. No banco, como já dissemos, orientando a equipa do Rio de Moinhos, está Pedro Monteiro. Pedro Monteiro fez os últimos 14 jogos da época. Ele tinha começado a época no Lixa da divisão da Liga Pro, a principal divisão. Fez 7 jogos, 3 vitórias e 1 ou 2 empates, mas não prosseguiu na equipa, saiu e depois acabou a época no Rio de Moinhos. Curioso, Pedro Monteiro foi o homem do primeiro dos terceiros lugares, ou seja, em 24-25 conduziu o Termas ao terceiro lugar, não se manteve, iniciou a época no Lixa e acabou no Rio de Moinhos. Portanto, Pedro Monteiro, Também, curiosamente, está neste recinto o técnico que conduziu ao terceiro lugar do Termas São Vicente da época passada. Henrique Ferreira, já o vimos por cá. Creio que ele, nesta altura, está ligado aos escalões de formação do Futebol Clube Penafiel, pois nós encontrámo-lo na cobertura que fizemos do Felgueiras Penafiel há uma ou há uma semana atrás, sem ser este fim de semana, no anterior, no sábado, ele estava em Felgueiras, onde nós nos cumprimentámos. Portanto, isto para dizer, coincidência, os dois técnicos conduziram o Termas ao terceiro lugar, se encontram aqui neste recinto, um orientando a equipa adversária, o outro assistindo como amante do futebol que é. Importa ainda dizer, de facto, da fifia de Gilberto, sem consequências, mas ele tentou fintar o seu adversário, que retirou a bola, colocou no centro da área, mas não deu golo. Gilberto percebeu de imediato o que cometeu, levantou o braço, pediu desculpa a todos os seus colegas, mas poderia ter sido um momento caricato para YouTube, para realmente ver uma fifia do Guardião, que está a representar por 6 anos a equipa do Termas de São Vicente. Importante ainda que estiveram a aquecer 2 homens do Termas, com incidência, já recolheram os balneários. Conhecemos se Cristiano Jesus, técnico que orienta o Termas, vai proceder a substituições.
1: Volta a rolar a bola.
0: Já rola aí a bola. Já voltamos então. Para dizer ainda que na divisão principal, a Liga Pro, ontem já se decorreu e realizou o San Martinho, que perdeu em casa com o Lavrense. O Lavrense só sabe ganhar fora, perdeu em casa e ganhou os 2 jogos fora. E hoje, em tempo de intervalo, o Fremonde vence o Aliados por 1-0 e o Aparecida está a vencer por 3-1 em casa do Pedras Rubras. A marcha do marcador foram aqueles 2 golos iniciais que dissemos, do João Vítor aos 10 minutos, Bacar aos 19, mais tarde Carlos fez o 3-0 aos 38 minutos e depois o Pedras Rubras, em cima do intervalo, fez o 3-1, ou neste caso 1-3, porque é uma partida Pedras Rubras Aparecida, é disputada na Maia, portanto o Pedras Rubras está a perder em casa em tempo de intervalo por 3-0 com a equipa do Aparecida, que começou o campeonato deslocando-se a Friamunde e aí perdendo 4-2, em partida que a Rádio Clube Penafiel transmitiu. Na segunda jornada recebeu o Aliados Lordelo e conseguiu um empate a 2, depois de estar a perder por 2-0. Enfim, uma partida muito disputada, com muito, muito Aparecida. E agora Aparecida, depois de uma derrota e um empate, luta pela primeira vitória neste campeonato muito competitivo da Liga Pro. Então, prosseguimos daí, o essencial daqui estará dito. Não foi possível acompanhar as palavras da Presidente. Pode ser que no final da partida isso seja possível, Diogo, e teremos muito gosto em partilhar, que ela possa partilhar o auditório Rádio Clube Penafiel, o que é um bocadinho da realidade do EJA, deste clube da primeira divisão, que ela foi buscar aos bastidores, ao armário, e lhe voltou a dar vida, naturalmente com uma equipa de outras pessoas, que não sozinha, mas é de louvar, pois ela é uma jovem de 25, 26, 27 anos, e portanto é muito meritório em prol da terra, dar de si em prol de todos. Prosseguimos aí, Diogo, para essa segunda parte do EJA Canelas. Aqui ainda não se vislumbra ninguém, nem equipa de arbitragem, nem equipas no relevado do Complexo Esportivo das Termas.
1: Muito bem, José Ferreira, aqui já rola a bola há 2 minutos e qualquer coisa, começa melhor agora a equipa do EJA com uma oportunidade, bem, foi de muito longe, mas foi uma tentativa, remate do camisa 10 Macedo, quase surpreendia o guarda-redes Bruno. Bem, a verdade é que não foi possível falar com a Presidente Mesquita, mas a verdade é que lá está, mostrou-se sempre também muito atarefada aqui no tempo de descanso e claro, não teve oportunidade e seguiu-se agora também para o banco de suplentes, ela que é a delegada ao jogo também, portanto ocupa lugar no banco de suplentes. Esperemos no final do encontro então ter aqui a oportunidade de escutar a Presidente Regina Mesquita. É um arremesso agora para a equipa do Canelas, vai ser longo, como tem sido habitual nesta tarde. A linha de grande área é sensivelmente 2, 3 metros até à linha de fundo e agora parece que a bola bateu no braço, não teve a mesma opinião o árbitro do encontro e é novo arremesso. Campo de dimensões reduzidas, qualquer lançamento a meio do meio campo para a frente sai para a área. Já está, novo arremesso. Lá para a zona de confusão, limpa a defensiva do EJA. Agora pontapé para a frente, vai lá o Di Maria no ataque, mas bem a defensiva a resolver foi camisa 4, Tiago Soares. A resolver de cabeça e a evitar males maiores, porque Di Maria já ia desenfreado por aqui fora, e caso a bola passasse o Tiago Soares, seguia no frente a frente com o guarda-redes Bruno, e depois lá está, veríamos se Di Maria conseguiria introduzir o esférico na baliza, mas lá está, isso são os ses, e os ses não existem no futebol. Valeu então o corte de Tiago Soares. Temos também agora um jogador do EJA no chão, a precisar de assistência, já foi autorizado o fisioterapeuta da equipa da casa, portanto vamos até às termas de São Vicente para ver se já reatou a segunda parte, José Ferreira.
0: Não, as equipas ainda estão em fase de ativação, o Rio de Moinhos já está mais ou menos posicionado no recinto de jogo. Os homens do Termas continuam aqui precisamente à minha frente. Este lado tem um bocadinho de sombra no relevado sintético, uns 2 metros, e portanto foi aqui junto à lateral, mais 2 metros para fora da linha que divide ou que marca o recinto de jogo, e portanto foi aqui que eles fizeram essa ativação. Agora preparam-se para reiniciar a partida, que provavelmente vai acontecer a breves instantes, e que naturalmente disso teremos conhecimento. Aparentemente não houve substituições, disso não nos apercebemos. O delegado da Associação de Futebol também está pronto, o árbitro vai apitar para o início da partida, coisa que fará, ele está a receber por auricular indicações, desconhecemos com os seus colegas, olha para o cronómetro e vai apitar. Inicia-se a partida aqui nas Termas, com saída de bola para a equipa da casa, que agora está posicionada defensivamente no nosso lado do campo. Há pouco, na primeira parte, muita do jogo decorreu no lado oposto ao que nos encontramos. Se o teor da partida for o mesmo, vai-se passar aqui mais perto de nós, mas isso é o que o tempo de jogo vai indicar, se continuará o Rio de Moinhos em busca de um resultado diferente, ou se vai ser um jogo mais partido, mais dividido entre as equipas. É assinalada uma falta sobre um homem do Rio de Moinhos no círculo central. Samuel Cunha vai lá auxiliar o jogador a levantar-se, já o fez, a bola já é colocada, mas há o corte dos homens do Termas, mas é o Rio de Moinhos que fica com ela. O corte não foi, enfim, foi eficaz, mas a bola ficou. Agora lança-se para o chão o homem do Rio de Moinhos, quereria uma penalidade, o árbitro em cima do acontecimento diz que não, Elísio segura a bola e vai colocá-la, mas Dinis corta, vai ser lançamento lateral para o Rio de Moinhos, precisamente em frente ao banco do Termas São Vicente. O lançamento vai ser feito, já foi, pelo lateral, a bola Rui Cruz, a bola agora aqui para Pisco à nossa frente, já no meio campo ofensivo. Tem à larga um adversário, passa aqui para Pitão, o jovem centrou, mas não tem ninguém dentro da área, é a defensiva do Termas que alivia, volta a aliviar, fica em Nelinho, Nelinho liberta-se de um opositor, mas ele não desiste, era de facto Diogo, agora Diogo acaba de fazer, o árbitro diz que não, não é falta, está a bola em jogo, mas muito bem Garcês num gesto de deixar a bola passar para os... Ai meu Deus... Cremos que não foi intencional, mas há um toque na cara do lateral Cláudio no rosto de Pisco. Pisco vai a passar, ele abre os braços, eu creio que ele nem saberia que ele iria passar, mas não foi bonito de se ver e de sentir, deve ter sido ainda pior, e por isso, ai meu Deus, que me ouviram dizer, porque foi de facto um toque no rosto absolutamente involuntário de o lateral Cláudio. Agora é o Termas que tenta rapidamente construir o jogo no meio campo opositor. Padilha agora abre para o lado oposto, fica no lateral esquerdo, já está todos no meio campo do Rio de Moinhos. A bola para Padilha tentava tabular com o lateral Cláudio, que representa pela primeira vez a equipa. É um jovem angolano que tem em Portugal 2 épocas no Almodóvar, equipa do Alentejo, muito sul do Alentejo, já muito colado ao Algarve, e uma no Imortal. E agora vem representar o Termas aqui ao norte, portanto é alguém que vem muito do sul do país para representar uma equipa do norte. E há pouco também vos disse que Padilha veio do Moncorvo, com outro atleta que veio do Moncorvo, mas que representava o Rio de Moinhos. É um erro que retifico. Quem também esteve no Torre do Moncorvo na época passada foi Zé Du, um angolano, e que está a fazer parte do plantel do Termas e que está disponível no banco de suplentes para que Cristiano Jesus possa utilizar. Vai Pisco, Pisco coloca para Garcês, Garcês não consegue controlar no interior da área, pedia que o seu colega César se dele aproximasse, mas na verdade não houve bom domínio. Agora falta sobre o homem do Termas, a meio do meio campo defensivo do Termas, é o Termas que vai sair a jogar, creio que é Padilha, quem falávamos há pouco, camisola 15, não, ele atrasa para trás para Davi, camisola 4, que já colocou em Cláudio, Cláudio, o jovem angolano, que na verdade representa por esta primeira época, que esteve a representar o Imortal de Albufeira a época passada, atleta de estampa física considerável, enfim, relativamente alto, é um lateral esquerdo que não é tão comum ver-se, e agora o Termas continua com a bola nos pés, trocando entre os seus defesas centrais, David para Pedro Ricardo, Pedro Ricardo prossegue no recinto de jogo, avança, está na linha do meio campo, agora é buscado cá deste lado, mas há o cabeceamento da defensiva do Rio de Moinhos, continua Padilha, Padilha para o lateral esquerdo que já citámos, volta a bola para trás, tanto a bola mais tempo nos pés dos homens do Termas, mas sem conseguirem construir a defensiva do Rio de Moinhos muito subida, agora nas costas a bola lançada dos defensores do Rio de Moinhos, mas foi com muita força e perde sem que fosse possível ser, enfim, ganha dentro do recinto de jogo pelo avançado Nelinho do Termas São Vicente. A partida prossegue aqui, nós levamos já 5 minutos desta segunda parte, o resultado mantém-se com a vantagem mínima para o Termas. Aí o 0-0 mantém-se, Diogo?
1: Exatamente, mantém-se o nulo José Ferreira, mas teve à vista o golo do Desportivo de Canelas. Valeu novamente Rui, com uma grande intervenção. É um livre para o Canelas, bola pingada lá para a área. Rui sai da baliza corajoso. Limpa agora Di Maria, agora a despachar de qualquer forma precipitado o avançado da equipa do Eja. A não ficar com o esférico, tinha tempo, poderia ter segurado, permitir que a equipa subisse, no entanto foi algo precipitado, Di Maria. Saiu também um cartão amarelo para Adão, número 13 da equipa do Eja, falta sobre estilo, não, falta sobre Emanuel, assim é que foi, camisa 20 e cartão amarelo, ele que foi rasteirado por trás, Emanuel, por Adão, e o árbitro da partida a mostrar então a cartolina amarela para Adão, vai vencendo em cartões amarelos a equipa do Eja, são 2 para o Eja, 1 para o Desportivo de Canelas, isto no que diz respeito aos cartões amarelos. 0-0 no placar, já levamos 57 minutos de jogo, mantém-se um nulo, teima em aparecer o golo. É o Canelas agora a construir, bola a chegar aqui até ao lado direito. Tentava chegar até ao Soares, mas leva a melhor agora o Adão. E agora Adão também a ir ao chão, depois de choque com Mateus, o brasileiro. Já não estava lá, é verdade, é que limpa o esférico, depois também limpa o homem. E foi ao chão Adão, fica a protestar com o brasileiro Mateus. Mas a verdade é que fez um corte em primeira instância e só depois é que atingiu o adversário. É arremesso de linha lateral. Estava confuso o defesa central Valério. Pensava que era livre, mas a verdade é que é lançamento. Tentava jogar a equipa da casa. Bem Magana agora a passar, camisa 77, passa pelo segundo, a ser rasteirado e é falta. É falta e temos cartão amarelo. Cartão amarelo, desta vez, bem, não consegui decifrar para quem foi, mas sai cartão amarelo para o defesa, parece-me que foi um dos defesas centrais da equipa do Eja, e falta sobre Magana, e agora é um livre que pode ser perigoso, temos lá 2 homens junto à bola, um deles é o capitão Estilo, e também o camisa 10 Moreira, veremos qual deles é que irá alvejar a baliza à guarda de Rui. ou se sairá cruzamento. Bem, o que tudo indica, sairá direto. São quatro homens na barreira. Atenção, estilo, capitão, parte para a bola de pé esquerdo, direto à baliza, encaixa. Encaixa Rui, a verdade é que o remate saiu fraco. E à figura do guarda-redes Rui. Rui a não perder tempo, a mandar um balote lá para a frente. Ganha às costas o centrocampista Bruno, fica com o esférico. É o Eja no ataque, Bruno à espera de apoio, a combinar mais atrás com o Di Maria, mas precipitado Di Maria a perder o esférico. Vai lá o capitão a recuperar, agora muita luta aqui na zona do meio campo e vai novamente para o ataque o Desportivo de Canelas. É o Magana, agora irá ao chão, mas não há falta. Também tive essa opinião. Conseguiu desviar a bola do seu adversário, mas já ia em esforço, portanto não foi o contacto que o levou ao chão. Vem agora o centrocampista do Eja com uma finta a despachar agora de pé esquerdo lá para a frente. Tentava segurar na cabeça ao Ruben. É o Di Maria agora de muito longe. Di Maria não defende a primeira, defende a segunda, Bruno. Os remates, bem, apesar de não serem muito fortes, conseguem trair facilmente o guarda-redes porque a bola pincha muito, salta muito e muda também muito, muito facilmente de trajetória, o que fica difícil a ação dos guarda-redes. É o Canelas do ataque, agora o jogo está ligeiramente partido. Arremesso vai sair longo, mas tempo de alterações para a equipa da casa. Sai o camisa 25, Renato, e entra o camisa 23, Vítor Lopes. E é precisamente a presidente Regina Mesquita quem está com a placa das substituições. Veremos quem é o segundo elemento que vai sair, parece-me ser o Ruben. Exatamente, sai o Ruben e a entrar o camisa 18, parece-me, que é António Leal. Exatamente, António Leal. Sai Ruben e entra António Leal, mas ainda sem a permissão. Ainda sem a permissão, agora para entrar, estão lá mais dois homens. Não consegui decifrar o que é que se passou aqui. É arremesso agora para o Canelas. Bola longa lá na área, sai o cabeceamento, encaixa. Sempre com muito perigo estes lançamentos de linha lateral. São praticamente cantos e leva sempre muito perigo. Arremessa com muita força o homem. Atenção, passou, é perigoso, é para o Eja, sai da baliza a punho. Ainda vai mexendo. É o camisa 10, é o Macedo quem tem o esférico. Bem Macedo, passa a deixar no colega, já está dentro da área, é para dentro que puxa, é o remate! Grande defesa de Bruno, foi o recém-entrado Vítor Lopes, parece-me, que arriscou este remate. E é lançamento para o Eja, está melhor no encontro o Eja. Nestes instantes, vai criando aqui algum perigo, já a combinar, lançamento, não saiu longo, saiu curto, não surpreendeu e sai o Canelas para o ataque, está a partir, como já informei, é o Canelas, vem agora, bola aqui para o lado direito, à procura do Magana, fica com o esférico, tem a passar o estilo nas costas, bem jogado por Magana, estilo dentro da área, remate e golo! Está feito o primeiro golo!

0: Canela, Zé pelo capitão, estilo, é ele quem faz o primeiro nesta época, é ele que abre as contas no placar nesta tarde em Eja. O capitão, camisa 69, capitão de equipa, estilo, um remate com a ponta da bota, de bico, de primeira. E só assim é que dava estilo, a surpreender o guarda-redes Rui. Grande golo, a tirar do alcance o esférico do guarda-redes Rui. Está feito o primeiro, adianta-se a equipa forasteira por intermédio de estilo. O capitão a mostrar como se faz, mas grande jogada também de Magana, a segurar o esférico e depois a dar mais à frente. O futebol, quando é simples, é bonito. Magana segurou, um toque para segurar, um toque para entregar, jogou a dois toques, isolou o estilo, entrou dentro da área e um remate com a ponta da bota rasteiro. A surpreender, Rui, está feito o primeiro. Ora, olha o Eja na resposta, arremesso, a combinar, é o capitão de pé esquerdo, cruzamento lá para a área, limpa a defensiva do Canelas. Ainda vai mexendo lá nas alturas, muita luta. E arremesso para o Canelas, respira a equipa forasteira, adiantou-se ao minuto 62, menos de meia hora para se jogar, veremos como vai reagir a equipa da casa a esta desvantagem. Para já é o Eja no ataque, agora um remate muito longe, a bola sobe muito, mas não causa perigo. E neste momento temos 20 minutos desta segunda parte. O resultado mostra Eja 0, Desportivo de Canelas 1. Vamos ver como está o jogo nas Termas de São Vicente com o Termas Rio de Moinhos. José Ferreira.
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2: Foi oportuna a paragem para este espaço aos nossos parceiros, pois na verdade esteve a ser assistido a André, os jogadores aproveitaram para uma pausa técnica para ver água e receber indicações, desconhecemos se a assistência a André foi de facto uma ordem vinda do banco. Agora é o recém-entrado Gustavo que caminha pelo lado esquerdo do ataque do Termas, tentando ganhar vantagem, ganha sobre Francisco, flete para o centro do recinto de jogo, a bola sobra, vai ser o remate por cima da baliza, o remate Rodrigo, o médio ofensivo da equipa do Termas, numa investida de o homem que entrou aos 54 minutos, Gustavo. Entrou ele e Joel para o lugar do capitão Filipe Máximo e Gustavo para o lugar de Hugo Ribeiro. Foram aos 54 minutos as duas substituições de Cristiano Jesus para a equipa do Termas e assim se mantém. Mantém-se três homens a fazer exercícios de aquecimento no Rio de Moinhos e, curiosamente, também três aqui do lado do Termas de São Vicente. Logo veremos se mais alterações se anunciam ou não. Entretanto, poderemos dar conhecimento da Taça de Portugal. Já sabe que ontem o Felgueiras ganhou ao Naval. O Penafiel eliminou, é verdade, a União Desportiva Oliveirense em Oliveira das Meias. Hoje já o Sinfães perdeu em casa com Leixões. O Aves, o Desportivo das Aves, foi vencer ao Sintrense por 2-0. O Amarante foi vencer à Ponta Barca por 2-0. O Alpendurada venceu por 3-0 o Mação. O Bragança deu 6-1 ao Seluricense. O Vão Barralense perdeu em casa com o Vizela por 1-0, o Paredes ganhou por 5-1 ao Maria da Fonte, isto as equipas aqui da região. Falta ainda o Marco Maia, que começou à mesma hora deste jogo e do qual não temos ainda resultado. Novamente uma abévia parecida com a de Gilberto há pouco, neste caso agora foi David, que acaba por chutar contra Garcês, e a bola encaminha-se para a baliza, sendo que foi Gilberto que desta vez fez a dobra ao seu colega, impedindo o golo, pois de facto Davi rematou contra Garcês, muito oportuno, muito em cima, para impedir que a bola fosse para o campo oposto e no caso pudesse ir para a baliza adversária. Ora, é o Rio de Moinhos com a bola em sua posse, o jogo tem estado um pouco mais equilibrado e nós já levámos desta segunda parte 18 minutos e meio, não há o mesmo ascendente que existiu do Rio de Moinhos na primeira parte, pese a haver mais posse de bola para o Rio de Moinhos. A bola ia ser lançada para Garcês, é ele que fica, dá um ligeiro toque para Pisco. Pisco sofre a intensidade e consegue aguentar, é Pitão fica aqui com ela junto à lateral, atrasa um pouco para Alex, era para Diogo, Pitão tem Cláudio à frente, vai buscar a linha de fundo, centrou para tentar ganhar o canto, não consegue, a bola fica em Padilha pontapeia contra Pitão e a bola sai pela linha de fundo, pontapé de baliza para o Termas, pontapé de baliza para Gilberto, poder colocar a bola em jogo, logo se vê se vai sair a jogar ou não, tem os defesas centrais abertos, mas em bom rigor, sim, saiu a jogar, agora a bola para David, David para Padilha, Padilha para David, David busca agora o homem Gustavo que entrou há pouco, volta a bola para Padilha, e portanto saiu a construir o Termas, mas sem sucesso, pois a bola ficou logo nos pés de César, o homem do gol.
3: E é gol. Canelas volta a marcar a equipa forasteira e é por intermédio de Tiago Soares ao segundo poste, camisa 4 a fazer o gosto ao pé, um cruzamento que sai ao segundo poste, estava lá na zona de confusão, na zona de barulho, mas no momento certo a efetuar um remate potente e novamente a bater o guarda-redes Rui. Amplia a vantagem a equipa do Canelas, está feito o segundo por intermédio do camisa 4, Tiago Soares, lateral direito, amplia a vantagem, vai vencendo por 2-0 o Desportivo de Canelas, quando levamos neste momento 71 minutos, o resultado mostra EJA 0, Canelas 2. Seguimos nas Termas de São Vicente, José Ferreira.
2: Mais uma excelente oportunidade do Rio de Moinhos, mais uma excelente oportunidade, uma boa jogada. César ganhou a linha ao seu opositor, centrou para o coração da área onde estava Garcês, controlou no peito, deixou cair e quando se vira fazer o remate, ele faz, mas contra o corpo de um adversário. Foi uma excelentíssima oportunidade, mais uma para o Rio de Moinhos poder chegar à igualdade numa fase em que o Termas estava próximo da área do Rio de Moinhos, perde-se a bola por Nelinho para o lançamento lateral para a equipa do Rio de Moinhos. Já é o Rio de Moinhos que tenta encontrar e bem Pisco, Pisco ganha. E não há fora de jogo, já entrou dentro da área, vejamos o que ele vai fazer, estará cansado. Pôs a bola de calcanhar por trás da outra perna para tentar ganhar vantagem a David. mas David ganha-lhe a bola e a oportunidade perde-se. Ele não rematou de primeira, tentou livrar-se do seu opositor, não o conseguiu. É novamente Rio de Moinhos tentando construir. Padilha faz falta sobre Alex. Vão haver substituições na equipa do Rio de Moinhos. Pedro Monteiro dá indicação a dois dos seus jogadores que chamou. Já vamos ver quem são. Para já há falta favorável ao Rio de Moinhos, descaído para o lado direito do seu ataque e a meio do meio campo ofensivo. É Alex que está sozinho junto da bola. Aproxima-se agora Pitão, lateral direito. Também o Rio de Moinhos, o Termas aparentemente pede para chamar alguém. A bola já foi colocada e ao segundo posto da Ramas, ao desvio do defesa central, é David que corta a bola pela linha lateral. No lado oposto ao que nos encontramos, vai ser o lateral Rui Cruz que vai fazer o lançamento. Vejamos se a substituição vai acontecer agora. Está um homem do Termas caído no coração da área e de novo o fisioterapeuta, enfermeiro, massagista, desconheço o título do senhor, que se desloca para um dos jogadores do Termas. As indicações de Pedro Monteiro aos homens que irão entrar, também o seu adjunto. É chamado ao banco também um jogador do Termas. Vejamos o que acontece, mas o jogo aqui está parado e acho oportuno poder prosseguir daí, Diogo.
4: Muito bem, José Ferreira, aqui o jogo está animado e lá está, agora o jogo partiu-se de uma vez por todas, 2-0, e está muito mais confortável agora o Desportivo de Canelas, que encontra mais espaço para jogar. Tivemos também alterações na equipa do Canelas, saíram os dois que estiveram na jogada do primeiro golo, saiu o Estilo, o capitão, quem marcou o golo, e saiu o Magana, quem assistiu o Estilo, para entrar o camisa 17, Ruizinho, e o camisa 7, Diniz. Camisa 7, Diniz, que foi o melhor marcador do campeonato na época transata. Já tive a oportunidade de adiantar esta informação no início do encontro. Ele que apontou 18 golos no campeonato na época transata, foi o melhor marcador desta série. Curiosamente também a Série 2, a série onde constam as equipas de Penafiel, Marco de Canaveses e também de Baião. Mas maioritariamente equipas de Penafiel nesta Série 2, e foi então Diniz, o camisa 7, o melhor marcador dessa edição do campeonato, e ele que já esteve bem perto também fazer o gosto ao pé nesta jornada inaugural. Em poucos minutos apareceu isolado no frente a frente com Rui, e de pé esquerdo enviar o esférico ao lado da baliza. Está melhor o Canelas, já antes do golo se adivinhava, antes do segundo, porque houve também uma jogada em que a bola bateu duas vezes na barra no mesmo lance. Portanto, já tinha sido aqui um duplo sinal de perigo para a equipa forasteira, que ameaçava o segundo golo, e esse golo que veio a acontecer minutos depois. Agora a ser rasteirado Diniz, vai sair amarelo para Bruno, e é vermelho direto. É vermelho direto para Bruno. Bem, a verdade é que não tinha hipótese de jogar o esférico, foi só para deitar o homem ao chão, mas acho que também o vermelho sai uma decisão algo precipitada, mas a verdade é que recebe ordem de expulsão o centrocampista Bruno, de falta depois de rasteirar Diniz por trás. Portanto, a entender aqui o árbitro, que não tinha qualquer intenção de jogar o esférico, e então a dar cartão amarelo para Bruno, e outra contrariedade para a equipa da casa, para a equipa orientada por Tiago Ferreira, que além de estar em desvantagem no marcador, está também em desvantagem no que diz respeito ao número de atletas. Está agora reduzido a 10 unidades a equipa do EJA. Portanto, se a missão já era difícil, muito mais complicada se tornou a partir do momento em que Bruno foi expulso. Está a precisar de assistência o Diniz, está a precisar de assistência, portanto, podemos prosseguir nas Termas de São Vicente com o Rio de Moinhos, José Ferreira.
2: Pois aqui operaram-se as substituições aos 70 minutos, uma para o Termas, terceira substituição, a saída do ponta de lança e marcador de um dos golos, Diniz, para a entrada de Chico Francisco, camisa 9, e que agora começa a haver um bocadinho mais de quesilhas entre os jogadores. O árbitro, enfim, tenta controlar a situação. dizíamos, essa substituição na equipa do Termas, operada pelo técnico Cristiano Jesus, e também é dado agora tempo para a pausa e hidratação, mas as duas substituições são então a saída no Termas de Francisco para a entrada de Rui Menezes. Rui Menezes já fazia parte do plantel da época passada, e também a saída de Pisco, extremo esquerdo, para a entrada de Maicão, que assim faz também a sua estreia, o brasileiro que esteve nos Açores, também é uma transição dos Açores no Lusitânia e no Madalena, 3 épocas, uma no Lusitânia, 2 no Madalena, e agora passa a representar a equipa de Rio de Moinhos, camisola 25, Maicon Jesus, 27 anos, e que tem assim a oportunidade de jogo para fazer os últimos 20, 25 minutos de partida. É pausa de hidratação, fará sentido certamente que vejamos como estão as coisas a decorrer em Ege.
4: Muito bem, José Ferreira, agora o jogo está mais quente, novo cartão amarelo agora para o capitão da equipa da casa, Marcelo. Lá está, agora a perderem a cabeça, a perderem a paciência, os jogadores da equipa da casa estão em desvantagem no marcador por 2 bolas, estão também em desvantagem numérica, estão reduzidos a 10 unidades devido à expulsão de Bruno, camisa 8, centrocampista da equipa do Eja. Portanto, agora temos uma missão muito mais complicada para os homens da casa, muito mais facilitada para os forasteiros. É Diniz a jogar lá na frente, a dominar o esférico. Já passou o Diniz, mas no entanto vale a atenção defesa central Jorge a usar bem o corpo e depois a sofrer falta, e é falta a favor da equipa do Eja. Tivemos também uma alteração na equipa da casa, saiu o camisa 29 Fábio Oliveira e entrou o camisa 22 Pedro Santos. Vai tentando o Eja chegar lá para a frente com um pontapé, atenção, parecia que a bola ia saltar mais e que poderia trair o guarda-redes Bruno, mas está atento o guarda-redes da equipa do Desportivo de Canelas. Vai jogando agora a equipa da casa, com o pontapé lá para a frente, a dominar na peitaça o Emanuel, vem a combinar agora aqui ao centro com o Moraes, com o Martins, assim é que é, tentava lançar lá pelo lado esquerdo, vá lá a tensão da defensiva do Eja. Agora a bola a andar de cabeça em cabeça, aí está, terceira cabeçada seguida, tira agora de qualquer maneira o número 22 lá para a frente à procura de Di Maria. Di Maria a disputar lá nas alturas com o defesa central, o Rafa Alex, leva a melhor o Rafa Alex, ainda lá o Rafa Alex e despacha agora pela linha lateral, é arremesso para o Eja, já cobrado, é o capitão quem tem o esférico, é o Marcelo, tentava combinar lá na frente, vá lá a atenção do brasileiro Mateus, a combinar agora ao centro, deixa lá para o camisa 17 da equipa do... E atenção, sai agora um remate, tentava surpreender o jogador do Eja, no entanto a bola não levar a direção da baliza. A arriscar mais agora o treinador do Eja, a colocar 2 homens, Di Maria estava muito só lá na frente, agora tem lá o apoio do camisa 23, o Vítor Lopes, que se junta lado a lado com Di Maria. Mas a verdade é que lá está, a expulsão veio aqui dar uma dor de cabeça maior ao técnico Tiago Ferreira, quando ele decidiu arriscar mais, bem, perder um homem, e fica mais difícil. Lá está, o jogo vai estando mais partido nestes instantes finais. É o Canela de despachar lá para a frente, atenção, passou o Diniz, a dominar o esférico, Diniz de pé esquerdo, vai tentar de longe, não, encontrar o colega, mas fora de jogo, precipitada a equipa agora do Canelas, tinha tempo, tinha espaço para fazer melhor. E vamos ter uma alteração na equipa do Canelas. Sai o camisa 10 de Moreira. E parece-me que entra o camisa 8. Camisa 9, KH. É sim o nome que temos deste atleta. KH, camisa 9. Entra ali para avançado centro. Já refrescou a linha ofensiva toda o técnico Márcio Ribeiro. O Eja no pontapé lá para a frente, sai corajoso Bruno, da punho, e a bola a passar, mas vale Valério na cobertura, a atrasar para o seu guarda-redes Rui de qualquer maneira, com um chutão lá para a frente, a desganhar lá nas alturas, e agora de cabeça perdida o capitão Marcelo, a atingir na face o Emanuel, fez vista grossa ao árbitro do encontro, a perdoar aqui uma possível segunda expulsão para a equipa da casa. Mas a verdade é que Emanuel tem de ter mais cuidado com estas abordagens. Não quis saber da bola, quis apenas saber do homem. parece-me que fez mesmo vista grossa ao árbitro do encontro e a não querer estragar ainda mais o jogo, porque lá está, caso marque alguma coisa, teria que ser para dar cartão amarelo. Caso seja cartão amarelo, também seria o segundo, vinha para a rua, o capitão Emanuel. O capitão Marcelo, assim é que é. É o remate agora de muito longe, mas a bola a passar longe da baliza do Eja. Mas está melhor o Desportivo de Canelas e, claro, o segundo golo veio fazer bem à equipa, veio relaxar, veio dar tranquilidade. E a expulsão para a equipa do Eja também veio trazer ainda maior tranquilidade para a equipa da casa e maior intranquilidade para a equipa da casa e maior tranquilidade para os forasteiros. Assim é que é. Nota-se que a equipa do Eja está mais nervosa nestes minutos finais. É agora um pontapé lá para a frente, a dominar de cabeça, mas não consegue ficar com o esférico, o extremo esquerdo da equipa do Canelas, e é pontapé de baliza. Neste momento estão decorridos 84 minutos de jogo. O resultado aqui em Eja mostra, atenção, é perigoso. Olha o Canelas lá no ataque, é o brasileiro Mateus, sofre a falta e é um livre perigoso. E é um livre perigoso, Mateus a fugir, a ser amarrado pela camisola. E é um livre em descaído ligeiramente para o lado esquerdo.

0: numa altura em que se entusiasmam os adeptos do Desportivo de Canelas, vão cantando, incentivando também pelos amarelos de Canelas. Sentem que a vitória está perto, que já não vai fugir nesta estreia. A vencer no derby, entrada de pé direito, pontapé de canto, agora muito longo. E a bola perde-se pela linha lateral. Neste momento temos então 85 minutos. O resultado mostra EJA 0, Desportivo de Canelas 2. Vamos acompanhar o jogo do Termas São Vicente de Redemoinhos. José Ferreira.
1: Eu acho que vamos a estúdio, vão acontecer substituições aqui, vamos saber quem são os nossos parceiros, voltaremos com as substituições ocorridas.
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Sim. Peço desculpa. A partida está a prosseguir. As substituições já aconteceram. Foram duas para cada lado. E agora um pontapé de alívio em direção ao meio campo. André vai segurar a bola. Vejamos fora da área, mas acaba por a pontapear para fora. Lançamento favorável à equipa do Termas de São Vicente. Nós já levamos 37 minutos e meio desta segunda parte. É chamado mais um homem do Rio de Moinhos para a última substituição possível. Vamos já ver quem foi. As substituições operadas no Rio de Moinhos foi a saída do avançado Garcês para o ponta de lança Mila. Mila entrou para o lugar de Garcês e também a saída de César, o homem do gol do Rio de Moinhos, para a entrada de Diniz. Outro Diniz, que não o Diniz que já saiu no Termas, há dois jogadores com nomes iguais. Neste caso entra em campo, Diniz é precisamente quem tem a bola, busca mudar de campo e lado para o oposto, encontrando um dos homens também já entrados nesta segunda parte, que é precisamente Maicon. A bola acaba por ir parar às mãos do guardião Gilberto, que já colocou aqui no camisa 30. O camisa 30 também é o homem entrado agora, é Luís Pinto. Luís Pinto, defesa direito, entrou para reforçar a equipa, que passa a ter 5, ele está a funcionar como defesa central, pois o defesa direito continua do lado de lá, o Luís Pereira. Portanto, Luís Pinto saiu Nelinho, o extremo, para o reforço da equipa, da parte defensiva da equipa do Termas São Vicente. Cristiano Jesus aposta em vencer a partida e, portanto, reforçar o setor defensivo. Vê-se precisamente Luís Pinto ao corte agora de Luís Pereira. Luís Pereira liberta-se dela com pontapé de imediato para a frente. Ela sai pela linha

0: lateral junto da zona do meio-campo e vai estar a última substituição. Vai sair, queremos, o camisa 14, que é Diogo, para a entrada. Não sabemos quem é a substituição, não aconteceu. A partida prosseguiu, o lançamento lateral já está feito. É precisamente o 14 que tem a bola e falamos de Diogo. E agora acaba por ser o corte pela linha do fundo, ponta, pé de baliza. Agora sim vai-se dar a substituição. É o número 18 que entra, o número 18, Rui de Moinhas, é Samu, médio centro, para o lugar do médio centro Diogo. Portanto, Samu entra para a equipa de Rui de Moinhas. Quando vamos 40 minutos de tempo de jogo, deu-se esta substituição na equipa do Termas de São Vicente. Gilberto coloca a bola para jogo, a partir do pontapé de baliza. A bola fica nos pés dos homens de novo. Não, era do Rio de Minas, mas perderam. Entretanto, já ganharam, já perderam muita disputa ali no círculo central. É agora o Termas, os adeptos levantam-se, que está a aproximar-se da área, flete para o interior, fintou, não, perdeu a bola o avançado, e agora sim é o Rio de Minas a construir. Alex, muito bem, simulou que há bola, mas deixou passar, ultrapassou dessa forma Luís Pereira, e a bola já está em Maicão. Maicon junto à linha lateral, atrasa a bola um pouco, é o Rui de Moinhos completamente instalado, passa agora aqui para Diniz. Diniz segura a bola, mas tem Gustavo, vai-se com tudo à bola, é uma coisa. Agora sim o corpo de Gustavo, esforçado, recebe os aplausos dos seus adeptos. Elísio vai controlar a bola, impedindo-a de chegar ao avançado entrado há pouco tempo, Mila. O jogo mais partido, o Rui de Moinhos tudo fazendo para chegar ao gol da igualdade, o Termas jogando mais no contra-ataque e só no contra-ataque, a linha de 5 perfeitamente definida, é o Rio de Moinhos novamente que se aproxima, vem atrás, agora a bola em Rui Cruz aberta para Maicão, Maicão vai atacar o adversário, vai centrar, centrou, mas é a defensiva do Termas que alivia, a bola fica em Pitão, Pitão remata de longe. Ele deverá ter um bom remate, porque há pouco não livre, toda a gente foi para dentro da área, a bola foi atrasada para a entrada da área para Pitão rematar, e o remate foi um pouco ao lado da baliza. Também já houve um canto favorável à equipa do Termas, mais um, aliás, o Termas já tem 7 cantos nesta partida, 4 na primeira parte, Termas não, Rui de Moinhos, 4 na primeira parte e 3 na segunda, e num desses, de facto, houve um cabeceamento do defesa central Dani, e a bola saiu um palmo acima do travessão, e portanto o gol não aconteceu. O Termas tem apenas um canto na primeira parte ao longo de todo o jogo. Ora, está a partir de final. Isto é um atropelo, vai ser cartão amarelo, vai ser mostrado ao camisa 18, entrado em campo agora há alguns segundos, Samu. Samu vê o segundo cartão amarelo. Curiosamente, os cartões amarelos são para os homens do Rio de Moinhos, 2, Samu, antes disso, tinha visto Garcês, também por um pequeno atropelamento. Nós já levamos 87 minutos de jogo. A partida caminha para o fim. Poderemos partilhar convosco que o Friamundo aumentou a vantagem sobre Aliados Lordelo, 2-0, e dizer-vos também que o Aparecida continua a vencer por 3-1 em Pedras Rubras. Vai ser aqui livre favorável à equipa do Termas, é Joel que vai colocar a bola em jogo, o ar da indicação para se repetir a marcação, vai acontecer.
1: Final da partida em Eja, vitória do Desportivo de Canelas por 2-0 sobre o Eja. Força.
0: Muito bem, aqui mais uma substituição, a entrada de Zé Du, outro homem que veio do Moncorvo, tal como Padilha. Padilha já saiu, agora entrou Zé Du, não deu para perceber quem saiu para dizer a verdade. Para todos os efeitos, o jogo prossegue e a bola morre nas mãos de André, numa investida pouco decidida do Termas São Vicente. Aliás, posição irregular fora de jogo foi marcado. Está Dani com a bola, avança com ela. Vai agora ter a pressão de um opositor, passa para Elísio, outro colega de posição de defesa central. Ele brilhou como lateral esquerdo no Penafiel e noutras equipas de outros patamares. Agora representa pela terceira época consecutiva o Rio de Moinhos. É Maicão, Maicão flete para o interior do recinto de jogo. Coloca a bola no avançado Mila. Rui Cruz recebe um pontapé, enfim, pontapé alto ao nível da cabeça, foge com ela para não ser afetado, o Artista para prosseguir, a bola em Gilberto, Gilberto volta a fazer e ao choque com Mila, vai dar assistência garantidamente a Gilberto, a bola está parada, Mila foi de facto, porque Gilberto fica ali que pai que não passa, chuta que não chuta, Mila vai, proporciona-se o contacto, ele alivia no último momento, o Artista para ele se levantar, dá-lhe a mão, ele deixa-se cair, o Artista olha para o relógio, ele lá se levanta, Gilberto não, fica aninhado no chão, o Arte diz-lhe que o tempo está a passar e com isso não ganhará nada, vejamos se vai ou não ganhar, vai ser a bola colocada em jogo pelo Gilberto, o tempo vai passando, já se leva 45 minutos desta segunda parte, a placa do tempo de compensação irá ser ou já foi mostrada, se foi nós não visualizamos, estamos com os olhos em Gilberto. Queremos que estão lá 5 minutos assinalados junto do delegado da Associação de Futebol, 5 ou 6, 6 minutos, portanto deve ter sido mostrado os 6 minutos, é o que nós teremos de compensação. Agora mais uma falta, cartão amarelo para o lateral Luís Pereira. Luís Pereira é o primeiro a ver o cartão amarelo na equipa do Termas. Protesta-se no banco do Rio de Moinhos, cartão amarelo aplaudido pelos adeptos aqui junto de nós, são os do Termas, Rio de Moinhos estão do outro lado, mais passivos, enfim, a equipa está a perder por 2-1, tem 6 minutos para chegar à igualdade. Recorde-se que o Rio de Moinhos, nestes 4 jogos da história recente que nós citamos, na verdade só venceu uma vez com golo nos últimos minutos da partida, e assim desfez a igualdade que se mantinha naquele momento. Pois bem, vejamos, agora é livre para o interior da área, favorável ao Rio de Moinhos, a bola voa, voa, voa, a Elísio, e golo, e é o golo, o Arte assinala a posição irregular, o Arte auxiliar assinala a posição irregular, houve golo efetivamente, mas foi assinalada a posição irregular, abre-se os braços para Alex, do tipo, mas como é que é fora de jogo? Mas talvez naquele momento o alinhamento, o avançado estivessem fora de jogo, e portanto o gol não é considerado, o Rio de Moinhos continua a perder por 2-1, já levámos 1 minuto e meio dos 6 de compensação, Gilberto manda todos subirem, vai dar o pontapé de baliza e já o fez, não é de baliza, é para marcar o livre de fora de jogo, já o fez, a bola é disputada e é lançamento favorável ao Termas São Vicente, agora entra-se com tudo, é assinalada fora de jogo o avançado do Termas, há mais quesilha conforme os minutos vão passando, os nervos ficam mais à flor da pele e há um contacto físico mais intenso entre uns e outros jogadores que levou a que o árbitro já fizesse a mostragem de um ou outro cartão. Agora reclama-se Samu e há um cartão amarelo, não percebemos se foi para Samu, já seria o segundo, a partida entretanto já recomeçou, mas houve aqui mais um cartão amarelo para um homem do Rio de Moinhos por reclamar, a bola recua, agora dá só Lés na bancada, os adeptos do Termas sentem que a vitória pode estar perto e aí vai novamente o Termas em contra-ataque, a bola está dentro da área, fora de jogo, favorável, o livre favorável, Zé Du, enfim, troca-se com os empões com o adversário, Zé Du do Termas, agora é novo Rio de Moinhos junto à linha lateral do lado esquerdo do seu ataque. A bola agora em Maicão. Maicão tenta fintar um seu opositor. Tenta ganhar a linha de fundo. Parece que vai conseguir. Não, ganha o pontapé de canto. É o quarto para o Rio de Moinhos nesta segunda parte. Tantos quantos teve na primeira. Já foi marcada a moda curta. Vai agora sim o centro e novo pontapé de canto. Favorável ao Rio de Moinhos por alívio dos defensores. Há uma enorme pressão. O Rio de Moinhos busca o gol da igualdade. Busca o ponto nesta jornada inaugural da divisão de elite da Associação de Futebol do Porto. E vai, o canto ser marcado, é Alex que vai fazer, vejamos o que acontece, praticamente todos os homens do Rio de Moinhos, a bola voa, voa, voa, voa, mas Gilberto segura, praticamente sua linha de golo, salta e agarra, deixa-se cair no chão, os adeptos do Termas felicitam naturalmente porque percebem que o perigo foi passando. Já levámos 3 minutos e 50 do tempo de compensação, praticamente 4 minutos, haverá 2 para jogar, é o término, os últimos instantes neste derby local de Penafiel, com duas das equipas mais representativas Os adeptos levantam-se, obrigam-me a fazer o mesmo para poder acompanhar o que se passa no lado ofensivo do Termas. Clayson para Zedu. Zedu, o angolano. Aliás, são dois já. Agora sim, Luís que entrou, volta a trocar a bola. Há a pressão dos homens do Rio de Moinhos. Lançamento, a bola foi lançada para fora por Luís Pinto. O lançamento está feito. Canta-se na bancada do Termas. Assegura-se a possibilidade da vitória. A bola vai para Maicão, mas há o corte de cabeça do defensor Luís Pereira para o guarda-redes Gilberto. As palmas e os cânticos percebem-se, porque se entende que a qualquer momento a partida se concluirá e o Termas São Vicente vai estrear-se no campeonato com uma vitória. O Arto faz a contagem para que Gilberto coloque a bola em jogo, coisa que ele faz neste preciso momento. De novo Elísio de cabeça à corta, é Samu que vai ficar com ela junto ao banco de suplentes da equipa adversária. Ui, agora vai haver ali Soru junto ao banco, claro, porque se tentou prender a bola para ser lançada. É Maicon junto à linha lateral, tenta ganhar vantagem sobre o lateral direito, não consegue, lançamento, rapidamente chega a bola a Maicon. Maicon já colocou em jogo para Samu, que traça dela, comemora-se o corte, desculpem a expressão, demora-se o corte como se fosse um golo. É novo lançamento para a equipa do Rio de Moinhos, junto à linha lateral do lado esquerdo do seu ataque. Novo lançamento, nova tentativa, a bola ainda não vai para o coração da área, vai sim para Samu, ele faz um chapéu, e agora de novo a bola para o coração da área de Pitão. Pitão insiste, e agora vejamos, o remate vai acontecer, e a defensiva consegue cortar um belíssimo remate. Não percepcionamos de quem, mas queremos que foi Nila, o homem que entrou já nesta segunda parte, e agora está um para um, é Dani com, e foi ultrapassado o Termas, vai fazer o 3-1, 1-0, vejamos o remate, e grande defesa de André, nova insistência, nova defesa de André, a bola continua viva, vai lá Zedu, esteve de facto avançado, Zedu ultrapassa o defensor, entra na área, tenta fintar um outro, consegue, a bola vem para trás e vai ser o golo! Não, sim, golo! É golo!

São Vicente mata o jogo no último instante, nos últimos segundos da partida, e põe um ponto de alguma injustiça mais no marcador com este 3-1. Não descortinamos o golo porque a bola foi deslizando sobre o risco de baliza e depois foi Gustavo que empurrou. Desconhecemos se estava dentro da baliza ou se na verdade foi ele que fez o toque final. Agora os adeptos do Termas comemoram virados para o lado dos do Rio de Moinhos. Esperemos que o fair play, existe um número de guardas da GNR significativo, estavam pelo menos uns 8 a 10, dirigem-se para se manter a separação dos adeptos. A partida vai-se concluir com a reposição da bola garantidamente, pois nós já levámos 52 minutos e meio, 7 minutos e meio, para além do tempo de jogo dos 90, portanto o tempo de compensação seria 6. A partida vai-se concluir com a vitória. Ainda se fala quarto auxiliar do tipo, como é que viste aquele fora de jogo há pouco? Isto é Alex a dirigir-se-lhe, mas ainda do meio campo, ele está precisamente em frente a nós, fala, abre os braços, vai ser outro cartão amarelo. Ah, o cartão amarelo é para Gustavo, o homem que não se deslocou e agora leva um encosto de pitão, e agora vão os do Termas pedir satisfações, e assim a partida não pode recomeçar, porque de facto há ali uns pequenos encontrões, e agora... De facto, Gustavo leva cartão amarelo e vermelho, portanto, Gustavo é expulso neste final de partida, porque Gustavo demorou muito a recuar, agora é outro cartão amarelo, não sabemos para quem fazer a verdade, está uma olhada dos jogadores do Rio de Moinhos, isto porque ele demorou muito a regressar ao seu recinto de jogo, acaba por ser um empurrão, enfim, um derby local na Rádio Clube de Penafiel, no espaço de Esporte em Direto, levamos o melhor do futebol local aos nossos ouvintes na região do Tâmega e Sousa. Hoje Eja Canelas, que o Canelas foi vencer a Eja por 2-0. Agora o presidente diz ao Gustavo para se retirar para os balneários, empurra o presidente César Soares, tentando colocar juízo na cabeça do jogador, diz-lhe para se retirar e não ficar na bancada. Agora sim vai acompanhar finalmente o staff técnico, a partida é dada por concluída, os adeptos felicitam os seus atletas, os atletas também se felicitam, vão cumprimentando com algum fair play, Diniz que entrou há pouco, cumprimentou os seus adversários, vai cumprimentar os árbitros, final da partida em que realmente houve mais Rio de Moinhos, muito mais Rio de Moinhos, e muitos mais golos do Termas, que dá o resultado final de 3-1, nesta jornada inaugural da divisão de elite da Associação de Futebol do Porto. Ambas as equipas têm sonhos e ambições, o Termas nas duas últimas épocas morreu na praia, tentará pela terceira vez que isso não aconteça. O técnico Cristiano Jesus, que o ano passado orientou o Lavrense e o levou à subida divisão, é o técnico escolhido pela equipa dirigida por César Soares, aqui abaixo de nós, a quem cumprimentamos com um piscar de olho, ele feliz naturalmente, foi tentar empurrar.

0: José Ferreira está sem som. Bem, José Ferreira está sem som. Aproveito então para continuar aqui do campo de jogos do EJA. Penso que já temos o José Ferreira.
1: Eu sou fechado, não sei há quanto tempo, a ser a verdade, não é?
0: José Ferreira, mas me dá a oportunidade, tem aqui o autor do golo e para dar aqui umas palavras em direto para a rádio. Fábio, capitão força, desta força. Equipa, Estelo, foi ele quem marcou o primeiro golo desta temporada. Fábio, entra então aqui com o pé direito, qual é a sensação também de começar aqui a marcar e faz o primeiro golo da época da equipa do Desportivo de Canelas. Como é que foi esse momento, Fábio?
2: Uma grande sensação, é um derby da terra. E é primeiro de muitos, e seja uma vitória de muitos, com o nosso treinador, com o nosso equipamento, seja uma grande época para todos, e o presidente também. Sem eles não há nada disso. Parabéns à equipe, parabéns ao pessoal.
0: Ao Vano, já que há muito tempo ligado ao clube, é uma sensação especial também. Já vive e sinta. É muito.
2: Nunca tínhamos ganhado aqui, nunca tínhamos ganhado a abrir a época, e foi a primeira vitória aqui em casa deles, e seja a primeira. E ele continua assim, e que nós estamos cá em cima, em primeiro lugar, e no fim, vamos todos desejar.
0: Muito bem, obrigado, Fábio. Ficaram então aqui as palavras do capitão de equipa, Fábio, também conhecido por Estilo. Foi ele quem marcou o primeiro golo desta época, e agora, lá está, queria ver se encontrava a presidente do EJA. Enquanto não está cá, a terceira continua com o portanto.
1: Creio que passaste a palavra, Diogo. Não, sim, está muito som em redor.
3: A Rádio Clube Penafiel, veremos. Continua a presidente, veremos se agora terá aqui algumas oportunidades, mas parece que não vai estar em condições de conversarmos com a presidente então, do EJA, muito atarefada. Já tive a oportunidade de dizer, não se resume apenas ao papel de presidente de papel e caneta, portanto é uma presidente que arregaça as mangas, e agora ela já estava aqui também na sede do clube, no bar do clube, portanto não para, sempre mangas arregaçadas, e disse que não era o bom momento também para conversar com a Rádio Clube Penafiel, também dar-nos aqui o seu feedback desta partida e quais é que seriam também os objetivos para a época. Bem, final do encontro aqui no campo de jogos do EJA, vitória do Desportivo de Canelas, uma vitória justa, uma vitória merecida da equipa forasteira, foi a equipa que mais fez para ganhar, portanto, uma partida, lá está, mas de entrega total, mas que a festa sorriu e foi feita pelos visitantes. O Canelas foi dono e senhor do encontro, um jogo com muita raça, com duelos acesos e com o público encostado ao pelado, ao retângulo de jogo, e a formação visitante soube ler os momentos de jogo, soube controlar os momentos da partida, aguentou as investidas do EJA e soube marcar quando teve de ser. Foi 0-0 para o intervalo, mas na segunda parte, a fazer valer a sua superioridade, adiantou-se ao minuto 62 com o Fábio, com o Estilo, com quem tivemos a oportunidade de falar, e os nossos ouvintes tiveram a oportunidade de escutar aqui há minutos, e depois foi Tiago Soares ao minuto 70 a fechar as contas. O EJA lutou, correu, tentou empurrar a equipa para a frente, com o apoio também dos seus adeptos, mas esbarrou numa equipa mais organizada, mais matreira também do Desportivo de Canelas, uma equipa mais madura. Portanto, dois golos que ditam a história deste derby, e uma vitória justa por 2-0 do Desportivo de Canelas, que garante o orgulho da vizinhança e leva então os 3 pontos para casa. Do relvado do EJA, do relvado não, do pelado do EJA, do terreno de jogo do EJA, assim é que é, penso que as maiores incidências estão ditas, penso que é tudo por hoje. O Canelas deu aqui uma lição de maturidade, soube sofrer quando foi preciso e matou o jogo nos momentos certos. 2 golos, baliza a 0 e 3 pontos na bagagem rumo a Canelas. O EJA deu tudo em campo, mas a noite foi, sem dúvida, tarde, foi sem dúvida do Desportivo de Canelas. Resultado final, EJA 0, Desportivo de Canelas 2. Despeço-me aqui do campo de jogos de EJA. Envio um abraço para a Anabela, para o José Ferreira e, claro, para todos os ouvintes da Rádio Clube Penafiel. Um abraço, um resto de bom domingo e uma boa semana para todos.
1: Obrigado, Diogo. Um abraço para ti também. Nós aqui temos reportagem no final da partida entre o Termas 3 e Rio de Moinhos 1. Temos connosco o capitão da equipa vencedora, o homem que fez o golo logo a abrir a partida aos 2 minutos, fazendo com que o Termas ganhasse uma liderança que não perdeu mais. Damos parabéns ao Filipe Máximo e perguntámos-lhe como viu esta partida.
4: Obrigado já pela felicitação. Foi um jogo muito difícil, sabíamos que ia ser um adversário que nos iria causar dificuldades, que íamos ter que sofrer. Se partimos da frente, demos as mãos, fomos até ao fim e acho que os 3 pontos assentam bem aqui a nós.
1: Expectativas para o campeonato, Filipe?
4: Em jogo a jogo, trabalhar sempre nos limites e olhar para cada adversário a cada semana. Não, é jogo a jogo, sempre.
1: Muito obrigado e continuação de boa época. Pois a partida aqui está concluída, muito Rio de Moinhos, um resultado que queremos algo injusto. Claro que o Termas soube jogar com o resultado, soube naturalmente posicionar-se mediante a vantagem que o Filipe Máximo deu logo no início da partida e com isso ir defendendo esse resultado, aumentou num contra-ataque num chapéu fantástico de Diniz e depois César reduziu, mas nunca o Rio de Moinhos conseguiu chegar à igualdade e acaba por sofrer o gol que mata o jogo. Ele estaria morto porque estávamos mesmo nos finais. Para todos os efeitos, o resultado com o 3-1 no cair do pano, queremos por Gustavo e daqui a reportagem é o essencial. Para vos dizer também que o Aparecida foi vencer a Pedras Rubras por 3-2 e também para vos dizer que o e também o Friamundo venceu, aliás, o Ordeu por 2-0. Friamundo tinha perdido a semana passada em Gandra. Diogo, é necessário desligar o som. Para todos os efeitos, esses 2 resultados da Liga Pro, que nós também acompanhamos. 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Da nossa parte, damos por encerrada a partir das Termas de São Vicente. Desejamos continuação de um bom domingo para todos os nossos ouvintes. Um abraço também para a Anabela e, naturalmente, prometemos regressar com Desporto em Direto no próximo fim de semana, com novas partidas, novos intervenientes, novas histórias, novos motivos de reportagem. Um abraço para todos, continuação de bom domingo.
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1: 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E hoje, nesta primeira hora, o destaque vai para a Associação 140 do Conselho de Penafiel, que assinala o seu segundo aniversário.
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2: Esta semana, em destaque, a Associação 140 em Penafiel e as festas em honra de São Miguel de Cristelo em Paredes, com o apoio Pão Quente Sameiro. 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
1: A Associação 140 nasceu no Armazém 140, um espaço muito particular da cidade de Penafiel. Foi aqui que nasceu, viveu e morreu Abílio Miranda, a pessoa responsável pela reabertura da Biblioteca Municipal da cidade, entre outros feitos ligados à cultura e desporto. Curiosamente, este espaço acabou por ganhar uma nova vida quando começou a ser ocupado por um grupo de jovens que ali se reunia para fazer arte. Deste grupo nasceu a vontade de preservar e dar continuidade a essa identidade, que ficou conhecida como movimento artístico. Foi precisamente da necessidade de criar uma estrutura que desse continuidade a esse movimento que, a 27 de setembro de 2024, nasceu oficialmente a Associação 140. Desde então, a coletividade tem vindo a desenvolver várias iniciativas culturais na cidade e no concelho de Penafiel, procurando criar espaços de encontro, criatividade e participação para todos. Ao longo destes 2 anos, foram várias as iniciativas promovidas. Falamos de lojas pop-up, home sessions, festivais, eventos temáticos e outras iniciativas pontuais, sempre com o objetivo de dinamizar a cultura e proporcionar novas experiências. Atualmente, a associação conta já com cerca de 50 sócios e continua a crescer, mantendo vivo o espírito que esteve na sua origem. É precisamente para conhecer melhor esta associação, perceber o caminho que percorreu nestes 2 anos e, sobretudo, descobrir aquilo que podemos esperar para o futuro, que o programa de hoje é dedicado, então, à Associação 140. Para nos ajudar nesta descoberta, temos em estúdio 2 convidados, e são eles o Gabriel Sousa, que é o presidente, e o Xavier Nunes, que é o diretor artístico. Olá aos dois, bem-vindos, sejam... Obrigada pela vossa presença.
3: Bom dia, obrigado.
1: Ora, vamos começar esta nossa conversa precisamente com o presidente, com o Gabriel, ele que é natural de Penafiel e tem uma longa ligação ao associativismo. Começou a sua relação na música muito cedo, aos 12 anos teve a sua primeira banda, mas foi quando descobriu uma câmara de filmar que encontrou uma nova paixão e decidiu dedicar-se ao mundo do audiovisual. Trabalha como videógrafo e dá continuidade à paixão pela imagem e também pela criação de conteúdos. Agora sim, vamos conversar com o Gabriel. Já percebemos que teve desde sempre ligado à música, aos vídeos, às associações. Como é que isto nasceu da Associação 140? Primeiro como movimento artístico.
3: A Associação 140 nasce realmente das pessoas que habitavam o Armazém 140, como referimos há pouco. Também parte um bocadinho de uma outra associação mais antiga que já existia aqui em Penafiel, que era a Dorbu, e na altura também assumi um bocado o trabalho associativo com a Dorbu, mas de alguma maneira as pessoas que habitavam o armazém, ou seja, os meus amigos, não estavam tão presentes, e a Associação 140 nasce exatamente disso, desse grupo de amigos que, com muita vontade, de fazer aquilo que acreditam e que de alguma maneira acho que tivemos dificuldade em entenderem o que é isto e de viver da arte e assim, e acho que acima de tudo é isso, é mostrar também às próximas gerações que é possível viver da arte e da cultura. Isso é, acho que é das coisas que mais me motiva a mim e acredito que a muitos dos nossos colegas e fundadores da associação.
1: E o que é que têm feito?
3: De tudo um pouco. Estes dois anos foram realmente intensivos, de alguma maneira. Isto começou em 2024, né, com a loja Pop-Up, e a partir daí acho que também tivemos muita sorte, porque no ano seguinte, nesse ano, inaugurou o Ponto C, e acho que houve aí uma união de forças muito importante, porque realmente como movimento artístico é bom ter um espaço que acolha esta cultura e a criatividade, e conseguimos desde cedo criar uma relação, inclusive fundámo-nos no dia de inauguração da abertura de portas do Ponto C, o que acho que mostra que realmente, ou seja, não só a ligação com a Vila Miranda, acho que desde a sua gênese, que a Associação 140 está marcada por a arte e a cultura. Não sabemos muito bem como, mas se calhar no sítio onde nascemos e depois a inauguração, acho que para mim são coisas particularmente especiais que não foram propriamente, né, pensadas, aconteceram, e acho que isso também mostra que há aqui um amor, vou-lhe chamar assim. Mas fazemos desde do Goma Jazz, que aconteceu agora há uma semana, eventos no com o Home Sessions, ou seja, trabalhamos muito com parcerias, não só com o PTC, também com artistas locais de Penafiel, artistas também de fora. Tentámos de alguma maneira mostrar que há um mundo a descobrir.
1: Mas não é só aqui na rua onde está o vosso 140, portanto, isto já se vai alargando.
3: Sim, aliás, nós neste momento nem temos um espaço físico, ou seja, há também muito essa lacuna dentro da associação, que eu acredito que poderia também ajudar a impulsionar ainda mais esse movimento artístico, mas sem dúvida que sim, nós não nos fixamos num lugar, acho que somos saltamos tudo um bocadinho ao longo do Conselho de Penafiel. Aqui no centro há uma facilidade maior de adesão, mas acima de tudo também procuramos muito descentralizar a cultura e levar a cultura a territórios diferentes, como é o caso do Goma Jazz, que acho que ganha muito por isso. Acho que é, na verdade, uma das coisas que faz aquilo ser tão rico.
1: Já que falamos no Goma Jazz, vamos passar a palavra a alguém que é daquele lugar, natural daquele lugar, do Guimarães. Xavier Nunes é o nosso outro convidado, é precisamente natural de Guimarães, em Cabeça Santa, aqui no Conselho de Penafiel, apesar de viver no Porto há mais ou menos 10 anos. Ele estudou música em Lousada e, além da carreira musical, dedica-se ao ensino. Atualmente é professor de música no pré-escolar. É um músico de alma e coração. É baixista e integra vários projetos musicais, entre os quais o Barananu, assumindo também o cargo de diretor artístico desta associação que estamos a falar. O seu lado artístico nem sempre foi a única paixão, pois no passado também chegou a ser atleta do Futebol Clube da Calçada em Oldrões, não é assim?
3: É verdade.
1: Portanto, o desporto, a música, a cultura, aqui tudo em sintonia.
4: Sim, eu antes de descobrir a música, eu achava que a minha vida ia ser à volta do desporto. Isso, a música pegou-me ali uma rasteira e acabei por não seguir, pronto, por não fazer nada no desporto, e eu fiz muito desporto e eu adoro desporto, mas quando eu me apercebi que o meu tempo era finito e que eu tinha que me dedicar a alguma coisa, então aí comecei a priorizar só a música, e pronto, e depois o desporto acabou por ficar adormecido.
1: Mas entretanto é professor de música no pré-escolar.
4: Sim,
1: isso é um grande desporto.
4: É um desporto.
1: Dar música aos pequeninos.
4: É verdade. É um desporto bastante divertido. Às vezes também pode ser, não irritante, mas sim,
1: cansativo.
4: Cansativo, é. E são crianças, trabalho normalmente com crianças com idades entre os 4 e 6 anos. E sim, há dias que é mesmo muito fofo e as crianças são muito surpreendentes. E há outros em que está muito calor, ou está a chover, ou está. Pronto, há sempre alguma coisa que não está ali bem e a gente tem que conseguir dar a volta. E, por exemplo, eu nunca preparo muito as minhas aulas, eu penso sempre em dois ou três exercícios para fazer. Também são aulas de 45 minutos, não são aulas muito longas. Mas não dá para preparar muitas aulas porque eu tenho que compreender como é que os alunos estão, se eles vão estar com a cabeça, mas a disposição para fazer.
1: Portanto, só quando eles entram porta dentro é que
4: eu descubro se vai dar para fazer, exatamente.
1: Entretanto, está ligado, já percebemos, à Associação 140 e também ao evento que tem uma semana, que foi o Goma Jazz, que foi a segunda edição. Uma ideia sua?
4: Sim, foi uma. Na verdade, a ideia não foi minha. Assim, eu, claro que eu já tinha pensado em fazer alguma coisa lá na escola. Inclusive, a escola, este ano, até com a residência, a gente apercebeu-se que já aconteceu muita coisa naquela escola, até de musical e de concertos e não sei o quê. Eu próprio, com uma banda que tive há muitos anos, que são os Retoque, e que inclusive já demos entrevistas aqui na Rádio Clube Penafiel. O nosso primeiro concerto foi há 13 anos. Aliás, fez agora esta semana 13 anos que demos o nosso primeiro concerto lá na Escola de Guimarães, onde foi o Goma Jazz. E isto para dizer que... Esqueci-me.
1: Portanto, foi a segunda edição deste... Como é que surgiu esta ideia?
4: Ah, isso, desculpa, exatamente. Isto foi... Eu fiz um curso há uns anos com lá no Porto, que é do Music Business, do Arda. E eu tenho este meu amigo, o Miguel, que a gente estava a conversar. E a gente, quando estava lá no curso, a gente tinha que ter ideias de eventos, e porque a ideia era essa, né, para pensar em coisas para fazer acontecer. E ele é que me falou: opá, tu és de Guimarães, tu podias fazer o Guimarães Jazz, porque já existe o Guimarães Jazz, que é um festival super conceituado. E nessa altura tinha havido até aquela polémica de Rock in Rio Febras e não sei o quê, e isso estava muito presente ainda na memória. E eu pensei: pá, sim, isto faz sentido. Isto faz sentido para mim. Mas eu pensei logo: não, mas não pode ser Guimarães Jazz, nunca na vida. Então ficou por Goma Jazz, e acho que é um nome muito forte e caracteriza muito também o lugar. Porque realmente, se fosse Guimarães Jazz, se calhar ia ficar mesmo assim. Ia ser difícil de. Já é difícil para as pessoas entenderem que aquilo não é em Guimarães, é em Guimarães, Penafiel. Se fosse Guimarães Jazz, ainda
1: a confusão
4: pior.
1: Era maior.
4: Seria ainda mais confuso.
1: O que é que novidades é que houve desta segunda edição para a primeira?
4: A primeira de todos foi passar de ser um festival de dois dias. No ano passado foi só um dia. Este ano fizemos dois dias. Então teve logo o dobro da programação, o dobro do trabalho, o dobro dos custos. Foi tudo em dobro. E pronto, eu gostaria de destacar talvez mesmo a parte da residência, que foi com o Arthur Carvalho, que é um artista do Porto, que trabalha trabalha muito com comunidades e com, pronto, com grupos, com todo o tipo de grupos. Ele, por exemplo, já trabalhou muitas vezes com uma associação que acho que é de São Miguel, ou de Rabo de Peixe, ou as duas, quando é o Tremor, que é um festival que tem nos Açores. Então, pronto, ele está muito habituado a ser um mediador cultural e a gerir ideias com um fim criativo e artístico. E eu conheci-o também quando fiz esse curso. Ele fez um workshop lá de mediação cultural e de técnicas para fazer essas mediações. E nessas duas horas em que eu estive com ele, eu aprendi mesmo muito, aprendi coisas que eu uso todos os dias nas aulas que eu dou. E pronto, e quando surgiu esta ideia de fazer a residência, eu pensei logo nele e que ele seria a pessoa indicada, e foi sem dúvida a escolha acertada, porque ele, além de ter toda essa esse know-how de como trabalhar com grupos e com comunidades, ele é uma pessoa extremamente empática e com, assim, toda a gente adora o Arthur. as crianças lá, foi mesmo muito bonito de ver. Elas viam o Arthur e era: Arthur, estás aqui? E queriam comprar uma prenda para o Arthur lá na feirinha. Foi, assim, foi algo mesmo muito bonito de ver. Porque é que queria destacar a residência? Porque o que eu senti que no ano passado não aconteceu tanto, apesar que sentia-se ali um bocadinho, mas também sentia-se ali a desconfiança, porque de repente estão ali umas pessoas que não são dali a fazer uma coisa ali que toda a gente se sente como deles, não é? E a residência teve esse fim de integrar a comunidade no festival, e isso foi mesmo muito evidente esta edição, porque esta edição tivemos muito apoio da comunidade lá, para, seja nas montagens, seja a dar ideias para a residência, seja em, olha, precisas de um escadote, precisas de não sei o quê.
1: Portanto, a comunidade envolveu-se.
4: A comunidade envolveu-se muito mais. E a residência tem esse objetivo, que é, que era também um objetivo que já tínhamos no ano passado, que é, nós fazemos alguma jazz, sim, porque adoramos música, porque adoramos arte, porque adoramos tudo que está envolvido no festival, mas adoramos acima de tudo é fazer isto para a comunidade. E não fazia mais sentido fazer de outra forma.
3: Acho que foi realmente, ou seja, acho que foi. Eu acompanhei todas as sessões da residência, e eu acho que uma coisa muito interessante foi voltar a levar as pessoas para a escola, para a sala de aulas. Ou seja, aquilo não deixa de estar exatamente como. Já mudou o soalho, já houve ali. E descobrimos essas histórias todas ao longo da residência. Mas foi isso, ou seja, as pessoas voltaram à escola onde andaram na infância, no primário, né? Ou seja, nós ouvimos todo tipo de histórias sobre isso, e agora as pessoas mais velhas com os filhos lá, né? Os filhos que se calhar não tinham passado pelaquela escola ali, tipo, não só ter aulas de música como de pintura, porque a residência passou por várias fases, ou seja, não teve um tema central. O tema central eram as pessoas, como a Xavier estava a dizer, e o Arthur fez isso.
4: E as memórias em relação à escola.
3: Exato, e foi muito bom descobrir esse lado. E até para nós, para programar o festival, para produzir o festival, acho que isto nós conseguimos para o próximo ano ter ainda mais em atenção esse lado, e sabemos exatamente o que é importante para as pessoas de lá. Que no primeiro ano, se calhar o Xavier e a Maria até sabiam mais ou menos isso, né? mas há sempre essa dificuldade de agradar a todos, é sempre complicado. E acho que de alguma maneira a residência trouxe as pessoas para lá outra vez, e o contarem-nos as histórias também os fazia, neste caso, tipo, querer estar ali. E foi muito bom, e a adesão foi incrível. Trabalhámos com vários grupos, ou seja, a residência não teve focada num sítio, num grupo central. Foi quem ia aparecendo participava, e o Arthur dava esse espaço para de abertura. De género, o Arthur não decidiu a residência, foram as pessoas, ou seja, sim, o processo foi a coisa mais importante da residência, e acho que depois da exibição final mostrou tudo isso. Nós conseguimos mostrar hábitos antigos de Guimarães com coisas novas, com, ou seja, com música. Foi realmente.
4: É que o Arthur não é um. Ou seja, ele é um criador e ele tem ideias incríveis, mas quando ele está neste contexto de gerir grupos e comunidades, ele é um mediador dessas ideias. Ele pega em exercícios que ele já sabe como fazer, não é? Mas, e depois pega naquilo e arranja uma forma de encaixar de forma artística. E, porque na altura, a primeira premissa ou aquilo que eu tinha pensado para ele é: olha, vais preparar um concerto, porque ele é da música, ainda por cima, vais preparar um concerto com a comunidade. Mas logo nas primeiras três sessões aquilo foi para outro sítio, porque ele apercebeu-se logo que as primeiras três sessões, as pessoas que foram as primeiras três sessões não iam estar nas outras, porque elas estavam em Guimarães naquela altura, mas viviam no Algarve, ou estavam lá porque estavam de férias, porque voltaram a casa. Então foi giro ver que esta ideia acabou por sofrer uma metamorfose bonita.
3: Foi lindo, porque até, ou seja, o Xavier apresentou-me Guimarães da maneira como aconteceu a residência. Isto foi um processo, para mim também foi especial, e eu não sou de lá, mas acho que lembro perfeitamente quando o Xavier falou do Guimarães e foi mostrar a escola, e assim ele disse: olha, vamos fazer aqui um percurso, que eu, tipo, que eu gosto muito deste percurso, e a residência acabou por ser esse percurso, que era uma coisa que nós já, o ano passado...
4: Foi a primeira coisa que fizemos quando fomos lá.
3: Exato. E nós queríamos, de alguma maneira, ter... mostrar esse percurso, porque, ou seja, não só da escola vive Guimarães, né? Guimarães é aquele local e aquilo é bonito, e também o Francisco Fonseca, quem fez o cartaz deste ano, também conseguiu retratar muito isso. Uhum. As pessoas identificaram-se imenso com aquilo que viram, com as ilustrações, porque viram a terra deles representada, o lugar deles, né? Uhum. E acima de tudo, por exemplo, o Arthur aproveitou não só as pessoas que lá estavam, mas também o grupo da Associação 140, ou seja, com as pessoas que estavam junto com ele na residência, né? Neste caso eu, o Cláudio, o Xavier, todas as pessoas que foram passando, ele conseguiu ir buscar o que cada um faz, né? E adaptar isso para o contexto da residência. Isso foi o que, ou seja, acabou por ter várias facetas da arte, que acho que também foi uma das mudanças deste ano do festival, foi passar de ser só um festival de jazz para um festival de jazz e artes, e a residência ajudou muito nesse caminho. Claro. Além de nós, enquanto grupo, termos um lado muito forte de instalação e infraestrutura, foi essa junção toda, aquilo estava tudo junto.
4: E os workshops este ano não foram ligados à música também, foram ligados a outras vertentes artísticas também.
1: Portanto, isto é um ótimo ponto de partida para na terceira edição haver aí também novidades.
4: Sim, assim, isto ainda está muito fresco para nós. Neste momento acho que quero só descansar um bocadinho. Mas sem dúvida que estaria a mentir se dissesse que não me está a passar pela cabeça o que é que eu quero fazer no próximo ano.
1: Não vamos falar disso já, mas portanto poderá haver novidades e irá haver com certeza uma terceira edição.
4: Sim.
1: Como é que se prepara uma atividade, um festival destes? Com algum trabalho?
3: Com muita maluquice, muito trabalho.
4: Exatamente. Isto que o Gabriel disse
1: é tudo verdade.
4: É tudo verdade. Mas posso contar esta pequena peripécia que foi na quinta-feira, portanto, dois dias antes do festival começar. Eu estava lá a montar alguma coisa e o Arthur esteve sempre muito presente porque a residência estava a acontecer ao mesmo tempo que a gente montava. Então o Arthur eventualmente passava por lá e mesmo ele foi-nos ajudando muito com a falar sobre associativismo e a dizer o que é que ele achava que era e o que não era. E ele chegou a minha vida e disse assim: "Mano, vocês são mesmo malucos." Porque, assim, acho que o que a gente faz da forma que faz, que é assim, totalmente pro bono, e a despender todo o nosso tempo, energia, recursos, o tempo da nossa família, o tempo dos nossos colegas, é realmente muito maluco. Então, neste momento ainda está nessa fase, mas acho que queremos eventualmente mudar para algo que seja mais sustentável para nós. Que não seja, que não nos retire essa parte de a gente prescindir do nosso trabalho profissional, porque todos nós precisamos do nosso trabalho profissional, e tanto eu como o Gabriel, por exemplo, somos trabalhadores freelancers, o Gabriel na parte de vídeo e de produção, e eu como músico e como professor, e muitas vezes a gente prescinde dos nossos trabalhos para poder estar aqui na associação, e sabemos que isso não é sustentável a longo prazo. Então, pronto, temos que organizar,
1: fazer uns ajustes.
4: Exatamente.
1: Ora, vocês estão mesmo prestes a fazer 2 anos.
4: Uhum.
1: Vai haver alguma cerimónia de parabéns?
3: Sim, como referimos há pouco, a associação faz 2 anos, então no 27 de setembro, e o Ponto C inaugurou ao público nessa mesma data. Então faz sentido que as comemorações sejam em conjunto, né, visto esta ligação artística e cultural que as duas entidades têm. Então as nossas propostas são também elas um bocado criativas. Nós vamos fazer um pequeno almoço sonoro, ou seja, a ideia é servirmos um brunch, um pequeno almoço, né, com um DJ de fundo, não misturar aqui o melhor dos dois lados. Ao mesmo tempo que isso, queremos que as pessoas levem uma recordação embora, então criámos uma oficina com a equipa da associação, que nós chamamos Oficina Pedra a Pedra, que é uma oficina de pintura de seixo. O objetivo é as pessoas levarem uma recordação daquilo que foi os nossos dois anos ou o ano de associativismo e também do Ponto C. E a proposta parte muito disso, por uma manhã, ou seja, também queremos alargar o serviço às famílias, que apesar de tudo vamos fazendo isso mais pontualmente. Acho que o Guma Jazz é um desses exemplos, a loja Pop-Up também, e a atividade do ano passado de aniversário também mostrou um bocado isso, mas sem dúvida que também precisamos e queremos, como falei no início, queremos que as crianças percebam que é possível fazer isto que nós queremos fazer sustentavelmente, né? Ou seja, tem é que se começar logo a trabalhar. E às vezes estas pequenas coisas, mostrar estas pequenas oportunidades, chegam para criar algum bichinho interno de ok, eu se calhar gosto disto. Eu falo disto muito pelo meu caminho, né? Porque, como eu disse, como me falaram, eu comecei na música e assim que descobri uma câmara de filmar, né, mudei o meu percurso. E se calhar isso podia acontecer mais cedo se houvesse mais atividades artísticas e culturais em Penafiel. Não é que não houvesse, mas de alguma maneira se calhar era reduzido. E nós queremos dar essa inspiração a toda a gente, no fundo, e aos mais novos principalmente.
1: Portanto, tudo isto será no Ponto C?
3: Sim, dia 27 de setembro às 10 da manhã.
1: Entrada gratuita?
3: Entrada gratuita.
1: É preciso inscrição?
3: Não é preciso inscrição.
1: Basta aparecer. Com boa vontade.
3: Sempre.
1: Ora, portanto, fica aqui já o convite, que é no próximo domingo, dia 27 de manhã, passar no Ponto C e tomar um pequeno almoço ao som de música e também ter ali umas pedrinhas

0: está a acontecer já na, com a modelação e termina aí no dia 26 com essa abertura de forno em que as pessoas vão poder brindar o seu chazinho, né, com uma peça feita por eles. Um lado também manual, que nós também achamos que faz sentido as pessoas terem esta ligação com o barro e com a parte mais do workshop, oficina.
1: Portanto, atividades não faltam. Vamos aproveitar, e antes de dar voz a outros elementos com quem nós já falamos, vamos aproveitar para perceber um bocadinho a vossa agenda até ao final do ano. Portanto, no próximo domingo é o vosso aniversário e depois o que é que vai acontecer entretanto?
0: Entretanto, vamos passar por um processo de eleições e vamos ver o que é que surge.
1: Ok.
2: Sim, mas à partida também teremos
0: poesia e construção. Temos o Poesia em Construção, dia 6 de novembro, com o nosso parceiro Daniel Silva.
2: Exatamente. No Ponto C, né?
0: Sim, na cafetaria do Ponto C.
2: E depois, à partida, também teremos um evento que ainda não sabemos de que forma vai acontecer, mas está no nosso plano de atividades, que é o São Martinho Fest, que é o único evento que temos que já vem do Armazém 140.
0: Aliás, ainda foi assim que se abriu as portas do Armazém 140, que foi também com um artista local, o arquiteto Nuno Melo Souza, que tem uma banda, os Moai, e por acaso estávamos a falar na altura com a Dorbu de coisas, de atividades para acontecer, e ele viu o espaço do Armazém e disse: "Ei, temos que fazer aqui um concerto." E foi na altura de São Martinho que isto aconteceu, ou seja, acabou por se chamar São Martinho Fest. E o ano passado fazia 10 anos da primeira edição. Uhum. E nós voltámos a fazer isso. E até chamámos, tipo, o Armazém é onde nós quisermos, não é?
2: Exatamente.
1: Como é que tem sido a recepção das pessoas a estas vossas atividades?
2: No geral,
1: regra geral.
2: No geral temos tido, sim, não temos sempre 2.000 pessoas, mas temos sempre um público fiel que gosta muito das coisas que a gente faz. Muita gente adora o que a gente faz a nível de cenografia, porque nós trabalhamos, por exemplo, uma das coisas que é a imagem de marca da associação são as televisões, os andaimes, a VHS ligada a essas televisões, e as pessoas veem-se a si próprias nas televisões. E eu vejo que isso causa uma dinâmica interessante no público. E depois, pronto, nós, assim, modéstia à parte, e não quero soar arrogante, mas eu acho que nós sabemos dar boas festas.
0: E acho que uma das coisas que isto acontece é exatamente por o grupo ser muito diverso. Ou seja, da mesma maneira que temos músicos, videógrafos, arquitetos, designers, construtores, ou seja,
1: depois tudo junto.
0: Tudo junto ganha uma força grande. Ou seja, acho que se a Associação 140 hoje é o que é, se deve muito a isso, a esta força coletiva.
2: Daí o Arthur ter dito que nós somos malucos. E eu depois até posso comentar esta história que é engraçada, que foi, eu tinha dado esta ideia quando nós estávamos a começar a sessão de fazermos uma listening party de um disco que é o Plantasia, do Mort Garson, que é um disco que, segundo o autor, faz crescer as plantas e que tem toda... Pronto, já não lembro direito, mas a premissa é esta. E a ideia era só fazer uma listening party num sítio onde tivesse plantas, uma coisa super simples. Essa era a minha ideia. Pronto, entretanto, nós estávamos em reuniões com o Ponto C e eu mandei esta aposta de pescada para o ar e eles adoraram. E, ok, vamos fazer aqui na Catorra, altamente vamos. Pronto, o que é que a associação decide fazer? Vamos fazer uma parceria com o Horto, ali de Croca, o Horto a Plantas. E a gente decide levar 3 carrinhas de plantas para a Catuva. Pronto. E de repente uma coisa que era mesmo simples,
1: uma coisa pequenina assim,
2: passou a ser megalómano. E se há coisa que é característica da Associação 140, é justamente isso, que é, parece que não dá para fazer coisas simples. Ou seja, aquilo no fundo, depois a gente chega lá e a gente vê e é tipo, isto é mesmo bonito, uau. Mas ninguém faz ideia do trabalho, né? Que
1: foi levar as plantas.
2: Exatamente,
1: para lá.
2: É mesmo difícil essa parte.
0: E gerir todas, né? Tipo, os gostos de cada um, colar tudo, né? Esta parte, né? Nós somos bastantes, nós ainda somos alguns, e ainda bem, porque é como o Xavier diz, isto está a trabalho, se isto.

0: Se fosse para poucos, ainda era mais complicado, é.
1: Claro.
0: Mas é isso, tipo, quando as pessoas lá chegam, há logo esse impacto inicial, que é daquilo que as pessoas vão guardar, não é? Ou seja, acima de tudo, eu acho que mais do que eventos, nós damos realmente experiências.
1: Exatamente.
0: Né? E são diferenciadoras, ainda que possam ser simples, não é? Passam sempre por esse lado e marcam de alguma maneira. Acho que em todos os eventos da associação tiveram
1: algumas delas é o reflexo disso. Quem conhece a escola bem e depois chega lá na altura do festival, vê uma escola quase irreconhecível, principalmente ali a parte do recinto, que está com uma armação gigante de tecidos para fazer sombra, porque ainda por cima, nesse fim de semana teve 36 graus, assim, estava mesmo muito calor durante a tarde. Por isso a gente também se preocupa com o bem-estar das pessoas.
0: Sem dúvida.
1: Só que para a gente garantir esse bem-estar,
0: o nosso
1: bem-estar
2: fica um bocadinho em segundo plano. Mas pelo menos são experiências que criam memórias.
0: Sim, é verdade. E acho que fazemos isto, acho que nós somos felizes assim, né? Apesar de ser complicado, acho que realmente
1: sim, é o que faz sentido para nós.
2: Pronto, depois ver as pessoas também gostar do vosso trabalho, acaba por ser um ótimo pagamento.
1: Claro.
2: Ora, nós vamos fazer aqui uma pausa na nossa conversa, porque vamos ouvir algumas pessoas que são elementos, enfim, que de uma forma ou de outra estão ligadas à vossa instituição. Vamos começar por ouvir Daniel Silva, ele que é licenciado em Direito e é o responsável pelo projeto musical Poruel. Ele juntou-se à Associação 140 como sócio, depois de conhecer de perto o trabalho e a qualidade dos seus eventos, até no ponto C. Desta parceria nasceram várias iniciativas, que têm vindo a realizar sempre que possível.
3: Então, conheci a Associação 140 numa fase inicial enquanto convidado, portanto eu tenho um projeto Poruel, um projeto artístico dentro do universo hip-hop, e fui convidado pela Associação para ter uma conversa no âmbito de um programa mensal que eles estavam a dinamizar no espaço São Martinho, na altura, e no fundo, ao fazer essa palestra, tomei contacto com um grupo de pessoas altamente motivado, mas a motivação não é tudo, portanto também um grupo de pessoas capazes de fazer acontecer e com muita força de trabalho e muitas ideias fora da caixa. Eu tinha acabado nessa altura de dar um concerto em nome próprio no espaço Ponto Sempre na Fiel. Eles também estavam a fazer eventos dentro do universo da música urbana e, portanto, daí surgiu a minha vontade de os convidar para, em conjunto, fazermos as edições de Home Sessions, que são, no fundo, eventos dedicados à música urbana, que vão já na terceira edição, e o último evento já foi um evento de dia completo, portanto estamos cada vez a ser mais ambiciosos e acredito que no futuro possamos fazer eventos cada vez com uma dimensão mais impactante. Nesse sentido também acaba por surgir uma segunda parceria ainda dentro do universo da música urbana, que foi Poesia em Construção, que são no fundo eventos dedicados ao spoken word, e mais uma vez em parceria também, muito importante referir sempre, com o Ponto Sempre na Fiel. Portanto, continuem fortes, Associação 140, e espero que continuemos a trabalhar em conjunto também no futuro.
2: Miguel Jesus, vice-presidente da associação e músico, sempre teve o desejo de fazer mais pela cultura em Penafiel. Ligado ao projeto desde os primeiros passos no Armazém 140, contou-nos as dificuldades sentidas no primeiro ano, sobretudo com as burocracias e a quantidade de atividades. Ainda assim, faz um balanço muito positivo. Com os poucos recursos, conseguiram fazer muito pela cultura da cidade.
4: Ora então, eu, como vice-presidente da Associação 140, venho aproveitar este tempinho e pedir à malta na Fidelense, e não só, arredores, e toda a gente que tenha um bocadinho de interesse na cultura, que nos venha conhecer, que nos siga nas redes sociais, que apareçam no nosso site 140.pt, porque temos muita coisa para fazer, muita coisa que já foi feita, e vocês podem dar lá uma vista de olhos nos nossos trabalhos. Peço também para a malta artista e não só, que se mostrem também, que se juntem a nós, que nós estamos de braços abertos e portas abertas e janelas abertas e tudo aberto para vos receber, porque o que nós queremos é abrir as portas a toda a gente que tenha algo para dar para esta associação e fazer Penafiel uma cidade melhor a nível cultural, artística, e um sítio em que toda a gente consiga vir aqui, seja de dia, seja de tarde, seja à noite, e saia daqui contente com o que fez durante o dia. E por isso, estejam à vontade de entrar em contato connosco, 140.pt, Instagram, estamos aí. E bora, 140.
2: Diogo Carvalho, designer de produto, sócio e voluntário da Associação Cavalum, conheceu a Associação 140 e quis acompanhar de perto o seu trabalho. Ele destaca a importância de existir uma associação desta natureza em Penafiel e o seu contributo para a dinamização cultural da cidade e do concelho.
5: É fundamental existirem projetos e associações como a Associação 140, que criam espaço para a arte, para os artistas e para novas ideias. A arte, enquanto parte da cultura, faz-nos pensar, sentir e questionar. Permite-nos ver o mundo de maneiras diferentes e também é uma forma de expressão e liberdade. Uma cidade sem arte e sem cultura é uma cidade muito mais pobre. Precisamos destas pessoas para que a arte e a cultura se mantenham vivas. Penafiel precisa destas associações assim. Muita força para continuarem. Um abraço do Diogo Carvalho.
2: Daniel Oliveira, arquiteto e professor com um percurso ligado à cultura em Penafiel, integrou durante 8 anos o Gabinete da Cultura da Câmara Municipal e fez parte da organização do Racing Fest em 2017. É sócio da Associação 140 e contribuiu desde a fase inicial, cedendo o seu espaço para as primeiras sessões de trabalho. Continua hoje a acompanhar e a apoiar o trabalho desenvolvido pela coletividade.
6: É claro que sinto uma felicidade enorme de ver que há gente, pessoas e jovens, principalmente, que dão o corpo às balas, que dedicam o seu tempo a estas causas da cultura, que não só acolhem os artistas, como se acolhem a eles, como dão, principalmente dando corpo às suas ideias, juntando toda a gente, acolhendo artistas, acolhendo a comunidade, acolhendo outros promotores portanto, da cultura e da vida artística e do movimento associativo. O trabalho deles, ou melhor, a Associação 140 tem o tempo que tem, ou seja, ainda tem poucos meses de vida. Contudo, já é um trabalho que eles têm vindo a fazer ao longo dos anos, todos juntos, mantendo o grupo coeso, claro, com algumas saídas e outras entradas, porque a vida faz-se caminhando. Há pessoas que se identificam com esta causa que se vão juntando, outras que veem outras a acontecer e que se calhar não faz tanto sentido esta causa e faz sentido abraçar outras. Contudo, quem fica faz acontecer coisas brilhantes, bonitas e que e com adesão, que é o mais incrível, porque sem pessoas a irem, sem pessoas a participarem, as coisas não acontecem. Por isso, pá, fico mesmo feliz de ver coisas destas a acontecer e desejo-lhes a eles continuação de um trabalho incrível e mais uma vez que não se esqueçam deles próprios e das suas famílias, claro.
2: Vamos seguir agora com o testemunho de Rosa Silva, ela que é natural de Guelhuf, é mãe do Gabriel, o presidente da associação. Ela acompanhou desde o início esta iniciativa e apoiou e continua a apoiar, até porque vai cedendo o seu café para os jantares da associação e também dos convidados, e muitas das vezes é dali que prepara e leva as refeições para os eventos.
7: O que eu me recordo da associação foi, era um grupo de jovens cheios de ideias, não é? De sonhos, e que um puxa para aqui, outro puxa para ali, e a partir daí começaram a criar, e foi aí que eu acho que criou a Associação 140, foi mesmo o envolvimento deles nesse sentido. E sendo uma associação, eu acho que eles estão a ir no caminho correto, direitinhos, muito para a frente, que eles são muito isso, têm sonhos, e eu acho que eles vão conseguir levar sonhos para a frente, acho que sim. O que lhes desejo é tudo de bom para eles e continuam com os sonhos deles em frente.
2: Nuno Melo Sousa, arquiteto, produtor e professor, é também um amigo de longa data desta associação. Conhece bem o seu trabalho, tendo desenvolvido projetos em parceria, e reconhece o importante papel cultural que a coletividade desempenha em Penafiel.
8: Então, eu acho que o grande entusiasmo que me dá a Associação 140 é realmente conseguir preencher um lugar que existe aqui em Penafiel, que é exatamente da autonomia e de ir contra uma certa inércia, e aproveitar também o facto de neste momento termos uma plataforma como o Ponto C ou uma escola em Guimarães, e para criarem novas dinâmicas, não é? Quer localmente no centro da cidade de Penafiel, como exatamente através do Gumagés e todas as outras atividades que possam ser criadas lá. Sangue novo, perspectivas muito diferentes, perspectivas muito positivas também sobre aquilo que é a vida e a vida em comunidade. Excelente gosto musical, excelente curadoria, muito ligados também a tudo aquilo que é o emergente, neste caso do jazz, da fusão, e com ideias muito francas, muito positivas. Acho que a 140 é fundamental para o desenvolvimento realmente cultural e do super local, acho que é fundamental, e principalmente no mundo em que vivemos, não é? Extremamente global, em que impera o algoritmo, é brutal que exista uma associação que volta a fazer as coisas com as mãos, que tenha este entusiasmo de fazer também atividades e eventos que sejam imersivos, nos quais também constroem coisas, constroem o próprio espaço, reabilitam lugares e reabilitam cabeças. Acho que é fixe.
2: Francisco Nunes foi atleta do Penafiel e estudou em...
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0: Olá, bom dia. Estamos de volta para a segunda parte desta emissão do A Nossa Terra, um programa que lhe faz companhia todos os domingos de manhã. E agora, e até bem perto do meio-dia, vamos seguir até Paredes para falar das festas de São Miguel de Cristelo, que acontecem no próximo fim de semana.
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2: Esta semana, em destaque, a Associação 140 em Penafiel e as festas em honra de São Miguel de Cristelo em Paredes. 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
0: Há um momento do ano em que Cristelo muda de ritmo. As ruas ganham outra cor, as varandas vestem-se de festa, ouvem-se os primeiros acordes e, pouco a pouco, a freguesia reencontra-se à volta daquele que, há séculos, é um dos seus maiores símbolos, o São Miguel. Para compreender esta festa é preciso recuar quase 900 anos. Num documento datado de 1126, muito antes de Portugal existir como reino independente, já era referida à paróquia de São Miguel de Cristelo. É um dos mais antigos testemunhos escritos da identidade desta terra, que nasceu e cresceu em torno da sua igreja e da devoção ao arcanjo que, geração após geração, continua a dar nome, proteção e sentido de pertença à comunidade. É dessa história que nasce a festa de São Miguel. Muito mais do que um cartaz de concertos ou alguns dias de animação, esta celebração é o reflexo de uma comunidade que faz questão de preservar aquilo que recebeu dos seus antepassados. A Eucaristia solene, a majestosa procissão, os andores cuidadosamente preparados, o som dos sinos e a presença de centenas de fiéis continuam a ser o verdadeiro coração da festa. Este ano a programação volta a juntar tradição, cultura popular e animação. De sexta-feira a domingo, não vai faltar animação, momentos de fé e muito convívio, com destaque para o grupo Santa Maria no sábado, dia 26. Apesar de, no domingo, dia 27, os momentos religiosos marcarem o certame, o dia do padroeiro, 29 de setembro, também será assinalado. Mas talvez o maior património desta festa não seja aquilo que se vê. Está nas histórias contadas à porta de casa, nas famílias que ocupam o mesmo lugar na procissão há décadas, nos abraços de quem regressa apenas uma vez por ano e no orgulho silencioso de quem continua a dizer que esta é a festa da nossa terra. Para nos falar desta festa e desta tradição, vamos ouvir Artur Nogueira, ele que é o juiz da Comissão de Festas de São Miguel de Cristelo. Artur tem 62 anos, é natural de Valongo, mas mora nesta freguesia há mais de 44 anos. É aposentado e este ano é a primeira vez que é juiz da festa de São Miguel, mas já foi festeiro em 1996 e também em 2016. No passado foi também diretor do Futebol Clube de Cristelo. Vamos ouvir agora o Sr. Artur Nogueira, a quem eu pergunto o que é que o motivou a aceitar este desafio.
3: O que me motivou foi para tentar não acabar com as tradições que há das festas, não? Nas freguesias.
0: Quando percebeu que não havia ninguém disposto a assumir a organização da festa, qual foi assim o momento decisivo que o levou a avançar?
3: O momento decisivo foi um domingo onde estávamos vários amigos a conversar ali no café e no meio de uma brincadeira falei para ver se eles queriam aceitar ajudar a fazer a festa, todos concordaram e seguimos em frente com o plano.
0: E como é que foi possível organizar a festa com alguns meses apenas?
3: Trabalhando no duro. Sem trabalho não se consegue nada.
0: E o que é que foram fazendo para angariar as verbas necessárias?
3: Fazendo inventos, jantares e caminhada. Temos várias coisas, motares, tudo para tentar arrancar pontos.
0: E as pessoas foram colaborando convosco?
3: Sim, a freguesia esteve muito bem, ajudou bastante, colaborou em tudo quanto é possível.
0: E também as empresas e o comércio foram apoiando com alguns patrocínios?
3: Sim, também patrocínios, o comércio, indústrias, tudo ajudou.
0: Portanto, estiveram todos convosco?
3: Exatamente.
0: No que à programação da festa diz respeito, até porque vai arrancar no próximo, na próxima sexta-feira, dia 25, vamos perceber como é que vai ser isto dia-a-dia. Vamos falar do cartaz.
3: Dia-a-dia, temos dia 25, temos o agrupamento do Capital, mas primeiro, antes do Capital, vamos ter a Associação Geração Colorida, que é uma associação aqui da Terra, que é de um grupo de dança, a abrir. Depois temos o Capital, que é dado depois de 2 horas de espetáculo, depois do povo.
0: E depois, no dia seguinte?
3: No dia 27 temos o... 26, não?
0: 26, no 26,
3: 26,
0: sim.
3: Temos o outro grupo de dança de cada freguesia, que é o Código Musical. Depois temos o Santa Maria. E depois temos a seguir ao fogo, o DJ.
0: Depois,
3: aí temos o Diniz também, o miúdo também, o Diniz também a seguir ao Código Musical.
0: Depois no domingo é o dia alto a nível religioso, não é? Como é que será?
3: É o nível religioso, temos da parte de tarde só, temos as cerimónias, que é, temos a missa, depois temos a saída da procissão às 17 horas, temos o regresso à igreja depois da procissão, vamos ter entrega à nova comissão a finalizar com o grupo do Rancho Cristelo.
0: Portanto, nota-se aqui no cartaz que vocês apostaram também em associações, em pessoas da terra para animar o arraial.
3: Sim. Também nos ajudaram quando a gente precisou, também temos que dar a ver que eles estão connosco e ajudar também o pessoal a ver que eles também fazem alguma coisa.
0: E já há comissão para o próximo ano?
3: Em princípio, sim. Já me disseram que sim. Estou à espera que eles ficaram de entregar a lista. São eles que vão escolher o pessoal que querem. E ficaram-me de entregar a lista, até tomar um ponto.
0: Que conselhos é que lhes poderia dar? Até porque já é uma pessoa experiente.
3: É trabalhar, cativar as pessoas para os eventos, que é o principal. É os inventos e o pessoal foi bem cativado, foi bem recebido, comer bem, beber bem, que é o que se gosta. Há sempre casa cheia para isso e há sempre dinheiro para entrar.
0: Falou há pouco no cartaz, mas eu sei que no dia, na terça-feira, dia 29, que é o dia de São Miguel, vai haver também uma cerimoniazinha.
3: Vai haver a missa em honra do padroeiro e no fim temos os bombos. Também da freguesia e da freguesia vizinha, duas igrejas.
0: Portanto, que será mesmo para encerrar?
3: Sim.
0: E é para assinalar o dia
3: O dia de padroeiro. Dele. É o dia de padroeiro mesmo.
0: Quando decidiu avançar com esta aventura, chamemos-lhe assim, foi fácil reunir um grupo de trabalho que o ajudasse?
3: Foi. Pagado foi muito fácil e correu tudo muito bem, pessoal todo unido. E são tudo para o mesmo lado, ele foi o principal.
0: Agora, olhando para trás, valeu a pena?
3: Valeu. Não estou arrependido, voltava a fazer a mesma coisa.
0: Portanto, no próximo ano já há festeiros. Poderá ser uma experiência para repetir no futuro ou vai ficar por aqui?
3: A idade já não me permite. Já chega.
0: Já deu a sua parte.
3: Já dei a minha parte.
0: Esta festa é uma festa que é muito querida para as pessoas da freguesia.
3: É uma festa muito importante aqui para a freguesia. Por isso é que eu tomei a iniciativa a ver se arranjava para não acabar esta tradição. Eu acho que acabar um ano que é difícil voltar a levantar isto, não é?
0: Acaba por ser também uma altura em que as famílias se encontram e convivem mais um bocadinho.
3: As famílias, amigos, rever-se amigos que já não se via há algum tempo. tudo isto é um convívio de pessoas que se juntam ali nesse evento sempre bonito.
0: O que é que espera agora? Portanto, estamos quase a começar a entrar na fase do arranque da festa. O que é que espera?
3: O que espero é que sempre nos ajude. De resto, estamos a trabalhar para que isto corra tudo bem.
0: Vai correr, com certeza. Para terminar, que mensagem, ou que agradecimento, ou que palavra eu gostava de deixar a todas as pessoas que vos ajudaram a tornar a festa possível?
3: Eu só tenho a agradecer, mesmo o coração, à freguesia, em tudo o que nos apoiou e ajudou.
0: E que vão também à festa.
3: Sim, sim, que vão ver a nossa festa, que vamos tentar agradar a toda a gente.
0: Vamos ouvir agora alguém que vive e viveu histórias e tradições ligadas a esta festa. António Pereira é o sacristão da paróquia de São Miguel.
4: Fiz primeira comunhão e profissão de fé cá, e aquilo que eu guardo em termos de memória desses tempos era a vivência que havia, não só das crianças, como o acompanhamento dos pais das crianças, e da vivência que nós tínhamos com o padre nos ensaios que se fazia para a preparação da própria profissão de fé ou primeira comunhão. Havia uma vivência muito grande, e ao qual eu destaco, por exemplo, a questão dos discursos que se faziam na altura das festividades, que eram direcionadas a Nossa Senhora, ou à hóstia, ou a cálice, ou qualquer coisa, que as crianças eram envolvidas pelo próprio sacerdote nesse movimento. Em relação à festividade de São Miguel, a festa de São Miguel, por natureza, o dia de São Miguel é 29 de setembro, nós aqui temos tradição fazer no último domingo de setembro, mas não calhando o 29 de setembro ao fim de semana, ao domingo, nós no dia de São Miguel, por tradição também ao longo dos anos, temos uma festa, temos uma missa festiva ao padroeiro São Miguel no dia 29 de setembro, com o mesmo condimento que tinha no domingo da festa, obviamente dita. A diferença entre o passado e o presente da festa de São Miguel que eu mais noto é que nós no passado convidávamos quase o padre, convidavam um sacerdote de fora e havia uma semana de preparação para a festa de São Miguel com um sacerdote de fora que fazia um sermão no próprio dia da festa ao padroeiro. Hoje as coisas já não são tão assim, os tempos mudaram e a diferença que eu noto é essa.
0: Por trás de uma grande festa existe sempre um grande trabalho de angariação de fundos. Maria José Tomé explica-nos como foi vivido esse esforço.
5: O que me deixa mais marcante sobre a festa, quando eu tinha os meus 10 anos, fui na procissão vestida de Nossa Senhora de Fátima, e as memórias que eu tenho são muito engraçadas. Porquê? Porque eu estava com vergonha, era uma criança pequenina, não é? E eu então estava com um bocadinho de vergonha, e eu lembro-me das pessoas olharem para mim. Eu era a que estava vestida de Nossa Senhora, era a maior, porque éramos três, eu era a maior, e as pessoas a dizer-me adeus, que era para eu me sentir à vontade, aquela união da freguesia. E pronto, eu acho que é das coisas que eu mais tenho lembranças da festa. Foi através do meu avô que nós ganhámos uma grande afeição, seja a festa, seja o que for derivado da freguesia de Castelo. O meu pai também já foi juiz em 2010. O meu avô também já foi juiz já na década de 90, acho eu. Já ajudou, para não terminar a festa, já ajudou muita mais gente que estava a fazer a festa, que era para continuar sempre, para não ter fim, digamos assim. Sempre conseguiram. E pronto, acho que a união faz a força, e acho que é mesmo assim o valor da festa de Castelo. Agora, a minha ideia, que eu também não quero que a festa acabe em momento algum. Já ajudei muito, derivado, não é, a vir de antes passados. Sempre fui ensinada assim. Ajudo no que puder. Como, por exemplo, este ano já ajudei a vender pulseiras na barbearia do meu marido. Vendi pulseiras para a nossa caminhada. Também vendo canecas, está sempre na barbearia. A comissão fez um jantar. Também ajudei no que pude. Vendo as pulseiras, faço sempre o que posso, ao máximo.
0: Roberto Correia, dono de uma pastelaria na freguesia, falou de como aconteceu a primeira reunião da atual Comissão de Festas, precisamente no seu espaço.
6: Prontos, a Comissão de Festas foi criada por um grupo de amigos que param aqui no meu estabelecimento e decidiram, porque não havia comissão, criar um grupo de amigos para fazer a festa de Cristelo, de São Miguel, e começaram aqui a reunir-se, arranjando mais algumas pessoas fora, que também vêm aqui, mas não são tão assíduos como os outros, mas vêm aqui também ao meu estabelecimento. Criaram um grupo para não deixar cair a tradição da festa, porque já que não havia comissão, criaram esse tipo de grupo de amigos. Esse grupo uniu-se em prol da festa, trabalhando todos os fins de semana, reuniões à noite e tudo, não é? Abdicando do seu tempo em família, de dinheiro também, não é? Que não trabalhando ao sábado, não é? Menos dinheiro que entra no orçamento familiar. E então criaram um grupo onde conseguiram organizar desde jantares, fizeram canecas, porta-chaves e tudo para vender, essas coisas para angariar fundos para a festa, e bilhetes também de sorteios e tudo, e começaram a fazer a rolar para que a festa continuasse.
0: Vamos falar agora da parte religiosa desta festa. Maria José Santos, natural de Cristelo, tem 68 anos, é catequista e recorda as atividades realizadas pela paróquia.
7: A festa antigamente era muito bonita mesmo, era muito bonita mesmo. Portanto, nós fazíamos o seguinte, portanto, a missa era cantada, durante a semana tínhamos uma semana de pregação, muito bonita, que vinha até um parque de fora, que era pago. Havia aqueles sermões muito bonitos mesmo. Depois chegávamos de véspera da festa, também tínhamos as variedades que, conforme as comissões podiam arranjar o seu dinheiro. Chegávamos no domingo, tínhamos uma missa cantada que vinha à música de manhã, era o próprio grupo coral, era a música que cantava a missa toda. Era uma missa mesmo de festa, muito bonita, que demorava a quase 2 horas, mas era muito bonito. E nessa mesma festa tínhamos as crianças que faziam a profissão de fé, que era muito bonito com as crianças. Da parte de tarde tínhamos a parte da procissão, que tínhamos a hora da adoração, que era o terço. E depois, coisa mais ou menos 30 minutos, depois saía a procissão, juntamente com os andores do padroeiro, com 8 andores a acompanhar. E tínhamos as crianças da procissão de fé, que também assistiam na procissão, e várias figuras de crianças que também que era uma procissão muito bonita. No final, estávamos a procissão e até ao Calvário, lá acima, e onde vinhamos para baixo, chegávamos, tínhamos a bênção e depois tínhamos a entrega da nova comissão.
0: Vamos agora à música. O Rancho Folclórico de Cristelo marca presença no cartaz desta festa. O presidente da associação, Carlos Pinto, natural da freguesia, já foi festeiro e fala dos detalhes da apresentação do rancho.
8: É um orgulho enorme para mim fazer parte de qualquer atividade da minha freguesia. O meu pai já fez a festa 2 vezes, eu também já fiz a festa 2 vezes, não consigo dizer que não. Uma delas até apanhei a minha irmã, agora que foi em 2024, que apanhei a minha irmã, que foi festeira comigo. É mais um apoio, sendo dois da família, é uma alegria, porque a gente tem alguém do nosso lado que também consegue partilhar as coisas, e é muito mais fácil também, que é para a gente conseguir fazer as atividades. Entre o rancho, desde que eu sou presidente, desde 2015, que sou presidente, eu tenho em memória do grupo o respeito que, para a freguesia, tudo o que precisarem do rancho terámos sempre disponíveis. Já emprestámos louças, que é para fazer as atividades durante o ano, que é para ganhar dinheiro para a festa. Inclusive na procissão já chegámos a levar o andor, também é uma maneira que eles têm para organizar a festa sem ter em consumições. E claro, chamando a precisão do grupo para animação da parte festiva, que nós dançar o nosso folclore em prol da freguesia, seremos sempre disponíveis e temos todo o gosto de participar na nossa freguesia. Da parte parte das nossas danças. Nós temos 20 músicas para apresentar. Normalmente a gente escolhe sempre à volta de 8 músicas, mais ou menos, que é mais ou menos meia hora de atuação.
0: O grupo de bombos Ecos de Cristelo é também uma peça importante durante os peditórios pela freguesia. A líder do grupo, Célia Martins, natural de Cristelo, fala-nos acerca da ligação da coletividade com São Miguel.
9: A minha história em relação a São Miguel começou já com o casamento dos meus pais, que foi no dia da festa de São Miguel, já há 48 anos atrás. E a minha ligação manteve sempre ao longo desse tempo. O meu pai também já foi festeiro em 81, já fez parte da comissão fabriqueira também, e estudo a trabalhar em prol de São Miguel e da nossa freguesia de Cristelo. Tudo o que implica São Miguel, a procissão, tudo isso vai sempre trabalhando nesse sentido, para ajudar a festa e a engrandecer a festa. Eu atualmente sou responsável pelo grupo de bombos, que começou em 2024, os Ecos de Cristelo. É um grupo paroquial, é um grupo ligado à paróquia e que somos chamados também a contribuir na festa de São Miguel. Fazemos os peditórios, tratamos de toda... ajudamos os elementos da Comissão de Festas a trabalhar em prol da festa de São Miguel. O grupo começou em 2024, como já disse. Fizemos a nossa primeira participação com as festas o ano passado, o ano 2025. Fizemos o peditório, fizemos a arruada de bombos, também na sexta-feira das festas. O peditório são 5 elementos, mais ou menos, divididos em 3 grupos e que percorrem as ruas da freguesia durante todo o dia de sábado anterior à festa de São Miguel. Este ano, 2026, também iremos participar nas festas de São Miguel, iremos fazer o peditório no dia anterior à festa, iremos fazer o peditório no sábado e no domingo iremos participar também na procissão de São Miguel, como já o fizemos também.
0: Vamos agora aos andores que saem na procissão. Patrícia Soares tem 39 anos, é natural de Cristelo, é designer floral e decoradora no ateliê da Tita. Desde 2007 que é responsável pelos andores da festa em honra de São Miguel. A ligação a esta festa vem de família. O pai foi festeiro e as tias estiveram, antes dela, ligadas ao cuidado dos andores. Hoje, cabe-lhe dar continuidade a este legado familiar e manter viva uma tradição que atravessa gerações.
10: As festas de São Miguel de Cristelo representam muito para mim a nível familiar e mesmo a nível de raízes, não é? Da terra. E tendo em conta que eu tomei conta do negócio das minhas tias, dar continuidade àquilo que elas começaram e à oportunidade que me foi dada de continuar com a loja delas que já estava criada, representa um grau de responsabilidade ainda mais acrescida. Daí eu queria fazer muita formação depois disso e poder fazer cada vez melhor. Para além daquilo que elas faziam e me ensinaram, eu quis fazer ainda melhor e com o meu toque final. A responsabilidade de ser mais acrescida por ter tomado conta da loja das minhas tias é também pelo facto de representar a freguesia. Portanto, lá eu tenho sempre mais cuidado ainda do que tenho quando sou convidada para fazer andores que não sei propriamente até a história de raiz, embora que eu tenha o cuidado de fazer todos os andores com esse estudo prévio. Lá é ainda mais acrescida e todos os anos tem que ter um toque diferente.
0: Desde 2007, Patrícia Soares é responsável pela ornamentação dos andores da festa. Ao longo destes anos foram muitas as experiências e os momentos que ficaram na memória.
10: Ao longo destes anos a tarefa tem sido mais complicada, até porque a contribuição das pessoas é cada vez menos para as festas, então o valor nunca quis ser muito elevado, não é? E é para nós um desafio conseguir fazer coisas bonitas e volumosas e apelativas a quem os vê com baixos valores. Então aqui quase uma tarefa mais complicada, ter que gerir bonito com pouca quantidade de valor. No entanto, eu tento sempre fazer, mesmo que a margem de lucro seja reduzida, tentar fazer o melhor possível com o menor verba possível. O desafio maior é que todos os anos apanhamos comissões de festas diferentes, personalidades diferentes, e é para nós difícil depois conseguir gerir o orçamento para o número de andores que nos são propostos.
0: A florista fala agora de como nasce a ideia para decorar cada andor.
10: Como em todos os projetos de arte floral, deve haver sempre um estudo prévio daquilo que nós vamos fazer a nível de cores, a nível de paleta de cores, não é? Digamos assim, a nível de história e de elementos que devemos usar para a decoração ou ornamentação dos andores. Faz sentido que o projeto final seja o concretizar daquilo que nós planeamos, para que o resultado final seja apelativo e tenha simbolismo não só pelas flores, mas pelos símbolos que são utilizados nos andores. Acho que para ser perfeito o trabalho final tem que haver um estudo prévio.
0: Antes de ornamentar um andor, Patrícia faz sempre um trabalho de investigação histórica para conhecer a origem e o significado de cada elemento, um processo que considera essencial para preservar e manter viva a tradição.
10: Há pormenores que, ao ler as histórias dos santos, eu vou percebendo que é importante evoluirmos na decoração do andor e na escolha das flores, porque nós podemos adaptar a cor conforme a história de vida do santo. Para além disso, o que é que ele fez em relação à santidade para podermos nós justificar as coisas que lhe colocamos. A Santa Rita era uma das santas que eu decorava sempre nos tons monocromáticos, mais brancos, mais nudes, e com o aprender da história da Santa Rita e com a minha experiência de vida e devoção à Santa Rita, eu percebi que a Santa Rita gostava muito de rosas e coloridas. Portanto, eu comecei a mudar ao longo do tempo e deixei de ser monocromático para cores mais apelativas, para poder ao longo do tempo dar-lhe as rosas que ela tanto gostava, ou seja, todos os anos tento pôr uma cor diferente para que possa ser apreciado por vários gostos diferentes.
0: A escolha das flores e dos elementos decorativos é um dos momentos mais importantes na preparação dos andores. Cada santo tem a sua identidade e Patrícia procura sempre encontrar a decoração que melhor se adequa a cada um.
10: A escolha dos elementos decorativos e as flores são feitas de propósito em função da história e do tamanho do estandarte que é colocado no santo. Ou seja, se nós temos um andor que tem um volume superior ao normal, nós vamos tentar sempre colocar o maior número de elementos possíveis decorativos para ocupar o espaço em si e o restante ser com flores e verduras. Porque há andores que nós até gostávamos de colocar algum símbolo, como por exemplo no caso de São José, eu mandei fazer uma mesa, um banco de carpinteiro, e nem em todos os andores é aplicável, porque os bancos às vezes não cabem na estrutura que nos é apresentada. Então faz diferença de armador para armador, às vezes, as bases. Eu tento fazer sempre um estudo daquilo que nos vai ser colocado lá para depois poder adaptar o tamanho, a proporção de flores, de elementos decorativos e tudo isso.
0: Ao longo dos anos foram muitos os andores que já passaram pelas mãos de Patrícia e que ficaram ligados a momentos especiais da festa de São Miguel. Há, no entanto, um que guarda de forma particular na memória.
10: Sem dúvida que o andor de São José é aquele que eu fico mais marcada, porque foi dos primeiros que eu fiz, pela simbologia do nome José, que eu gosto muito, não é por acaso que o meu pai é José e o meu filho é José, e sempre que me é permitido fazê-lo eu vou continuar a fazer, porque é dos que me dá mais prazer fazer.
0: E dos andores passamos agora ao amor e devoção a São Miguel. Vamos ouvir duas irmãs, Teresa e Adília Barbosa. Elas são um exemplo de amor a esta festa.
11: A minha ligação com a festa, o meu pai já foi sincero, já nos anos 70. Depois eu voltei a ser, o meu marido também. Agora voltei a ser outra vez. Fizemos almoços, na altura que eu fui a primeira vez, jantares, foi tudo jantares e almoços, não fizemos mais nada. Fizemos uma boa festa. Agora vamos fazer, começamos em fevereiro e fizemos a francesinha, fizemos jantar do rojão. O jantar também dos grelhados. Vamos fazer outra vez outra francinha. Vamos fazer a festa do imigrante. E andamos com a barraquinha em duas igrejas, em Cristelo, para angariar mais algum dinheiro. Agora, em relação hoje à festa, vamos tentar fazer uma boa festa. Penso eu que sim. Em relação à minha irmã, trabalhamos muito bem em conjunto, as duas sempre. Ajudamos sempre as festas, como toda a gente pede, e nós tentamos fazer o nosso melhor, é ajudar as festas de São Miguel.
12: Comecei com o meu pai, que foi festeiro entre 60 e 70, e ajudava, como um gay, mais os meus irmãos, fizemos a profissão de fé, fazíamos nessa altura da festa de São Miguel, fazíamos a profissão de fé, e ajudava os meus pais no peditório, e apanhar flores, fazer bolos para vender nos leilões, para angariarmos dinheiro para fazer a festa de São Miguel, que tenho sempre boas recordações dessa altura. Foi na altura em que eu comunguei. A partir dos meus 10 anos é que comecei a participar nas festas de São Miguel. A partir de 2006, o meu marido foi festeiro e foi nessa altura que eu comecei a trabalhar mais com a Comissão de Festas. Ajudo com a minha irmã, fazemos a festa da Francesinha, a festa do Rojões, da Feijoada. A partir dessa altura começamos a entrar mais nas comissões de festas todas a trabalhar. É um prazer trabalhar com a minha irmã. Somos sempre as duas que estamos juntas para fazer todos os eventos e damos-nos sempre bem e continuamos a trabalhar para ajudar a comissões de festas naquilo que podemos e podemos fazer.
0: Luís Martins, de 71 anos, marido de Adília Barbosa, também está ligado à festa de São Miguel. Foi festeiro em 2006 e volta a participar na comissão deste ano.
13: Esse ano, o ano 2006 para mim, digo-lhe sinceramente, foi um dos anos mais importantes aqui para mim. Para mim, foi um dos anos mais importantes. Porque era logo dos da frente da comissão de festas. E depois, os colegas, a equipa que estava, éramos todos amigos, trabalhadores todos trabalhadores, e tivemos aquela opção, nunca tinha cá vindo esse artista. Tentamos e conseguimos. Conseguimos cá pôr o artista. Agora, a partir daí, ganhei amizade, ganhei gosto daquilo, pronto, e gosto. Gosto de ajudar, pronto, estou a ajudar. Não é o primeiro, não é o segundo, não é o terceiro, e continuo. Enquanto eu puder continuar a ajudar, ajudo. E já vou fazer 72 anos. Exatamente. Entro no ano em que eu fiz a festa. O artista que veio cá a Castelo foi o Kim Barreiros.
0: Isabel Pacheco, natural da freguesia, foi a juíza da festa em honra de São Miguel em 2004. Ela fala-nos sobre o gosto que tem por esta festividade.
14: Em 2004 eu fui votada para a juíza da festa, onde naquele tempo as juízas teriam que ser raparigas solteiras com idades compreendidas entre os 20 e poucos anos, com 16 homens que foram votados para me auxiliar na parte da elaboração da festa, e que foi muito divertido porque tivemos um grupo muito unido, do início ao fim, sem que nenhum faltasse, sem que nenhum desistisse, e fizemos coisas bem agradáveis. Nós fomos pioneiros na criação de uma tasquinha, onde todos os fins de semana trabalhávamos na área da restauração de snack. E para atrair as pessoas a frequentarem essa tasquinha, nós criámos vários torneios de sueca, de damas, de malha, o jogo do galo. Fizemos várias atividades para podermos angariar dinheiro para fazermos a nossa festa. Fizemos um sorteio de um carro, também fomos pioneiros nisso, e aí foi muito engraçado porque decidimos que iríamos andar com o carro pelas ruas de Cristelo, e depois, já que estava a correr muito bem, seguimos pelas freguesias vizinhas, mas trouxemos um carro novo que realmente estávamos a sortear, andando em cima de um reboque, e nós, todos os festeiros, incluindo eu, seguíamos pelas ruas a pé e íamos passando os bilhetes para que as pessoas pudessem contribuir e incentivássemos ao jogo, não é? Percebessem que era realmente uma coisa que ia acontecer, o sorteio do carro, para angariar o dinheiro para a festa. Foram momentos vividos, foram um ano de muito trabalho, de muita dedicação, mas acho que o nosso ano e quem participou tem memória de que o que foi feito foi bem feito e foi com muito amor à camisola.
0: A tradição dos cordeirinhos esteve durante muitos anos presente na festa de São Miguel. Manuela Silva, com 80 anos, natural de Cristelo, fala-nos sobre esta antiga tradição.
15: Os cordeirinhos, nós levávamos as fitas, levávamos o cordeirinho, eram as fitas, cada um menino agarrava a fita e iam na posição. Os rapazes iam mais para a bandeira. E as meninas, era mais para o cordeirinho, para levar o cordeirinho, às vezes até se pegava. E eu, às vezes, eu punha assim: olha, agora vais levar tu, para a outra festa levas tu.
0: Patrícia Soares também falou desta tradição dos cordeirinhos que foi criada pela avó Manuela.
10: A tradição do cordeirinho com as fitas era muito interessante porque trazia muitas crianças à procissão e havia uma cumplicidade entre elas em que todas elas disputavam a cor da fita e a fita e até mesmo o cordeirinho. Acho que era uma das tradições que devíamos manter na freguesia, mesmo ela estando um bocadinho esquecida, porque iria enriquecer novamente a procissão e ia trazer mais faixas etárias e até heterogéneas para a procissão. Não tinham que ser crianças na faixa etária só dos 5, 6 anos e poderia ir até, por exemplo, aos 14 anos, como era feito há muitos anos atrás. No que depender de mim, o cordeirinho vai voltar a sair, porque eu vou fazer questão de falar com o seu padre. Eu percebi que a minha avó, ao mexer no assunto, ficou contente com isso. E vou falar com o seu padre para que ele possa voltar a sair e trazer novamente essa tradição à freguesia.
0: Susana Bessa tem 35 anos e é natural de Guimarães. É proprietária de um café e mora na freguesia de Cristelo há pouco mais de 10 anos. É, este ano, festeira pela primeira vez, mas já tem ajudado nas comissões anteriores. Susana, o que é que a motivou a assumir este desafio?
16: Motivou-me o grupo em si. Vieram cá com o convite e o facto de não termos comissão, não é, para assumir o cargo. E então, como ajudei as comissões anteriores, acho que não poderia deixar este ano não ter festa.
0: E como é que foi esta experiência?
16: Foi boa, foi única. É uma experiência que vai ficar de memória para a vida. Conhecemos pessoas, ficamos, arranjamos novos amigos, afetos que nós achávamos que não poderiam acontecer, que acontecem com pessoas mais velhas, e conhecemos outras pessoas, não é? Fora da freguesia, dentro da freguesia, isso. Porque, afinal de contas, eu só estou cá na freguesia há 11 anos.
0: Portanto, acabou por conhecer melhor a freguesia onde está.
16: Sim, sim, sim.
0: Participou e ajudou, obviamente, algumas iniciativas na angariação de fundos, jantares, também uma caminhada, sim, enfim. Sim. Como é que foi esta experiência? Até porque os jantares tinham sempre bastantes pessoas.
16: Sim, todas as iniciativas tivemos a sorte de termos sempre bastantes pessoas. A população em si ajudou-nos bastante, sem dúvida nenhuma. Nós tínhamos sempre muita gente, tínhamos sempre casa cheia, como diz o português.
0: Houve alguma destas atividades para angariar fundos que lhe tenha ficado mais no coração?
16: Todas elas ficaram no coração, mas a caminhada, sem dúvida, que não estávamos a contar com tanta gente. Foi mesmo impactante para o grupo todo. Foi mesmo gratificante o nosso esforço.
0: Entretanto, as festas estão quase a começar, portanto já não faltam assim tantos dias. Quais são as expectativas?
16: Esperemos ver as pessoas que nos ajudaram durante estes 9 meses, não é? Por assim dizer, ver essas pessoas lá e sermos gratos a elas por nos terem nos ajudado e contribuído para que elas pudessem ser realizadas, não é? Porque não há comissão, ainda tem apoiantes, por assim dizer, tem participantes, tem pessoas que ajudam-nos a angariar os fundos para conseguirmos termos os cantores, as bandas de música, as bandas, os bombos, tudo, não é? Tirar a nossa grande posição, que é o mais importante. Vamos conseguir fazer tudo o que estava ao nosso alcance. Por causa de quem? Da população que nos ajudou, não é? As pessoas que estiveram ao nosso lado.
0: Claro, sem eles era impossível. Em relação ao cartaz, como é que foi a escolha deste cartaz? Foi fácil?
16: Ai, não foi muito fácil, mas tivemos que chegar a um bom tempo.
0: Mas chegaram a um bom porto?
16: Sim, conseguimos chegar lá.
0: Em relação a... Portanto, entretanto, a festa vai acontecer no outro fim de semana. Já há festeiros, pelo menos pensa-se que já é um grupinho que queira tomar conta da festa. Sim. O que é que gostava de lhes dizer? Portanto, agora já tem mais experiência. Que conselhos é que lhes daria?
16: Que as portas estão abertas para toda a gente, que toda a gente é bem-vinda e que... com a ajuda de todos, consegue fazer uma grande festa.
0: Agora vou lançar-lhe um desafio, que é deixar um convite às pessoas que estão a ouvir para passarem na vossa festa, quer sejam da freguesia ou não, para verem o resultado do vosso trabalho.
16: Depois de 9 meses de trabalho, dedicação e muito suor, temos um grande cartaz a apresentar, mas sem gente, sem público, nada traz a gratificação possível. Nós precisamos de pessoas para lá estarem e para nos aplaudirem de pé o nosso grande esforço.
0: Muito bem. E a terminar, uma mensagem a quem vos ajudou.
16: Obrigada a todos pelo esforço, pela dedicação que tiveram em estarem presentes, em nos ajudarem durante este tempo. Por todo o carinho, por todo o respeito que nos mostraram por esta comissão, e estamos de coração cheio e obrigada por tudo.
0: Vamos ouvir agora como a festa é vivida ao longo das gerações. Mário Silva, natural de Cristelo, já foi festeiro por 3 vezes e conheceu com o pai as tradições desta festa.
17: O meu pai, nos anos 80, foi festeiro das festas de São Miguel de Cristelo. E aquela tradição, eu nasci na freguesia, sempre gostei da freguesia e acompanhava todas as tradições dessa festa. Há 30 anos atrás, em 95, eu fui festeiro, tomei conta da festa e participei, que não sabia bem como é que se fazia, e aí estive integrado nos peditórios, nos leilões, nos jantares de angariação de fundos. Fizemos uma caminhada, levamos pessoas. Aí foi quando eu comecei a perceber mesmo que é o trabalho que tínhamos para angariar fundos para realizarmos as nossas tarefas. E tinha a tradição, comecei há 30 anos, foi na altura que casei, que a tradição é sempre quem casava tinha que entrar logo para a festa. Que é uma tradição, já és casado, tens mais responsabilidade de entrar na festa dos casados. E aí isto é uma tradição que se mantém e continua a manter-se, e eu neste momento estou metido novamente na festa, com todo o orgulho e com todo o gosto que tenho.
0: Em 2013, Carlos Moreira, natural de Penafiel, foi festeiro de São Miguel e sabe bem como é organizar esta festividade.
18: Fui festeiro em 2012, 2013.

0: a meio do caminho e nós estamos cá para ajudá-los no que for preciso. Recentemente tiveram uma caminhada e fizeram um almoço que era feijoada. Eles viram que apareceram mais pessoas que era previsto. Nós estamos aqui, temos aqui a nossa superfície, que é um supermercado, e eles ligaram-nos e nós prontamente apoiámos, ajudámos, fornecendo aquilo que eles precisavam. Até à data de hoje estamos sempre prontos para ajudar, quer seja a comissão, para eles também levar o bom porto, o barco, até ao dia da festa, que é o dia mais bonito que a gente possa ter aqui na freguesia.
1: Os apoiantes da festa de São Miguel e também moradores da freguesia de Cristelo falaram-nos na importância que este evento tem para a comunidade.
2: As festas de São Miguel são importantes porque não se pode, tem que se manter as tradições e as festas já são antigas, né, já passa de geração em geração, de pais para filhos, e pronto, e a gente, eu apoio, porque temos que apoiar a gente que trabalha na freguesia e mesmo a população. Temos que apoiar, né? Eu, no meu caso, apoio a Comissão de Festas, porque fazem um bom trabalho, é gente trabalhadora, e também já, e participo nos jantares que eles fazem para angariar fundos, não é? Já participei em dois jantares, a Festa dos Regiões e a Festa da Francesinha.
3: Bem, por ser natural de Cristelo, eu não quero que a festa acabe, eu estou disponível para ajudar em tudo que é necessário, em tudo que é preciso. Neste momento, aquilo que eu posso ajudar é com o empréstimo da minha relote, que é um atrelado para que eles possam fazer várias festas e possam ganhar dinheiro. No entanto, tenho as minhas portas abertas e disponíveis para o que é necessário para poderem fazer a festa. Estou sempre pronta para dar apoio, porque para mim é uma tradição que não deve acabar. Tudo que eu puder ajudar e que tiver ao meu alcance, eles sabem que podem contar comigo, seja esta ou qualquer comissão.
4: E acho bem eles terem se juntado todos, porque os que foram votados para este ano, ninguém quis pegar na festa. E então, para não acabar de vez, eles juntaram-se um grupo de amigos e vão fazer a festa. Eu apoio, eu ajudo, a gente ajuda no que pode, até foi monetariamente, não é? Mas no pão fazemos as coisas muito mais barato para a comissão de festas, para eles poderem ganhar dinheiro para fazer a festa. E eu acho bem que eles façam isso, porque senão a festa acaba, não é? E acho que é bom para a nossa freguesia, é bom para o comércio.
1: E é desta forma que terminamos o A Nossa Terra deste domingo, onde estivemos à conversa, nesta segunda hora de programa, com a Comissão de Festas de São Miguel de Cristelo e algumas das pessoas que estão envolvidas com esta festividade. Assim que teve desse lado, obrigada pela companhia. Já sabe, se deseja ouvir de novo e pela totalidade do programa, ele vai ficar disponível em podcast no site do RCP. A Nossa Terra está de regresso no próximo domingo com novos temas e informações. Até lá, tenha uma boa semana. 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

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São 21 horas. 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

qualquer forma, selecionamos aqui eu costumo dizer até um ramalhete, olha, boa expressão, um ramalhete de boa música que certamente durante sensivelmente Borinha irá fazer a devida companhia.

deixar a noite entrar. Temos de deixar a noite fazer parte de nós, sobretudo se trabalharmos durante a semana e se trabalharmos durante o dia. A noite é, devia ser, e acredita-se que seja para muitos, o descanso do guerreiro. A noite tem de ser retemperadora, mas há aqueles momentos em que não queremos dormir, queremos só descansar, queremos só relaxar, não queremos pensar em mais nada, e é nesse momento que entra a música. Automatic for the People é um álbum brilhante, ele é de 92, é uma compilação, eu acho, dos R.E.M., e começa logo da melhor forma possível o disco com o tema que agora passa, Drive. Eu gosto

um tema que não é fácil gostar de início. Eu aceito isso perfeitamente. Mas é um tema que, à medida que formos ouvindo, às vezes que formos ouvindo, acaba por se entranhar em nós. Acaba, sobretudo pela constância da letra, acaba por fazer eco em nós. Pelo menos comigo, resultou como um pêndulo. Perceberam aqui a chalaça? Pêndulo, disparo de género.

78 e traz uma destas pérolas, entre outras, traz esta pérola Can't Stand Losing You, que é de facto muito usada, ou que era muito usada para solos, e que era muito usada quando queríamos ter aquela.

mais do álbum e que consegui, claro, ouvi o álbum ininterruptamente e fiquei muito admirado por saber que este álbum e este artista existem já em 2006, e eu não fazia a mínima ideia. Eu fiquei completamente convencido da boa qualidade e fiquei rendido ao som That Living Feeling de Stuart A. Staples. Pode pôr um bocadinho mais alto que eu deixo.

se de facto é de uma geração anterior. Quando eu falar em Joe Cocker, aquilo que lhe vem à cabeça provavelmente é o filme 9 Semanas e Meia com a Kim Basinger, com o tema You Can Leave Your Hat On. Pois, mas não vai, eu vou ser malzinho, não vai ser esse tema que vou trazer aqui, que contudo ficaria também perfeitamente bem nesta sexta-feira, nesta fronteira para um fim de semana, mas trago outro tema dele, igualmente brilhante, Don't Let Me Be Misunderstood. É aquela pausazinha que eu costumo fazer, é aquele saltinho fora do rock para voltar a entrar com força, e Joe Cocker é aquela voz que é a voz de bagaço, sabem, ou do whisky, conforme quiserem, mas é aquela voz que não se esquece e que se aprende a amar. Este álbum era só de 1969, como o rock é eterno. Vamos só ouvir.

depois, depois também há aquela coisa, depois também há aqueles covers que a música já era muito boa, a letra já era fantástica, então quando isso acontece, mesmo que seja tocado em ferrinhos, ou mesmo que se tente de certa forma dar um cunho pessoal à música, que foi como fizeram os Ugly Kid Joe, Cats in the Cradle é um cover tão bem feito, mas tão bem feito, mas tão bem feito, que é perfeito. Ouçam só, se ainda não conhecem, a melodia. Já agora, America's Least Wanted é o álbum dos Ugly Kid Joe, que é obrigatório para si. Se gostar desta música que segue, é obrigatório conhecer, porque de facto é um fenómeno este álbum.

E agora, outra novidade, talvez mesmo uma estreia, talvez não, é certamente uma estreia aqui no Mad Rock, não sei se na rádio. Sabem, a Rádio Clube Pena Fiel só passa boa música, só passa música incrível, portanto é provável que este single já tenha rodado por aqui. Chama-se a banda This Is Lorelei e a música é tão somente algo para ouvir com muita atenção. Pode subir o som que eu deixo. Oh No, Now My é qualquer coisa que é obrigatório.

Há de facto uma magia quando se conhece novos sons, quando se conhece novas músicas, quando se conhece novos álbuns. Há até uma vontade de querermos mais e de aprendermos mais. Eu já tinha ouvido falar da banda, nunca tinha dado muita atenção à banda, para ser sincero. Eu creio até mesmo que cheguei a ver um clipe ou outro, mas foi algo assim tão de passagem, porque estamos a falar também, sobretudo, de uma banda e do álbum onde eu fui buscar a música que agora vou passar, que é um álbum de 1996, Devil's Road. Mas sim, eu não conhecia, não temos de conhecer tudo, mas agora redimi-me.

correr para certamente ouvir o álbum. Eu, pelo menos comigo aconteceu. Portanto, já sabe, se tiver essa vontade súbita de conhecer mais, ou se ainda não conhecer, talvez eu seja aberrado, talvez eu seja o único, não sei, mas se ainda não conhecer, Devil's Road, pesquise da Walkabout, porque realmente há ali muita matéria. Pese embora já estarmos a chegar tarde, mas mais vale tarde que nunca, não é verdade? E por falar em mais vale tarde que nunca, Nathaniel Radcliffe and the Night Sweats com S.O.P. só para os seus ouvidos. Este também é para descobrir. Este também é um tema para ouvir com muita atenção, porque eu acredito que não só vai amar, como vai querer saber mais de Nathaniel Radcliffe. É só procurar. O álbum é 2015 e a música também, S.O.P.

Eu deixo este bombom só para si. Deixo de facto esta delícia. O álbum, eu sei que me ia perguntar, é de 1999 e é 7 em numeração romana. Jean Loves Jezebel não é, na minha opinião, um dos melhores álbuns dele. Isso vai ser, caro ouvinte, vai ter que descobrir qual. E depois há. E já sabe, RCP, mudar para quê? A melhor música do planeta está aqui. E acima de tudo, bom fim de semana. Sexta-feira, estaremos.

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São 22 horas. 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

um dos singles mais vendidos de sempre no Reino Unido. No outro lado da FM, nesta edição, se a semana passada andámos muito à volta de coisinhas italianas e francesas e coisas cenas e até espanholas, ah, bom, esta emissão vamos andar aqui à volta um bocado de One Hit Wonders e também grandes sucessos do passado, como o caso deste Rivers of Babylon dos Bonnie M, e também o caso desta que se segue, vem aí Donna Summer com I Feel Love, aqui ao vivo no Universal Amphitheatre em Mozart, junto a um ano de 1970.

foi construída quase inteiramente com um sintetizador Moog, numa altura que isso ainda era praticamente inédito na música dançável. Este I Feel Love, de Donna Summer, 1978, a produção de George Moroder e Pete Doherty. Este tema foi número 1 no Reino Unido durante 4 semanas, em 77, e chegou a 6º lugar nos Estados Unidos. Diz a lenda que David Bowie a ouviu em Berlim e disse a Brian Eno que aquilo era o som do futuro, e não estava propriamente enganado. Ok, onde também não te enganas é em visitar o nosso site no outro lado fm.webnode.pt, e já agora também o nosso canal no YouTube, youtube.com/rmxpt. Está dado o recado, vamos entrar na primeira sequência do dia. Vamos lá, sim senhora, vem aí Rock Me Amadeus para Falco, também Total Eclipse of the Heart de Bonnie Tyler, 1983. Começamos no ano de 1975 com Rod Stewart. Vem aí

Primeiro na sequência no outro lado do FM, Saving the Rod Stewart, gravado em 1982 para o longa duração Absolute Life. Este Saving é uma versão de um tema original dos Sutherland Brothers de 1972 e foi número 1 britânico durante 4 semanas em 1975, mesmo na altura em que Rod Stewart se mudou para os Estados Unidos, isto apenas e só para escapar a uma taxa de impostos de 83% no Reino Unido. Ai, volta a ver porque estás por do lado. Depois, na sequência, Total Eclipse of the Heart, de Bonnie Tyler, uma canção escrita por Gene Steinman, que confessou tê-la imaginado originalmente.

Amadeus é a única canção em língua alemã a chegar ao número 1 na Billboard Hot 100 americana e foi um feito conseguido em março de 1986, onde se manteve 3 semanas no topo, além de liderar também no Reino Unido, na Alemanha, no Canadá e muitos outros países. A letra fala sobre a vida e as dívidas de Wolfgang Amadeus Mozart. Continuamos aqui desde 1988 no Outro Lado FM, com o nosso site lindinho, no Outro Lado FM. webnode.pt, também com o nosso canal no YouTube, youtube.com/rmxpt. Vem aí mais uma sequência que começa

Depois fomos até à Noruega, Take On Me, os noruegueses, haha. Esta música foi lançada 3 vezes antes de finalmente resultar à 3ª tentativa. Bom, veio aquele famoso videoclipe em animação rotoscópica e olha, chegou a número 1 nos Estados Unidos em outubro de 85. Foi o primeiro grupo norueguês a atingir esse feito. Foi também número 2 no Reino Unido, também por Portugal, se bem que nós cá em Portugal, da Noruega, é mais bacalhau. Ok, no outro lado FM, agora vamos a um double shot, exatamente depois de 2 êxitos europeus. Olha, agora vamos chegar por Portugal com 2 faixas do mesmo álbum. Vamos buscar o longa duração Hard Rock de Rui Veloso de 1980, foi o primeiro, e foi também o disco que, ao lado de Cavalos de Corrida dos UHF, deu início ao chamado boom do rock português em 2009. A revista Blitz elegeu este mesmo álbum, Hard Rock, como o melhor álbum português dos anos 80. Começamos com

batizámos como Bairro do Oriente, foi considerada por muita crítica uma das melodias mais bonitas de toda a carreira de Rui Veloso. Eu também partilho dessa opinião. Um fruto da parceria entre Rui Veloso e o artista Carlos D. Depois chegou Dom Zela Diesel, também para uma geração hard rock. A letra é de António Avelar Pinho. É um tema que avisa sobre a ilusão da facilidade trocada por prazer. Um retrato bem menos conhecido do que Chico Fininho, mas não menos marcante, numa altura especialmente em que ainda ninguém ouvia falar em Sugar Daddy, né, coisas assim. Ok, no outro lado da FM, temos um site, exatamente, no outro lado da FM.webnode.pt. Temos também um canal no YouTube, youtube.com/rmxpt. Aproveita, passa por lá, subscreve, aciona o sininho e tudo, e tudo, e tudo. Deixa like nos vídeos, já sabes como é que é. Se reparaste só um bocadinho, estava-me a trocar um bocadinho a emoção, porque já estou a

Bass, Ace of Bass, pelo menos no que toca a grandes sucessos. Na sequência, no outro lado da FM, rodaram também os americanos Mr. Big com To Be With You. É uma canção autobiográfica do vocalista.

0: canção de Natal sueca, isto em 1987. Mais tarde foi reescrita para a banda sonora de Pretty Woman e tornou-se o terceiro número 1 dos Roxette nos Estados Unidos.
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0: Não sei se repararam, mas este chegou assim meio metido à pressão. Foi porque estava-se-me a criar assim aqui alguma gosma. Estava-se-me a faltar a voz, no fundo. Ok, no outro lado do FM, este programa que nasceu em 1988 no FM do Rádio Clube Cascais, continua desde então a chegar às estações Norte a Sul, também ilhas incluídas, também as comunidades portuguesas espalhadas pelo mundo. Pode-se referir ao Rádio Clube Cascais porque o mesmo já não existe, apesar da frequência ainda bastar o nome está lá. Ok, não interessa. Temos um site no outro lado do FM.webnode.pt, temos também um canal no YouTube, youtube.com/rmxpt. E agora, olha, vamos fechar esta hora do No Outro Lado da FM com Love Is All Around dos Wet Wet Wet. Foi uma música escolhida para a banda sonora do filme 4 Casamentos e um Funeral com Hugh Grant. Foi também número 1 no Reino Unido durante 15 semanas seguidas no ano de 1984 e só não bateu um recorde que pertence a Bryan Adams porque a própria banda decidiu retirá-lo de venda. No Outro Lado da FM, estamos no final então desta primeira hora. Regressamos já a seguir ao sinal, ao horário e aos comerciais. Eu sou o KGD, deixa de ficar por aí. Até já com este Love Is All Around. Fechar o hora, o Wet Wet Wet.

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São 23 horas. 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

0: É isso tudo, a rodar desde 1988. Este é o No Outro Lado FM. E aqui estamos nós de regresso para mais uma hora recheada de boa música. O No Outro Lado FM, já sabes, chega-te através de uma rede de estações parceiras espalhadas por todo o território continental, também pelas ilhas e ainda pelas comunidades portuguesas espalhadas pelo mundo. Esta hora vai ser também ela dedicada a One Hit Wonders. Vamos continuar a mergulhar neste universo de artistas que com uma única canção conseguiram marcar para sempre a história da música. Um sucesso, um momento, uma eternidade. É assim o No Outro Lado do FM.
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0: Recomeçamos então esta viagem por One Hit Wonders e começamos esta segunda hora. Lá atrás, no início da década de 70, uma canção que se tornou praticamente um hino espiritual do rock daquela década, era isso que eu queria dizer, e poucas faixas conseguiram com tão pouco dizer tanta coisa. Roda agora, no outro lado FM, este Spirits in the Sky.

É daquelas canções que, mesmo décadas depois, continuam a aparecer em filmes, anúncios, festas e tudo, e tudo, e tudo. O que vem provar que um bom refrão nunca envelhece. Por falar em nunca envelhecer, nós por cá, olha, continuamos frescos e fofos a rodar desde 1988, sempre aqui deste lado do FM. Não te esqueças que podes acompanhar tudo o que fazemos também no nosso site, em nootrolado.fm.webnode.pt, também no nosso canal no YouTube, youtube.com/rmxpt. Lá encontras tudo sobre o programa. Agora vamos viajar até o ano de 1964 com outro fenómeno instantâneo que levou toda uma geração a imitar golpes de karaté ao som da rádio e, eventualmente, brincar com algumas notas negras. A rodar no outro lado FM, Carl Douglas e este verdadeiro hino que dá

E ao som deste Carl Douglas, olha, dei aqui um golpe, bati com o pé na mesa, quase que partindo o dedo mindinho. No outro lado da FM vai rodando. A música é essa, roda sempre desde 1988 e não pensa em parar. Vamos seguir a nossa viagem, bom, por anos antigos, os anos 70, os anos 80. E começamos esta sequência de duas, precisamente nos anos 80, um saltinho até ao final da década. Aliás, eu penso que isto é mesmo 1979, é um tema que viria a tornar-se profético. Foi a primeira música a passar no MTV, chama-se Video Kill the Radio Stars, um título que dizia tudo sobre o futuro da música. Eram os The Buggles. Depois, nesta sequência curtinha de duas aqui no outro lado FM, vamos aí sim mesmo até aos primórdios da década de 70, uma canção simples, quase ingênua, mas que conquistou o mundo inteiro com uma simples brincadeira sobre uma chave nova. Brand New Kid de Melanie é a segunda da sequência, mas a primeira é mesmo este Video Kill, The Radio Stars, entre Trevor Horn e os seus.

desde 1988 que fazemos deste lado o teu lado favorito. E agora vamos até aos anos 80. Vem aí uma canção alemã que se tornou um hino contra a Guerra Fria. Foi cantada em todo o mundo, mesmo sem ninguém perceber puto.

é uma das coreografias mais icónicas da história da música pop. Ainda hoje é imitada em festas de casamento. Mickey, de Tony Bezzel, rodou no outro lado da FM. No outro lado da FM, há mais de 3 décadas do lado certo das ondas. Continuamos agora nos anos 80 com uma canção que se tornou sinónimo de festa e boa exposição em qualquer lugar do mundo. A fábula dos Dexys.

É assim mesmo, a rodar desde 1988 para quem gosta de ouvir com alma. Este é o No Outro Lado FM e eu, claro, sou o Carlos Didier. Agora vamos ao nosso momento One Night On, visto que este não é definitivamente o tipo de música que normalmente passamos, mas num programa dedicado a One Hit Wonders eles não podiam faltar. São dois dos fenómenos que fizeram o mundo inteiro dançar em uníssono. Vem aí um sucesso latino contagiante que dominou as rádios de norte a sul do planeta, Mambo Number 5 de Lou Bega, e depois um tema que, aliás, e primeiro neste caso, um tema que se tornou banda sonora de verões inteiros com uma coreografia que atravessou continentes. Sem mais palavras, vem aí os Voz del Rio com esta Macarena a rodar no outro lado do FM.

desde 1988 a provar que uma boa música nunca sai de moda. É, depois destas duas, vamos agora entrar no novo milénio. Vem aí dois grandes sucessos que conquistaram uma geração inteira em poucas semanas. Primeiro, uma canção estranha, obsessiva e absolutamente irresistível. Vem aí Gnarls Barkley com Crazy. Logo a seguir, nesta sequência de duas, um dos maiores fenómenos globais da última década, nascido praticamente do nada e transformado em sucesso.

Ora, estamos mesmo quase a chegar ao final desta emissão. Antes de nos despedirmos, não podíamos deixar de fora um dos maiores fenómenos virais que a música alguma vez conheceu. É uma

Style. E é assim, em grande estilo, com este Gangnam Style de Psy. Ainda me estou aqui a sentar, a tentar andar de cavalinho. É assim que chegamos ao final de mais uma edição do No Outro Lado do FM. Olha, muito obrigado por ter estado do nosso lado. Não te esqueças então de visitar o nosso site, nootrolado.fm.webnote.pt. Também o nosso canal no YouTube.

radio.rmx.pt ou embate sempre que no outro lado do FM chega até ti através de uma rede de estações parceiras espalhadas por todo o território continental, ilhas e também pelas comunidades portuguesas espalhadas pelo mundo. Antes de fecharmos esta hora de One Hit Wonders, vamos para a última. A última será um sucesso mais recente que misturou géneros, quebrou recordes e provou que um sucesso pode nascer em qualquer canto do mundo, mesmo na internet. Falo de Lil Nas X com esta Old Town Road, é a mesma última. E nunca te esqueças, se a vida te souber demasiado igual, podes sempre escapar para um outro lado FM. Eu sou o Carlos Gidier, foi um gosto, despeço-me, até para

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1: Olá, bom dia. Seja bem-vindo a mais um Raízes. Este é um programa que lhe faz companhia nas manhãs de sábado e que lhe mostra as nossas tradições, a nossa cultura popular e os nossos costumes. Hoje vamos falar de bombos. O nosso convidado é o grupo de bombos de Recesinhos, São Mamed, no concelho de Penafiel.
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3: Esta semana em destaque, o grupo de bombos de Recesinhos, São Mamed, Penafiel, com o apoio